0: Cerca de 164 mil a mais do que o registrado no mês anterior, maio. No acumulado do primeiro semestre, o aumento no emprego formal foi de 3,6% em relação a dezembro de 2025, com 2 milhões e 200 mil novos vínculos. Do total de empregos registrados em junho, a maior parte ficou com os trabalhadores seletistas e temporários, responsáveis por 48 milhões de vínculos. Em seguida, vem os agentes públicos, ocupando 14 milhões e 300 mil postos, e as demais categorias com cerca de 430 mil vínculos ativos. O setor de serviços foi responsável pelo maior número de oportunidades, como explica Paula Montanher, subsecretária de Estatísticas e Estudos do Trabalho do Ministério do Trabalho e Emprego.
1: Todos os setores cresceram. O grupo que mais cresce é o grupo que a gente chama de serviços. Uma parte grande desses empregos são na administração pública, defesa, seguridade, educação e saúde.
0: Até junho, os dados da RAIS, a Relação Anual de Informações Sociais, eram divulgados uma vez por ano. Agora, o relatório é publicado mensalmente e traz também recortes como sexo, raça, cor e escolaridade. As mulheres, por exemplo, ocuparam mais de 29 milhões dos empregos em junho, cerca de 46% do total, um crescimento de 5,7% em relação à quantidade de postos que elas ocupavam em dezembro do ano passado. A RAIS também mostra um mercado de trabalho cada vez mais jovem e diverso, com maior presença de pessoas pardas e pretas em empregos formais e o crescimento nos vínculos de trabalhadores com até 24 anos de idade. Para o ministro do Trabalho e Emprego, Luiz Marinho, muitos jovens buscam a segurança da consolidação das leis trabalhistas.
2: Muita gente quer a segurança da CLT, quer o direito às férias, 13º, fundo de garantia, participação nos resultados. O que não quer, eventualmente, é salário baixo. Não quer um ambiente estressante. Não quer um ambiente assediador.
0: Em junho, a região sudeste liderou o emprego formal, sendo responsável por 47% dos postos de trabalho do país, com 29 milhões de empregos. Reportagem Graziele Bezerra.
3: Quem tem uma dívida e está em dia com os pagamentos também pode renegociar os valores.
4: Está disponível uma modalidade de crédito para essas pessoas, com juros de até 1,99% ao mês.
3: Saiba quem pode participar e um alerta: cuidado com os golpes que usam o nome do programa.
5: Já está funcionando modalidade de crédito voltada a trabalhadores que estão adimplentes ou com pequenos atrasos em suas dívidas junto a instituições financeiras. O crédito é voltado a trabalhadores informais, sem vínculo pela CLT, não atende servidores públicos ou quem receba aposentadoria ou pensão do INSS. A medida permite contratar uma nova operação de crédito para quitar integralmente a dívida anterior. Quem explica é o secretário de Reformas Econômicas do Ministério da Fazenda, Regis Dudena.
6: Para pessoas que não têm acesso a essas linhas de consignado, a essas linhas baratas, que tomaram crédito, aí um crédito pessoal, sem garantias, normalmente créditos caros, e que estão pagando. Então são pessoas que, como o nome diz, né, desenrola adimplentes. São pessoas que estão adimplentes, que estão pagando essa sua conta, que estão atrasados em até, no máximo, 90 dias, mas já pagaram aí pelo menos 4 parcelas desse crédito e estão tendo aqui uma possibilidade de ter acesso a uma linha de crédito com taxas baixas, até no máximo R$ 1,99 por mês, e vão poder diminuir a parcela que ela vem pagando mês a mês dessa dívida.
5: Também há possibilidade de contratação de crédito adicional de até 50% do saldo devedor da operação original, desde que a nova prestação não ultrapasse 90% do valor da parcela anterior. Ao contratar a operação, o beneficiário concorda com o bloqueio do CPF para apostas em plataformas de bets por 6 meses. O secretário Regis Dudena, do Ministério da Fazenda, alerta que a contratação deve ser feita diretamente pelos canais oficiais das instituições financeiras e orienta a desconfiar de anúncios que prometem aprovação imediata, mensagens com link, cobranças de taxas antecipadas ou pessoas que se ofereçam para intermediar a negociação.
6: Primeiro passo recomendado: vá você até a sua instituição financeira. Se for uma instituição financeira física que tenha lá a sua agência, vá conversar. Se for uma digital, use sempre o aplicativo daquela instituição que você já conhece, que você já tem cadastro. Cuidado para não aceitar muito ajuda de terceiros.
5: O Banco do Brasil e a Caixa Econômica já estão aptos a operacionalizar a modalidade de crédito. Outras instituições financeiras poderão aderir ao programa nos próximos dias. Os interessados devem procurar as suas instituições financeiras para se informar se estão participando do programa. Com locução de Luciana Vasconcelos. Concelos, reportagem de Pablo Mundim.
4: A Polícia Federal investiga um grupo acusado de crimes financeiros em exploração de jogos de azar e apostas esportivas, nas chamadas bets.
3: Foram cumpridos mandados de busca e apreensão em 5 estados e o bloqueio de até R$1 bilhão dos envolvidos no esquema.
7: A Operação Arena apura a atuação de grupo empresarial em supostos crimes de sonegação fiscal, evasão de divisas e lavagem de dinheiro. A investigação identificou indícios de utilização de uma complexa estrutura societária e financeira, mantida no Brasil e no exterior, com o objetivo de conferir aparência de legalidade a operações relacionadas à exploração de apostas de cota fixa e de jogos de azar. De acordo com o secretário especial da Receita Federal, Robson Barreirinhas, o grupo iniciou a atividade na Paraíba em 2012.
8: Foi ampliando essa atividade, utilizando-se de um sofisticado esquema para ocultação de recurso, para lavagem de dinheiro, para evasão de recursos.
7: A investigação também identificou possíveis indícios de omissão de rendimentos e de sonegação de impostos. O secretário da Receita Federal, Robson Barreirinhas, destaca os prejuízos para o país.
8: As bets, elas se tornaram uma doença social no Brasil. E quando se fala de bets ilegais, esse problema é exponencialmente aumentado, porque a bet legal não tem nem mesmo a regulação que hoje existe no Brasil. Não existe, por exemplo, impedimento para crianças joguem em bets ilegais. Não há as ferramentas de autoexclusão, de autolimitação que foram impostas para as bets legais, prejudicando ainda mais a população brasileira.
7: O ministro da Fazenda, Dário Duriga, disse que as atividades da empresa no país já foram suspensas.
9: A gente já tem uma medida cautelar que suspende a atuação dessa empresa dentro de um processo de fiscalização que já vinha acontecendo com troca de informação entre as demais autoridades. A gente tem conseguido viabilizar esse combate criminal que envolve lavagem de dinheiro, envolve ocultação de patrimônio dessas empresas.
7: Ao todo, foram cumpridos 17 mandados de busca e apreensão em 14 localidades, nos estados da Paraíba, Sergipe, São Paulo, Rio de Janeiro e Paraná. A decisão também prevê a apreensão de bens e valores até o limite aproximado de R$1 bilhão. Reportagem Luana Karen.
4: Estão públicas mais de 2.000 páginas que autorizam 85 empresas de apostas a funcionarem no país.
3: A iniciativa faz parte da política de transparência ativa da Secretaria de Prêmios e Apostas, de acordo com o ministro da Fazenda, Dario Durigan.
9: Os principais documentos de todos esses processos já estão disponíveis, tanto documentos que embasam origem de recursos, quanto documentos da avaliação jurídica e até o documento que é o relatório final da nossa avaliação, que tem ali o contexto geral, quem são os sócios, qual é o ramo de atuação da empresa, qual é o negócio da empresa. Isso fica agora para todas as empresas que pediram autorização, isso fica público, cumprindo com esse compromisso de transparência ativa.
4: A publicação dos documentos está sendo realizada de forma gradual e sem comprometer a proteção das informações que possuem acesso restrito.
3: Ainda de acordo com o ministro Dario Durigan, cerca de 5 milhões de contas estão impedidas de fazer apostas no país.
4: Os bloqueios incluem 3 milhões de beneficiários de programas sociais.
3: Os dados podem ser encontrados na página do Ministério da Fazenda em gov.br/fazenda.
4: As vendas do comércio varejista cresceram 0,5% em junho, na comparação com maio.
3: Os dados são da pesquisa mensal de comércio divulgada nesta quinta-feira pelo IBGE.
10: O volume de vendas do comércio varejista teve um aumento de 0,5% no mês de junho em relação ao mês anterior. mas a média para o trimestre encerrado em junho foi negativa em 0,3%. Entre as atividades com alta estão outros artigos de uso pessoal e doméstico, hipermercados, supermercados, produtos alimentícios, bebidas e fumo, móveis e eletrodomésticos e artigos farmacêuticos, médicos, ortopédicos e de perfumaria. Entre as atividades em queda estão livros, jornais, revistas e papelaria, tecidos, vestuário e calçados, combustíveis e lubrificantes. O gerente da Pesquisa Mensal de Comércio, Cristiano Santos, explica os resultados.
11: Então, das 8 atividades pesquisadas, 4 ficaram no campo positivo. O principal setor que teve crescimento foi de outros artigos de uso pessoal e doméstico. Ali tem resultados de vários nichos, dentre eles de lojas de departamentos, lojas de brinquedos, que teve então um crescimento, foi o topo ali, o que mais cresceu. O que mais caiu, né, dessas 8 atividades foi a atividade de tecidos, vestuário e calçados.
10: Na comparação com junho do ano passado, o volume de vendas no varejo aumentou 2,9%. No acumulado do ano, a alta é de 1,9%. Reportagem Luciana Colares de Holanda.
4: A estimativa para a produção de grãos na safra 2025-2026 deve ultrapassar 360 milhões de toneladas.
3: Segundo o levantamento divulgado hoje pela Conab, a Companhia Nacional de Abastecimento, se confirmado, o volume representa 8 milhões e 500 mil toneladas a mais do que no ciclo passado.
4: O milho e a soja juntos devem compor 90% do total da safra, como explica Silvio Porto, presidente da Conab.
12: Nós temos aqui 180,5 milhões de toneladas de soja, 143 milhões de toneladas de milho. A primeira safra de milho, que foi a grande recuperação, fez com que nós tivéssemos um aumento bastante expressivo. Nós saímos de 24,9 milhões de toneladas na safra anterior para quase 30 milhões.
3: Dentre os produtos de inverno, o trigo deve registrar 5 milhões e 800 mil toneladas.
4: A estimativa representa redução de 26,2%, principalmente por conta das chuvas no sul do país. Como detalha o presidente da Conab, Silvio Porto.
12: O que nos preocupa é a questão do trigo. Nós tivemos uma queda muito acentuada de produção, de área no caso, além dessa queda muito significativa da área, serão as condições de chuva, né, em função do El Niño. Isso principalmente no Rio Grande do Sul poderá comprometer a qualidade desse trigo que será colhido nesse período.
3: Quem recebe ou utiliza Vale Alimentação e Vale Refeição deve ficar atento às regras para o uso desses benefícios.
4: A regulamentação, feita no final de julho, amplia a aceitação dos cartões, reduz custos para os estabelecimentos e reforça que os valores devem ser usados apenas na compra de alimentos e refeições.
3: Confira na reportagem como essas regras se aplicam a trabalhadores e estabelecimentos.
7: Localizado em um shopping de Brasília, o restaurante do empresário Pedro Mendonça faz parte de uma rede especializada em frutos do mar com mais de 30 anos de história. O comércio foi fundado pelo seu pai nos anos 90 e de lá para cá passou por adaptações. Entre elas, a variedade nas formas de pagamento. Segundo Pedro, oferecer o Vale Refeição como uma das alternativas ajuda a atrair novos clientes e facilita o acesso do público ao negócio da família.
13: A pessoa que usufrui desse Vale Refeição, ela ganha crédito, ela tem que usar ele, então ela dá preferência para usar, de fato, em restaurantes que ela possa aproveitar esse crédito. Então, eu vejo mais como o principal benefício é essa possibilidade de ter novos clientes.
7: Instituídos há mais de 50 anos por meio de lei, o Vale Refeição e o Vale Alimentação fazem parte do Programa de Alimentação do Trabalhador, o PAT. Os benefícios oferecidos pelas empresas aos colaboradores funcionam como um crédito para garantir uma alimentação adequada. Neste ano, um decreto estabeleceu novas regras para o programa. A principal mudança, de acordo com Rogério Araújo, coordenador do PAT do Ministério do Trabalho e Emprego, é o
3: estabelecimento do teto de 3,6% nas taxas cobradas pelas operadoras sobre as transações. A medida acaba com as cobranças de tarifas elevadas que muitas vezes inviabilizavam a adesão de estabelecimentos às bandeiras de cartão.
14: Por isso a limitação das taxas e o prazo de liquidação é tão importante. Esses estabelecimentos comerciais menores, restaurantes pequenos, supermercados de bairro, esse estabelecimento não vai mais precisar usar o capital de giro para fazer essa movimentação. Ele vai ser pago ali dentro dos 15 dias e com a taxa muito mais baixa. Então ele não vai ter perda em aderir ao PAT.
3: O decreto determina ainda que as empresas emissoras que possuem mais de 500 mil usuários ativos devem adaptar até novembro deste ano seus sistemas para que os cartões de Vale Refeição e Vale Alimentação funcionem em qualquer maquininha de pagamento. Além disso, Rogério Araújo destaca que o texto reforça que os valores destinados aos auxílios devem ser utilizados exclusivamente para compra de alimentos e refeições.
14: Esse programa foi criado com a ideia de que a gente pudesse fazer uma alimentação segura para o trabalhador, uma nutrição adequada para que ele desenvolva as atividades, não tenha problemas nutricionais, evitando inclusive acidentes de trabalho, faltas ao trabalho. E aí, claro, a consciência do trabalhador tem que ser também nesse sentido, de consumir o seu vale alimentação e refeição para o fim que é destinado, sem tentar fazer um uso inadequado, por exemplo, a aquisição de produtos eletrônicos ou ainda com essa venda do benefício.
3: Empresas, operadoras e estabelecimentos que descumprirem as regras estão sujeitos a sanções administrativas, com multas que variam de 5 mil a 50 mil reais. Quem descumprir a regulamentação também pode perder benefícios fiscais previstos na legislação. Reportagem Gabriela Noronha.
4: Estão abertas as inscrições para cursos de detecção precoce de câncer na atenção primária.
3: São 7 cursos online e gratuitos voltados para equipes de saúde.
4: O foco das capacitações está na prevenção e no diagnóstico rápido dos tipos frequentes da doença.
15: Profissionais da atenção primária à saúde podem se inscrever para 7 cursos gratuitos e 100% online para detecção precoce do câncer. A iniciativa traz qualificações como a detecção precoce de câncer, prevenção dos fatores de risco para cânceres, rastreamento organizado, detecção precoce de câncer do colo do útero e de mama e gestão de base populacional na atenção primária. Os cursos têm matrículas abertas por prazo indeterminado. Os cursos contribuem para o fortalecimento das redes de atenção à saúde e para a qualificação do cuidado ofertado à população. Eles fazem parte de iniciativa que apoia a organização e a qualificação dos processos de trabalho das equipes que atuam na atenção primária para a detecção precoce dos cânceres e a continuidade do cuidado. Além de cursos, são ofertados materiais técnicos e educativos a profissionais e gestores. Daniele Popov para a Voz do Brasil.
4: Professores e educadores de todo o país já podem escrever projetos que usam jogos interativos em sala de aula.
3: É a primeira edição do Prêmio Desenvolvimento em Jogo do Ministério da Integração e do Desenvolvimento Regional.
16: Será realizada a primeira edição do Prêmio Melhores Práticas do Desenvolvimento em Jogo e que está com inscrições abertas até o dia 30 de agosto. A premiação é voltada a práticas de aplicação do desenvolvimento em jogo em ambientes pedagógicos por docentes e facilitadores no ensino formal e não formal. O desenvolvimento em jogo é um material elaborado para comunicar conceitos da Política Nacional de Desenvolvimento Regional através de um jogo estilo RPG. É uma maneira interativa de experiência de aprendizado. O edital contempla práticas desenvolvidas no ensino fundamental e médio, na graduação e pós-graduação em projetos de extensão universitária, instituições comunitárias, escolas legislativas, escolas de governo e atividades formativas em colegiados de políticas públicas e municípios. Serão selecionadas 30 iniciativas pedagógicas distribuídas entre 10 categorias. O resultado final está previsto para ser divulgado em 9 de novembro. Dilson Santa Fé, para a Voz do Brasil.
4: O edital da premiação está disponível em gov.br/mdir.
3: Estudantes e pesquisadores de todo o país têm até esta sexta-feira, 14 de agosto, para se inscrever no Prêmio Jovem Cientista 2026.
4: A premiação busca estimular projetos com soluções inovadoras usando inteligência artificial.
17: Foi observando a rotina dos castanheiros no Vale do Javari, no Amapá, que a estudante Manuele da Costa Pereira desenvolveu um kit portátil para a produção de energia elétrica a partir do sol.
18: Durante essas expedições, a gente começou a observar e a vivenciar o dia a dia deles em campo. E aí, a partir disso, a gente começou a pensar sobre alternativas para melhorar a qualidade de vida deles, né? Que eles não tinham básico nem para iluminar o acampamento à noite. Ou quando tinham, eram geradores movidos a óleo diesel, que são pesados e poluentes também. Esse kit, ele funciona como um mini gerador de energia elétrica a partir do sol.
17: Foram 2 anos trabalhando no projeto, no Instituto Federal do Amapá. O empenho deu resultado e Manuele ganhou o prêmio Jovem Cientista na categoria Estudante de Ensino Superior. Jovens pesquisadores interessados em seguir os passos de Manuele e concorrer ao prêmio têm até o dia 14 de agosto para inscrever projetos. O tema desta edição do Jovem Cientista é Inteligência Artificial para o Bem Comum. A ideia é que estudantes e pesquisadores apresentem projetos que explorem o potencial da IA para a solução de problemas reais, como melhoria de serviços públicos, ampliação do acesso à saúde e educação, inclusão digital e sustentabilidade ambiental. O presidente do Conselho Nacional de Desenvolvimento Científico e Tecnológico, o CNPq, vinculado ao Ministério da Ciência, Tecnologia e Inovação, Olival Freire Júnior, destacou a importância da premiação.
19: A particularidade desse prêmio, que é um prêmio para tentar fisgar um jovem promissor. Então, não é o prêmio para o pesquisador já consolidado. Então, é uma tentativa, nos mantendo na questão do futebol, de você olhar para a divisão de base e dizer, aquele ali tem futuro.
17: Podem se inscrever para o prêmio Jovem Cientista estudantes do ensino médio, superior, mestrado ou doutorado. Também são aceitas inscrições de mestres e doutores já formados, com idade até 39 anos. Reforçando, as inscrições vão até o dia 14 de agosto e podem ser feitas pelo site jovemcientista.cnpq.br. Com locução de Thaís de Araújo, reportagem Luana Karen.
3: Termina amanhã o prazo para que os candidatos pré-selecionados na segunda chamada do ProUni, o Programa Universidade para Todos, comprovem as informações da inscrição.
4: Os documentos devem ser apresentados diretamente na instituição de ensino para a qual o estudante foi selecionado.
3: Para saber mais, acesse acessounico.mec.gov.br.
4: E essas foram as notícias do Governo Federal.
3: Uma realização da Secretaria de Comunicação Social da Presidência da República.
4: Com produção da empresa Brasil de Comunicação.
3: E agora com as notícias do Poder Judiciário e do Congresso Nacional. Boa noite.
4: Boa noite para você. Até amanhã.
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22: Supremo Tribunal Federal confirma a decisão liminar do ministro Flávio Dino, que reconhece a omissão do Congresso Nacional na regulamentação da mineração em terras indígenas.
23: STJ afasta a prescrição em ação indenizatória sobre os crimes de maio. Pedidos serão analisados pela Justiça Paulista.
22: TSE condena vereador por violência política contra colega mulher.
23: Boa noite, eu sou Arthur Filho.
22: E eu sou Walter Lima.
23: Supremo Tribunal Federal confirma a decisão liminar do ministro Flávio Dino, que reconhece a omissão do Congresso Nacional na regulamentação da mineração em terras indígenas.
22: O caso concreto envolve o território Cinta Larga, que abrange cerca de 2 milhões e 700 mil hectares, localizados na divisa entre os estados de Rondônia e Mato Grosso. Marta Ferreira.
24: A Constituição não impede que haja mineração em territórios indígenas, mas condiciona isso à autorização do Congresso Nacional, à consulta às comunidades afetadas e à garantia de participação nos resultados da atividade. Até o momento, no entanto, o Legislativo não definiu as regras para a atividade. Diante dessa situação, a coordenação das organizações indígenas do povo Cinta Larga entrou com ação no Supremo. Em fevereiro, o ministro Flávio Dino, relator do caso, concedeu medida cautelar e reconheceu a existência de omissão inconstitucional do Poder Legislativo, entendimento que foi referendado pelo plenário do STF nesta quinta-feira.
23: Na abertura da sessão plenária desta quinta-feira, o presidente do Supremo Tribunal Federal, ministro Edson Fachin, anunciou apoio ao ministro Flávio Dino, que vem sofrendo ameaças. Vamos ouvir um trecho da fala do ministro.
0: A presidência do Supremo Tribunal Federal, em nome deste tribunal, manifesta solidariedade ao ministro Flávio Dino e reconhece que ameaças à segurança física dos ministros e familiares devem ser apuradas com rigor. A Secretaria de Polícia Judicial do Supremo Tribunal Federal colaborará com as autoridades públicas para a plena elucidação dos fatos e pela responsabilização, inclusive penal, de quem tiver praticado crimes.
22: O presidente do STF também defendeu a democracia, a Constituição Federal e as liberdades fundamentais, como a liberdade de imprensa.
23: STJ afasta a prescrição de 5 anos em ação civil pública de indenização sobre os chamados crimes de maio, ocorridos em São Paulo em 2006.
22: O processo voltará à primeira instância, que deverá analisar os fatos e os pedidos de reparação. Fátima Uchoa.
1: Os crimes de maio foram uma série de episódios violentos marcados por ataques do primeiro comando da capital contra forças de segurança e pela reação policial, que causaram mais de 500 mortes, muitas em situações não esclarecidas. Na origem, o Ministério Público de São Paulo reuniu pedidos de reparação individual e coletiva, incluindo danos, assistência, preservação da memória e medidas de não repetição. Seguindo o voto do relator ministro Teodoro Silva Santos, a maioria da primeira sessão do STJ considerou alegações de execuções sumárias, desaparecimentos de pessoas, participação ou omissão de agentes públicos e falhas nas investigações. Também considerou os compromissos internacionais assumidos pelo Brasil na proteção dos direitos humanos.
23: TSE condena vereador por violência política contra colega mulher.
22: O caso é de Nova Friburgo, no Rio de Janeiro. Fábio Ruas.
2: A vereadora Priscila Pita, do PT, foi vítima de violência política de gênero praticada pelo vereador José Sebastião Rabelo, do Solidariedade, na Câmara Municipal de Nova Friburgo. Sebastião foi condenado a 1 ano de reclusão e teve os direitos políticos suspensos. O TSE ainda declarou José Sebastião inelegível. Para o relator do caso no TSE, ministro Dias Toffoli, o vereador submeteu a colega a constrangimentos, humilhações e ameaças, com discriminação de gênero, com o objetivo de impedir ou dificultar o pleno exercício de mandato de vereadora.
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23: A você, uma boa noite.
22: E até amanhã.
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1: Eu sou Paula Groba.
2: E eu sou Humberto Pinheiro.
1: E estes são os destaques de hoje do Jornal do Senado, que começa agora.
2: Senado aprova a liberação de dinheiro para socorro a vítimas de desastres naturais.
1: Redução de tributos sobre combustíveis e isenções para a Copa Feminina de 2027 são aprovadas.
2: Senado aprova mudanças em imposto para dar mais segurança ao produtor rural.
1: Boa noite.
2: Boa noite.
1: O Senado aprovou a garantia de recursos para o socorro e a assistência a vítimas de enchentes e secas no país. Senadores aprovaram um crédito extraordinário de 305 milhões de reais.
2: O dinheiro deve beneficiar cerca de 1 milhão e 600 mil pessoas. Repórter Alexandre Campos.
3: O dinheiro está sendo destinado a cobrir despesas urgentes e imprevisíveis relacionadas a ações emergenciais de socorro a vítimas, à assistência humanitária e ao restabelecimento de serviços essenciais em diversas regiões do país. O Poder Executivo justificou o pedido de gasto extra, já que o país, no início deste ano, experimentou eventos climáticos diversos, com estiagem em algumas regiões e excesso de chuvas em outras. Em comum, mortes, destruição e deslocamento forçado de pessoas, o que exigiu a liberação do dinheiro de forma emergencial. A relatora da medida provisória na Comissão Mista de Orçamento foi a senadora Tereza Cristina, do PP de Mato Grosso do Sul. Ao apresentar relatório favorável ao texto, ela chamou a atenção para a necessidade de o governo adotar uma postura preventiva, já que muitos desastres se repetem ano após ano.
4: Defesa Civil não espera. Diante de desastres que já atingiram milhões de brasileiros, socorrer as vítimas é dever do Estado, não favor de governo. O desastre é sempre uma tragédia, mas não é uma surpresa. Um país que está estação após estação, precisa correr para socorrer aquilo que poderia ter prevenido, não enfrenta um problema de imprevisibilidade, enfrenta um problema de planejamento.
3: Pelo texto da MP que segue para promulgação, 1 milhão e 600 mil pessoas devem ser atendidas com os recursos liberados.
1: Senadores também autorizaram 3 operações de crédito da cidade de São Paulo com bancos internacionais. 2 delas financiam um programa de redução da emissão de gases poluentes por meio da eletrificação de frota de ônibus. Os empréstimos serão com o Banco Interamericano de Desenvolvimento e com o Banco Internacional para Reconstrução e Desenvolvimento, num total de 496 milhões e 600 mil dólares.
2: A terceira operação será destinada ao Avança Saúde 2, programa de reestruturação da rede hospitalar do município de São Paulo. Os projetos seguem para promulgação.
1: Avançou no Senado o projeto que amplia a transparência das informações que faculdades e universidades devem fornecer aos alunos.
2: Documentos como credenciamento e autorização dos cursos deverão ser apresentados no início de cada período letivo. Repórter Rodrigo Rezende.
5: Instituições de ensino superior deverão apresentar aos alunos, de forma simples e acessível, os atos de autorização e reconhecimento dos cursos superiores oferecidos. A medida deve ser feita no início de cada período letivo. Projeto com esse objetivo, da senadora Jussara Lima, do PSD do Piauí, foi aprovado pela Comissão de Educação do Senado. O senador Espiridião Amin, do Progressistas, de Santa Catarina, apresentou o relatório favorável ao projeto feito pelo senador Confúcio Moura, do MDB de Rondônia.
6: Conferindo segurança aos estudantes quanto à qualidade da instituição e segurança quanto ao curso em que estudam ou estudaram, bem como à sociedade que terá assegurada a formação adequada dos novos profissionais. A expansão quantitativa do ensino superior tem demandado esse tipo de cuidado.
5: A instituição também fica obrigada a apresentar aos estudantes no início do período letivo os programas dos cursos e demais componentes curriculares, sua duração, requisitos, qualificação dos professores, recursos disponíveis e critérios de avaliação. O projeto segue para análise da Câmara dos Deputados.
1: E a Comissão de Constituição e Justiça aprovou o projeto que cria o Estatuto dos Cães e Gatos com deveres para os tutores, como alimentação adequada, vacinação e proteção contra o abandono. O texto também regulamenta os animais comunitários e estabelece regras para garantir o bem-estar dos animais. A proposta segue para a Comissão de Meio Ambiente.
2: Também avançou no Senado um projeto que aumenta as penas para maus tratos e permite, em casos de crueldade praticada por crianças e adolescentes, a aplicação da medida socioeducativa de internação. Repórter Bruno Lourenço.
7: O projeto de lei inclui ações contra animais praticadas com crueldade extrema ou com potencial concreto de causar lesão grave ou morte, como nova hipótese de internação para menores de idade. A proposta também aumenta penas para maus tratos contra animais em geral. A relatora, senadora Leila Barros, do PDT do Distrito Federal, defendeu maior cuidado com os animais.
8: A vedação à crueldade, ela constitui fundamento central do direito animal brasileiro e confere proteção aos animais individualmente considerados. Essa proteção constitucional também se relaciona à dignidade da pessoa humana na medida em que a submissão de animais à crueldade degrada os próprios valores éticos que devem orientar as ações humanas e a atuação estatal.
7: O texto, que será submetido a turno suplementar de votação na CCJ, ainda aumenta a punição em casos que envolvam tortura, abuso sexual ou transmissão das agressões pela internet.
1: O Senado aprovou e seguiu para a sanção o projeto que trata da redução de tributos sobre combustíveis e isenções para a Copa do Mundo Feminina de 2027.
2: O texto também inclui isenções para a produção de fertilizantes e exploração dos chamados minerais críticos. O repórter Pedro Pincer tem mais informações.
9: O projeto prevê a redução de tributos federais sobre a importação, a produção e a venda de óleo diesel rodoviário, biodiesel, gasolina, etanol e querosene de aviação. Segundo o texto, o que o governo deixar de arrecadar será compensado pelo aumento da receita após o início do conflito entre Irã e Estados Unidos em fevereiro deste ano. A relatora, senadora Tereza Leitão, do PT de Pernambuco, destacou a importância da aprovação do texto para o setor de combustíveis em um cenário de conflito iminente entre grandes produtores.
10: Felizmente, o Brasil adotou

0: créditos fiscais para a produção de fertilizantes, matérias-primas, remineralizadores e bioinsumos entre 2027 e 2031. A proposta também prevê medidas como regras para a destinação de recursos a hospitais inteligentes de alta complexidade e benefício fiscal para a FIFA para a realização da Copa do Mundo de Futebol Feminino em 2027. O texto segue agora para a sanção presidencial.
1: E quem produz no campo pode ter mais segurança na hora de calcular o imposto sobre sua propriedade. A Comissão de Assuntos Econômicos aprovou mudanças no ITR, o Imposto Territorial Rural, para evitar que benfeitorias e investimentos feitos pelo produtor aumentem indevidamente a cobrança.
2: A proposta agora segue para análise da Câmara dos Deputados. Repórter Marcela Cunha.
3: O texto busca dar mais segurança no cálculo do Imposto sobre a Propriedade Territorial Rural, o ITR. Principalmente na definição do valor que serve de base para a cobrança, que é da terra nua, ou seja, sem construções e melhorias. Autor da proposta, o senador Jaime Campos, do União de Mato Grosso, afirma que o modelo atual gera insegurança para produtores rurais.
4: O atual modelo, cálculo do ITR, ele é incoerente e injusto, vamos ser honestos aqui. O preço de mercado, lamentavelmente, às vezes não é compatível. O problema prejudica muitos produtores rurais do nosso Brasil.
3: A proposta também prevê que o ITR não seja cobrado sobre imóveis rurais invadidos quando a ocupação impedir o uso econômico da propriedade e permite que o contribuinte apresente um contralaudo técnico válido por 5 anos quando discordar dos valores usados pela Receita Federal para calcular o valor da terra.
2: Com edição de Paula Groba e trabalhos técnicos de João Lira, o Jornal do Senado fica por aqui. Acompanhe agora as notícias da Câmara dos Deputados. Boa noite.
1: Boa noite e até amanhã.
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6: Câmara cria benefício fiscal para empresas de combustíveis e fertilizantes.
7: Projeto cria fundo para financiar exportador atingido por tarifas dos Estados Unidos.
6: Plenário obriga a realização de check-ups periódicos para mulheres no SUS.
7: Deputados fixam regras para reconhecimento facial em espaços públicos.
6: Boa noite. Na primeira semana de esforço concentrado antes das eleições, os deputados aprovaram várias matérias. Entre elas, a Câmara aprovou regras para o uso de reconhecimento facial em espaços públicos, como informa o repórter Antônio Vital.
8: A Câmara dos Deputados aprovou o projeto que define regras para o uso de sistemas de reconhecimento facial por órgãos do governo e nos serviços públicos essenciais, como ônibus e metrô. O projeto, apresentado pelo deputado Rodrigo Gambale, do Podemos de São Paulo, permite o uso do reconhecimento facial em estações de metrô, trem e ônibus, no interior de composições e plataformas, nas ruas, edifícios públicos e repartições administrativas. Mas o texto prevê ressalvas. De acordo com a proposta, uma pessoa não poderá ser abordada, detida ou ter seus direitos restringidos apenas porque foi identificada por um sistema automático. Antes de qualquer medida, a identificação terá que ser conferida por uma pessoa. O mesmo vale para o envio de alertas a órgãos de investigação criminal. O texto também proíbe o uso do reconhecimento facial para perseguição de pessoas ou grupos por motivos discriminatórios, políticos, ideológicos ou religiosos. Fica ainda proibida a vigilância em massa sem motivo específico, bem como monitoramento de áreas sensíveis, como banheiros, vestiários e locais de culto. Já o tratamento de dados biométricos só poderá ocorrer em atividades de investigação ou segurança pública, controle de acessos a locais restritos com consentimento do titular, prevenção de fraudes, busca de pessoas desaparecidas, localização de foragidos da justiça, prevenção de atentados, apoio a ações de defesa civil ou resposta a emergências. Relator em plenário, o deputado Sinaldo Bulhões Júnior, do MDB de Alagoas, defendeu que a tecnologia pode fortalecer a segurança em locais de grande circulação e ajudar as forças policiais na localização de foragidos e de pessoas desaparecidas. Ele também argumentou que a regulamentação é necessária porque o reconhecimento facial já vem sendo usado por estados e municípios sem regras nacionais unificadas.
9: A eficácia desses sistemas é demonstrada pelos diversos casos recentes em que suspeitos e condenados por crimes bárbaros ficam identificados e presos pela polícia graças à tecnologia do reconhecimento facial. Os sistemas de reconhecimento facial e os demais meios automatizados de identificação biométrica apresentam ainda outras vantagens. Eles mostram-se dissuasórios

0: de delitos como assédios em transportes públicos.
1: O projeto também prevê regras de governança e transparência. Os sistemas terão que manter registros de auditoria, adotar criptografia e controle de acesso às bases de dados, além de realizar testes periódicos de precisão. Obriga ainda o poder público a priorizar tecnologias certificadas em relação à neutralidade racial e à correta identificação de características físicas. A fiscalização caberá à Autoridade Nacional de Proteção de Dados, a ANPD. O projeto que estabelece regras para o uso de reconhecimento facial em espaços públicos agora será analisado pelo Senado. Na Rádio Câmara de Brasília, com informações de Daniele Lessa, Antônio Vital.
2: Educação.
3: Os deputados aprovaram proposta que impede a retenção dos recursos do fundo que financia a conectividade das escolas públicas. O governo foi contra a medida, como explica a repórter Ana Raquel Macedo.
4: O plenário da Câmara aprovou o projeto que impede que o governo retenha os recursos do Fundo de Universalização dos Serviços de Telecomunicações, o FUST. O FUST é destinado a financiar a expansão da infraestrutura de comunicações, a conectividade de escolas públicas, a cobertura em áreas rurais e remotas e a conexão de pontos de interesse público. O fundo é financiado por empresas de telecomunicações que contribuem com 1% de sua receita operacional bruta. Além de tornar os recursos do FUST não sujeitos a contenções orçamentárias, a proposta também prorroga por mais 5 anos o benefício de redução de até 50% da contribuição ao FUST para empresas do setor que investirem recursos próprios em programas aprovados pelo Conselho Gestor do Fundo. O projeto foi apresentado pelo deputado Juscelino Filho, do PSDB do Maranhão, e recebeu parecer favorável da relatora, deputada Maria Rosas, do Republicanos de São Paulo. No plenário, foi aprovado com 333 votos favoráveis e 91 contrários. A bancada do governo criticou a proposta. O deputado Tarcísio Mota, do PSOL do Rio de Janeiro, defendeu o uso do FUST para levar conexão às escolas, mas questionou os critérios para a proibição de retenção dos recursos.
5: Na hora que a gente está falando em gastos sociais, contingencia, e na hora que a gente está falando de outras coisas, como esse, que embora seja para escolas, ele é definido por um conselho gestor da própria empresa, aí não pode contingenciar.
4: Já o autor da proposta, deputado Juscelino Filho, ex-ministro das comunicações do governo Lula, disse estranhar a falta de apoio da bancada governista. Ele disse que o fundo, criado no ano 2000, ficou mais de 20 anos sem ser usado.
6: Estamos garantindo o não contingenciamento do FUST, garantindo a sua renovação por 5 anos para que os projetos, todos os mecanismos que são aprovados no Conselho Gestor, onde tem representantes de vários ministérios, sejam executados.
4: O projeto que impede que o governo retenha os recursos do Fundo de Universalização dos Serviços de Telecomunicações, o FUST, seguiu para a análise do Senado. Da Rádio Câmara de Brasília, com informações de Antônio Vital, Ana Raquel Macedo.
2: Justiça.
7: A Câmara aprovou o projeto que reajusta o valor das custas na Justiça Federal. Entenda a questão com o repórter Márcio Aquilissardi.
8: O plenário da Câmara aprovou o projeto que reajusta o valor das custas processuais cobradas pela Justiça Federal. As custas são os valores que as partes de um processo têm que pagar para cobrir os gastos com os serviços da Justiça durante um processo. Elas funcionam como uma taxa para manter o trabalho de juízes, servidores, cartórios e atos como citações e perícias. O projeto apresentado pelo Superior Tribunal de Justiça, o STJ, também cria um fundo para financiar a modernização da Justiça Federal. E esse fundo não poderá ser usado para pagar salários. A proposta define valores para as custas relativas às diversas etapas dos atos judiciais. As custas de uma ação civil, por exemplo, correspondem a 2% do valor das causas e variam de um valor mínimo de R$ 112 até o máximo de R$ 62 mil. De acordo com o projeto, os valores serão corrigidos a cada 2 anos e ficarão isentos do pagamento pessoas que ganham menos de R$ 5 mil por mês, o governo federal, estados e municípios. Também ficam isentos o Ministério Público, a Defensoria Pública e os autores de ações populares, ações civis públicas e ações coletivas. A proposta teve como relator no plenário o deputado Rubens Pereira Júnior, do PT do Maranhão. Ele disse que o reajuste do valor e a criação do fundo vão ajudar a melhorar os serviços da Justiça Federal.
2: Esse fundo vai permitir melhor aparelhamento da Justiça Federal, vai permitir maior interiorização da Justiça Federal, vai permitir que nós ampliemos a quantidade de mutirões da Justiça Federal e que, portanto, sem dúvida alguma, vem em boa hora para melhorar a prestação de serviço jurisdicional no nosso país.
8: O projeto que reajusta o valor das custas processuais cobradas pela Justiça Federal foi enviado para sanção presidencial e pode virar lei. Da Rádio Câmara de Brasília, com informações de Antônio Vital, Márcio Aquiles Sardi.
9: Transportes.
3: O plenário da Câmara aprovou punição para quem usar veículo ou embarcação para abandonar animais. O repórter Marcelo Larcher nos traz as razões para a proposta.
10: A Câmara dos Deputados aprovou o projeto que altera o Código de Trânsito e a Lei de Segurança do Tráfego Aquaviário para tornar infração gravíssima o uso de veículo ou embarcação para abandonar animais. A punição será multa multiplicada por 10 e suspensão do direito de dirigir por 12 meses. No caso de abandono de cão ou gato, a suspensão do direito de dirigir será maior, de 18 meses. Se o abandono resultar em morte, atropelamento ou lesão do animal, a multa será aplicada em dobro. Em caso de reincidência no período de até 24 meses, o motorista terá a Carteira Nacional de Habilitação cassada. As mesmas regras valerão para quem usar embarcação, como barco a motor, lancha ou moto aquática, para abandonar animais em locais como rios, lagos e represas. Relator da proposta, o deputado Fred Costa, do PRD de Minas Gerais, argumentou que o abandono de animais é uma forma grave de crueldade e que o uso de veículo torna a conduta ainda mais reprovável. Segundo ele, muitas vezes o animal é levado para um local distante, justamente para dificultar o retorno, o resgate ou a identificação do responsável. O relator também afirmou que esse tipo de abandono aumenta o sofrimento do animal e o risco de morte, atropelamento, fome, sede, doenças, exposição ao clima e ataques de outros animais. No caso das vias públicas, ele destacou ainda o risco para a segurança do trânsito. No plenário, o relatório foi lido pelo deputado Luiz Lima, do Novo do Rio de Janeiro, que defendeu a proposta.
11: Esse projeto traz a possibilidade do motorista ter a sua cassação em relação à sua habilitação, se ele for um reincidente de abandono de animais no prazo de 24 meses, e parabenizar o deputado Fred Costa.
10: O plenário aprovou ainda medida provisória que destina R$305 milhões ao Ministério da Integração e do Desenvolvimento Regional. O objetivo é financiar ações de proteção e defesa civil em resposta a desastres naturais como chuvas intensas e secas, que afetam diversas regiões do Brasil. A medida provisória e o projeto que pune o uso de veículo ou embarcação para abandonar animais seguiram para análise do Senado. Da Rádio Câmara de Brasília, com informações de Daniele Lessa e Antônio Vital, Marcelo Larcher.
9: Saúde.
7: A Câmara aprovou o projeto que obriga a realização de check-ups periódicos para mulheres no SUS. O texto já pode seguir para a sanção presidencial e virar lei, como nos informa Ana Raquel Macedo.
4: A Câmara dos Deputados concluiu a aprovação do projeto que obriga o Sistema Único de Saúde, o SUS, a disponibilizar check-ups anuais para as mulheres, com consultas médicas e exames. O projeto, apresentado pela deputada Nelly Aquino, do Podemos de Minas Gerais, foi aprovado pela Câmara em 2024 e, depois disso, foi alterado pelo Senado. O texto prevê que o SUS deverá oferecer o serviço com base em critérios baseados nas doenças e problemas de saúde com maior incidência, de acordo com critérios epidemiológicos. Também obriga a realização de campanhas para conscientizar as mulheres sobre a prevenção de doenças. Entre os exames previstos estão os destinados a identificar casos de hipertensão arterial, diabetes e doenças relacionadas ao colesterol. A prevenção de doenças cardíacas e de casos de câncer foi a principal justificativa da autora para a necessidade do check-up anual das mulheres na rede pública de saúde. Ao retornar para a Câmara, depois de ser modificado pelo Senado, o projeto foi defendido também pelo relator, deputado Paulo Soares, do Podemos de São Paulo.
12: Projeto fundamental no cuidado com a saúde preventiva de todas as mulheres do nosso país. É importantíssimo que a gente possa debater a situação da saúde preventiva, criando mecanismos que deem condições, inclusive, de diagnóstico precoce, por exemplo, das doenças oncológicas.
4: O projeto que propõe check-up anual para mulheres na rede pública de saúde também prevê campanhas de divulgação sobre a importância das atividades físicas, orientações sobre saúde mental e sobre o calendário de de vacinas. Depois de aprovado pelo plenário, o projeto seguiu para a sanção presidencial e pode virar lei. Da Rádio Câmara de Brasília, com informações de Antônio Vital, Ana Raquel Macedo.
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9: Economia.
3: A Câmara aprovou um projeto que cria benefícios fiscais para empresas de combustíveis, terras raras e fertilizantes. O repórter Antônio Vital acompanhou a votação.
1: A Câmara dos Deputados aprovou o projeto do governo que permite que o excesso de arrecadação provocado pelo aumento do preço dos combustíveis registrado desde o início do ano se transforme em subsídio e subvenções para empresas do setor. O objetivo é reduzir o impacto da guerra entre os Estados Unidos e Irã nos preços do óleo diesel, biodiesel, gasolina, etanol e querosene de aviação. A proposta reduz a alíquota de tributos federais sobre a importação, produção e comercialização desses combustíveis. As empresas terão direito ainda ao uso de créditos tributários para descontar o pagamento de tributos como PIS/PASEP e COFINS. A medida vale apenas para esse ano, mas a empresa que não utilizar os créditos em 2026 poderá descontar do pagamento da CBS, tributo criado pela reforma tributária que começará a ser cobrado no ano que vem. O projeto também autoriza o governo a conceder créditos fiscais a empresas produtoras de fertilizantes entre 2027 e 2031, dentro do limite total de R$1 bilhão por ano. A relatora, a deputada Marussa Boldrin, do Republicanos de Goiás, alterou o texto original do governo e acrescentou na proposta benefícios para empresas do setor de minerais críticos e estratégicos e aquelas envolvidas na realização da Copa do Mundo Feminina. Excepcionalmente, os benefícios tributários concedidos a essas empresas ficam de fora de exigências previstas na Lei de Responsabilidade Fiscal. Dessa forma, obrigações como estimativa de beneficiários, metas de desempenho e mecanismos de avaliação de resultados deixarão de ser cobradas, o que vai valer apenas para este ano. A proposta também determina que os mesmos benefícios fiscais para a cadeia dos combustíveis fósseis sejam concedidos à dos biocombustíveis, para não provocar distorções no setor. Autoriza ainda o uso de créditos tributários pelas empresas produtoras de etanol. A relatora Marussa Boldrin justificou a importância da proposta.
14: Quando o mundo entra em crise, quem não pode pagar a conta é o brasileiro. Não pode ser o caminhoneiro na hora de abastecer, não pode ser a mãe de família quando a conta chega lá no supermercado, não pode ser o produtor rural quando coloca o trator para trabalhar. E muito menos podemos cometer os erros de tirar a competitividade do biocombustível, fruto de quem produz energia limpa dentro do nosso país.
1: O texto final aprovado contém limites para benefícios fiscais e subvenções, que na prática são uma espécie de ajuda financeira às empresas. Para os produtores de álcool, esse limite será de R$1,2 bilhão por ano. As empresas beneficiadas terão que ser aprovadas pela Receita Federal. O projeto foi aprovado por 318 votos contra 113, com críticas da oposição, como as feitas pelo deputado Luiz Lima, do Novo, do Rio de Janeiro.
5: Se nós fizéssemos conta nessa casa, como a gente faz conta na nossa própria casa, a gente não votaria a favor de um projeto como esse, que à primeira vista pode ser benéfico numa redução ali do preço do combustível, mas é uma bomba num lado da sociedade que está precisando de algo muito mais importante e vital.
1: Apesar das alterações feitas no texto original, o governo defendeu a aprovação do projeto, como disse a deputada Jandira Fegali, do PCdoB do Rio de Janeiro.
15: Esse projeto, ele facilita a manutenção do preço dos combustíveis, a diferenciação com o etanol, que também é constitucional, e possibilita investimentos nacionais na área de fertilizantes e pesquisa de terras raras e minerais críticos.
1: Projeto que permite subsídios e subvenções para empresas produtoras e importadoras de óleo diesel, biodiesel, gasolina, etanol e querosene de aviação, seguiu para análise do Senado. Da Rádio Câmara de Brasília, Antônio Vital.
9: Votação.
7: Os deputados aprovaram um projeto que cria um fundo para financiar exportadores atingidos por tarifas dos Estados Unidos. A reportagem é de Márcio Aquilissardi.
8: O plenário da Câmara aprovou o projeto apresentado como resposta às tarifas impostas pelos Estados Unidos aos produtos brasileiros. O projeto, já aprovado pelo Senado, autoriza a criação de um fundo para ampliar o crédito a empresas exportadoras brasileiras, diretamente atingidas pelas tarifas. O Fundo de Crédito à Exportação servirá para financiar capital de giro, compra de máquinas e investimentos produtivos. E contará com recursos do orçamento e outras fontes, como o Fundo de Garantia à Exportação, o FGE. A proposta estabelece regras para uso dos recursos, como limites para despesas administrativas e para o pagamento dos agentes financeiros envolvidos nas operações de crédito. A gestão ficará a cargo de um comitê coordenado pelo Ministério do Desenvolvimento, Indústria, Comércio e Serviços. Já a execução das operações será de responsabilidade do BNDES. O projeto também prevê compartilhamento de riscos entre fundos garantidores. O objetivo é ampliar a oferta de crédito sem comprometer os gastos públicos. O relator, deputado Isnaldo Bulhões Júnior, do MDB de Alagoas, resumiu o objetivo da proposta.
0: A matéria vem a criar um fundo auxiliar. Hoje as operações de exportações, elas são suportadas por um fundo garantidor. Que esse fundo vem, como já fala o nome, a garantir, a afiançar as operações de crédito para exportação das empresas brasileiras. E o fundo auxiliar vem para evitar qualquer insegurança ao fundo garantidor.
8: O projeto que autoriza a criação de um fundo para ampliar o crédito a empresas exportadoras brasileiras seguiu para a sanção presidencial e pode virar lei. Da Rádio Câmara de Brasília, com informações de Antônio Vital, Márcio Aquilissardi.
3: Termina agora o Jornal Câmara dos Deputados, produzido pela Rádio Câmara, com trabalhos técnicos de Wellington Teles e a apresentação de Val Monteiro e Luciana Vieira. Uma boa noite para você.
7: 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Boa noite.
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9: Hora Certa, Capital.
20: 10:02.

0: irmãos, salve Maria. Hoje é dia 13 de agosto e a graça do Senhor mais uma vez nos reúne debaixo do manto de Nossa Senhora. Mãe que nos acolhe, mãe que nos encontra, mãe que quer levar todos os nossos pedidos, as nossas súplicas até Jesus, porque ela sabe que Ele pode curar, que Ele pode renovar, que Ele pode restaurar. Só que o tempo não é o nosso, é o dEle. Confiemos na amorosa intercessão de Nossa Mãe do Céu. Confiemos que o nosso Senhor, no tempo da graça, no Kairós, fará vir ao nosso encontro a graça, o milagre, a bênção por nós hoje pedida. Abramos o nosso coração e iniciemos a nossa novena. Em nome do Pai, do Filho e do Espírito Santo. Amém. Vinde, Espírito Santo, vinde por meio da poderosa intercessão do Imaculado Coração de Maria, vossa amadíssima esposa. Vinde, Espírito Santo, vinde por meio da poderosa intercessão do Imaculado Coração de Maria, vossa amadíssima esposa. Vinde, Espírito Santo, vinde por meio da poderosa intercessão do Imaculado Coração de Maria, vossa amadíssima esposa. E a nossa meditação da palavra neste dia 13 de agosto, então, é o Salmo 5, o versículo 4. É a vós que eu invoco, Senhor, desde a manhã. Escutai a minha voz, porque desde o raiar do dia vos apresento minha súplica e espero. Fui de manhã lavar roupas. Isabel foi comigo e levou consigo João. Ela ficou sentada em uma sombra enquanto eu adiantava o serviço. Depois, enquanto ela estendia algumas peças sobre uns arbustos, eu fiquei segurando o menino João. Não tenho palavras para explicar a sensação de alegria quando estou com essa criança nos braços. Como eu já disse, parece que ele estabelece um diálogo com Jesus em meu ventre. Quando voltávamos para casa, Isabel disse que sentirá muito quando partirmos. Ela disse isso porque eu havia sinalizado que já seria a hora de retornarmos a Nazaré. Quando alguém que amamos está prestes a partir, não pense na falta que fará. Lembre-se do quanto foram felizes juntos. Como muitas vezes o nosso coração se aperta quando alguém que amamos muda para longe de nós, vai morar fora, em outra cidade, outro estado, talvez até em outro país. Quando alguém que amamos vai viver os sonhos de Deus para a sua vida e os sonhos são mais distantes do que a presença física constante. Como é difícil, muitas vezes, não termos o abraço, não termos as conversas e risadas. Mas ao mesmo tempo, como é gratificante sabermos que no tempo em que pudermos estar mais juntos, partilharmos o alimento, rirmos, conversarmos, confidenciarmos nossas inquietudes junto a essa pessoa que tanto amamos, aos nossos familiares, aos nossos filhos, enfim, a todos aqueles que por circunstâncias da vida hoje já não estão mais tão pertinho de nós. Como é bom saber que no tempo oportuno em que o Senhor nos permitiu convivermos juntos, o amor foi vivido. E isso só é possível porque nós vivemos o hoje. Naquela oportunidade, nós vivemos intensamente aquele momento. E talvez seja isso que nos falte hoje, para termos memórias futuras deste tempo em que estamos vivendo. Se a gente parar para pensar na nossa infância, de todas as lembranças que nós temos das casas dos nossos avós, dos terços no sítio, dos bolos, do cheiro do café, do pão talvez assado no forno a lenha, todas essas memórias que nós temos somos porque nós, enquanto crianças, vivemos aquele tempo. Vivemos a dor de passar o mertiolate quando ralávamos o joelho e ele até fervilhava. Nós temos essas lembranças porque nós vivemos o tempo presente. E hoje, muitas vezes, a gente não lembra do que fez ontem, porque a nossa cabeça não está no agora. A nossa cabeça está no amanhã. A nossa cabeça está naquilo que nós temos que fazer. E quando a gente pisca, nossos filhos cresceram, já estão andando. Daqui a pouco já estão indo para a escola, daqui a pouco já estão namorando, estão noivando, estão casando, estudando fora. E se a gente não viver o agora, viver o amor, nós não vamos ter as lembranças que hoje temos de quando éramos mais novos. Essa é a beleza da nossa novena. Na simplicidade da leitura de um diário, nos levar a pensar. Se temos saudade de quem amamos e já partiu, já está junto ao Senhor, é porque nós vivemos o amor junto daquela pessoa. Nós estivemos juntos e vivemos o amor. Se um filho hoje mora em outra cidade e nós estamos ausentes de sua vida, nós temos as memórias hoje. Agora nós precisamos continuar construindo essas memórias. E além de nos fazer pensar nesse amor vivido hoje, a novena nos leva a pensar: é tempo de amar hoje. Sem nos preocuparmos com amanhã, sem nos preocuparmos com o que vai vir. É tempo de vivermos o amor na sua plenitude de uma mesa de café da tarde. É tempo de viver o amor e construir as memórias que tanto farão alegres o nosso coração e o coração de quem amamos no futuro. Mãe Maria Santíssima, ajuda-nos. Ajuda-nos a sermos mais amor, a vivermos o agora, a não nos inquietarmos pelo que vem ou nos incomodarmos com o que já passou. Ajuda-nos, Mãe, a sermos presentes em nossa vida, em tudo o que formos fazer, para que façamos o que devemos fazer. E que mais do que fazer, que nós estejamos naquilo que fazemos. Se é lavar louça, vivamos o lavar louça. Se é passar roupa, vivamos o passar roupa. Se é o trabalho fora de casa, nos dediquemos ao trabalho para que quando a gente volta para viver a nossa família. Que o Senhor nos ajude, nos incentive o Espírito Santo, nos inspire a sermos mais amor. E mais uma vez, unindo as nossas vozes e o nosso coração, façamos juntos a nossa oração diária, a oração da gravidez de Maria. Deus Pai, que por obra do Espírito Santo fecundastes o seio virginal de Maria e a escolhestes para ser a mãe de Jesus, nosso Salvador, eu te louvo e te agradeço por teu amor incondicional por mim, por minha família e por toda a humanidade. Sei que a minha vida é regida pela tua providência. Da mesma forma que chamastes Maria para uma missão tão importante, também me chamas para cumprir os teus desígnios. Quero ser fiel a ti, a exemplo de Maria que gerou o Verbo por 9 meses. Também quero gestar o teu filho em meu coração, até eu poder dizer como apóstolo Paulo: já não sou eu quem vivo, é Cristo quem vive em mim. Nesta novena em que eu acompanho diariamente os 9 meses da Virgem Imaculada grávida, eu te peço a graça.
1: confio, amo e espero. Assim como tua serva Maria Santíssima, Mãe de Jesus. Amém. Pai nosso que estais nos céus, santificado seja o vosso nome. Venha a nós o vosso reino. Seja feita a vossa vontade, assim na terra como no céu. O pão nosso de cada dia nos dai hoje. Perdoai-nos as nossas ofensas, assim como nós perdoamos a quem nos tem ofendido. E não nos deixeis cair em tentação, mas livrai-nos do mal. Amém. Ave Maria, cheia de graça, o Senhor é convosco. Bendita sois vós entre as mulheres, e bendito é o fruto do vosso ventre, Jesus. Santa Maria, Mãe de Deus, rogai por nós, pecadores, agora e na hora da nossa morte. Amém. Ave Maria, cheia de graça, o Senhor é convosco. Bendita sois vós entre as mulheres, e bendito é o fruto do vosso ventre, Jesus. Santa Maria, Mãe de Deus, rogai por nós, pecadores, agora e na hora da nossa morte. Amém. Ave Maria, cheia de graça, o Senhor é convosco. Bendita sois vós entre as mulheres, e bendito é o fruto do vosso ventre, Jesus. Santa Maria, Mãe de Deus, rogai por nós, pecadores, agora e na hora da nossa morte. Amém. Glória ao Pai, ao Filho e ao Espírito Santo, como era no princípio, agora e sempre. Amém.

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1: Obrigada, Senhor, por nos lembrar a importância do amor vivido. Do amor vivido no agora. Do amor vivido na plenitude de uma sala bagunçada de brinquedos, porque é assim, com a casa viva, que é construída uma família. Obrigada, Senhor, por nos permitir viver o amor com os nossos filhos e compartilhar esse amor com os nossos pais, agora, avós. Obrigada, Senhor, por todo o amor que nós recebemos na nossa infância até aqui e que hoje nós podemos retribuir em cuidado com o nosso pai, com a nossa mãe, com os nossos avós. Se choramos muitas vezes de saudade de alguém que está longe, é porque amamos e fomos amados. E louvado seja Deus por isso. E todos nós temos saudades de alguém que está longe. Mas que a graça do Senhor nos permita ainda mais um abraço. Nos permita ainda mais uma mesa repleta de crianças conversando de vida na mesa da cozinha num sábado à tarde, onde tem o café, tem o bolo, tem o pão, tem a bolacha. A bolacha que a avó fazia. Que o Senhor nos permita, em seu imenso amor e misericórdia, vivermos mais o amor. Porque quando nós partirmos, o que vai ficar são só bens materiais, que podem ser vendidos, que podem ser trocados. Mas o que ficará no coração verdadeiramente daqueles que ficaram e nos amaram foi o amor que nós demos. E que a gente possa ser mais amor em todos os momentos. E para sermos mais amor, Senhor, nós nos abrimos ao seu amor que quer nos encontrar. Nós nos reconhecemos pequenos e dependentes do seu amor. Quantas vezes o nosso coração tem saudade de ti? O nosso coração é sedento pela tua presença. Obrigada por nos amar e nos inspirar a ser amor. Que assim seja hoje e em todos os dias da nossa vida. E amanhã, irmãos, se Deus quiser, nos encontramos para continuarmos gestando Jesus em nosso coração, na nossa novena. A cada dia, abrindo ainda mais o nosso coração ao nosso Senhor. Jesus menino, que logo vem no Natal, para renovar em nós ainda mais a esperança e a certeza do quanto somos amados por Deus Pai, que sonhou conosco desde toda a eternidade e nos permitiu, neste tempo, nos unirmos em prece e elevarmos esse clamor até Ele pelas mãos de Maria. Amanhã nos encontramos com a graça de Deus. Até lá!

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5: Hora certa, capital.
6: 10:26.

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4: Hora certa, capital.
5: 10:41.
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6: Hora Certa, Capital.
7: 10:53.

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Meus amigos e amigas, participantes, colaboradores na obra do Reino, no caminho missionário da Igreja. Hoje temos a grande alegria de darmos continuidade apresentando para vocês respostas concretas, eu chamaria sinais de esperança frente a um trabalho exigente na Igreja que sofre pelo mundo. Olhando para a Tanzânia, vamos ver que naquele contexto árido, difícil, juntos com a oração e com a colaboração, encontram saídas. Saídas que nascem do esforço, da doação de tantos e tantos irmãos tocados pela graça de Deus. Fica conosco e vamos viver este momento de acender no nosso coração a alegria de poder ajudar, a alegria de poder servir a Cristo.

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3: Os cristãos também são perseguidos, são ridicularizados. Eles dizem que nós perdemos os nossos direitos. Nas escolas públicas,

0: cirúrgicas, por exemplo, é obrigatório usar véu. Não há escolha, seja cristão ou muçulmano. Se quisermos usar um rosário, não nos deixam. Quando você está numa entrevista de emprego, eles perguntam, qual é o seu nome? Meu nome é João. Ah, não. Aqui não temos trabalho para cristãos. Se você quiser se converter ao islamismo, aí eu lhe dou um emprego. Esses quatro jovens, depois da formação, serão sacerdotes e terão que enfrentar a realidade da igreja em Zanzibar. A convivência com os muçulmanos faz parte da sua vida. O programa se chama Vinde e Vede. Eles se inscreveram na Tanzânia, no continente, sem saber nada sobre Zanzibar. Ficaram surpresos por verem tantos turistas em Zanzibar. Disseram, parece que estamos na Europa. Tinham uma imagem de Zanzibar que não corresponde à realidade. Eles pensavam que a ilha era tão pequena que dava para ver de uma ponta a outra. Bom dia a todos.
1: Bom dia.
2: Bom dia. Bom dia.
0: De pé para rezar? Em nome do Pai, do Filho,
1: Pai, do Filho
0: e do Espírito,
1: do Espírito Santo.
0: Santo.
1: Amém.
0: Amém. A gramática é a arte de colocar as palavras certas nos lugares certos. Quando temos algo a dizer, usamos um grupo de palavras. Mas o grupo de palavras tem que fazer sentido. Caso contrário, são apenas palavras, não é? Sim, apenas palavras. Mas as palavras têm que fazer sentido.
3: Eu queria vir e experimentar um novo desafio para minha espiritualidade em um lugar onde houvesse um grande número de muçulmanos com uma espiritualidade diferente da minha espiritualidade. Então, sabe, eu queria enfrentar esse desafio em uma região onde houvesse poucos católicos para entender como é o trabalho pastoral, se é algo muito difícil, ou se é algo mais simples, ou até mesmo se é mais semelhante ao da terra onde eu nasci, onde o número de católicos é bem maior.

0: Desde a criação, a música está presente. E é por isso que, como seminaristas, precisamos de música. Para glorificar a Deus e santificar a humanidade. Um padre que tenha conhecimento de música faz com que a igreja caminhe unida.
1: Precisamos compreender os muçulmanos e não falar da religião deles se não a entendemos. Vamos tentar compreendê-los. Claro que conhecemos as tensões em Zanzibar. Alguns padres nos explicaram a situação.
2: As tensões não vêm do cidadão comum. Elas vêm de grupos fundamentalistas que querem propagar a fé islâmica. Eles desejam que a ilha seja totalmente islâmica. Mas os muçulmanos, em geral, são muito tranquilos e simpáticos.
3: A paz esteja contigo. Ah, tá bom. Irmãos, quisemos trazer vocês aqui. Porque, como dissemos, vivemos em famílias com cristãos e muçulmanos. É uma forma de nos mantermos unidos, porque todos fomos criados por um único Deus. Somos gratos por continuarmos trabalhando juntos e por seguirmos nos amando, porque o amor nos mantém unidos e nos permite realizar a missão para a qual Deus nos criou. Nós te pedimos, Deus de misericórdia, que atenda às necessidades deles, sejas misericordioso com eles. Com a tua misericórdia, que tenham boa saúde, que suas necessidades diárias sejam atendidas. Que seus filhos recebam sabedoria. Proteja esta família para que permaneça no amor.
4: Amém. Amém.
3: Muito obrigada.
4: Amém.
3: Estamos muito obrigada, gente. Muito
4: Amém.
3: Obrigada.
2: Estamos cercados de muçulmanos. Passamos pelo portão e tem um muçulmano. Deste lado da cerca há um muçulmano. Todos são simpáticos. São nossos vizinhos. Então, para mim, de uma forma ou de outra, a nossa missão é bem sucedida, porque podemos ver muçulmanos e cristãos interagindo com amor. Isso me enche de orgulho.
5: Benedi! Uau, handsome boy, Benedi!
2: Como não temos padres suficientes, há muito trabalho. Há uma grande necessidade de visitar as pessoas nas áreas rurais para encorajá-las na fé. Por isso, quando esses jovens chegam, é ótimo e nós encorajamos eles.
6: A nossa leitura de hoje é do Evangelho de Mateus, capítulo 25, versículos 14 a 30. A parábola fala de alguém que ia viajar e chamou os seus servos, deu a eles seus talentos, a cada um de acordo com as suas capacidades.
0: Eu tenho comigo esses dois irmãos. Eles querem ser sacerdotes e é muito importante ir com eles para visitar pequenas comunidades cristãs como esta, para que não pensem que em Zanzibar não há trabalho. Porque as pessoas perguntam, há mesmo cristãos em Zanzibar? Sim, mas é muito difícil chegar até eles. No domingo, quando chegamos, havia poucas pessoas. E no meu carro estava entrando muita água, como se estivéssemos dentro de um rio. E estava entrando água por todos os lados e um deles que estava no banco da frente ficou todo molhado. Esse é o carro do pároco. Mas apesar de todos esses desafios, não significa que não se possa ser feliz.
2: Para mim, ser um bom sacerdote é crescer na relação com Deus. Quando um sacerdote tem uma profunda relação com Deus, ele é capaz de ir e se doar aos outros. Você é capaz de se relacionar com as pessoas? É capaz de lhes anunciar a boa nova? Até na aparência, o sacerdote deve ser portador de esperança. Quando temos um rosto alegre, transmitimos esperança.

Se você decide ser médico, é esperado que cuide das pessoas, que encoraje as pessoas e fale com elas em uma linguagem que possam compreender. Como sacerdotes, queremos seguir Jesus, porque lemos sobre Jesus, a forma como exerceu o seu ministério, a forma como foi capaz de tocar, especialmente os marginalizados, os pobres. Quero meditar, quero fazer o que o Pai me pediu.

sacerdócio é uma decisão. É uma vocação, mas também é uma decisão. É a nossa decisão e temos que ser fiéis. Eu tenho certeza que Jesus age. Temos toda a história da igreja desde o início, não é? Como São Paulo. Eu admiro ele demais, não é? Em determinado momento, ele estava preso. Em outro, foi açoitado. E ele dizia, Cristo ou nada, nada mais. Para ele é Cristo e nada mais. E isso realmente nos dá força.

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2: 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Reze conosco, contemple, agradeça e também faça o seu pedido em especial a este santo que queria que o mundo todo conhecesse a Milícia da Imaculada através das mãos de Nossa Senhora. Faça parte conosco. Fique já o convite para que você reze aí na sua casa, coloque as suas intenções e juntos vamos evangelizar. Salve Maria Imaculada! 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

Eu escolhi, depois de meditar, como você também fez a sua meditação, a partir daquilo que foi apresentado, eu escolhi três aspectos que gostaria de coração compartilhar com você. O primeiro aspecto que nos impacta é a doação, a sensibilidade, a entrega dos padres, das irmãs, de todos os missionários que, como bem foi frisado naquilo que nós acompanhamos, abraçar o Evangelho é uma questão de decisão. Nós temos que nos decidirmos por Cristo. O segundo aspecto muito importante neste contexto da Tanzânia, a importância de saber valorizar o diferente. Ser um cristão não significa fechar as portas do seu coração, nem para os muçulmanos, nem para os membros de outras religiões. É saber viver o diálogo. Acolher o Evangelho é abrir-se para o grande diálogo com o outro. Deus, ao enviar seu Filho ao mundo, ele dialoga com a humanidade. Abre o coração da humanidade para compreender o amor. E o terceiro aspecto, a importância da formação. Vocês puderam perceber que algo interessante aparece dentro deste trabalho missionário. Sem deixar de reconhecer a importância dos missionários que chegam de outros continentes, de outros países. Eu mesmo já estive por 8 anos e meio como missionário em Moçambique, pertinho da Tanzânia. Mas é importante que a igreja também trabalhe as vocações locais. E é isto que a Fundação Pontifícia, com a tua ajuda, com a tua colaboração, em muitos contextos do mundo, tem ajudado na formação dos seminaristas. Hoje, a ACN é responsável por mais de 12 mil sacerdotes que foram formados com o apoio da nossa ajuda, ou seja, da ajuda recebida, que é fruto de sua doação, da sua doação, melhor dizendo. Então, podemos fortalecer, sim, o nosso apoio no trabalho missionário na Tanzânia e em outros lugares do mundo. Portanto, faça agora a sua doação e ajude neste trabalho. Doe através da chave Pix. doe@acn.org.br. Ou entre em contato conosco, 0800-77-099-27. Ou acesse a nossa página, que você vai conhecer tantos e tantos outros projetos, para além da formação dos seminaristas, para além do apoio ao trabalho missionário como este, na Tanzânia, para além de acender luzes e esperanças, vamos viver como uma igreja solidária, uma igreja de comunhão, uma igreja de oração, que eu convido você a, neste momento, vivermos. Obrigado, Senhor. Obrigado pelo dom do amor, pelo dom do Evangelho. Obrigado também por termos a coragem de nos decidirmos a abraçar verdadeiramente os teus ensinamentos e ajudarmos aqueles que tanto necessitam. Em nome do Pai, do Filho e do Espírito Santo. Amém. Assim como na Tanzânia, assim como em outros países da África e em outros contextos do mundo, você é muito importante na oração, no conhecimento e na ajuda material que você pode oferecer. Muito obrigado.

0: 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E ainda nas celebrações deste ano santo, toda primeira quinta-feira do mês, você vai encontrar Jesus Eucarístico aqui, exposto das 8 da manhã às 8 da noite, para ser adorado, assim como nos pede São Francisco de Assis, São Maximiliano Kolbe e também a Imaculada. 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

0: Olá, estamos iniciando mais um programa Crer e Agir sobre os tratados da doutrina cristã. Estamos estudando a série Maria, Mãe de Deus, Mãe da Humanidade. Queremos com muita alegria acolher todos vocês que estão sempre conosco nos assistindo. E vamos juntos estudar a série A Devoção Mariana nas Tradições Cristãs. O tema que estaremos hoje é a Oração do Santo Rosário. Queremos agora, com muito carinho, acolher nossos queridos padres, Padre Bogás, Padre Rodinei, sejam bem-vindos.
1: Obrigado pelo acolhimento. Mais uma vez é bom a gente estar junto, Janaína, Padre Bogás e vocês todos que nos acolhem e acolhem o programa Crer e Agir. É uma alegria estarmos juntos, eu sou o Padre Rodinei Tomazella.
2: Eu sou o Padre Antônio Sagrado Bogás, é bom estarmos juntos, estar e sendo acolhidos por vocês que estão na casa, por vocês que estão rezando conosco e por quem faz o programa atrás das câmaras.
0: Muito obrigada, padres, e nessa alegria vamos agora acolher nosso amigo Vado, que vai trazer no quadro Prefaciando uma visão panorâmica sobre o tema de hoje. É com você, Vado.
3: Maria nos caminhos de Jesus, que é o propósito do Santo Rosário, seguimos um itinerário de fé e de oração para participarmos dos mistérios sagrados de nossa salvação. A estrada mais segura para seguirmos nos caminhos de Jesus são os passos de Maria contemplados nos mistérios do Rosário. Seja na sua caminhada terrena, seja na glorificação celestial. Ao meditarmos esses mistérios, contemplamos a nossa salvação pela ação do Filho de Deus no mundo. O projeto deste magnífico itinerário de fé e de oração é simples: seguir os passos de Maria para contemplar a alegria, a luminosidade, a dor e a glória do Filho de Deus, nascido de Maria e concebido pelo Espírito Santo. Sob o manto de Maria, nas graças de seu Filho, é impossível não encontrarmos a verdadeira felicidade e o socorro em nossas preces.
0: Muito obrigada, Vado, pela sua colaboração. E agora vamos passar para os padres.
2: É isso, Santo Rosário. É exatamente meditar os mistérios do Cristo a partir da presença de Nossa Senhora. É como se nós estivéssemos em Nossa Senhora, a Nossa Senhora estivesse em nós e junto nós meditássemos desde que falou o anjo do Senhor, anunciou a Maria e depois visita Isabel e depois nasce o menino. A gente acompanha os mistérios junto com Maria, sentado no colo dela.
1: Bonito a gente sentado no colo de Maria, mas você vai passando por todo um caminho da história da salvação, olhando os aspectos relevantes, bem relevantes, dos movimentos de Jesus, da vida de Jesus, e Maria nos coloca sempre perto dele. Então a oração do terço, do rosário, é sempre importante.
0: Muito obrigada, padres. E continuando o assunto de hoje, vamos receber no quadro Fontes Sagradas a catequista Cacilda, que vai fazer uma leitura do Catecismo da Igreja Católica para iluminar o tema de hoje. É com você, catequista Cacilda.
4: Leitura do Catecismo, apresentando a presença de Maria na história da salvação e seus momentos importantes celebrados no Santo Rosário. Desde o consentimento prestado na fé à Anunciação e mantido sem hesitação ao pé da cruz, a maternidade de Maria estende-se aos irmãos e irmãs do seu filho ainda peregrinos e que caminham entre perigos e angústias. Jesus, o único mediador, é o caminho da nossa oração. Maria, sua mãe e nossa mãe, é pura transparência dele. Ela mostra o caminho, é o sinal do caminho, segundo a iconografia tradicional no Oriente e no Ocidente. Foi a partir desta singular cooperação de Maria com a ação do Espírito Santo que as igrejas cultivaram a oração à Santa Mãe de Deus, centrando-a na pessoa de Cristo manifestada nos seus mistérios. Nos inúmeros hinos e antífonas em que esta oração se exprime, alternam habitualmente dois movimentos. Um magnifica o Senhor pelas maravilhas que fez pela sua humilde serva e, através dela, por todos os seres humanos. O outro confia à Mãe de Jesus as suas súplicas e louvores dos filhos de Deus, pois ela agora conhece a humanidade que nela foi desposada pelo Filho de Deus.
0: Muito obrigada, catequista Cacilda. E agora eu passo a palavra para o Padre Bogaça.
2: Nós estamos falando com Maria de Jesus e contemplando cada passo da vida de Jesus como se nós entrássemos no barco da vida de Maria, na história de Maria, no curriculum vitae de Maria e tudo que ela vai vivendo. Desde que ele foi anunciado, ela estava. Desde que estou Isabel, ele estava. Desde que ele nasceu, também ele estava. Quando ela foi para o céu, também. Bom, ele estava e a gente, com ela, olha para ele.
1: Maria é um grande sinal de amor e devoção para todos nós cristãos. O papel de Maria sempre foi apontar para Jesus. Então, ela nunca fez questão, nunca teve a pretensão de tomar o lugar de Jesus. Aliás, ela sempre se anulou no bom sentido do silêncio, do acompanhado, estar junto. E o destaque é sempre, olha para ele. Ele pode fazer o que vocês precisam. Acho que quando ela teve a oportunidade de dizer, foi o que ela fez. Então o Santo Terço, o Rosário, está claro aqui para nós também. O destaque é a figura de Jesus. A gente reza com Nossa Senhora, destacando e valorizando essa figura, a pessoa de Jesus.
0: Muito obrigada, padres. Estamos chegando ao final do nosso primeiro bloco, mas fiquem conosco porque logo receberemos nosso caríssimo professor Hansen, que vai trazer questões sobre o tema de hoje. Fiquem conosco, voltamos já já.
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0: Olá, voltamos com o nosso programa

0: coisas na igreja são evolutivas. Você sempre fala dessa ideia, né? Desse crescimento, desse desenrolar, desse desvelar. Isso foi com a Via Sacra, por exemplo, né? No momento ela se popularizou, mas ela nasceu lá com os cruzados, né? Na Europa, coisa e tal. Vamos deixar para lá, vamos falar do Rosário. Eles começaram a crescer a devoção a Maria, a Mãe de Deus, através dos santos, e pensar em Nossa Senhora, estar junto com Deus através de Nossa Senhora, e rezar essas Ave Marias enquanto os monges rezavam os salmos. Quem vai popularizar, difundir essa devoção é Santo Domingo, São Domingos de Guzmão, na Espanha, exatamente porque ele sai do mundo clerical e eles vão, são os movimentos naquele período, os movimentos mendicantes, eles vão na rua, eles vão no povo, eles não esperam o povo lá no templo, que estava cheio também de mármores, né? E ele vai rezar a oração da Ave Maria, para ensinar o povo a contemplar os mistérios da encarnação. Está no século XIII, que vai ser uma difusão mais expansiva. Os dominicanos, lembra do Frei Márcio?
1: Sim, dominicanos. Sim. É interessante e bonito até, né? A relação com a congregação que a gente conhece bem, e o fundador, o São Domingos. E de fato, o que me chama a atenção e o que eu acho importante é que até hoje é uma oração bem popular. Então, esse fato do monge que desce até o povo e vem rezar com o povo, a oração simples, até hoje é a oração do povo, é a oração de todas as famílias, é uma oração que pode ser rezada em todo. Hoje tem grupos se formando, né? Grupos modernos, o terço dos homens, o terço das crianças, e vai se criando. Quanto mais a gente rezar o terço, melhor, e acho que é a gente cultivar essa devoção, essa oração tão bonita, que aproxima a gente de Jesus. É a gente no caminho com Jesus, porque os mistérios, a oração da Ave Maria, coloca a mãe de braço dado com a gente em caminho para Jesus.
2: Muito obrigada, padres. Vamos agora para a nossa segunda questão de hoje. É com o senhor, professor Hansen.
3: O Santo Rosário passa pelos mistérios da vida de Cristo, anotando os maiores acontecimentos de sua vida e seus principais acontecimentos. Podem discorrer, caros padres, a lógica desses mistérios contemplados na oração do Santo Rosário?
1: O anúncio, a encarnação, o nascimento, todos os mistérios que nós chamamos o grupo dos cinco mistérios gozosos, do gozo, da alegria, é um momento de resplendor da vinda do Filho de Deus até o seu nascimento, depois os momentos no templo. E os momentos da dor de Jesus, então um outro ciclo de contemplação de um outro grupo de cinco mistérios, que são os mistérios da dor, desde a oração e agonia de Jesus até a crucificação, passando pelo Calvário. É bonito, as pessoas têm formas de contemplar, tem gente que lê com mais rigor e longo os textos de cada mistério, tem gente que sabe dizer o chavão de o que significa aquele mistério. Depois a gente vê um terceiro grupo, que é os mistérios da glória, o terceiro grupo dos cinco mistérios gloriosos, que é todo o que envolve o ciclo da ressurreição, da glorificação de Jesus e de Maria. Acho que é bonito esse ciclo, porque termina com a coroação, a glorificação de Nossa Senhora. E por último, João Paulo II, o nosso querido São João Paulo II, que no seu papado instituiu os mistérios luminosos, que também falam de momentos muito importantes da vida pública de Jesus. Ele foi batizado no Rio Jordão, ele participou das bodas de Caná, e ali o primeiro milagre, a transfiguração, a instituição da Eucaristia, o anúncio do reino, são momentos marcantes da vida pública dele. É esse o trajeto, a gente olha e vê todo o caminho de Jesus.
0: O itinerário da vida de Jesus que nós contemplamos, né, nessas, que agora não sei como chamaria, o terço, já não seria o terço, seria o quarto, né, porque é um quarto.
1: Quarto dos 200.
0: Quarto dos 200 agora. Senão não seria

0: quarto, né? Então é o quarto, mas que importa é que foi realmente genial contemplar a humanidade de Jesus no seu cotidiano.
1: Muito obrigada, padres. E agora o Sr. João vai trazer para nós a última questão de hoje. É com o senhor, professor Hansen.
2: Conhecemos bem o Rosário de Nossa Senhora, mas tem aparecido nos últimos tempos vários modelos de oração similar ao terço. Qual a importância desses chamados terços devocionais com várias figuras de Cristo?
0: O terço é o terço da nossa tradição. Os outros são complementares, são bonitos, às vezes são rezados que são mais curtos, né? Mas então quase que se criou, não vou chamar de modismo, mas uma coisa de momento. Sabe aquelas coisas que no momento se eclodem, né? Cuidado com essas coisas que no momento eclodem, mas não tem muito raízes. Então o terço da misericórdia, o terço da graça de Maria... Não estou dizendo rezado por, como você disse, pelas crianças, pelos pais, pelas mães, pelos grupos, etc. Mas o terço da misericórdia, o terço das graças, o terço do Sagrado Coração, que nem chegam a ser um terço no sentido nosso, é praticamente uma ladainha. São bonitos, são momentos de oração, são momentos litânicos, Jesus, Jesus, Jesus, ou Jesus, eu vos amo, Jesus, eu vos amo. São momentos litânicos, mas o terço é o terço do Rosário dos Mistérios de Jesus.
3: É como você disse, é uma oração bonita. E eu acho que a gente pode criar orações bonitas, quantas sejam, mas eu também concordo com você, o Santo Terço tem um legado, tem um significado profundo e que a gente reze quanto mais possível nas casas, com as crianças, com os jovens, em todos os momentos, o Santo Terço. É comum, hein, também, a gente valorizar nos encontros, nos momentos importantes, o terço bem rezado.
1: Muito obrigada, padres. Muito obrigada, professor Hansen, por essas questões importantes para o nosso estudo de hoje. Estamos encerrando o segundo bloco do programa, mas fiquem conosco, porque no próximo estaremos recebendo o padre Ricardo para a reza da Ladainha de Nossa Senhora. Estaremos aqui esperando por vocês. Voltamos já já.
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1: Voltamos com o nosso programa Crer e Agir, com a série Maria, Mãe de Deus, Mãe da Humanidade. Neste programa estamos estudando sobre a oração do Santo Rosário. E agora, nesse momento tão especial do programa, vamos receber o Padre Ricardo Paganini. Ele vai rezar conosco a ladainha de Nossa Senhora, trazendo o título Rainha dos Mártires. Vamos rezar com o Padre Ricardo.
2: Senhor, tende piedade de nós.
3: Senhor, tende piedade de nós.
2: Cristo, tende piedade de nós.
3: Cristo, tende piedade de nós.
2: Senhor, tende piedade de nós.
3: Senhor, tende piedade de nós.
2: Cristo, ouvi-nos.
3: Cristo, ouvi-nos.
2: Cristo, atendei-nos.
3: Cristo, atendei-nos.
2: Nossa Senhora, Rainha dos Mártires,
4: rogai por nós.
2: O martírio é o testemunho mais elevado que marca a vida dos cristãos. O martírio esteve sempre presente na Igreja desde Jesus Cristo, que morreu mártir na cruz. O martírio de Jesus Cristo implica sua entrega total a Deus pela causa da salvação do mundo, mesmo implicando sua dolorosa morte na cruz. Ele não abandonou a razão pela qual veio ao mundo. Maria é a mãe do mártir e dos mártires. É a sua mãe e rainha. Ela segue sempre os apóstolos e eles todos foram martirizados em diferentes momentos e em distantes lugares, onde foram anunciar a Boa Nova. Todos os mártires assumem Maria como mãe e rainha, pois ela guia seus passos e protege suas vidas até o patíbulo. Todos eles se sentem abraçados e consolados pela Mãe de Deus, que veneram como rainha. Sua própria vida foi um martírio permanente desde os primeiros dias da concepção do Verbo Divino, desde o momento em que Simeão professa que uma espada lhe transpassará a alma, até sua fuga ao Egito para livrar seu menininho da morte. Profecias tristes marcaram um martírio de dor em seu coração. Seu martírio segue nas estradas do Calvário e continua até sua presença aos pés da cruz. Maria, Rainha dos Mártires, nos ensina e fortalece para viver os momentos de dor que enfrentamos na vida, sem jamais perder a esperança e sempre mais aumentar a nossa fé. Todo cristão deve estar solícito ao martírio cotidiano para realizar o plano divino no mundo. Cordeiro de Deus, que tirais o pecado do mundo,
3: perdoai-nos, Senhor.
2: Cordeiro de Deus, que tirais o pecado do mundo,
3: ouvi-nos, Senhor.
2: Cordeiro de Deus, que tirais o pecado do mundo,
3: tende piedade de nós.
2: Rogai por nós, Santa Mãe de Deus,
3: para que sejamos dignos das promessas de Cristo.
2: Oremos. Senhor Deus, nós vos suplicamos que concedais aos vossos servos perpétua saúde de alma e de corpo, e que pela gloriosa intercessão da bem-aventurada sempre Virgem Maria, sejamos livres da presente tristeza e gozemos da eterna alegria, por Cristo nosso Senhor.
1: Muito obrigada, Padre Ricardo, por esse momento tão sublime. E agora vou passar para os nossos padres.
5: É interessante, né? Rainha dos Mártires. A rigor, ela não viveu o martírio, quando a gente diz que não morreu por causa da fé atropelada por algum algoz, né, destemido e maldoso. Mas ela foi mártir na alma. Ela morreu porque sofreu as dores do martírio de ver o seu filho. Acredita, Padre Rogineu, que eu nem tanto só penso na dor de ver o filho lá morrendo, a sua dor, aquilo deve ter sido de uma atrocidade. A gente vê um filho que corta um dedinho, as mães e os pais já começam a chorar e saem correndo, né? E imagina, mas eu penso também na situação, o filho nu lá, o tempo que ele ficou lá exposto, e não exposto, olha um mártir que está morrendo, um homem bom que está morrendo, não. Primeiro eles vão deteriorar, manchar a imagem da pessoa, para todos estarem pensando, está morrendo o malfeitor que vai tarde. E ela sabia estar morrendo o filho de Deus, que vai fazer falta, mas não fez porque ressuscitou.
6: É verdade. E esse coração generoso até o fim, que também não levantou a voz, não entrou no desespero, mas que vivia essa convicção. É o Filho de Deus. Todo mundo que está falando, eles não sabem o que estão falando. Jesus disse, né? Eles não sabem o que eles fazem nesse momento. E acho que Nossa Senhora guardava esse mesmo pensamento no coração. É a Rainha dos Mártires, sim.
1: Muito obrigada, padres. E continuando esse momento inspirador do nosso programa, vamos agora meditar os pensamentos de São Luís Orione sobre Nossa Senhora. Quem vai trazer a leitura dessa mensagem para nós é o nosso padre José Luiz Sauer.
7: Aos vossos pequenos filhos, doai, benditíssima mãe, amor, muito amor. Que seja o amor que não é terra, mas que é fogo de caridade e loucura da cruz. Amor e veneração pelo doce Cristo na terra. Amor e devoção ao Papa e à Santa Igreja. Amor pelo povo como Deus quer. Dai-nos um amor puríssimo pelas crianças, órfãos e desprezados. Dai-nos amor ao próximo, particularmente aos irmãos mais pobres e magoados. Amor aos rejeitados, chamados às escórias da sociedade.
5: Sim, que beleza esta graça de dizer que Maria é a mãe da ternura, é a mãe da Igreja, que nos faz amar o que ela ama. Ela ama o Filho, nós devemos amar o Filho. Ela ama a Igreja, o Papa, o povo que é a Igreja e que nós devemos amar.
6: Bonito, né? Acho que os grandes santos, eles, como Nossa Senhora, fazem a gente sempre seguir os passos de Jesus. E de fato, dai-nos amor, amor que não é terra, mas é fogo de caridade. É Dom Orione que apela para que a gente reconheça que, de fato, vivenciar o amor só mesmo na prática, né, Padre Burro?
5: É lá que o amor acontece.
1: Muito obrigada, padres. E agora vamos todos nós pedir a bênção para o nosso querido Padre Bogás.
5: Que Deus possa nos abençoar pela graça de Nossa Senhora, pela graça dos anjos e dos santos, pela graça daqueles que estão no paraíso e que nos chamam para lá, nos mostrando o caminho. Ó Mãezinha de Deus, abençoa a cada um de nós, que também carregamos a cruz e também estamos contentes de servir ao Cristo na cruz dos irmãos. Abençoa-nos, Mãe de Deus, Pai, Filho e Espírito Santo.
1: Amém. Amém. Muito obrigada, padres, por mais esse encontro. Muito obrigada a vocês que nos acompanham. Agradecer também a toda a nossa equipe que nos ajuda para que esse programa possa chegar até vocês. É com grande alegria que encerramos mais um Crer e Agir, mas continuamos no estudo sobre a sequência Maria, Mãe de Deus, Mãe da Humanidade. O nosso próximo encontro será sobre as ladainhas de Nossa Senhora. Todos nós estaremos aqui aguardando vocês. Até lá!

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0: lembrando todas as vezes que você caiu e você ficou triste.
1: Me tua graça.
0: Todas as vezes que você sentiu fraco.
1: Me tua graça.
0: Todas as vezes que você foi se confessar triste, porque eu não aguento mais pecar de novo. Eu não aguento mais confessar isso. Vai lembrando das lutas que você tem, você se sente fraco. Vai lembrando das batalhas que você tem que enfrentar e você se sente fraco e impotente. É a graça do Senhor. Levanta os seus braços.

0: poucos seus olhos. Deus conhece suas lutas. Deus conhece a sua cruz. Deus também sabe do espinho na tua carne. Eu estou aqui para dizer: não desista. O demônio quer ficar te acusando, dizendo que você não pode. E eu, em nome de Jesus, movido pela ação do Espírito, digo: você é capaz pela graça do Senhor. A santidade é possível para você, sim. É possível para mim, sim. Não deixe que ninguém diga o contrário para você. Não deixe que o demônio te diga o contrário. Não deixe que o demônio te jogue para baixo, dizendo que você nunca será santo. Levanta a sua mão e diga, proclame de verdade: eu quero ser santo.
1: Eu quero ser santo.
0: Pela graça do Senhor.
1: Pela graça do Senhor.
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Em sintonia, opa, 2 horas, horário de Brasília, gente. Epa, que alegria ter você aí junto conosco nesta obra de Nossa Senhora, sempre, sempre, sempre. E que seja sempre mais lindo, mais bonito, maravilhoso esse programa abençoado. Epa, tô me achando aqui, hein? Tô me achando. Que legal ter você aí com a gente, meu irmão, minha irmã. Obrigado, viu? Beijo no seu coração, TV. Tamo junto, tamo junto, igual o Padre PH, tamo junto. Que Deus abençoe, ó. Começando agora o Encontro com Maria, né? Esse programa que faz parte também do Em Sintonia, né? Vamos acompanhar Mãe em Oração. Também vamos juntos rezar a coroa das 7 alegrias de Nossa Senhora, né? Também Maria da Consagração, vamos aí nos inspirar nos escritos de São Maximiliano Kolbe, bater um bate-papo também, né? Teremos um Mãe que Acolhe, que é um espaço para sua participação, enviando também seus pedidos de oração, para que possamos rezar com fé e confiança, agradecendo a Deus pela sua vida, pela sua participação. Nosso WhatsApp, DDD 11 98904 3747. Falei rápido, vou falar mais pausadamente, DDD 11 98904 3747. E o telefone para você participar também com a gente ao vivo, DDD 11 4397 6520, 4397 6520. Vamos então fazer nosso momento de oração, começando aqui daqui a pouquinho. Primeiro vamos com música, então vamos cantar. Daqui a pouquinho a gente já começa fazendo um momento de oração com você, por você, tá bom? Frei Gilson chegando, colo de mãe.

encontro com Maria. Eita, coisa boa. Dá aquele abraço no Robinho. Boa tarde, gente. Boa tarde, TV. Boa tarde, onde quer que você esteja aí ouvindo e vendo a gente, participando conosco nessa tarde abençoada, tá bom? Que Deus abençoe você. Ó, eu vou fazer assim, Paulo. Paulo tá aqui tá com a gente, o Jonathan, todo mundo aqui, todo mundo na produção. Posso fazer isso? Vou vir mais um pouquinho pra cá, tá bom? Assim? Não, aqui, melhor aqui, assim. Isso. Aí, pra ficar um pouquinho aqui, gostei, tá bom? Que Deus abençoe você, meu irmão, minha irmã. Olha, vamos falar de Maria, nossa mãe, que intercede por nós, é sempre, né? Mãe é mãe, né? Mãe é mãe. Que coisa boa, olha. Agora, 2:07, horário de Brasília. Vamos ter muitas participações com você e por você. Estaremos em oração todos os dias. Você pode mandar sua mensagem, interagir conosco. Nosso WhatsApp é DDD 11 98904 3747. 98904 3747. E você quer falar com a gente, participar ao vivo? DDD 11 4397 6520. Falei, né? Temos aí nosso momento de oração. Vamos rezar juntos a coroa das sete alegrias de Nossa Senhora hoje, com muita alegria e muito mais. O escrito de São Maximiliano Maria Kolbe, que é fantástico. 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Vamos, em oração, começar o nosso dia, a nossa tarde. E eu quero convidar você que está aí participando com a gente para refletir Provérbios capítulo 16, versículo 3. Provérbios capítulo 16, versículo 3, que diz assim, ó: revele ao Senhor as tuas tarefas. Revele ao Senhor as tuas tarefas e teus projetos se realizarão. Acredita nisso? Então, acredite. Revele ao Senhor as suas tarefas e os teus projetos se realizarão. Esteja em oração. Provérbios capítulo 16, versículo 3. Quero dizer para você que você não tem que ter pressa de vencer, não tenha pressa de vencer, de chegar ao topo, de subir, de ir degrau por degrau, conquistando, se aperfeiçoando, melhorando cada vez mais. Ontem passou, eu aprendi, hoje está passando, estou aprendendo, que é para que amanhã o futuro seja melhor e seja mais bonito, tá bom? É isso que eu quero falar para você, para que você tenha pensamentos positivos, para que você alcance seus sonhos, não desista dos seus sonhos, né? Porque é um momento oportuno para cada coisa debaixo do céu, já diz a palavra de Deus. Então, tudo no seu tempo e tudo dará certo. No tempo certo vai acontecer, tá bom? É isso que eu quero falar para você, para a gente começar essa tarde. Linda, linda, linda, linda. Provérbios capítulo 16, versículo 3. Revele ao Senhor as tuas tarefas e teus projetos se realizarão. Conta para Jesus, fala para ele. E conta com Nossa Senhora, que intercede por nós. E ela, ó, faz aquela ajuda especial, tá bom? Ave Maria, cheia de graça, o Senhor é convosco. Bendita sois vós entre as mulheres e bendito é o fruto do vosso ventre, Jesus. Santa Maria, Mãe de Deus, rogai por nós, pecadores, agora e na hora de nossa morte. Amém. Nossa Senhora é Rainha do meu coração.

0: Rainha do meu coração, Nossa Senhora é Rainha do meu coração, onde Jesus Cristo é Rei, Senhor. Ouvimos aí Comunidade Católica Shalom cantando pra gente, né? Cantando, e você, se você cantou, cantou com a gente também, tá bom? Olha, eu quero convidar você também para os escritos participar comigo agora e meditar um pouco sobre os escritos de São Maximiliano nessa tarde abençoada, tá bom? Vamos lá? Para você que tem aí já o livro dos escritos de São Maximiliano Maria Kolbe, este livro aqui, né, de São Maximiliano Maria Kolbe, temos na página 433 o escrito que vamos ler hoje. 329 é o escrito de São Maximiliano. Né? A leitura de hoje diz assim, ó, meus caros, não liguem para as palavras inconcludentes com as quais confiei esses pensamentos ao papel, mas reflitam somente no modo de deixar a Imaculada o mais contente possível e me compreendam. Nesse momento, São Maximiliano, ele pede essa compreensão, né, para que entenda ele, para que a gente entenda ele, para que Nossa Senhora fique contente. Ele fala assim, ó, o mais contente possível, né? O mais contente possível. E continua assim dizendo, além disso, proponham consagrar-se hoje mesmo, sem restrições, ilimitada e totalmente à santa obediência, reconhecendo nela unicamente a vontade de Deus. A vontade da Imaculada é a vontade de Deus. Continua dizendo, mas se alguém pensar, coisa que não quero nem supor, que as observações precedentes sobre a santa obediência são exageradas, mas é melhor não supor nem mesmo isso. Acolham estas poucas palavras como se fossem a conferência dominical que eu não fiz na vez passada. Acolher as palavras de São Maximiliano Kolbe. E ele continua aqui dizendo, desejo somente a todos vocês, meus queridos filhos, sim, meus queridos filhos, São Maximiliano trata a gente como filho, né? Que todos possamos nos encontrar aos pés, ou melhor, sobre o manto materno da Imaculada, cansados, exaustos por ela, mas enquanto a ela agradem as canseiras, os esgotamentos e os sofrimentos, nem mais nem menos daquilo que ela permite. Numa palavra, que todos nós cumpramos do modo mais perfeito possível a sua vontade, que ela nos aponta através da santa obediência, à custa da nossa covarde vontade e da nossa inteligência. Nossa Senhora foi obediente, Nossa Senhora é obediente. Não desejo, São Maximiliano diz ainda, não desejo uma santidade maior e mais alta, nem para vocês nem para mim, já que não existe nada mais sublime. Forte, né? Forte. Continua. Além disso, desejo que todos nós, com a palavra e com o exemplo, possamos ensinar os outros. Com a palavra e com exemplos, podemos ensinar as pessoas, os nossos irmãos e irmãs. A exemplo de São Maximiliano, a exemplo da Mãe Imaculada. De modo particular aos confrades, sobretudo aos mais jovens, os quais se deixam convencer especialmente pelos exemplos. Porque nós aprendemos com exemplos dos nossos pais, das nossas mães, vovôs, vovós, titios, titias. Então vamos ser exemplo para esses nossos filhos, para as crianças, para os nossos irmãos e irmãs. Não sei se você já teve essa experiência de alguém olhar para você ou falar para você, olha, meu filho, minha filha, quando crescer quer ser igual a você. Já passou por isso? Você já ouviu isso? Como que você fica? Devemos ser exemplos, não é verdade? E ele continua aqui dizendo este valor prático da obediência, ou seja, do amor de Deus, do amor da Imaculada. Este é também o espírito da milícia da Imaculada. E aí fechamos com chave de ouro. Este também é o espírito da milícia da Imaculada. onde podemos aprender, podemos observar e, principalmente, através da proclamação do Evangelho, podemos viver. Viver e, assim vivendo, as pessoas nos olham com outros olhos e vê, essa pessoa é diferente. Tá bom? Pense assim e vamos em frente. São Maximiliano Maria Kolbe, rogai por nós. Vamos para um rápido intervalo e a gente já volta.
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0: E voltamos, 2h23. É a Rádio Imaculada, é o programa Em Sintonia e também com o Encontro com Maria. E agora vamos continuar a oração, vamos agradecer, vamos louvar, vamos rezar. Você que mandou sua mensagem, participando com a gente, interagindo conosco, nosso WhatsApp, DDD 11 98904 3747. Este é o WhatsApp para você participar com a gente, tá bom? Que Deus abençoe. Fabiano de Maceió mandou Pix para a Milícia da Imaculada. Que Deus abençoe, Fabiano, você e toda a família. Obrigado pelo seu Pix, ajudando a Milícia da Imaculada. Que lindo, que lindo, que lindo. José Carlos da Silva, de Petrolândia, Pernambuco, também Deus abençoe. Ó, mais um Pix chegando, Fátima Fernandes, de São Paulo. Obrigado! Obrigado, viu? Beijo no coração de todo o povo aí, dizendo sim, ajudando e participando e mandando seu Pix, né? Vamos rezar por vocês também. E também por Carlos Augusto, lá de Piripiri, Piauí. Ô, Carlos, boa tarde, meu irmão. Pede oração para Cristina Ramos, para toda a família. Francisca Milca, de Fortaleza. Edite, de São Bernardo do Campo. Deus abençoe todos aí em sintonia. Mandando mensagem, já rezando com a gente, participando conosco, né? Vamos rezar com alegria, com muita fé e com confiança, juntos em oração, né? Nesse momento onde rezaremos a coroa das sete alegrias de Nossa Senhora. Faça o seu pedido neste momento, qual a sua intenção para este momento de oração, porque já vamos começar com fé e confiança a rezar. Em nome do Pai, do Filho, do Espírito Santo. Amém. E a primeira alegria é a anunciação do anjo à Nossa Senhora. Olha, eu fico imaginando quanto que a gente, se a gente vê assim Nossa Senhora, quando a gente, nós nos encontrarmos com ela, como que vai ser a sua reação, a nossa reação? Como seria a nossa reação? Nossa Senhora? É? Pois é, fico pensando às vezes nisso, nessa questão. Quando eu me encontrar com Nossa Senhora, o que que eu vou dizer? Como que vai ser? Pois é, e nessa primeira alegria, diz assim: Maria, saudemos-te como o anjo Gabriel. Alegra-te, cheia de graça, o Senhor está contigo. Conceberás em teu seio e darás à luz um filho, a quem porás o nome de Jesus. Lucas capítulo 1, versículo de 26 a 38. Rezemos com fé e confiança. Pai nosso, que estais no céu, santificado seja o vosso nome. Venha a nós o vosso reino e seja feita a vossa vontade, assim na terra como no céu. O pão nosso de cada dia nos dai hoje, perdoai-nos as nossas ofensas, assim como nós perdoamos a quem nos tem ofendido, e não nos deixeis cair em tentação, mas livrai-nos do mal. Amém. Ave Maria, cheia de graça, o Senhor é convosco. Bendita sois vós entre as mulheres, e bendito é o fruto do vosso ventre, Jesus. Santa Maria, Mãe de Deus, rogai por nós, pecadores, agora e na hora de nossa morte. Amém. Glória ao Pai, ao Filho e ao Espírito Santo, como era no princípio, agora e sempre. Amém.

E continuemos em oração, rezando também por Maria Luciana, toda a família em oração pelo filho, pela filha Laís, o filho Mateus, o Gabriel também, que Deus abençoe toda a família aí de São Paulo. Um grande abraço, viu, Maria Luciana, salve Maria Imaculada. Pedro Chaves de Concórdia, no Pará, também em oração conosco e participando com a gente. Pedro, boa tarde, que Deus abençoe você e toda a família, rezemos juntos as alegrias. Carmen de Atibaia, família Almeida, que Deus abençoe você também, Carmen, toda a família. Nosso WhatsApp, DDD 11 98904 3747. Continuamos rezando em oração na coroa das sete alegrias de Nossa Senhora. E agora vamos falar do Espírito Santo, né? Nossa Senhora, naquele momento em que recebeu o anjo Gabriel, né? Cheia do Espírito Santo. Vamos pedir também para que o Espírito Santo nos conduza, né? Vinde Espírito Santo de Deus, na sua intenção, meu irmão, minha irmã, na sua intenção particular neste momento. Peça com fé e confiança. E na segunda alegria, a visita de Maria à sua prima Isabel. Nos alegramos contigo quando foste à casa de Zacarias e saudaste a Isabel, que ao ouvir-te ficou cheia do Espírito Santo. Te recebemos como fez Isabel. Bendita és tu entre as mulheres e bendito é o fruto do teu ventre. Amém? Pai nosso que estás no céu, santificado seja o vosso nome. Venha a nós o vosso reino, seja feita a vossa vontade, assim na terra como no céu. O pão nosso de cada dia nos dai hoje, perdoai-nos as nossas ofensas, assim como nós perdoamos a quem nos tem ofendido. E não nos deixeis cair em tentação, mas livrai-nos do mal. Amém. Ave Maria, cheia de graça, o Senhor é convosco. Bendita sois vós entre as mulheres e bendito é o fruto do vosso ventre, Jesus. Santa Maria, Mãe de Deus, rogai por nós, pecadores, agora e na hora de nossa morte. Amém. Glória ao Pai, ao Filho e ao Espírito Santo, como era no princípio, agora e sempre. Amém.

0: Continuemos em oração, agradecendo você e rezando com você, pedindo pelas suas intenções, pelas intenções também de Silvana, de Boa Vista, São Caetano do Sul, que mandou também o seu Pix para a Milícia da Imaculada nesse dia. Obrigado, viu, Silvana? Beijo no seu coração, um grande abraço. Obrigado pelo seu carinho, pela sua participação. Saiba que você é muito importante nesta obra de Nossa Senhora, tá bom? Quer mandar sua mensagem também pra gente, pedir orações, participar desse momento de oração aqui no Encontro com Maria? O telefone, o nosso WhatsApp, DDD 11 98904 3747. Temos aqui também o áudio da nossa amiga, irmã Carmen, participando com a gente lá de Atibaia. Carmen Almeida, boa tarde, vamos ouvir suas intenções.
1: Oi, Robinho, boa tarde, a paz, aqui é Carmen, Carmen Almeida, aqui de Atibaia. Robinho, coloque meu nome, Carmen Almeida, pela minha filha Vitória, pequena Isabelle.
0: Sim.
1: Por toda a minha família, o pequeno Bruno, por toda a minha família, por todas as famílias, minha saúde, uma intenção particular. Todos vocês aí do plantão, todos nossos amigos, amigas, todas as pessoas que se encontram nesse grupo também. Deus abençoe você, Robinho, então, uma meditação muito linda. Todos vocês apresentam muito bem o programa de Maria, tá bom? Deus abençoe a todos. A paz, salve Maria Imaculada, paz e bem.
0: Paz e bem, Deus abençoe. Obrigado, Carmen. Salve Maria Imaculada. Que Deus abençoe, viu? Obrigado pela participação. Amém? Temos aqui mais participações. Helena também, Helena Amaral, de Itapetininga, São Paulo. Que Deus abençoe você e toda a família, Helena. Salve Maria Imaculada, participando desse momento de oração. Pedro Chaves, de Concórdia, no Pará também. Que Deus abençoe. Boa tarde, abençoada em oração. Amém, Pedro. Obrigado, irmão. Salve Maria Imaculada. Quero fazer uma doação. Gledson, de Juazeiro do Norte. Ô, Gledson, obrigado, irmão. Trabalhando e ouvindo a Milícia da Imaculada. Um grande abraço. Que Deus abençoe, Gledson. Salve Maria Imaculada. Obrigado pela sua participação. A produção já vai mandar para você aí o Pix também, viu? Obrigado mesmo pelo seu carinho, pelo seu sim e pela sua ajuda. Quero ajudar, quero participar. Obrigado, viu? Um grande abraço. E se você quer ajudar, participar também, entre em contato com a gente, manda uma mensagem para a gente ou entre em contato conosco no atendimento ao Milite. E já vou repetir novamente o WhatsApp para você participar com a gente, continuar participando. E agora vamos juntos em oração nessa terceira alegria, o nascimento de Jesus. Sabe aquele presente que você quer ganhar? Aquele presente que você sonha ou sonhou em ter? Ou de repente aquele presente que você nem imaginava que pudesse acontecer? Pois é, olha só nessa passagem. Maria, na terceira alegria, diz assim: Maria, contigo nos alegramos por este presente que nos deste. E deu à luz seu filho primogênito, reclinou-o num presépio. Com os anjos e os pastores, digamos: glória a Deus nas alturas e na terra, paz aos homens e mulheres de boa vontade. Que alegria, né? Esse presente que Nossa Senhora nos deu, o nascimento de Jesus. Pai nosso, que estais no céu, santificado seja o vosso nome. Venha a nós o vosso reino e seja feita a vossa vontade, assim na terra como no céu. O pão nosso de cada dia nos dai hoje. Perdoai-nos as nossas ofensas, assim como nós perdoamos a quem nos tem ofendido. E não nos deixeis cair em tentação, mas livrai-nos do mal. Amém. Ave Maria, cheia de graça, o Senhor é convosco. Bendita sois vós entre as mulheres e bendito é o fruto do vosso ventre, Jesus. Santa Maria, Mãe de Deus, rogai por nós, pecadores, agora e na hora de nossa morte. Amém. Glória ao Pai, ao Filho e ao Espírito Santo, como era no princípio, agora e sempre.

0: Continuemos em oração e temos mais participações. Nosso WhatsApp DDD 11 98904 3747. Quem participa conosco é a Quitéria de Alagoas. Vamos ouvir a nossa irmã participando com a gente.
1: Boa tarde, Rubinho. Salve Maria. Eu estou aqui na Rádio Imaculada. Vim ressaltações com a Edileuza, o Gilson, Bete, Josilda. Hoje eu quero botar nos colos de Maria a minha sobrina Cristina e também o padre, que ela recuperou de 33 anos, e também o padre Guido, que hoje teve a missa do Milagre do Sol na paróquia Santa de Oi. Tinha bastante gente meio dia em ponto, né, lá na paróquia, um sol quente aqui tá, mas foi uma missa muito bonita.
0: Amém.
1: Também, né, por todos os idosos, por toda a minha família. Salve Maria, Rubinho, boa tarde.
0: Salve Maria Imaculada, obrigado, Deus abençoe Quitéria, amém, amém. Lá tá um sol aqui, o solzinho tá fraquinho, mas tá um pouquinho friozinho, um pouquinho solzinho. Deus abençoe, obrigado, ó. Beijo para todo o povo aí de Alagoas. Obrigado, Quitéria. Salve, Maria Imaculada. Tereza de Atibaia também participando com a gente. Um grande abraço, Tereza. Obrigado pela sua participação, viu? Que Deus abençoe você e toda a família. Mandando mensagem para a gente aqui. Também agradecemos aqui a participação também da Lu Brunetti de Santo André. Oi, Lu, por você, por suas intenções. Ela tem lá também, ó, os inscritos de São Maximiliano. Oi, Balu, um grande abraço. Que Deus abençoe, salve Maria Imaculada. Amém, amém. Mas não faltará oportunidade para eu conhecer vocês pessoalmente, autografar o livro. Olha aí, tá bom. Um grande abraço. Ela é de Santo André, São Paulo, de pertinho. Vamos ouvir também a Tereza participando com a gente. Tereza, boa tarde, Tereza.
2: Boa tarde, Robin. Quero pedir oração pela saúde da minha família e para uma amiga minha e família que está precisando de oração.
0: Amém. Obrigado. Que Deus abençoe. Obrigado, Tereza, para você e para toda a família. Vamos rezar para nossas famílias, hein? Com fé e confiança. Olha, se você estivesse procurando algo, algo que há muito tempo você não achava ou você começou a procurar. Vamos pensar dessa forma, né? Procurar. Aí você, de repente, encontra. O que você faz? Você também leva presente igual os três reis magos? Né? Lembra quando eles foram procurar Jesus para encontrar na manjedoura? Pois vamos para a quarta alegria neste momento, dizendo assim, alegremente, juntemo-nos aos três sábios que creram e com humildade adoraram ao menino Jesus. Entrando na casa, acharam o menino com Maria, sua mãe. Prostrando-se diante dele, o adoraram. Ofereceram como presentes ouro, incenso e mirra. Pai nosso que estais no céu, santificado seja o vosso nome. Venha a nós o vosso reino e seja feita a vossa vontade, assim na terra como no céu. O pão nosso de cada dia nos dai hoje, perdoai-nos as nossas ofensas, assim como nós perdoamos a quem nos tem ofendido. E não nos deixeis cair em tentação, mas livrai-nos do mal. Amém. Ave Maria, cheia de graça, o Senhor é convosco. Bendita sois vós entre as mulheres, e bendito é o fruto do vosso ventre, Jesus. Santa Maria, Mãe de Deus, rogai por nós, pecadores, agora e na hora de nossa morte. Amém. Glória ao Pai, ao Filho e ao Espírito Santo, como era no princípio, agora e sempre.

0: Gente, quero agradecer você que está participando com a gente. Vamos continuar com esse momento de oração abençoado, rezando também pelas intenções de Vitória Gertrudes, de Arcos, lá em Minas Gerais, por você e toda a família. Pede pela filha Patrícia, salve Maria Imaculada, família Silva, família Cruz. Que Deus abençoe, viu, Vitória? Obrigado pela participação. Amém? Obrigado. Mesmo. Também a Edna participando com a gente. Opa, já chegou mais um monte de mensagem aqui. Que Deus abençoe. Vamos para um rápido intervalo e a gente volta rezando a Coroa das Lágrimas. Amém?
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2: E voltamos com muita alegria para continuar esta oração, né? Da coroa das sete alegrias de Nossa Senhora. Queremos também agradecer mais um Pix. A Noêmia mandou um Pix pra gente. Noêmia, beijo no seu coração, obrigado pela sua ajuda, pela sua participação em oração por você e toda a família, viu? Um grande abraço. Salve Maria Imaculada. Ó, também aqui agradecendo a participação, né? Também mandando mensagem pra gente. Vamos ouvir o áudio da... Quem mandou pra gente aqui o áudio da Noêmia mesmo? Ô Noêmia, vamos ouvir você, mulher. Obrigado. Vamos lá.
3: Oi, Robinho. Boa tarde.
2: Boa tarde.
3: Eu quero pedir oração para mim, pela saúde de toda a minha família e também para todos vocês aí da Melissa. E estou enviando o comprovante da minha mensalidade esse mês, tá bom?
2: Amém.
3: Fica com Deus. Salve Maria Imaculada.
2: Salve Maria Imaculada. Obrigado, Noêmia. Obrigado mesmo de coração, viu? Givaldete também mandou mensagem pra gente. Givaldete, boa tarde, Givaldete.
4: Boa tarde, Robinho. Boa tarde a todos os irmãos que estão trabalhando na rádio agora. Eu sou a Givaldete Paulino de Maceió. Robinho, eu quero colocar nas mãos de Nossa Senhora a minha saúde, Robinho.
2: Amém.
4: Né? Porque agora eu tô numa crise de vesícula danada, fui lá no hospital.
2: Sim.
4: E tenho que fazer uma cirurgia. Mas eu não tô triste, não. Eu tô, graças a Deus, contente, feliz.
2: Sim.
4: Porque pra mim é um recomeço de tudo. Seu Romildo descansou e agora é a minha vez de começar a correr no médico.
2: Amém.
4: Eu só quero agradecer a todas as pessoas que rezam por mim. Muito obrigada a todos vocês. Salve Maria Imaculada.
2: Salve Maria Imaculada, obrigado, viu? E ó, continue aí nessa luta, né? Claro que você passou por uma cirurgia, um procedimento. Cuida com carinho, faz todo o tratamento, tá bom? Para que se recupere. Que bom que você tá alegre, tá feliz. Então vamos para quinta alegria neste momento. Rezar com você e por todos, né? Eu quero falar agora do abraço, né? Do abraço, para que quando a gente abraça, né? Teve o tempo da pandemia, quanto tempo a gente ficou sem abraçar alguém, não é verdade? Pois é. Então, curta o abraço, abrace quem você ama, abrace as pessoas que você gosta, né? Não deixe de abraçar e se abraçar. E vamos para a quinta alegria, que diz assim: o encontro do menino Jesus no templo. Porque quando Nossa Senhora encontrou Jesus, se abraçar. Olha só. Nossa alegria se junta à tua, Maria, quando encontraste a Jesus no templo e pudeste abraçá-lo. 3 dias depois, o acharam no templo sentado no meio dos doutores, ouvindo e interrogando-os. Amém? Pai nosso que estás no céu, santificado seja o vosso nome, venha a nós o vosso reino e seja feita a vossa vontade, assim na terra como no céu. O pão nosso de cada dia nos dai hoje, perdoai-nos as nossas ofensas, assim como nós perdoamos a quem nos tem ofendido. E não nos deixeis cair em tentação, mas livrai-nos do mal. Amém. Ave Maria, cheia de graça, o Senhor é convosco. Bendita sois vós entre as mulheres, e bendito é o fruto do vosso ventre, Jesus. Santa Maria, Mãe de Deus, rogai por nós, pecadores, agora e na hora de nossa morte. Amém. Glória ao Pai, ao Filho e ao Espírito Santo, como era no princípio, agora e sempre.

0: E vamos ouvir também a Maria Rita participando com a gente. Maria Rita, boa tarde, minha irmã.
1: Boa tarde, Robinho. Gostaria de oração por mim, por meus netos, pelos meus filhos.

0: e Robinho,
1: obrigado.
0: Por toda a sua família.
1: Amém.
0: Por toda a família Imaculada. Salve Maria Imaculada.
1: Salve Maria Imaculada. Deus abençoe Maria Rita. Maria de Fátima, boa tarde.
2: Boa tarde, Robinho. Salve Maria Imaculada.
1: Amém.
2: É Maria Sim. de Fátima de São Paulo. Eu quero pedir orações.
1: Sim.
2: Agradecendo a Deus por mais um dia de vida.
1: Amém.
2: É, por todos os falecidos da minha família, por vocês aí da rádio, é, pelo Papa, pelo Frei Sebastião, por todos os humildes, por todas as pessoas que estão precisando de oração, pela paz no mundo, pela conversão dos pecadores, e por todas as pessoas que agora precisam de alcançar uma graça.
1: Amém.
2: Amém. Salve Maria Imaculada.
1: Salve,
2: boa tarde.
1: Maria Imaculada. Para todos e por todos que precisam alcançar uma graça. Essa sua, a frase que você chegou no final deixou para a gente, Maria de Fátima, lembra agora da sexta alegria, né? Maria vê a Jesus ressuscitado. Eu lembro nessa sexta alegria agora que me veio à mente e olhando também até essa passagem de Lucas capítulo 24 de 1 a 12, eu lembro como se fosse, eu perdi alguma coisa, algo eu perdi, fiquei triste, fiquei, mas depois a alegria aparece. Como assim, Robinho? Como assim? Pois é. Porque estava lá, quando Jesus ressuscitou, né? Vou ler aqui que fica melhor para o seu entendimento, para que você entenda também o meu raciocínio. Não tinha ninguém naquele momento, naquele lugar, não, Jesus não estava ali, e aí eu não vi ninguém. Depois eu encontro com ele ressuscitado, essa alegria que eu estou falando, olha só. Contigo, Maria, nos regozijamos e nos alegramos por Cristo que ressuscitou e vivo está no meio de nós, pois o sepulcro vazio está. Por que buscais entre os mortos aquele que vivo está? Não está aqui, mas ressuscitou. Lucas capítulo 24, versículo de 1 a 12. Então alegre-se, alegre-se. Jesus ressuscitou verdadeiramente. Pai nosso que estais no céu, santificado seja o vosso nome. Venha a nós o vosso reino, seja feita a vossa vontade, assim na terra como no céu. O pão nosso de cada dia nos dai hoje, perdoai-nos as nossas ofensas, assim como nós perdoamos a quem nos tem ofendido, e não nos deixeis cair em tentação, mas livrai-nos do mal. Amém. Ave Maria, cheia de graça, o Senhor é convosco. Bendita sois vós entre as mulheres, e bendito é o fruto do vosso ventre, Jesus. Santa Maria, Mãe de Deus, rogai por nós, pecadores, agora e na hora de nossa morte. Amém. Glória ao Pai, ao Filho e ao Espírito Santo, como era no princípio, agora e sempre.

0: E vamos para a sétima alegria. Antes da nossa finalização e oração desta sétima alegria, eu quero agradecer o Quirino de Campo Grande, Mato Grosso do Sul. Também, Quirino, boa tarde, irmão, pedindo oração para os filhos, netos, para toda a igreja. Que Deus abençoe. Amém? Queremos agradecer o José Gabriel Batista, que mandou também aqui o Pix para a Milícia da Imaculada. Obrigado, José Gabriel. Deus abençoe você, meu irmão. Obrigado mesmo. Um grande abraço. Salve Maria Imaculada. Quero agradecer a todos que mandaram sua mensagem, participando e interagindo com a gente. Tem a Maria Roberta também, mandou mensagem. Vamos ouvir então?
1: Boa tarde, Robinho. Boa Salve tarde. Maria Imaculada. Um abraço da Maria Roberta.
0: Amém.
1: Nesse dia tão lindo, dia de Santa Dulce dos Pobres, eu quero rezar por todos os pobres. Que Deus Amém. Abençoe. Um abraço da Maria Roberta e salve Maria Imaculada.
0: Salve Maria Imaculada. Obrigado. Edith de São Bernardo, boa tarde.
2: Boa tarde. Salve Maria Imaculada.
0: Salve Maria Imaculada.
2: Vou colocar em oração eu, meu filho, Manuel César, Aparecida Fátima de Souza, minha filha, Marius, Gustavo, Arthur, Júlia, Raul Andrés. Denise, que está com o pé quebrado.
0: Amém.
2: Minha nora. E meu cunhado Mauro, minha irmã Maria Eunice e família. Irmã Júlia e família. Aparecida, Azumira e Luiz Carlos.
0: Amém.
2: Para a tua família.
0: Obrigado.
2: Para todos que trabalham na rádio. Frei Sebastião, meu pai espiritual, e para o mundo todo. Todos que estão ouvindo. Salve Maria Imaculada.
0: Salve Maria Imaculada. Obrigado, obrigado, obrigado. E nesta sétima alegria, sentimos alegria contigo, Maria, porque atingiste a plenitude da vida e estás junto a vosso filho amado. Coroada Rainha do céu e da terra, Mãe, Corredentora, Intercessora e Auxiliadora nossa, te saudamos, te saudamos, te saudamos. Pai nosso que estais no céu, santificado seja o vosso nome. Venha a nós o vosso reino e seja feita a vossa vontade, assim na terra como no céu. O pão nosso de cada dia nos dai hoje, perdoai-nos as nossas ofensas, assim como nós perdoamos a quem nos tem ofendido, e não nos deixeis cair em tentação, mas livrai-nos do mal. Amém. Ave Maria, cheia de graça, o Senhor é convosco. Bendita sois vós entre as mulheres, e bendito é o fruto do vosso ventre, Jesus. Santa Maria, Mãe de Deus, rogai por nós, pecadores, agora e na hora de nossa morte. Amém. Glória ao Pai, ao Filho e ao Espírito Santo, como era no princípio, agora e sempre. Amém.

Amém, amém. Terminamos? Acabamos? Mas vamos continuar por aqui. E agradecemos todos aí da TV. Um beijo no seu coração. Em nome do Pai, do Filho e do Espírito Santo. Amém. Salve Maria Imaculada.

0: quero convidar você a rezar conosco a coroa especial de São Maximiliano Maria Kolbe neste dia 14, dia do nosso fundador. Reze conosco, contemple, agradeça e também faça o seu pedido em especial a este santo que queria que o mundo todo conhecesse a milícia da Imaculada através das mãos de Nossa Senhora. Faça parte conosco. Fique já o convite para que você reze aí na sua casa, coloque as suas intenções e juntos vamos evangelizar. Salve Maria Imaculada!
1: São Maximiliano Kolbe nos ensina que o amor verdadeiro é aquele que se entrega sem reservas. Mártir da caridade, ofereceu a própria vida por um irmão, fazendo do Evangelho uma realidade concreta. Seu coração pertencia inteiramente à Imaculada, a quem confiava a cada passo da sua missão. Na Eucaristia encontrava a força para amar. Que seu testemunho nos inspire a viver uma fé que ama, se doa e conduz sempre a Jesus.
2: Salve Maria Imaculada. Quando visitei Padre Pio, me disse assim: só existe uma chave que abre o céu. Eu disse: qual? A cruz. Que é a cruz? É dar a própria vida a Jesus, para ser outro Cristo na terra. Olha esse homem, deu a sua vida, morreu para dar a Cristo e poder com a sua vida semear fé, amor e esperança. Olha para ele, olha atrás dela, Nossa Senhora. Quem ama Jesus, ele é guiado por Nossa Senhora. Seja humilde, força, abraça esta nossa caminhada de evangelização. Preciso de você, tá bom? Eu, Frei Sebastião, todos os dias celebro a missa para você, milite. Coloco o teu nome no altar. Peço a Cristo que grave no seu coração o teu nome. Peço a Nossa Senhora que te carregue no coração. Um dia você vai ver como você teve uma vida preciosa. Uma vida realmente daquele que Jesus disse: ide pelo mundo, fazer meus discípulos todos os povos da terra, pois quem crê em mim nunca mais há de morrer. Milite, por favor, persevera e chama outros nesse caminho. Nossa Senhora precisa de você, precisou dele, ele disse sim. Olha o bem que ele fez, agora é a tua vez. Eu estive lá onde ele faleceu, aprendi muitas coisas, ele deu a vida. Dá um pouquinho da tua vida também a Cristo e você vai reencontrá-la um dia, numa glória que você não pode imaginar. Força! Pela intercessão de Nossa Senhora de São Maximiliano Kolbe, Deus te abençoe e te proteja sempre, para que você seja um valente milite. Em nome do Pai, do Filho e do Espírito Santo. Salve Maria Imaculada!
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0: Louvado seja o nome de nosso Senhor Jesus Cristo,
1: que para sempre seja louvado.
0: Salve Maria Imaculada.
1: Salve Maria Imaculada.
0: Nós já estamos aqui, eu e a Silvana. Seja bem-vinda, Silvana.
1: Muito obrigada, Rose.
0: E juntas nós queremos adentrar sua casa, o seu trabalho, o seu coração e trazer para junto de Santa Faustina a nossa apóstola da misericórdia e intercessora neste momento agora de oração. Terço da Misericórdia chegando até você, para que você possa aí enviar suas intenções, também rezar conosco, né? Você que não enviou, não tem problema, coloca a intenção no seu coração e juntinhos nós iremos rezar. Hoje também que é dia de Santa Dulce dos Pobres, o anjo bom da Bahia. Coloquemos também a intercessão dela em nossas orações, já pedindo que somos aí socorridos pela Divina Misericórdia. Parágrafo de hoje, 1448, você já pode pegar aí na sua casa. Daqui a pouquinho a Silvana vai colocar para nós esse parágrafo de Santa Faustina, do Diário de Santa Faustina, para nós refletirmos melhor e também colocarmos em prática na nossa vida, né? Santa Faustina nos ensina a intimidade com a Divina Misericórdia. Isso é muito bom, não é mesmo, Silvana?
1: Com certeza. Espero que vocês estejam assim de coração aberto, com a alma pronta para receber essas palavras da nossa santa querida Santa Faustina.
0: Isso mesmo. Então vamos para nossas intenções. Nós temos bastante hoje, isso?
1: Isso mesmo. Graças a Deus. Pela saúde de Juliano Borges, Clara e Murilo Palermo, Eli Aragão e família, Irene Marilene Bento Araújo, Altino Pereira e família, Miracema dos Santos Paraná, Carlinda Marilza, Marilene Maurício, José Benedito Joilson e Marli, Almira Coelho Brito Garcia Santos, Bruno Luiz Lima da Silva, Geni Medeiros de Aquino, pela gestação da Tauane, Sofia Gonçalves Santana, Lindalva Marques da Silva e família, Fernando Pereira, e também pela saúde de Neuza, Maria Bispo de Ângeles, Fernando Ferreira, Felipe Jovelino, Cristina Ramos da Silva, Juraci José da Costa, Francisco Carlos, Ademir Leite Cardoso, Wellington Paulino, Maria Sandim, Gisleide Brandão, Ari Carmo Antunes, Newton e Célia, Francisco Pimentel e família, pela saúde também de Juvelino da Cruz Ramos, Miriam Vilauba, José Seabra, Marcela Iumi, Fernando Nóbrega Vilauba, Onizuka, César Alves Marcel Kenzo, Caide e Edson Sanabria, Glória Maria Cavalheiro, Alçamendia, Catarina Alçamendia, Joana Paz Paredes, Jacira Lopes Ferreira e família, Miriam da Silva Teixeira, Juvelina Maldonado e Simão Maldonado Neto, Mauro da Cunha Duarte e família, e também pela vida eterna de Francisco Aragão, Francisco II, Francisco Aragão Júnior, Josefa Lima da Silva, Simão Maldonado, Elzio Domingos de Algeles, José Jacinto da Cruz, Tadeu Martins de Santana, Evilácio Gaspar, Alanir Abreu Moreira, pelos falecidos da família Mailino e Gutenberg Nogueira.
0: Rezemos ainda em ação de graças pelos aniversariantes de hoje, aniversário de Regina Salles Rosa e também da nossa voluntária Rose Kratz. Coloquemos ela em intenção e também toda a sua família. Pelas intenções de José Alves Família, Jerônimo Alcântara de Matos, Marcos Vinícius da Silva, Carlos Roberto da Silva, Maria Socorro da Silva, Ercília Angelina Queiroz, Daiana Sintra e a sua família, Lourdes Souza, Cássio Aparecido Silveira, Roseli de Freitas Silveira Jorge e também a família Freitas e Silveira e a Ângela Maria Palaro. Vamos rezar ainda pelas intenções de Elisânia de Lima e família, Kellen Cristine e família, Margarete lá da Planalto e sua família, a Celina Capuchinho Barbosa e família, o Claudinei Gotardo Las Clota e toda a sua família, também a Jaqueline Flores Botelho, a Janiere do Carmo Almeida e Josefa Almeida de Oliveira, também a Janaína Oliveira e sua família, Maria Nilda e a Leuvanilda Maria Aparecida de Alencar. Vamos rezar ainda por Elódia e Ala Macedo, Purificação de Medeiros, José Ezequiel Alves Barbosa Ferreira, Maria Alice Alves Barbosa Ferreira, Ana Maria Alves Barbosa, o Bruno Xavier Almeida, Ivanildo Luiz da Silva, Vitor Medeiros, Andressa Costa Matos, Evelyn Martins, Mônaco Tacuno e também Eli Desconce e toda a sua família. Por todas essas pessoas que nós colocamos aqui na caixinha de oração, por você de casa que já colocou a sua intenção, juntos vamos rezar. Vamos refletir o parágrafo 1448.
1: E diz assim: escreve, fala da minha misericórdia. Diz às almas onde devem procurar consolos, isto é, no tribunal da misericórdia, onde continuo a realizar os meus maiores prodígios, que se repetem sem cessar. Para obtê-los, não é necessário empreender longas peregrinações, nem realizar solenes ritos exteriores, mas basta aproximar-se com fé dos pés do meu representante e confessar-lhe a própria miséria. O milagre da misericórdia divina se manifestará em toda a plenitude. Ainda que a alma esteja em decomposição como um cadáver, e ainda que humanamente já não haja possibilidade de restauração, e tudo já esteja perdido, Deus não vê as coisas dessa maneira. Um milagre da misericórdia divina fará ressurgir aquela alma para uma vida plena. Ó infelizes que não aproveitais esse milagre da misericórdia de Deus, clamais em vão, pois já será tarde demais. Então aqui a gente percebe o amor infinito de Deus, né? Essa misericórdia do Senhor, principalmente para aquela alma que a gente pensa humanamente que ela não tem jeito mais. Então pensa agora numa pessoa que você acha assim que ela não tem mais jeito, que ela não tem conserto, que ela perdeu todas as esperanças, ou às vezes você mesmo, pensa em você se você está dessa situação. Ah, eu não tenho mais jeito, Senhor, eu perdi minha esperança. Não, Deus não vê as coisas dessa maneira. Ele falou exatamente com essas palavras, Ele não vê as coisas assim. Muito pelo contrário, Ele, depois que você se confessar com um sacerdote, Ele vai te dar uma vida plena. Uma vida plena, creia. Creia nisso, que você vai vencer as misérias que você tem. Muitas vezes eu tenho miséria, a Rose tem miséria, e a gente vai, se confessa. A gente fica melhor, a gente se sente um pouquinho melhor. Deus, Ele é essa misericórdia infinita que não nos abandona. Creia que a confissão faz isso com a nossa alma. Não perca tempo, porque Deus nos aguarda lá no confessionário. Não é assim, Rose?
0: É isso mesmo, né? A Divina Misericórdia, ela está se estendendo a todos. Todas as vezes que Jesus fala com Santa Faustina, ele tem cuidado de cada coisa, de cada momento, mas ao mesmo tempo ele tem essa impulsão, né, de falar para nós, de nos impulsionar até ele, de nos chamar, de nos seduzir até a Divina Misericórdia. E ele fala que muitas pessoas não buscam ainda a Divina Misericórdia, e esse é o tempo, né, o tempo da graça, o tempo em que Jesus se expõe para nós com toda a divina misericórdia que Ele tem. E é uma misericórdia insondável, imensa. Nós não fazemos nem um pouco a intenção de saber qual é a misericórdia para o Senhor para o dia de hoje. Porque todo dia Ele tem uma misericórdia nova, né? A palavra mesmo nos diz sobre isso e ela fala assim, o Salmo diz, todos os dias a misericórdia de Deus se renova. Então, para hoje, o Senhor tem uma misericórdia para você, uma graça para você, para a tua vida. Então é como a nossa irmãzinha aqui falou, a Silvana trouxe muito bem. Se você tem algum problema que você acha que não é possível a você, humanamente falando, o impossível Deus fará. Porque a misericórdia dele é grandiosa aos nossos olhos. E quando nós vemos aquele pouquinho da misericórdia que o Senhor derrama sobre nós, nós já achamos grande demais, né? Mas assim mesmo, Deus ainda tem mais. Porque Deus, ele sempre pensa além, sempre um passo à frente. Então, quando nós pedimos algo para o Senhor, Deus já deu um passo à frente. E aquilo que ele quer nos dar ainda é melhor do que aquilo que pedimos. Acredite. Então é isso que Deus quer fazer na nossa vida. Trazer a divina misericórdia para o nosso dia, para a nossa necessidade, para a nossa família. Então não perca tempo. Peça a graça de Deus e da divina misericórdia. Aonde quer que você esteja agora, da maneira que você esteja, naquela situação que você precisa. E é assim que eu e a Silvana queremos rezar. Em nome do Pai, do Filho e do Espírito Santo. Amém. Pai nosso que estais no céu, santificado seja o vosso nome. Venha a nós o vosso reino. Seja feita a vossa vontade, assim na terra como no céu. O pão nosso de cada dia nos dai hoje. Perdoai as nossas ofensas, assim como nós perdoamos a quem nos tem ofendido. E não nos deixeis cair em tentação, mas livrai-nos do mal. Amém. Ave Maria, cheia de graça, o Senhor é convosco. Bendita sois vós entre as mulheres. Bendito é o fruto do vosso ventre, Jesus. Santa Maria, Mãe de Deus, rogai por nós, pecadores, agora e na hora da nossa morte. Amém. Creio em Deus Pai Todo-Poderoso, Criador do céu e da terra, e em Jesus Cristo, seu único Filho, nosso Senhor, que foi concebido pelo poder do Espírito Santo, nasceu da Virgem Maria, padeceu sobre Pôncio Pilatos, foi crucificado, morto e sepultado, desceu à mansão dos mortos, ressuscitou ao terceiro dia, subiu aos céus, está sentado à direita de Deus Pai Todo-Poderoso, donde há de vir a julgar os vivos e os mortos. Creio no Espírito Santo, na Santa Igreja Católica, na comunhão dos santos, na remissão dos pecados, na ressurreição da carne, na vida eterna. Amém. Eterno Pai, eu vos ofereço o corpo e o sangue, a alma e a divindade do vosso diletíssimo Filho, nosso Senhor Jesus Cristo, em expiação aos nossos pecados e dos do mundo inteiro,
1: pela sua dolorosa paixão.
2: Tende misericórdia de nós e do mundo inteiro.
1: Pela sua dolorosa paixão.
2: Tende misericórdia de nós e do mundo inteiro.
1: Pela sua dolorosa
2: Tende
1: paixão.
2: Tende misericórdia de nós e do mundo inteiro.
1: Pela sua dolorosa paixão.
2: Tende misericórdia de nós e do mundo inteiro.
1: Pela sua dolorosa paixão.
2: Tende misericórdia de nós e do mundo inteiro.
1: Pela sua dolorosa paixão.
2: Tende misericórdia de nós e do mundo inteiro.
1: Pela sua dolorosa paixão.
2: Tende misericórdia de nós e do mundo inteiro.
1: Pela sua dolorosa paixão.
2: Tende misericórdia de nós e do mundo inteiro.
1: Pela sua dolorosa paixão.
2: Tende misericórdia de nós e do mundo inteiro.
1: Pela sua dolorosa paixão.
2: Misericórdia de nós e do mundo inteiro.
1: Ó sangue e água que jorrastes do coração de Jesus, como fonte de misericórdia para nós, eu confio em vós. Eterno Pai, eu vos ofereço o corpo e o sangue, a alma e a divindade do vosso diletíssimo Filho, nosso Senhor Jesus Cristo, em expiação aos nossos pecados e dos do mundo inteiro.
2: pela sua dolorosa paixão,
0: tende misericórdia de nós e do mundo inteiro.
2: Pela sua dolorosa paixão,
0: tende misericórdia de nós e do mundo inteiro.
2: Pela sua dolorosa paixão,
0: tende misericórdia de nós e do mundo inteiro.
2: Pela sua dolorosa paixão,
0: tende misericórdia de nós e do mundo inteiro.
2: Pela sua dolorosa paixão,
0: tende misericórdia de nós e do mundo inteiro.
2: Pela sua dolorosa paixão,
0: tende misericórdia de nós e do mundo inteiro.
2: Pela sua dolorosa paixão,
0: tende misericórdia de nós e do mundo inteiro.
2: Pela sua dolorosa paixão,
0: tende misericórdia de nós e do mundo inteiro.
2: Pela sua dolorosa paixão,
0: tende misericórdia de nós e do mundo inteiro.
2: Pela sua dolorosa paixão,
0: tende misericórdia de nós e do mundo inteiro.
2: Ó sangue e água que jorrastes do coração de Jesus como fonte de misericórdia para nós, eu confio em vós. Eterno Pai, eu vos ofereço o corpo e o sangue, a alma e a divindade do vosso diletíssimo Filho, nosso Senhor Jesus Cristo, em expiação aos nossos pecados e dos do mundo inteiro.
0: Pela sua dolorosa paixão,
2: tende misericórdia de nós e do mundo inteiro.
0: Pela sua dolorosa paixão,
2: tende misericórdia de nós e do mundo inteiro.
0: Pela sua dolorosa paixão,
2: tende misericórdia de nós e do mundo inteiro.
0: Pela sua dolorosa paixão,
2: tende misericórdia de nós e do mundo inteiro.
0: Pela sua dolorosa paixão,
2: tende misericórdia de nós e do mundo inteiro.
0: Pela sua dolorosa paixão,
2: tende misericórdia de nós e do mundo inteiro.
0: Pela sua dolorosa paixão,
2: tende misericórdia de nós e do mundo inteiro.
0: Pela sua dolorosa paixão,
2: tende misericórdia de nós e do mundo inteiro.
0: Pela sua dolorosa paixão,
2: tende misericórdia de nós e do mundo inteiro.
0: Pela sua dolorosa paixão,
2: tende misericórdia de nós e do mundo inteiro.
0: Ó sangue e água que jorrastes do coração de Jesus como fonte de misericórdia para nós, eu confio em vós.

0: nosso Senhor Jesus Cristo, em expiação aos nossos pecados e dos do mundo inteiro.
1: Pela sua dolorosa paixão,
0: tende misericórdia de nós e do mundo inteiro.
1: Pela sua dolorosa paixão,
0: tende misericórdia de nós e do mundo inteiro.
1: Pela sua dolorosa paixão,
0: tende misericórdia de nós e do mundo inteiro.
1: Pela sua dolorosa paixão,
0: tende misericórdia de nós e do mundo inteiro.
1: Pela sua dolorosa paixão,
0: tende misericórdia de nós e do mundo inteiro.
1: Pela sua dolorosa paixão,
0: tende misericórdia de nós e do mundo inteiro.
1: Pela sua dolorosa paixão,
0: tende misericórdia de nós e do mundo inteiro.
1: Pela sua dolorosa paixão,
0: tende misericórdia de nós e do mundo inteiro.
1: Pela sua dolorosa paixão,
0: tende misericórdia de nós e do mundo inteiro.
1: Pela sua dolorosa paixão,
0: tende misericórdia de nós e do mundo inteiro.
1: Ó sangue e água que jorrastes do coração de Jesus como fonte de misericórdia para nós, eu confio em vós. Eterno Pai, eu vos ofereço o corpo e o sangue, a alma e a divindade do vosso diletíssimo Filho, nosso Senhor Jesus Cristo, em expiação aos nossos pecados e dos do mundo inteiro.
0: Pela sua dolorosa paixão,
1: tende misericórdia de nós e do mundo inteiro.
0: Pela sua dolorosa paixão,
1: tende misericórdia de nós e do mundo inteiro.
0: Pela sua dolorosa paixão,
1: tende misericórdia de nós e do mundo inteiro.
0: Pela sua dolorosa paixão,
1: tende misericórdia de nós e do mundo inteiro.
0: Pela sua dolorosa paixão,
1: tende misericórdia de nós e do mundo inteiro.
0: Pela sua dolorosa paixão,
1: tende misericórdia de nós e do mundo inteiro.
0: Pela sua dolorosa paixão,
1: tende misericórdia de nós e do mundo inteiro.
0: Pela sua dolorosa paixão,
1: tende misericórdia de nós e do mundo inteiro.
0: Pela sua dolorosa paixão,
1: tende misericórdia de nós e do mundo inteiro.
0: Pela sua dolorosa paixão,
1: tende misericórdia de nós e do mundo inteiro.
0: Ó sangue e água que jorrastes do coração de Jesus como fonte de misericórdia para nós, eu confio em vós.
1: Nos voltando aqui ao quadro de Jesus Misericordioso, vamos colocar todos os pedidos que estão nessa caixinha de oração, todos os nomes, as pessoas que pedem as nossas orações, as pessoas hospitalizadas, acamadas, aquelas que pedem por um milagre no dia de hoje, colocando aos pés da Divina Misericórdia, rezando.

0: Deus imortal, tende piedade de nós e do mundo inteiro.
1: Já vamos aqui para a nossa oração final no dia de hoje. Já pega aí no seu diário, o 950 é o parágrafo, e juntos nós vamos colocar aqui os nossos pedidos em especiais, nos consagrando à Divina Misericórdia.
0: Ó Deus eterno, em quem a misericórdia é insondável, e o tesouro da compaixão inesgotável, olhai propício para nós e multiplicai em nós a vossa misericórdia, para que não desesperemos nos momentos difíceis, nem esmoreçamos, mas nos submetamos com grande confiança à vossa vontade, que é o amor e a própria misericórdia. Amém.
1: Em nome do Pai, do Filho e do Espírito Santo. Amém. Jesus, eu confio em vós. Que bom estarmos juntos, não, Silvana?
2: Rezando. Muito bom.
1: Mais um dia.
2: Isso, mais um dia.
1: E a você de casa também. Muito bom tê-los aqui conosco rezando. Quantas pessoas rezando, não é mesmo? É uma grande corrente de oração, o qual Jesus misericordioso faz o seu grande passeio, eu digo assim. Porque Jesus, ele passeia na vida de cada um, na história de cada um, quando nós invocamos a Divina Misericórdia. Olha que coisa boa. Toda vez que você invoca a misericórdia do Senhor, ela se estende até você, até a sua família, até o seu trabalho, até os hospitais. Aonde quer que você invoque a Divina Misericórdia, Jesus misericordioso estará presente. E que bom que você reza conosco. 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Muito obrigada a você. Fique com Deus. Que Deus abençoe sua vida, sua casa, onde quer que você esteja neste momento. E salve Maria Imaculada.

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1: Qual que é o problema número um do ser humano? Qual é o problema de ponta a ponta da Terra, do mundo? Qual é o problema número um do mundo, do ser humano? Meu, seu, de cada um. Qual que vocês acham? Problema número um do ser humano, falta de dinheiro? Traição? Qual que é o problema número um? A morte. Ô palavrinha gostosa de engolir. Mas precisamos começar a conversar mais sobre isso. Qual é a última frase do credo? A gente reza ele de cor, todos os dias. Deixa eu falar com vocês agora. Qual que é a última frase do credo? Não sabemos. Ainda mais que a gente passa batido nela, né? A gente reza assim, correndo. Qual é a última frase do credo? Creio na ressurreição da carne e na vida eterna. Amém. Nós, a gente reza isso, não sabe nem o que está falando. Então, presta atenção. Muitas vezes nós vamos pegar o credo que está escrito assim: espero a ressurreição da carne. Porque, na verdade, às vezes a palavra o esperar, o credo, o crer, é transformado em esperar. Porque a fé deságua na esperança. É a nossa esperança. É a ressurreição. E na vida eterna. Na vida sem fim que virá. E eu pergunto para vocês, crê de verdade nisso? Você pensou sobre isso? De verdade? Que esse corpo será te dado de volta? Você acreditar nisso de verdade? E por que que antes no credo, antes de falar da ressurreição e da vida que é eterna, ele não te conta o que que precede? O que que precede a ressurreição e a vida eterna? A morte está escrito no credo? Não, por quê? Porque ela não é razão de fé. A morte é a única certeza da nossa vida. Santo Agostinho fala que a morte é a doença que a gente contrai quando nasce. Não é verdade? Ele fala, nasce uma criança, você não sabe se ela vai ser bonita ou feia, a cor dela, você não sabe nada que vai ser criança, você não sabe se ela vai ser alta ou baixa, feliz, rico ou pobre, você não sabe nada do menino, mas você sabe de uma coisa, que ele vai morrer. Mas já não pensa nisso, né? A gente tenta burlar essa história de todas as formas, mas é preciso que a gente pense nisso, porque qual é o remédio contra a morte? Ou se esse bando de cristãos sentado que não souber responder, vão morrer, vão embora. Qual é o remédio contra a morte, gente? Qual é o remédio contra a morte? Vocês têm que saber pregar isso. Nós somos cristãos. A evangelização não é só minha. É de todo mundo que foi batizado. Qual é o antídoto? Qual é o remédio da morte que você vai explicar para um tanto de gente? Qual é? Qual é o nome? Qual é o nome? É Jesus. Doçura da nossa vida. É Jesus o remédio contra a morte. Porque Jesus é tão interessante. Jesus, ele não veio, imagina, ele, vamos relembrar. O homem pecou. Pelo pecado de um, entrou a morte no mundo. Aí veio Jesus, né? A turma lá fez uma reunião, Jesus falou disso. Mas Jesus não veio só para nos libertar do pecado. Ele não veio só para isso. O que que Jesus fez para nós além disso? Além disso. Além de ter nos livrado do pecado, né? Nos libertar do pecado, nos tirar do reino das trevas, nos transferir para o reino de luz, que é o reino de Deus. O que mais que Jesus deu para nós, que é uma coisa sem tamanho, sem preço? Hã? Venceu a morte, ok, mas o que que ele nos deu? Não, o que que ele nos deu? Hã? Ele nos deu o amor de Deus. Isso é uma coisa extraordinária, gente. Nenhum de nós sabia que era amado por Deus, que era filho. do Altíssimo, que era filha do Altíssimo. Então, quando Jesus veio, ele venceu a morte por nós. Por causa dele, a morte não é mais uma parede, aonde a coisa quebra, bate e quebra, esfarela. A morte não é um precipício que acabou. Não é. A morte é só, como dizem os grandes padres da igreja, é só a ponte do suspiro. É onde eu tenho que passar. Para me voltar para a casa do meu pai, eu tenho que passar pela morte. Não tem jeito. Todos nós vamos passar pela morte. Todos nós. Então, se eu fizesse aquele sinal das sinal de mais e menos, para nós cristãos é o mais da vida, um tracinho menos da morte e o mais de novo, porque a vida nos é devolvida. Isso é uma coisa extraordinária. Então, São João Crisóstomo falou que isso então é como sono. A morte é só como um sono. Porque se eu morro desperto e a vida me é devolvida, a mesma vida é devolvida, então isso é só um sono. Mas como que a gente tem dificuldade de pensar nisso, né? Como a gente tem dificuldade? Porque Jesus, quando morre, ele morre numa morte de cruz, que foi uma morte não só para expiar, mas foi uma morte pelo ódio. E Jesus, quando ele conta aquela parábola dos talentos, lembra? Que eles pegam um homem e fala: você tem uma dívida que você tem que pagar. Ele fala: mas eu não tenho dinheiro. Ele devia 10 mil talentos, era dinheiro demais. E aí o rei então perdoa. Isso é o que Deus faz conosco. Deus já nos perdoou, não é? Mas Jesus, ele consegue, por causa do ele assumiu tanto a nossa condição humana, que Jesus, ele colocou no meio do sofrimento e no meio da morte, ele inseriu o quê? Para que a gente desse conta? O amor. Se Deus não tivesse inserido o amor na morte e no sofrimento, a gente não daria conta de passar por tudo isso. Somente que a vida passa, você passa a viver qualquer sofrimento, dar conta de qualquer coisa, a partir da consciência de um sentido para isso. Senão a gente não daria conta. Então Jesus veio para nós transformar tudo isso. Então o que São Paulo fala na carta dos Tessalonicenses? Ele fala assim: irmãos, está no capítulo 4, versículo 13, não queremos que ignoreis o que se refere aos mortos, para que não ficardes tristes como os outros que não têm esperança. Porque nós cristãos não podemos desesperar diante da morte. Não podemos desesperar. Nós temos que ter uma coisa que se chama esperança, que está escrito aqui também na outra parte. Que quando a gente atravessar, está escrito em Apocalipse 21, capítulo 4, ele enxugará toda lágrima dos seus olhos, pois nunca mais haverá morte, nem luto, nem clamor, e nem dor haverá mais. As coisas antigas se passaram. Eu pergunto para vocês: vocês de verdade acreditam que é isso? De verdade vocês acreditam? São Paulo fala, o capítulo 15 de Coríntios, capítulo 15 de Coríntios, é só sobre ressurreição, depois vocês quiserem ler. Ele só fala sobre isso. Então ele fala assim: a esperança nossa é com a ressurreição. A gente é semeado corruptível na morte, quando morremos, e a gente ressuscita incorruptível. A gente é semeado desprezível, a gente ressuscita reluzente de glória. Semeado na fraqueza, ressuscita cheio de força. Semeado corpo psíquico, ressuscita corpo espiritual. A gente não pensa sobre isso, mas a gente precisa começar a pensar que a ressurreição é, na verdade, o grande alicerce da nossa fé. E está escrito na carta de Hebreus, se não me engano, capítulo 9, versículo 24, que só se morre uma vez. Só se morre uma vez, guardem isso. Então nós vivemos aqui e caminhamos, vamos morrer, mas vamos atravessar a ponte para continuar a vida. Isso é uma coisa extraordinária. É porque a gente não presta muita atenção nisso. E aí a segunda parte do credo, da última frase, a gente fala: e eu creio na vida que é eterna. A gente tem dimensão que significa isso, não? Eu creio na vida que é eterna. E aí São Paulo fala assim, na carta dele que é aos Coríntios, capítulo 15, versículo 19, ele fala: se nós tivermos esperança em Cristo somente para essa vida, somos os mais dignos de compaixão de todos os homens. É tão interessante que nós estamos no século que estamos. Todo o trabalho do inimigo de Deus é qual? É fazer o quê conosco? É que as pessoas duvidem que Deus existe. Isso é todo o trabalho. Nós estamos inseridos no mundo pagão, ok? Completamente pagão. Então, o grande trabalho é esse. No século XIX, o grande trabalho foi fazer com que os cristãos não acreditassem na eternidade. Porque se eu faço com que vocês percam o horizonte da eternidade, é como eu pegar areia e jogar no fogo. Acabou. Aí a fé vai diminuindo, e vocês vão viver aquela vida mais ou menos. Porque a alegria que a gente deveria ter diante dessas promessas de Deus, que a vida não encerra, nós morremos de medo, somos tímidos na fé. Quando vocês já ouviram uma palestra sobre vida eterna, sobre ressurreição? Alguém já contou isso para vocês? Não, não se fala. Mas isso é real. Essa é a certeza da nossa vida. É certeza. Vocês imaginem que nós vamos continuar, que a morte é só uma dormida e acabou. Nós dormimos e a seguir vem o juízo, não é assim? As pessoas vão estar lá no seu velório, você já está lá sendo avaliado por Jesus. Já está lá batendo uma prosa com ele. Quem que é a sua grande advogada lá na hora? É Nossa Senhora. Quem vai testemunhar a seu favor? Seu anjo da guarda. Cuidem dele. Cuidem dele, que o seu grande testemunho será o seu anjo da guarda. A gente não acredita nessas coisas, mas isso é real. Ok? Vocês vão prestar atenção nessas coisas que eu falo com vocês. Então, qual é o trabalho? O trabalho foi tão impressionante no século XIX que as pessoas cultas, as pessoas de um certo nível, não ficava bem falar sobre vida eterna. Compreende? É melhor você não falar que tem vida eterna, porque não dá, porque eles achavam que as pessoas não iam ter ânimo de fazer as coisas e ficar entregue. Ao contrário, se eu sei que eu tenho eternidade, se eu sei que eu quero o céu, que eu quero o paraíso, é aqui que eu tenho que trabalhar para poder transformar a minha história. É aqui agora que eu tenho que fazer as coisas diferentes. Mas isso tem que nos encher de alegria e de falar: a morte não tem a última palavra. O que mudou então com a morte de Jesus? Nós vamos continuar entrando no túmulo? Vamos deitar no caixão? Vamos. Mas existe a possibilidade de eu sair dele.

mas a vida me é devolvida. Quando eu falo ressurreição da carne, é da carne. Vocês entenderam o que eu estou falando? Eu estou falando do corpo, não é só da alma, não. Eu não posso viver separado da minha alma, ok? Então, na hora que eu acabo de morrer, que eu chegue dentro de Deus, é a nossa alma. Deus Pai fala para Catarina de Siena: mas eu, Catarina, vou devolver o corpo para vocês. Aquilo que São Paulo fala aqui, é um corpo glorioso será devolvido para nós. Deus Pai fala, e vocês nem sentirão falta dele, mas eu devolvo o corpo para vocês. É preciso que a gente não tenha medo de falar sobre isso. É preciso que a gente não tenha despiste isso, porque o ser humano faz de tudo para poder não pensar na morte. Então, por isso, hoje o tema do mundo é: não, vamos distrair e viver tudo que tem que viver agora, porque nós vamos morrer mesmo. Mas não é isso. Eu tenho que viver com responsabilidade a vida que eu quero, porque minha vida é eterna. Isso é uma das coisas mais extraordinárias. A gente não tem dimensão. Fala, filha, mas eu não vou ficar entediado lá, não. Vou fazer uma pergunta para vocês. Quando vocês estão vivendo uma coisa muito boa, mas maravilhosa, que a gente tem até medo que acabe, você fica entediado? Eu tinha uma residente que falava assim comigo: filho, as coisas estão tão boas, que eu estou com a sensação que vai acontecer uma tragédia. Quando a boa vida está muito boa, a gente tem medo de que acabe. Pois no céu, no paraíso, é eternamente bom. Eternamente bom. Então, essas coisas são tão reais, porque é tão bom que a gente acha que é uma história mentirosa. Fala, não é possível, não é possível, que eu não preciso desesperar, nem com a minha morte, nem com a morte das pessoas que eu amo, eu não preciso desesperar, porque eu irei revê-lo. Você crê nisso? Fala, ah, filó, mais ou menos acredito nessas histórias suas, mas vou provar para vocês que eu não estou errado. Eu já falei demais para vocês desse livro, né? Aos sacerdotes, os filhos prediletos de Maria. Quem tem? Então vocês aproveitem, porque eu peguei tudo que está marcadinho de fininho aqui. Foi o que Nossa Senhora falou no dia 1º, sobre o dia 1º de novembro ou o dia 2 de novembro, finados ou dia de Todos os Santos. Então vocês podem ler que tem coisas aqui maravilhosas. Então eu vou resumir, claro, para vocês. E ela fala uma coisa linda, que ela fala assim: peça a intercessão dos santos. Peço os santos para ajudar vocês, porque eles já passaram por aqui, onde vocês já passaram, viver a vida de vocês, e eles estão aqui no céu, diante de Deus, fazendo o quê? Fazendo o quê? O que os santos estão fazendo no céu, gente? Rezando por nós. Essa consciência nós temos que ter, que é uma igreja única. Nossa Senhora fala, é a igreja padecente, é a igreja peregrina, que somos nós, é a igreja padecente, que é o que estão no purgatório, e a igreja que já está na glória. Ela falou, os santos ficam o tempo inteiro intercedendo por vocês. Vocês são vítimas de muitas ciladas do demônio, de muita coisa para fazer vocês cair. Os santos estão vendo e intercedem por vocês o tempo inteiro diante do Pai. Então, se vocês têm um santo que vocês rezam muito, entregue as coisas, peça ajuda. Fala, me ajuda a vencer esse caminho, me ajuda a dar conta. Ela fala da intercessão real dos santos. Ela fala, chame os anjos. Nesse tempo que vocês estão vivendo, que é um tempo de sofrimento, ela fala, os anjos foram dotados de mais poder para tirar vocês das ciladas do inimigo. Então vocês não dispensem isso, não. Porque eu trouxe para vocês o que ela falou. E Nossa Senhora fala isso. Ela fala, e rezem pelas almas do purgatório. Eles não podem mais rezar por eles, mas eles rezam por vocês. Eles veem tudo o que está acontecendo e intercedem por vocês. Rezem pelas almas daquelas pessoas que já morreram, que vocês conhecem. Peçam a ele ajuda. Reza por ele e peça ajuda. Nossa Senhora fala, peçam ajuda. Sabe o que é lindo? Ela fala, aqueles que são devotos do meu Imaculado Coração, quantos de vocês fazem a devoção do primeiro sábado? Que Nossa Senhora pediu em Fátima até um século. Ô Senhor dos Exércitos, vai prestando atenção. Ó Senhor. Ela fala que os devotos do coração dela, que na hora, eu vou ler o trecho daqui a pouco, eu vou ler para vocês o que, que ela fala, que ela faz na hora da morte. Essas coisas vocês têm que saber, porque se é real quem falou, não fui eu, foi ela. Então, vocês têm que aprender isso. Mas aqui no dia 1º de novembro de 1983, ela fala que quando a gente deve chamar, né, os santos, as almas e os anjos, ela fala, por isso nunca deveis vos sentir sós,

0: tornai mais fortes os vossos laços com os santos do céu e com os que se purificam ainda no purgatório. Eles estão muito próximos de vós, veem todas as vossas dificuldades, conhecem as terríveis insídias que o meu adversário vos arma e ajudam-vos sempre de maneira eficaz. Olha que lindo isso aqui. Olhai hoje para todos aqueles que já vos precederam na vida eterna no sinal da fé, e que esperam agora com amor e alegria por vós. Então você verá aqueles que morreram? Quem falou foi eu, não. Eles esperam vocês com amor e alegria. O que nos aguarda é uma coisa tão extraordinária que a gente não tem dimensão. Porque a gente tem que fazer de tudo para o céu. Porque não é brincadeira. Imaginou quando eu penso que vou ver meu pai de volta? Eu vou. Morreu comigo, eu falei com ele. É só uma questão de tempo, pai. Eu te encontro. Então, é lindo, ela fala dos perigos que a gente corre, que a gente precisa, por isso, rezar, não é? Ela fala, peça ajuda, e é tão bonitinho quando ela fala uma coisa que eu quero achar para vocês, tão encantador, o cuidado de Nossa Senhora, isso aqui. Ela fala que a coisa é linda demais, ela fala assim, quando a gente morrer, aqueles que são devotos do Imaculado Coração dela, pensa nisso, vocês vão começar a ser devotos a partir de agora, a falar. Na hora da vossa morte, e olha que lindo que ela fala, que quando a gente reza o terço, que a gente reza assim, Santa Maria, Mãe de Deus, rogai por nós, pecadores, agora e na hora da nossa, a gente reza, não presta atenção no que fala não. Aí ela fala, esta é uma invocação que eu escuto com grande alegria, e é sempre atendida por mim. Então ela fala, se como mãe estou ao lado de cada um dos meus filhos na hora da morte, estou particularmente junto de vós, que sempre vivestes por meio da vossa consagração no refúgio do meu coração imaculado. E ela vai falar, na hora da vossa morte, estou perto de vós com o esplendor do meu corpo glorioso. Deve ser uma coisa de louco, né, já? Beleza de Nossa Senhora deve ser algo da gente. Tanto que alguns que viram ela, principalmente lá em Lourdes, que ela, lá em Nossa Senhora de... Não, não é de Lourdes, né? É lá na França, mas eu esqueci agora qual que é a da... Nossa, esqueci o nome, é Melanie e o rapaz. O pessoal falou que você não vai casar? E falava depois de ter visto ela, não. Conseguiu. Depois que ele viu Nossa Senhora, conseguiu pensar em outra mulher. Aí Nossa Senhora falou, na hora da vossa morte, vocês que são os meus devotos, estou perto de vós, com o esplendor do meu corpo glorioso, acolho as vossas almas nos meus braços maternos, tenho que tirar de vocês o medo da morte, eu acolho vocês, nós vamos para o colo da mãe, e aí ela fala, e levo-os diante do meu filho Jesus, para o seu juízo particular, por isso que ela é nossa advogada. E olha aqui, ela fala, pensai como deve ser alegre o encontro com Jesus para aquelas almas que lhe são apresentadas pela própria mãe. Você imagina, ela vai chegar e falar, Jesus, aqui é Filó. Vivia ela agarrada. Ela fala, porque eu as cubro com a minha beleza, olha a promessa, eu as cubro com a minha beleza, dou-lhes o perfume da minha santidade, o candor da minha pureza, a cândida veste da minha caridade. Agora presta atenção na coisa mais bonitinha, essa coisa de mãe, e se ficou alguma mancha, eu passo a mão, né? Mãe não arruma filha assim? Põe o dedo e limpa? Ela falou que faz a mesma coisa. Eu passo com a minha mão materna para apagar e vos dar aquele esplendor que vos permite entrar na eterna bem-aventurança do paraíso. Nossa Senhora é um escândalo para nos ajudar. Está tudo escrito, que eu não inventei nadinho na palavra. Mas eu tinha que trazer isso para vocês, porque vocês não conhecem nada. Estou falando mentira? Não. Muitos de vocês têm esses livros em casa, mas não leem. Estou falando mentira? Estou, não. Esse aqui que ela fala é no 2 de novembro de 1992. Aproveita, leiam essas coisas que eu falo com vocês. Depois eu posso até deixar. Não, vocês podem olhar lá atrás, no índice, você procura por ano e procura 1º de novembro e 2 de novembro. E leiam a beleza do que ela falou. E nós vamos estar nos braços dela, e ela nos leva até Jesus, intercede por nós. Nós não temos dimensão do que nos aguarda. Por isso que a gente olha para a morte com cara feia. A gente tem medo dela. Claro que a gente tem. Ninguém quer falar na morte. Por que a gente não fala da vida eterna? Por que a gente tem amor a tudo isso? Eu não tenho medo da morte, porque eu não tenho medo da vida. Eu quero a vida. Se eu tenho que passar pela morte para continuar o caminho, se é esse o caminho que a gente tem que passar, vamos passar. Mas não com medo. Na certeza que eu não vou sozinha. Que até lá Ele vai comigo e vai nos levar para ficar com Ele. E isso que não pode nos perturbar. Então, se eu sei que o caminho é esse, vamos cuidar da nossa vida para estar diante de Deus o melhor possível, para que a gente possa ir direto para o céu. É possível? É. Nossa Senhora falou que até limpa assim, ó. O que não está bom, ela passa a mãozinha dela de mãe. Imagina que coisa escandalosa vai ser isso. Essas coisas são verdadeiras, estão aqui nesse livro. Aos sacerdotes, aos filhos prediletos, não deixem de ler essas coisas que eu falo com vocês. Tudo que eu falei está na palavra de Deus. A gente pula os capítulos, né? Porque a gente não gosta de falar de morte, ressurreição. Mas Deus Pai fala: eu darei de volta o corpo de vocês. Mas Deus Pai tem uma queixa conosco. Ele fala: meus filhos sofrem demais porque não conseguem bens materiais. Sofrem porque não conseguem uma casa, sofrem porque não conseguem um carro, uma coisa. Mas eu não vejo meus filhos sofrerem porque não conseguem os bens espirituais. Ok? E ele fala: depois que chegou aqui, nem um passo a mais, para de onde estava. E como a gente não sabe o dia e a hora, vamos nos preparar? Vamos viver com alegria essa vida que vai incomodar muita gente. Fala: o que é essa alegria? Gente, eu vou morrer, olha que alegria. Porque eu vou voltar para a casa do meu pai, tá louca? É, não é a vida aqui que me pega. Aqui eu vou trabalhando o que eu tenho que fazer. De olho para saber se é hoje. É hoje que vai me levar? Não. Confessa todo mês, anda com a vida em dia, porque se ele chamar, fala: que alegria, amigo. Vamos embora agora, velho. Bora. Bora, porque lá é a vida que não tem fim. Não tem mais morte. Não tem luto. Não tem dor. Não tem separação. É eterno. Só um pai pode fazer isso para um filho. Só o pai pode nos querer junto com ele. Nos guardar debaixo do braço dele. Abraçar cada filho que volta para casa. Pensa nisso que eu vou dizer para vocês. Meu pai me espera. Por que você tem pressa de voltar? Porque meu pai está me esperando. Que pai do céu, ele me espera. Imagina com que alegria ele vai juntar todos nós. Imagina, ele fala desse banquete que ele vai servir de vinhos, de iguarias maravilhosas. Imagina, nós não temos dimensão, não. Ainda bem que São Paulo não conseguiu retratar para nós o que, ele viu, que ficou tão tonto, que ele falou: nenhum olho viu, nenhum ouvido ouviu, nenhuma mente é capaz de imaginar o que, Deus tem preparado para aqueles que eu amo. O que, falta você acreditar que isso é verdade? Eu falo isso porque eu acho que na festa, quando a gente celebra finados, que traz, carrega uma saudade, é claro que a gente tem saudade, tem a dor, a gente tem que carregar também de uma esperança, que a nossa última palavra não é dor, não é morte. Somos feitos não para a dor, mas para o amor, não para a morte, mas para a ressurreição. A nossa vida tem uma continuidade, ela foi escolhida, nós poderíamos simplesmente não existir. Ele escolheu cada um de nós para que vivêssemos com Ele eternamente. E Jesus fala para uma mística: eu acho que vocês conversam sobre morte com muita tristeza. Ele fala: começa a falar com mais alegria. Sabe por quê? Isso é a palavra dele, não é minha não. Porque morrer é como abrir a porta. Ele fala: quando você abre a porta, sou eu que estou do outro lado. Falei: bem, a gente já toma um susto, mas é eu que estou do outro lado. Então por que vocês têm medo? Compreendem? Hoje eu falo essas coisas para que vocês comecem a pensar um pouco mais. Comecem a pensar: como é que eu estou se Ele me chamar hoje? Será que eu estou preparado para estar diante dEle? Então se prepare para esse grande encontro. Ele é real. Nós vamos ver Mãe do Céu, nós vamos ver Jesus, e Ele vai nos levar ao Pai. Nós vamos ver tantos santos. Vocês têm curiosidade? Eu tenho vontade de ver um tanto. Eu tenho um monte de coisa para conversar com tanto. Vocês têm, não? Eu tenho um monte de coisa. Então, a gente precisa pensar nisso, que isso é de verdade. Fomos feitos para a eternidade. Então, que nada possa tremer o seu coração. Nada pode te abalar diante de uma notícia de uma morte sua, que você vai ter uma doença grave, ou a notícia de uma morte, ou doença de alguém que você ama, que você fala, mas nós vamos encontrar. Santo Agostinho diz, todo relacionamento que você tiver aqui de amor, como você tem com a sua esposa, lá será melhor. Não que casará de novo, mas ele será planificado, ele será espiritualizado. Compreendem? Não casaremos outras vezes, mas o amor lá, todas as relações que foram boas aqui, serão infinitamente melhores lá. Eu espero que a gente encontre todos lá, que imagina o tanto de assunto eterno. Vamos conversar demais, brincar demais, viver o que ele precisa ser vivido. Até lá, não tenham medo, pensem nisso, leiam, releiam essas coisas que eu falei com vocês. Meu único objetivo era tirar do coração o medo da gente falar da palavra morte. Encarar isso faz parte da nossa vida, mas ver isso com mais leveza, sabendo que temos a ressurreição e uma vida que não terá fim. Louvado seja nosso Senhor Jesus Cristo.
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2: E agora, com muita alegria, mas com muita alegria mesmo, vamos dar nosso bom dia. Mais uma vez, que passa tão rápido, né? Mais uma vez, né, doutor Luciano? Doutor Luciano Caren, dando o nosso bom dia. Seja bem-vindo.
3: Bom dia, Vera. Bom dia a todos que estão nos vendo e nos ouvindo. Satisfação estar aqui para a gente fazer esse bate-papo.
2: E vamos lá, começa perguntando, né? A pergunta do Denis Santos, que ficou para sempre aqui. Novidade?
3: Não tenho, assim, novidade, né? Mas é importante eu falar sobre um tema, um assunto, Vera. Na verdade, isso é até uma novidade, né? Nós temos, eu já falei muitas vezes aqui, a respeito da lista de doenças graves que a Previdência Social expede regularmente. Com o objetivo dessa lista de doenças graves, estabelecer aquelas doenças que a pessoa não precisa de carência para poder receber o benefício por enfermidade. E para que eu possa falar de carência, eu tenho que distinguir as coisas, senão as pessoas confundem muito. O que é carência, né? É aquela situação em que quando você está contribuindo para a Previdência Social, para determinados benefícios, você tem que ter um número mínimo de contribuição para a Previdência. Então, por exemplo, o auxílio-doença ou aposentadoria por invalidez, em regra, quem nunca contribuiu, precisa ter 12 contribuições seguidas. Seja com registro em carteira, seja contribuindo como facultativo ou contribuindo como individual ou autônomo. Então você tem que ter 12 contribuições seguidas quando você nunca contribuiu para a Previdência. Depois que você contribuiu para a Previdência e você, por qualquer motivo, perdeu a condição de segurado, já é outro conceito, né? Carência e condição de segurado. Quando você perde essa condição de segurado, para você restabelecer essa condição, você tem que pagar 6 meses seguidos. Então você já teve no passado algum momento que você pagou 12 meses seguidos, e para recuperar você precisa de 6 meses, ok? Para essas doenças graves que são estabelecidas por lei, um rol taxativo, só tem aquelas, são 18 doenças graves. Uma delas foi estabelecida agora, incluída esse ano no rol, por conta de muitos casos que a gente tem verificado, já devia existir muitos, né, obviamente, mas que aí eles incluíram, que é a gestação de alto risco. Gestação de alto risco é quando aquela, né, mulher, mãe, tá ali numa situação de gravidez, ela ainda não atingiu o momento do parto, e aí essa mãe começa a ter riscos da gravidez. E o médico relata que essa mãe passa por um momento de dificuldade que pode pôr em risco tanto ela como o bebê. E aí ela pode antecipar o afastamento, não tem nada a ver com salário maternidade, vamos distinguir. E aí ela pode se afastar do trabalho. Para quê? Para que ela tenha o cuidado de se cuidar e cuidar do bebê. Então, nesse caso, ela recebe o quê? O auxílio doença, o benefício por incapacidade temporária. Só que, vamos supor que é uma mãe, acabou de ingressar no trabalho, tem 3 meses de contribuição, ou seja, ela ou ela nunca contribuiu, ou ela ainda não recuperou a condição de segurada naquela situação de 6 meses, mas ela fica com, né, uma gravidez de alto risco, com apenas 3 meses de trabalho ou 3 meses de contribuição. Automaticamente, ela não precisaria completar nem os 12 e nem os 6 para recuperar a condição de segurada para ter direito ao benefício. Basta que ela tenha. Se ela tiver no primeiro mês uma gravidez de alto risco sem ter a condição de segurada, nem fez aquela carência, ela pode receber o benefício. Tá? Isso é muito importante, a inclusão neste rol, porque tivemos muitos casos de mães que ingressaram no trabalho, eventualmente ficaram grávidas, começaram a ter uma gravidez de alto risco, não tinham nem os 12 meses, nem os 6 meses para recuperar a condição de segurada, e aí ela não podia se afastar, ou se ela se afastava sem remuneração. Agora não. Pum. Previdência social para elas, tá bom?
2: Uma pergunta, que a gente tem visto isso muito nas mídias aí, né? É verdade, tem alguma coisa em andamento ou não existe nada em andamento quanto a voltar à pensão de perda, né? A pensão a 100%. Tem alguma coisa em andamento ou não tem nada, só é blá blá blá?
3: Não, existe uma discussão dentro do cenário aí de discussões. Isso. No Congresso, para estabelecer o retorno àquela questão da pensão 100%, que ela existia até novembro de 2019, antes da reforma da Previdência. Porém, tudo isso são ainda conversas dentro do Congresso, não tem ainda, nem foi estabelecida uma legislação ou algo, um projeto de lei que passe pela Comissão de Constituição e Justiça da Câmara do Senado, para que elas possam, então, para que essa lei possa ser votada. Então, não tem nada, não existe nenhuma regra estabelecida. Se tiver, existe mesmo uma discussão, que é muito justa essa discussão. Foi, para mim, no meu entendimento, uma das muitas reformas que a gente já teve, mas uma que prejudicou muito as pensionistas. Vale lembrar a dona Aide, que muito participou aqui com a gente, né, a respeito desse assunto. Ela foi uma defensora, porque ela também foi atingida pela pensão que não era 100%, até 1991. Ela foi uma defensora que brigou muito nisso no Congresso Nacional, de movimentos dos aposentados e pensionistas, conseguiu e conquistou, junto com esses movimentos, que para que a pensão se voltasse a ser 100%, e infelizmente, na reforma de 2019, a gente tem um retrocesso, retirando aí, muitos casos, 40% do valor daquela aposentadoria que o marido recebia, ou da média das contribuições, se o trabalhador estava na ativa, porque pega pela média, e aí estabeleceu uma perda absurda. E quando os dois benefícios ainda, então ela ainda é pensionista, ela fica pensionista, ainda é aposentada, e os dois benefícios são acima do mínimo, ela tem um segundo redutor. Olha que absurdo. É um redutor em cascata, né? Isso é absurdo. Infelizmente, o Supremo se debruçou sobre o assunto e falou que é constitucional. Para mim é inconstitucional, mas ele falou que é constitucional e vamos ter que, né, cumprir. Por enquanto, espero que mudem isso.
2: Vamos torcer, né? Então tá aí, as suas perguntas pode enviar pelo nosso WhatsApp 11 98904 3747, e o nosso telefone também é 11 4397 6520. Nossa, eu tava com uma pergunta aqui, cadê ela?
3: Fora, Vera, posso até falar sobre outro assunto?
2: Pode,
3: isso
2: eu vou encontrando aqui.
3: O que é importante também? Até a Previdência Social lançou um alerta, que a gente já vem fazendo isso aqui há tanto tempo, né? Mas aí o INSS fez um alerta dizendo que ele não encaminha SMS, aquelas mensagens dizendo que a pessoa não fez a prova de vida. Por SMS, não. O que, que ele tem feito é por WhatsApp, porém, ele não manda nada para que você possa acessar essa mensagem pelo WhatsApp, ok? Ele pede para que você acesse o portal da Previdência, o meu INSS, através do gov.br, através daquela senha que você tem de acesso. Por que, que eu estou comentando isso? Porque tem muitos casos ainda de gente que, que cai nessa fraude do SMS, da ligação telefônica, falando que você tem a prova de vida, que você tem que mandar a sua biometria facial, que você tem que mandar a sua documentação, etc. Gente, as fraudes estão cada vez mais sofisticadas. E, infelizmente, hoje é uma das maiores arrecadações da criminalidade aí. Eles estão ganhando muito dinheiro dando golpe. Então, fiquem atentos. Só no ano passado foram 2 bilhões de reais em golpe. 2 bi. Não estou falando 2 mil, nem 2 milhões, que já achei 2 milhões já seriam valores absurdos. Mas estão falando em 2 bilhões de reais em golpes. De várias formas, com aposentados, pensionistas, golpes bancários, gente passando por gerente de banco, agora a IA imita a voz, imita até a pessoa. Tomem cuidado, gente, façam aquele caminho natural, normal, procurem os acessos oficiais dos escritórios de advocacia, dos órgãos públicos, no caso o INSS, e tantos outros canais oficiais dos próprios bancos. Às vezes, você está em dúvida, vai direto na agência, ainda existe agência, estão acabando com todos, mas existe ainda agência bancária, vai lá, constata, confere, entre em contato com o seu gerente. É muito importante ter o contato do seu gerente do banco, o contato oficial, né? Tudo isso para que você reforce a sua proteção. É uma autoproteção. Você está fazendo aquilo que deve ser feito, que é se proteger, tá bom?
2: Ok, você que mandou uma pergunta, ela era até professora, acho que parece que ela tinha 46 anos de idade. Manda pra gente novamente a pergunta, por favor, que a pergunta se perdeu aqui, tá? Então manda pra gente de novo, por gentileza, pra gente poder fazer aqui pro doutor Luciano. Mas tem um áudio, vamos ouvir? Bom dia. Bom dia! Cadê você? Tá, deixa eu ir aqui então, eu vou soltar daqui. Vamos ouvir. Tá sem som.
4: Doutor, eu tenho 3 netos, eles são autistas. Aí o advogado disse que eles não têm direito à aposentadoria deles, porque o pai, a mãe não trabalha, só o pai trabalha. E disse que não tem direito porque o pai ganha mais de um salário. É verdade isso? Eles têm direito, não?
3: Olha, veja bem, o BPC Loas, né? Hoje o nome oficial é BPC, Benefício de Prestação Continuada. O Loas era um nome antigo que se usava, mas a gente ainda usa bastante para a pessoa se localizar e se identificar com o tipo de benefício. O BPC Loas, hoje, para que você possa ter direito, né, ou aquela pessoa que tem direito, quem é essa pessoa ou quem são essas pessoas, né? A pessoa portadora de deficiência, inválida, o idoso com 65 anos ou mais e uma pessoa inválida, que não é nem deficiente, mas pode ser enquadrado como pessoa inválida. Esse requisito é principal, né? Os seus netos possuem o primeiro requisito, que é da deficiência. Aí tem um outro requisito, que é concomitante, não é ou, e. Então você precisa somar o requisito. Que é o requisito financeiro, socioeconômico, que você tem basicamente como constatação o CAD único, que o INSS vai verificar qual é a renda do grupo familiar. A renda do grupo familiar envolve pai, mãe, filhos, filhos maiores de 18 anos que também tenham renda, porém solteiros, entra também essa renda dentro da renda do grupo familiar. Então, se o pai das crianças, no caso são 3 crianças, o valor é de um salário mínimo que ele recebe de renda, tem três crianças autistas e ele recebe um valor de salário mínimo, se o INSS não concedeu, tem algo errado. Porque a divisão por quatro já dá um quarto do salário mínimo. A divisão per capita, por cabeça. Você já tem ali o valor mínimo de um quarto do salário mínimo por cabeça. Eles pegam, então, a renda do grupo familiar e dividem pelo número de pessoas desse grupo familiar. A princípio, se o colega viu direito mesmo essa renda, ele pode entrar com uma medida judicial se o INSS indeferiu. Porque tudo indica que essa família tem o requisito financeiro preenchido de um quarto do salário mínimo. Ah, mas não é... É que o valor líquido dele, ele é o bruto, está dando 1.800, vamos supor, mas o líquido está recebendo o salário mínimo. Neste caso, o que é importante? É a justificativa. Todos os casos que eu pego de BPC Loas, você tem que sempre, junto com o pedido, você tem que juntar todas as despesas que você tem com aquela pessoa incapacitada ou a pessoa deficiente ou idoso. Que tipo de despesa? Às vezes são crianças que usam fraldas, que tem medicamento específico que o Estado não fornece e que você precisa comprar. Então você tem que guardar aquelas... A receita e a compra, a aquisição que você faz na farmácia, especificar, separar esses valores, porque você pode justificar. E do valor bruto, você desconta também do valor líquido que você tem ali, que a pessoa recebe no registro em carteira, descontar essas despesas. E aí, com certeza, vai ser inferior a um quarto de salário mínimo. As assistentes sociais, elas vão ter que se debruçar sobre esse assunto. E elas, muitas vezes, no relatório, colocam essas despesas fixas dentro do relatório, e isso ajuda muito para a concessão. Precisa ver que o seu colega está partindo desses princípios, primeiro, para poder estabelecer que, no caso aí, três crianças autistas, né, com uma, não sei se a mãe também reside, se a mãe não trabalha, e o pai, aí já são cinco pessoas
2: no lar. A não ser que ele tenha um salário muito maior, né?
3: Aí sim, então, mas é que ela falou de um salário mínimo, né? Que ele tem um salário mínimo, recebe um salário mínimo. Agora, se ele tiver uma renda, vamos supor, de 5 mil, tô chutando aqui, dividido por 4, vai dar muito acima da renda per capita, e infelizmente daí a família não vai receber, essas crianças não vão receber.
2: Certo. Vamos lá, eu tenho a Fabiana, obrigada Fabiana, ela mandou novamente aqui pra gente. Sou Fabiana, tenho 46 anos, sou professora da Rede Municipal de Santo André, tenho 17 anos em sala de aula. Gostaria de saber se ainda existe a aposentadoria especial para professor com 25 anos de magistério, e como fica a questão da idade?
3: Bom, nós tivemos dentro da reforma da Previdência, nós tivemos também a reforma para os professores, né, do ensino público-privado. Né? E essa reforma da Previdência, ela, de certa forma, para os professores, ela manteve a necessidade do cumprimento dos 25 anos de atividade especial exclusivamente como professor do ensino fundamental ou médio, ensino infantil, fundamental ou médio. Esse requisito é importante para que você possa ainda se valer das regras da aposentadoria especial do professor. Porém, né, dentro da reforma, foram estabelecidas algumas regras. Primeiro, o pedágio em relação ao tempo que faltava para aposentar e a idade mínima. Infelizmente, dentro dos requisitos, dentro dessa decisão do Supremo recente, que foi feita agora em junho, uma decisão do Supremo que afastou a idade mínima para aposentadoria especial, ela não incluiu o professor nessa regra. Basicamente, essa idade mínima que existia, que o Supremo retirou, era a soma de pontos, basicamente. Porém, para os professores, essa decisão do Supremo de retirar a idade mínima não foi extensiva para os professores. Por isso, no caso específico da professora, que colocou aí que ela tem hoje 46 anos, 17 anos de contribuição como professora do ensino fundamental ou médio, ela infelizmente foi atingida pela idade mínima. Ela vai precisar ter 57 anos, provavelmente, porque ela está em 46, ela vai ter que, praticamente ela é atingida pela regra geral, 57 anos de contribuição, e ela vai ultrapassar os 25 de professora do ensino fundamental. Então, ela, nesse caso, vai direto para a regra nova, porque ela é nova, então ela não tem aquelas regrinhas de... das regras de transição, ela, infelizmente, acaba já ultrapassando nas regras de pedágio, ou daquela evolução da idade mínima. Por exemplo, esse ano seria algo em torno, uma professora pagando o pedágio, ela teria que ter 54 anos e meio pagando o pedágio, aquele do tempo que faltava, dos 20% do tempo que faltaria para ela se aposentar no regime de 25 anos, você paga um pedágio de 20% do tempo que faltaria e ter a idade mínima. Hoje, 54 anos e meio para a mulher para poder se aposentar. No caso dela, ela vai ter que ter os 57, praticamente ela vai ultrapassar os 25 como professora.
2: Ok, vamos a mais um áudio então?
4: Vamos ouvir. Bom dia. Eu gostaria de saber sobre o benefício de ex-esposa sendo viúva, só em cartório. É uma separação já de 20 anos, porém não foi entrada em divórcio. Se eu tenho direito ao benefício, já que agora o ex faleceu.
3: Depende. Se a senhora recebia dele uma pensão alimentícia regular, mês a mês, ele pagando para a senhora esse benefício, ou seja, essa pensão alimentícia, a senhora pode ter direito. A gente tem enfrentado muita dificuldade exatamente nesse aspecto, tá? Muitas separações no passado, algumas delas de fato, ou seja, a pessoa se separa, mas não gera uma separação judicial propriamente dita. Ela não entrou com uma medida judicial, ou até não desencadeou em seguida o divórcio, porque hoje já pode fazer o divórcio direto, né? Por conta da legislação que foi alterada. Mas vamos supor, pessoas que fizeram uma separação de fato, só se separaram de casa, cada um foi pro seu lado, e o marido nunca pagou nada, nunca pagou uma pensão mensal, não tem nem como comprovar isso. Infelizmente, não vai conseguir obter a pensão previdenciária. Agora, se ela fez uma separação judicial, foi fixada a pensão alimentícia na decisão judicial e ela recebe até hoje uma pensão mensal desse ex-marido, ela tem direito sim e concorre com as demais pensionistas ou pensionistas, tá? Ou pensionista ou o pensionista, né? Mas ela vai concorrer, já que ela recebia do ex-marido uma pensão mensal. Hoje o que a gente enfrenta de dificuldade em muitos casos é porque muitas ex-mulheres separadas já do seu ex-marido, por qualquer motivo pessoal, não foi atrás dessa pensão. Então foi fixada uma pensão lá na separação e, sei lá, por um problema familiar, às vezes tem casos de pessoas que por conta dos filhos, que não queria, né, prejudicar lá o ex-marido, porque dever pensão vai pra prisão, né? Então tem muita gente que acaba falando assim, ah, não, faz isso pro papai, aí vai dar problema pro papai, não sei o quê. Resultado, não recebia pensão, não tem como comprovar, porque às vezes também não acontecia, ou às vezes ele pagava uma despesa aqui, ali, mandava um dinheirinho, ou se não paga uma continha e tal, não adianta. Você tem que provar que você tinha um recebimento mensal do ex-marido, senão não vai conseguir a pensão.
2: Ok. Aqui, eu tenho a Vera de São Paulo, ela pergunta assim, com qual código eu devo contribuir para voltar à condição de segurado? Tem 19 anos trabalhados em carteira.
3: Tá. Primeiro, a gente precisa verificar se a senhora, nessa média de contribuição que a senhora vinha fazendo, a senhora superaria hoje uma aposentadoria, teria uma aposentadoria acima do mínimo, ou benefícios acima do mínimo, com base nesse passado de 19 anos de contribuição. Caso a senhora tenha uma média superior ao mínimo, ou seja, tenha uma perspectiva futura de receber um benefício acima do mínimo, eu fico com um pouco de dificuldade de recomendar o plano simplificado da Previdência. O que que é esse plano simplificado? É aquele que a pessoa recolhe 11% do salário mínimo, R$ 178,31. Por quê? Se você começa a recolher no plano simplificado, Você pode até no futuro descartar esse período, mas pode ser que isso não, lá na frente não resulte numa aposentadoria ainda maior que o mínimo. Então você está jogando já a sua aposentadoria para aposentadoria por idade e no valor de um salário mínimo. Então o primeiro passo, se for o caso, que você avalie com um profissional habilitado se a senhora teria ou não um benefício acima do mínimo. Se sim, toma cuidado de jogar para o plano simplificado, senão vai contaminar a tua média. Mas, vamos supor que você sempre contribuiu pelo mínimo. Tem já esses 19 anos de contribuição. Quer restabelecer a condição de segurada? Tem que pagar 6 meses seguidos no 1473, código 1473, que é do plano facultativo mensal do plano simplificado, pagando R$178,31. Então, você paga 6 meses, recupera a condição de segurada. E se você quiser, você pode permanecer recolhendo ou você pode ir alternando contribuições de 5 em 5 meses nesse mesmo código, no 1473, pelo menos para manter-se na condição de segurada, depois que você fez 6 meses e recuperou essa condição, para que se você tem uma perspectiva breve de se aposentar por idade, você só, né, ficar segurada até atingir a idade. No caso, a mulher 62 anos, porque ela já tem 15 anos de contribuição, né? Que seria o mínimo para se aposentar por idade, ela só vai mantendo essa condição de segurada até atingir a idade. Mas olha, tem que tomar cuidado com essa questão da sua média do passado, que senão você vai contaminar essa sua média aí com um salário mínimo. Agora veja bem outra coisa. Pode ser também que você contribuindo esses 6 meses, por um momento específico da tua vida, você está desempregada, você ainda não conseguiria pagar os 20% do mínimo, que seria um valor maior, R$324,20, o que pesa mais, né, no bolso da pessoa. Você pode fazer o plano simplificado, pelo menos para recuperar sua condição de segurada e ficar protegida. E depois, lá na frente, se quiser, ou você descarta esse período, se você tiver aí um emprego com registro em carteira ou tiver uma situação nova, mas você pode depois pagar a diferença desse período para adequar essas contribuições para o plano comum, que seria um valor acima do mínimo.
2: Ok, vamos ouvir agora a Luciane. Vamos ouvir.
5: Bom dia, doutor. No meu simulado deu que faltam 7 meses e 17 dias para minha aposentadoria. Eu devo já fazer o pedido?
3: Uhum. Bom, tem que tomar muito cuidado, Luciane, porque assim, aquele simulador do INSS, ele é complicadinho, viu? Às vezes você pensa que tá ali para cumprir a contribuição, mas você não tá vendo a idade. Que às vezes pode ter um limite etário. Você pode ter um problema do requisito idade. Às vezes aquele primeiro plano da reforma, que é do pedágio de 50%, ele te engana, falando que você tem já o número do pedágio, só que você não tinha 28 anos de contribuição lá em novembro de 2019 para ter aquele pedágio de 50%, que não tem idade mínima. O que eu sugiro que você faça é analise dentro da simulação os prazos que eles estão falando do tempo da idade correspondente. Porque você tem, às vezes, um limite etário. Ou se ele não está te jogando para aquela aposentadoria progressiva com idade mínima. Ou na soma de pontos. São 5 regras. Então fique atenta, porque às vezes se você chega lá nos 7 meses, daí você olha, acabou, né? Tá empurrando você lá para mais 7, mais 1, mais 2. Eu já tive um caso, uma pessoa que veio me procurar e falou assim, olha, eu tava 3 meses, falava que faltavam 3 e eu cheguei nos 3, agora olhei, aqui estão 6. Então ela fica, né, parece que o cachorro correndo atrás do rabo, né? Mas não é, que acontece que o simulador, ele não é muito bom. Procure um profissional habilitado, que vá fazer uma conta para você e ver em qual requisito você se enquadrou. Sem contar que muitas vezes você tem tempo especial, que muda a contagem. Você pode ter rural, que pode mudar também. Situações aí, eventualmente, que a pessoa é PCD, desde que ela tenha, né, um período de PCD longo, já é uma pessoa que tem uma doença de longo prazo para ser enquadrada em PCD, etc. Tem uma série de requisitos que são importantes que um profissional habilitado, ele te enquadra legal aí.
2: Certo. Nós temos aqui o Anderson, ele disse assim, uma dúvida, eu sou o MEI, sou eletricista automotivo, o MEI, né? O MEI, ele aposenta mais cedo por insalubridade, se sim, quanto de contribuição e por idade ou tempo de serviço?
3: É, vamos destrinchar tudo isso, né? Porque assim, MEI não cabe discussão de aposentadoria especial. Ponto. MEI é uma aposentadoria que a pessoa está contribuindo para aposentar só por idade. Ou se for por tempo de contribuição, todo o período que ele tiver para atingir lá a aposentadoria por tempo de contribuição e ele pagou no MEI, ele vai ter que pagar a diferença. Ele não pagou 5%, ele vai ter que pagar os 15% mês a mês do passado que ele fez o recolhimento. Então, primeiro, MEI não dá aposentadoria especial. Segundo, para que pudesse dar, ele tem que passar a contribuir no plano comum, ele tem que completar esses 5 para 20, ter laudos e relatórios, laudos específicos da atividade dele, que é feito por um médico do trabalho, um engenheiro de segurança, vai fazer um LTCAT, né, um documento para comprovar que ele está exposto ao fator de risco, e ainda, né, tem que adequar a contribuição para o plano comum, senão ele não vai aposentar na especial. Então, infelizmente, dentro dessa situação toda, o senhor não vai ter aposentadoria especial para o MEI, a não ser que o senhor complemente e ainda vá atrás de laudos e relatórios para especificar que a atividade é especial, tá bom?
2: Acabou. Mas olha, não fique preocupado, você que mandou, tem bastante, viu?
3: É, ótimo, ótimo, não tem problema.
2: Você
3: não.
2: Que mandou aqui a sua pergunta para o doutor Luciano, fique tranquilo que ele está indo agora responder todas as questões, tá bom? Ele não deixa ninguém sem resposta. Fica tranquilo que você vai receber aí pelo seu WhatsApp. Não é isso, doutor?
3: É isso aí.
2: Muito obrigada, doutor Luciano. Até quinta.
3: Até quinta, se Deus quiser.
2: Quinta, se Deus quiser, estaremos novamente com o doutor Luciano Caran, falando sobre previdência social.
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0: Salve Maria Imaculada, grande abraço em você, caro Milit telespectador, aqui da TV Imaculada. Estamos começando agora, com muita alegria, o nosso programa Só o Amor Constrói, onde juntos nós queremos conhecer cada vez mais a vida e a obra de São Maximiliano Kolbe, mergulhar na espiritualidade mariana, missionária e kolbiana de São Maximiliano Kolbe, que é o fundador desta obra de evangelização. E hoje, em nosso programa, com muita alegria, nós vamos receber o Frei José Hugo dos Santos, ele que é ministro provincial da província de São Francisco de Assis, lá da cidade de Santo André, no ABC Paulista. Então, vamos conversar com o Frei Hugo sobre São Maximiliano Kolbe e a comunicação. Se você quiser participar conosco, nos enviar uma mensagem, conversar conosco aqui da TV Imaculada, da Milícia da Imaculada, o nosso telefone é o DDD 11 4397 6500, ou então nos mandar uma mensagem de WhatsApp. O DDD é 67 99347 0532. Você possa colocar seu pedido de oração, sugestão de pauta, enfim, conversar conosco aqui da Milícia da Imaculada. Ficamos muito felizes em conversar com você para a gente compartilhar coisas bonitas desta obra de evangelização. Nós vamos agora então para um brevíssimo intervalo e já estaremos de volta para a gente poder conversar com o Frei Hugo sobre São Maximiliano e os meios de comunicação. Fiquem conosco, já estaremos de volta.
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0: E estamos de volta com o nosso programa Só o Amor Constrói, aqui pela TV Imaculada. Desde já ficamos muito felizes em entrar na sua casa, no seu local de trabalho, para a gente poder conversar um pouquinho, compartilhar sobre a espiritualidade mariana, missionária e kolbiana desta obra de evangelização, a Milícia da Imaculada. E se você quer participar conosco, se você quer interagir, se você quer fazer alguma pergunta, também deixar o seu pedido de oração, porque aqui na TV Imaculada, na Milícia da Imaculada, nós queremos rezar com você e por você, formando uma linda corrente de oração. O nosso telefone é o DDD 11, né? Você já sabe, e o telefone é 4397-6500. Repetindo, DDD 11 4397 6500, ou então você pode nos enviar uma mensagem de WhatsApp. O nosso telefone é o DDD 67 99347 0532. Participe conosco aqui na TV Imaculada. O tema do nosso programa hoje, como nós falamos no primeiro bloco, é São Maximiliano Kolbe e a comunicação. E para conversar conosco sobre esse tema tão importante para nós, Milícia da Imaculada, está conosco hoje o Frei José Hugo dos Santos. Ele que é ministro provincial da província de São Francisco de Assis. E nós, com certeza, aqui do Sol Amor Constrói, da TV Imaculada, ficamos muito felizes com a participação do Frei Hugo. Olá, Frei Hugo, como vai o senhor? Tudo bem?
4: Olá, Fábio. Salve Maria Imaculada, paz e bem. E um salve Maria Imaculada, paz e bem, muito especial a todos os nossos milites, todos os que acompanham a programação da nossa TV Imaculada e participam da nossa Rede Imaculada de Comunicação. É uma grande alegria hoje poder passar esses momentos juntos, ou junto com vocês, estarmos juntos em sintonia, estarmos próximos como irmãos e irmãs, conhecendo um pouco mais, né, desse assunto tão bonito, tão importante, que nós trataremos hoje no nosso programa. Muito obrigado pelo convite.
0: Paz e bem, Frei. Como disse, nós ficamos muito felizes, né? As pessoas gostam muito, participam do nosso programa. E vai ser muito bom nós conhecermos um pouquinho mais, né, sobre esse viés da vida de São Maximiliano Kolbe ligado aos meios de comunicação, né, como ele utilizou esses importantes meios para anunciar a mensagem do Evangelho de Nosso Senhor Jesus Cristo. Olha só, Frei, para a gente poder iniciar a nossa conversa, né, nesse programa aqui no Sol Amor Constrói, é assim, a gente pode pensar, Frei, qual seria a relação de São Maximiliano Kolbe com a comunicação? O que levou São Maximiliano a acreditar no potencial da comunicação e utilizar esses importantes meios para o anúncio do Evangelho, para a evangelização?
4: Fábio, considero que é muito importante, para responder essa pergunta, nós fazermos uma brevíssima viagem pela história da comunicação. Eu não sou perito na comunicação, eu não sou formado nesta área, mas como bom curioso, bom estudioso, modéstia à parte, eu gosto de procurar sempre as informações e principalmente buscar a história, a origem das coisas. E por que eu falo dessa maneira? Porque conhecendo um pouquinho a história da comunicação, nós podemos fazer um paralelo entre a história da comunicação e a história de São Maximiliano Kolbe. Falando um pouco do mundo da comunicação, a gente sabe que ainda no século XV, lá por volta de 1450, surge a imprensa escrita, né, com um alemão chamado Gutenberg, que através do seu experimento de poder bolar a impressão em uma espécie de papel, que não é o papel sulfite que a gente conhece hoje, mas a impressão em papel, garantiu, e muitas cópias ao mesmo tempo, garantiu que um livro, por exemplo, que levaria um período de tempo muito grande para ser escrito e publicado, de repente ele pudesse ser reproduzido num espaço de tempo curtíssimo e com um alcance de cópias muito grande, com um número de cópias bastante elevado. Depois a gente tem a chegada do rádio, lá por volta de 1890, século XIX, 1896, com, como dizia um professor meu, com um cidadão muito inteligente, né, chamado Marconi, que inventa o rádio. E é claro que a gente fala do surgimento dessas coisas, tudo é fruto de um processo evolutivo, mas é interessante perceber como que o rádio vem depois de uma série de descobertas da física, e se percebe que essas tais ondas de rádio, ondas eletromagnéticas, poderiam transmitir a voz. Imagine você, Fábio, num tempo em que não existia telefone, não existia outra forma de comunicação, poder ouvir do outro lado, numa distância muito grande, a voz de alguém, foi um grande marco. Como se não bastasse, saímos do rádio, fomos lá para a televisão, né? Volta de 1920, 1930 já, aqui no século XX, é difícil dizer quem foi o pai da televisão no sentido da criação, porque foram muitos pesquisadores, estudiosos, Mas o fato é que as TV surgem e mudam radicalmente o nosso modo de ver o mundo. A gente começa a ver imagens, a conhecer coisas que nós não conhecíamos, visitar, entre aspas, lugares e situações que antes seriam impensáveis, tudo através de uma tela que tinha imagem e tinha áudio. E depois as coisas foram evoluindo mais ainda, chegamos então na internet, já em meados dos anos 70, e aí sim, né, por uma necessidade militar que o setor de defesa dos Estados Unidos tinha, de poder integrar centros de pesquisa, de poder facilitar a comunicação entre as bases militares, surge a, então, né, o germen do que nós conhecemos hoje como rede mundial de computadores, que é a internet. Frei, mas e aí? Onde está São Maximiliano em tudo isso? São Maximiliano, ele nasce no final do século XIX, 1894, e ele morre no século XX, 1941. Ou seja, ele participa, Fábio, de todo esse processo de evolução da comunicação. Aquilo que hoje, nós vamos falar disso certamente mais à frente aqui do nosso programa, aquilo que nós hoje ficamos de boca aberta com o poder da comunicação, com a internet, sobretudo, imagine você um homem do tempo de São Maximiliano, que conheceu aí, já havia imprensa escrita, obviamente, mas principalmente a força do rádio. Eu acredito que o rádio tenha sido, ao lado da imprensa, é claro, e por isso que ele também funda, né, cria o Cavaleiro da Imaculada em 1922, depois de já ter criado a Milícia da Imaculada em 1917. Claro que a imprensa escrita para São Maximiliano foi fundamental, mas no rádio ele também enxergou essa possibilidade de um alcance muito grande. Então eu diria assim, Fábio, e os nossos ouvintes e telespectadores, a paixão de São Maximiliano pela comunicação foi, acredito eu, uma paixão à primeira vista, porque ele conseguiu perceber que com esses meios ele poderia alcançar um número muito grande de pessoas, a difundir a mensagem do Evangelho com muita facilidade e, ao mesmo tempo, convidar, propor às pessoas que conhecessem o Evangelho e, obviamente, que buscassem posteriormente um processo de conversão e de busca da santidade, inspirando-se sempre, né, no carinho à Nossa Senhora, no desejo de fazer da vida dele uma vida de total serviço nas mãos de Deus, como foi a vida de Maria.

0: E como o senhor disse, colocou, né, o seu trabalho, né, a sua espiritualidade para desenvolver um trabalho com esses meios para nos aproximar de Jesus, buscando a nossa santificação. Né? Então, de fato, a gente percebe um homem que utilizou os meios de comunicação para o anúncio do evangelho e utilizou bem, né, Frei? Ele, assim, foi assim como um bom curioso, digamos assim, né? Buscando trabalhar cada vez mais com isso, né? E isso foi muito bom, né?
1: Sem dúvida, Fábio. E só para fazer um acréscimo aqui ainda nessa sua pergunta, São Maximiliano não só é um entusiasta, um fã da comunicação, e a utilizou muito bem de modo técnico, profissional, mas o conteúdo que ele queria transmitir através dos meios de comunicação era que era o motor da sua ação. Né? Ele não quis ser um popstar, não quis ser uma pessoa midiática, como nós chamamos hoje, tenho certeza disso, mas ele quis utilizar-se desses meios para alcançar um objetivo maior, que nós chamamos hoje, dizemos que foi a evangelização, que vai provocar nas pessoas conversão e que vai provocar a busca pela santidade, sem dúvida alguma. Sendo que ele foi o primeiro a se colocar nesse modelo. Ele, não é que ele falava algo para os outros e vivia uma outra realidade, não. O que ele anunciava, que ele pregava, ele vivia, ele trazia para si mesmo. Então isso dá uma diferença muito grande na qualidade do que é produzido, daquilo que é veiculado nesses meios de comunicação.
0: Olha, Frei, o senhor mesmo citou anteriormente que São Maximiliano Kolbe, ele faleceu em 1941, né? Nós estávamos aí em meio à tragédia da Segunda Guerra Mundial. Mas se nós formos fazer, Frei, um exercício hoje, né, imaginativo, digamos assim, né? Como nós podemos imaginar São Maximiliano Kolbe nos dias de hoje, século 21, né? Com esses meios de comunicação tão modernos e evoluídos que nós temos hoje, né? Como nós podemos imaginar São Maximiliano Kolbe utilizando esses meios que nós temos à disposição hoje para evangelizar?
1: Fábio, eu diria que, primeira coisa, repetindo o que eu disse antes, eu acredito que ele não seria um homem midiático, ou seja, que atrairia as atenções para si. É claro, não estou aqui falando mal de ninguém, nem de um tempo, nem de uma época. Cada época tem as suas necessidades próprias, cada época tem as suas características próprias. Entretanto, conhecendo um pouco da história de São Maximiliano, eu me permito dizer, arriscar, que São Maximiliano não queria as atenções para si. Então, talvez a primeira distinção que ele faria diante de um universo hoje tão complexo que é o da comunicação, ele diria: a atenção não é para mim, a atenção é para a Imaculada e o caminho da consagração, obviamente, e o caminho do seu filho Jesus, nosso Mestre e Senhor. Isso que ele faria, né? Não atrairia as atenções, os olhares para si, como, infelizmente, algumas pessoas que usam da comunicação de um modo aproveitador, vamos dizer essa palavra, acaba fazendo. Por outro lado, eu tenho certeza, Fábio, que São Maximiliano olharia para tantos recursos que nós temos hoje e ele diria: moçada, vamos trabalhar, vamos ser criativos, vamos explorar esse mundão de Deus aí através da comunicação, porque meios lícitos existem. Lícitos e válidos, e bonitos, e realmente grandiosos. Então, vamos arregaçar as mangas, vamos trabalhar, porque, meu Deus, com tantos recursos em mãos, o que a gente pode fazer é muita coisa. Diferentemente, Fábio, do tempo dele. Se a gente fosse olhar um pouco para as dificuldades pelas quais São Maximiliano passou no seu tempo com a comunicação, lembrando, então, que a imprensa escrita já existia, porém, o rádio estava dando os seus primeiros passos. Não existia a facilidade de obter esses equipamentos em qualquer lugar. Depois nós temos o advento da guerra, a guerra que acaba, sobretudo a Segunda Guerra Mundial, com tantos estragos, desafios. Nós sabemos o fim trágico, embora seja um mártir da caridade, mas São Maximiliano tem um fim trágico no campo de concentração.

0: todas essas dificuldades que ele sofreu, a guerra, a escassez de recursos, a falta de comunicação entre as pessoas num período difícil, doenças, enfim, conhecendo um pouco da vida de São Maximiliano, a gente pode dizer que foram muitos os desafios e muitos os problemas que ele enfrentou para levar em frente esse grande ideal, esse grande sonho. Mas, ao mesmo tempo, Fábio, o coração de São Maximiliano era tão grande e tão entusiasmado que nada podia impedi-lo de avançar, né? Com todas as fragilidades que existiam, as dificuldades da vida dele até no próprio convento, às vezes a incompreensão dos seus confrades, que não entendiam muito bem naquela época, mas por que que esse jovem, esse frade que foi estudar em Roma, que poderia muito bem se ocupar da academia, dar aulas, né? Vai se meter nessa coisa de comunicação, né? Esse homem, onde está com a cabeça? Né? Não, ele estava com a cabeça bem centrada, mas principalmente o coração muito aquecido pelo sonho, né, Fábio? A gente fala sempre, erros e problemas todos nós temos. O importante é a gente ter os pés no chão e sempre pensar bem nas escolhas que fazemos, planejamento. Hoje eu falo, incluo uma palavra, né, que é meio chata, mas enfim, faz parte, orçamento, né? Ninguém caminha sem ter recursos. Mas se nós caminharmos sem coração, sem sonho, sem desejo, sem projeto, todas as condições podem ser favoráveis, a gente não sai do lugar. Então o que faz a gente sair do lugar, de fato, é ter um sonho e um projeto, de ir em frente com passos bem dados, com os pés no chão, como eu vejo que foi a vida de São Maximiliano, né? Com tantos problemas, com tantos desafios, mesmo assim ele conseguiu levar em frente o propósito maior, né, da Milícia da Imaculada.
1: Isso mesmo, Frei. De fato, um homem plenamente consciente, com os pés no chão, né, mas que foi em frente, né? Como o senhor mesmo disse, né, tinha acabado de se formar em Roma, poderia ter desenvolvido sua carreira na academia, né? Mesmo assim, ele foi e deu um passo desafiador, né? Ele foi à frente, né? Não, vamos por esse caminho, né? E foi um homem, assim, profundamente, assim, que viveu esse ideal, esse sonho, e esse sonho marcou durante toda a sua vida, né?
0: Sem sombra de dúvida, Fábio. Por isso, ele continua sendo esse grande modelo, esse grande exemplo para nós, porque, embora ele já tenha falecido há um bom tempo, mas ele é contemporâneo a nós, ele é um homem do nosso tempo. Ele é muito próximo a nós, historicamente falando. Então, acredito que ainda tenhamos muito a conhecer e a aprender com São Maximiliano Kolbe.
1: Maravilha, Frei. Nós vamos então agora para um breve intervalo, mas nós te convidamos a permanecer conosco, porque já já estaremos de volta para continuarmos aqui a nossa conversa com o Frei Hugo. Fiquem conosco, já já estaremos de volta.
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1: Estamos de volta com o nosso programa Só o Amor Constrói, aqui pela TV Imaculada. E nós estamos conversando aqui em nosso programa sobre a vida e obra de São Maximiliano Kolbe. E no programa de hoje nós estamos conversando sobre o tema São Maximiliano Kolbe e a comunicação. E assim, com muita alegria, nós estamos aqui nesse bate-papo com o Frei José Hugo dos Santos, ele que é ministro provincial da província de São Francisco de Assis. Frei Hugo, para a gente poder continuar a nossa conversa então, assim, atualmente, em sua opinião, quais seriam, Frei, os maiores desafios na evangelização através dos meios de comunicação?
0: Fábio, no bloco anterior, você falava que até para a própria igreja, a comunicação ainda não é que seja um mistério, nem um bicho de sete cabeças, mas é um campo muito novo. Historicamente falando, para uma igreja que tem 2000 anos, que é a nossa igreja, você falar de um processo de nem praticamente aí um século e pouco de existência, para a história da igreja, é algo muito recente, né? Por isso mesmo que às vezes se cria uma certa dúvida, uma certa preocupação de que a comunicação a serviço da evangelização, ela tem antes de tudo alguns critérios. Nós não comunicamos simplesmente pelo fato de comunicar. Nós não comunicamos porque queremos, numa atitude ainda da cristandade, conquistar o mundo no sentido político, temporal, né? A nossa conquista é uma conquista de corações, de vidas. Acredito que esse viés da comunicação em função da evangelização deve ser, não pode ser outro senão o de conquistar vidas e corações. Fazer com que vidas e corações sejam, além de atingidos pelo conteúdo da comunicação, serem também transformados. Esse critério, para mim, é fundamental. Ele deve nortear as nossas decisões, fazendo com que as pessoas percebam que, às vezes, o modelo de programa, seja ele de rádio, de TV, um conteúdo impresso, ou mesmo um conteúdo de internet, ele tem que ser diferenciado, ele tem que ser bem feito do ponto de vista técnico, ele tem que respeitar, né, os padrões da comunicação, mas ele tem que transmitir vida, ele tem que ser um provocador de uma mudança de vida. Por outro lado, um grande desafio que eu percebo também é a rapidez com que as coisas mudam. É interessante como que aquilo que, de repente, há um ano, 2 anos, não estamos falando aqui de décadas, estamos já falando de quinquênios, quadriênios, triênios, e em 3 anos parece que as coisas mudam tão rapidamente. Né? Dias atrás eu conversava com um dos meus confrades. Aqui eu moro, até para dizer, Fábio, eu moro aqui em São Paulo, no estado de São Paulo, na cidade de Santo André, no Santuário Senhor do Bonfim, que é a sede da nossa província, São Francisco de Assis, dos frades menores conventuais, os franciscanos de cinza, né? A cor do nosso hábito é a cor cinza. E moro com mais 3 confrades. E nós chegamos a uma conclusão dias atrás, numa conversa de almoço. A conclusão foi que falar de 15 dias, ou seja, 2 semanas, no ambiente paroquial, mas não só no ambiente paroquial, também fora dele, parece que a gente está falando de uma eternidade. Exemplo, se você der um aviso na paróquia, no final das missas, de algo que vai acontecer daqui 15, 20 dias, as pessoas esquecem completamente. É como se não existisse. Então, por que que existe esse esquecimento? Porque a velocidade das transformações, o excesso de informação que chega até nós hoje é tamanho que, obviamente, o nosso cérebro ele não consegue processar tudo isso. O nosso cérebro é o mesmo, né? Ele não encontrou ainda um jeito de, como um HD, uma nuvem, não sei, que você possa explorar o espaço físico de outra maneira e reter mais informações. Claro, é um exagero da minha parte, é um comparativo, mas é só para a gente entender que a rapidez nas transformações, inclusive nos modelos de comunicação, e um ponto fundamental também, Fábio, que eu considero, a linguagem. a linguagem da comunicação tem mudado assim com uma rapidez extrema. Né? Só um exemplo, nós enquanto Milícia da Imaculada, temos a nossa tão bonita rede imaculada de comunicação, né, formada por impresso, por TV, por rádio e pela internet também. Quantos jornalistas empenhados aí em Campo Grande, na nossa TV, quantos jornalistas empenhados aqui, vizinho a mim, em São Bernardo do Campo, no núcleo de transmissão, produção de transmissão de conteúdo, quanta gente que leva a sério o seu trabalho como jornalistas, como escritores, colunistas, articuladores, enfim. E hoje, às vezes, um cidadão, sem nenhum tipo de crítica a quem faz isso, mas um cidadão me pega um celular sem nenhum tipo de preparo e começa a gravar coisas.
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10: Hora certa, capital. Edilonte, capital brasileira do vestuário, 5:01, horário de Brasília.
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0: E vamos começar mais um dia de trabalho juntos, eu e você, na presença daquele que nos amou primeiro e nos presenteia mais uma vez, mesmo com as nossas falhas, com os nossos erros, com as nossas limitações, mais um dia de saúde, de alegria, para que nós possamos buscar o nosso sustento, as nossas vaidades, mas é necessário amar primeiro a Deus e aprender a ouvir a palavra que Ele nos ensina. Da mesma forma que Ele nos presenteia com o dia, Ele também nos presenteia com seus ensinamentos e nos faz caminhar nos caminhos certos. Mas para que isso aconteça, tem que partir da nossa decisão, porque nós temos o livre-arbítrio. Eu convido você, nesta sexta-feira, a meditar junto comigo em 1 Pedro, no capítulo 1, no versículo 15 e 16, que nos diz assim: mas assim como é santo aquele que os chamou, sejam santos vocês também em tudo o que fizerem, pois está escrito: sejam santos, porque eu sou santo. Olha o ensinamento que Pedro nos dá e que Jesus Cristo faz com que nós possamos chegarmos à perfeição. Buscar a santidade, ser santo assim como ele foi santo. Santidade parece à primeira vista uma lista de coisas proibidas. Mas antes de saber o que você não faz, a santidade é saber a quem você pertence. Reparem a ordem. Primeiro vem aquele que o chamou, depois vem o pedido para viver com ele. Deus não pede santidade para você conquistar o seu amor. Pede porque você já foi chamado, já é dele. E o convite é para parecer com quem ele te chamou. Ser parecidos com Deus, buscar a presença dele, aprender a ouvir aquilo que ele nos ensina. Santo na Bíblia significa separado, posto à parte para um propósito específico. Não é sinônimo de perfeito nem de distante, é pertencer a Deus de um jeito que nada como você vive e muda as suas atitudes. Em 1 Coríntios, no capítulo 6 e 19, também nos diz: vocês não sabem que o corpo de vocês é santuário do Espírito Santo, que habita em vocês, que vocês receberam da parte de Deus e que vocês não são de vocês mesmo? Vocês foram comprados por um bom preço, portanto, glorifiquem a Deus com o corpo de vocês. Você não vive em santidade para ficar digno de Deus habitar em você. Ele já habita, porque já pagou o preço. A forma como você vive, a resposta é a presença da condição para ela. Hoje, antes de pensar em regras a seguir, lembre-se de quem já te soprou para ele e te separou para ele. É dali que a vontade e a verdade de Deus, a vontade de viver diferente, nasce do propósito de Deus em te amar primeiro, em me amar primeiro. Portanto, tudo o que nós precisamos é aprender a ouvir aquilo que Deus tem para cada um de nós. Uma excelente manhã para você, uma sexta-feira maravilhosa. Estamos juntos, bora começar mais um dia. Juliano César chega para nos trazer essa canção maravilhosa.
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0: Juliano César, eu aprendi a ouvir a Deus para nós começarmos bem demais o nosso programa de hoje. Aprendi a ouvir a Deus e teve também André e Adriana Giripoca vai piar. Bom dia, meu amigo! Bom dia, meu amigo trabalhador, onde quer que vocês estejam ligados, sintonizados, conectados com a nossa capital, aquele bom dia especial. Sejam todos bem-vindos à nossa sintonia. A partir de agora, até as 8 horas da manhã, nós temos o nosso Acorda Cianorte com o melhor da música sertaneja, com alegria, com emoção, fazendo a nossa vida acontecer. Claudemir Daniel está chegando para te fazer companhia, para a gente brincar, para a gente dar risada, fazer a nossa vida ser feliz. Eu quero a sua participação junto comigo através do nosso telefone WhatsApp, que é o 998557007, à sua inteira disposição. Grave áudio, manda uma mensagem de texto, participe junto conosco, de quebra você pode levar para casa a feirinha da capital. E aí, conta pra mim, como é que está a sua sexta-feira? Chegamos na sexta-feira, gente! É coisa boa! Que coisa gostosa! Olha, sexta-feira é o dia 14 de agosto de 2026. Para você que está aniversariando hoje, parabéns! Muitas e muitas e muitas felicidades, muita paz, muita saúde, alegrias no seu coração e coisas boas acontecendo na sua vida. Eu quero a sua participação junto comigo, 998557007. Conta pra mim quais são os seus planos e projetos para este final de semana. O que é que você pretende fazer? Conta pra mim. Vamos falar de amor, vamos falar de alegria, vamos falar de coisa boa e, é claro, acontecer nessa manhã gostosa. Olha, tá tomando aquele café gostoso? Ei, coisa boa, hein? Bom apetite pra você, meu amigo. Bom apetite pra você, minha amiga. Tá espreguiçando ainda? Oh, tá já escovando o dente aí, ouvindo o nosso programa. O que é que você tá fazendo agora? Ah, já está trabalhando, né, meu amigo? Você falou, Claudemir, já até suei a camisa já. E você tá aí ainda falando de tomar café? Eu já tô aqui suando a camisa. Bom trabalho pra você, meu parceiro. Que Deus abençoe e te dê muitas vitórias no dia de hoje. Ah, você já está pelas rodovias da nossa região. Tá aí na boleia do bruto, escutando o ronco do motor. Ah, coisa boa, né? Cuidado com a rodovia. Muita atenção. Boa viagem pra você. Bom trabalho pra você que está indo em direção ao seu trabalho também. Que Deus possa guiar os seus passos e que você possa ter um dia excelente. Bora juntos até às 8 da manhã aqui na nossa 91. Bom dia pra você e bora lá, todo mundo acordando aqui na nossa capital. 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
0: Uma equipe do Corpo de Bombeiros de Cianorte foi acionada na manhã de quarta-feira para realizar o resgate de um cachorro em uma residência localizada na Rua Parecis. A ocorrência mobilizou a corporação por volta das 9h40, após os moradores perceberem que o animal de estimação havia ficado preso em uma estrutura de um muro. De acordo com as informações apuradas, o cão, chamado Tico, acabou ficando retido ao tentar passar a cabeça por um buraco do muro da propriedade. A intenção do animal era alcançar um pedaço de pudim que havia sido descartado na calçada, ao lado de fora do imóvel. Sem conseguir se soltar por conta da própria, o cãozinho acabou precisando de intervenção especializada dos bombeiros. Os militares atuaram no local, utilizando técnicas específicas para garantir a remoção segura do animal, sem causar danos à sua integridade física, estrutural e também do imóvel. Após os trabalhos de desvencilhamento executado pela equipe de resgate, constatou-se que o Tico não apresentava nenhum tipo de ferimento decorrente do acidente.
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4: Hora Certa, Capital. Sim.

0: De manhã pra você, você ouviu música boa demais, Atiradora de Elite do Duque Dalvan. Tivemos também Menino Fogazão, o César e Paulinho. Essa música do César e Paulinho remete a gente lá no passado, né? Brincar de bola de meia. Ah, rapaz, quanta brincadeira boa a gente tinha quando criança, né? Como era bom a simplicidade, né? A pureza. O ouvir os conselhos da mãe, coisa boa. César e Paulinho, o Menino Fogazão. Bom dia, meu amigo. Bom dia, minha amiga. Tô esperando a sua participação comigo, tá bom? 998-55-7007. Pode render pra você a feirinha da capital. E você vai contar pra mim como é que tá aí sua vida nessa sexta-feira. Quais são os seus planos e projetos? Quais são os seus objetivos? Combinado? Enquanto você vai mandando o seu áudio aí, eu vou falar pra você que está nos ouvindo do Levanta Mil. 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Ô, meu pessoal, tá ouvindo o nosso programa aí, né? A Hilda Favoreto, ô Hilda, bom dia.
1: Bom dia, Daniel, bom dia.
0: Bom
1: Joga
0: dia.
1: Pra nós aí. Rick Rene, Casa de Cabo.
0: Essa é boa demais.
1: Manda pra todos os nossos amigos ligadinho na Rádio Capital.
0: Ô, Hilda, coisa boa, né?
1: Pessoal da Estância WL, Luiz Biasotto e toda
0: grande
1: a galera.
0: Grande Luiz Biasotto.
1: Grupo Hilda Favoreto e Amigo, Carrapicho.
0: Grande
1: toda essa
0: Carrapicho.
1: Galera aí de Rondon ligadinho na Rádio Capital, tá bom?
0: E que audiência e tem Rondon, hein?
1: Osmar. É a Hilda Favoreto. Um abençoado final de semana, Claudemir, né?
0: Ô,
1: graças
0: Hilda.
1: Nosso bom Deus.
0: Abraço pra você, minha amiga. Que Deus ilumine sempre sua vida. E o esposo da Hilda, que é o meu amigo Osmar, já mandou mensagem aqui também, né, Osmar? Abraço pra você, meu irmão. Obrigado pelo carinho. A Cida lá de Floresta também ouvindo o nosso programa. Meu amigo Ironides.
2: Bom dia,
0: Claudemir. Bom dia, Ironides.
2: Tô ligado.
0: Ainda bem que você tá ligado aí.
2: Mais aí, Atiradora de Elite.
0: Já ouviu, rapaz? Eu toquei já, ô Ironides.
2: Todo que vai ouvir, tá?
0: Valeu.
2: O Tico, pro Luiz Campola, pro Ailton, pro Tião, pro Molina, né? Pro Gilberto aqui da Vila. Deus abençoe a sexta-feira santa, abençoada e maravilhosa.
0: Amém, Lázaro. Mas Deus,
2: tem luta com Deus na frente, né? Nunca tá sozinho, que tem Deus ao lado.
0: Com é certeza. Aí.
2: Fica com Deus.
0: Abraço para você.
2: Sua família.
0: Assim seja.
2: Quando ainda a perinha da capital aí.
0: Tá no sorteio. Maria Rosa Barbosa, bom dia.
3: Bom dia, Gradenir.
0: Bom dia.
3: Com você,
0: eu tô
3: amigo.
0: Ótimo.
3: Espero que você esteja tudo na Santa Paz.
0: Assim seja. Recebo que é verdadeiro.
3: Na frente nessa sexta-feira abençoada pra gente ouvir, meu amigo. Capital, é impossível parar de ouvir. É a Rosa que ele já apurá, meu querido amigo.
0: Tudo abraço, Rosa.
3: Uma abençoada sexta-feira para todos nós.
0: Assim seja.
3: Da Rádio Capital, né? Que a gente faz parte de uma equipe muito maravilhosa.
0: Graças
3: um abraço,
0: a Deus.
3: Meu amigo.
0: Abraço para você. Obrigado pela sintonia. Valdemar tá lá em Jabuti ouvindo o nosso programa. Leandro. Ô, Leandro, sextou, meu amigo. Abraço carinhoso para você. Ana Maria Urbano, lá da rua Ibicuí. Tá sintonizada, diz aí.
4: Bom dia, Claudemir.
0: Bom dia.
4: Uma música do Amado Batista, Folha Seca, ofereço para o meu marido Eli da Silva Novaes.
0: Oi, Eli, bom dia.
4: Que Deus abençoe sempre.
0: Abraço para vocês, gente. Obrigado imensamente pelo carinho e pela sintonia de cada um de vocês. 5 horas, tem nada de 6, não, Claudemir, é 5 horas. 5:38, teve gente que deu um pulo a hora que eu falei que era 6 horas. A frequência da família.
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0: Ora, durante essa sexta-feira as condições meteorológicas permanecem atualmente estáveis no estado do Paraná, com maior frequência para pancada de chuvas e incidência de raios. Ingresso do calor e a umidade desde a região amazônica segue intenso, proporcionando condições favoráveis ao desenvolvimento de áreas de instabilidades. Há potencial para desenvolvimento de fortes tempestades, inclusive com granizo associado. As temperaturas máximas superam aí os 30 graus na faixa norte do estado durante a tarde. Aqui na capital brasileira do vestuário, neste momento 20 graus, sensação térmica também é de 20 graus. Os ventos atingem rajadas de até 9 quilômetros horários, a máxima prevista para hoje é de 27 graus e a mínima é de 18 graus. A umidade relativa do ar está entre 65% e 98%. E olha, gente, tem aí uma precipitação acumulada hoje de 6,0 milímetros de chuva para hoje, com 98% de probabilidade. Portanto, hoje vai chover. O sol vai nascer às 6:59 e vai se pôr às 18:14.
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0: 5:42.
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0: Rick Render marcando presença. Oi, o da favorita, Osmar. Bom dia, Osmar. Obrigado pelo carinho que está sintonizado conosco.

Bonito. É bom demais, hein? Rapaz do céu, dá vontade de a gente sair até dançando com a música dessa, essas horas da manhã. É verdade, amém. Sabe por quê? Porque ela nos transmite alegria, ela nos dá um novo ânimo, um novo motivo para ser feliz. Bom dia!

0: Gente, bora acordar! Todo mundo acordando, todo mundo se mexendo às 5h49, 5 horas e 49 minutos. Bom dia pra você! É a alegria de um novo dia, é sexta-feira! É coisa maravilhosa! A gente começa já a planejar tudo aquilo que nós queremos pro final de semana, né? Abraço carinhoso pra todos vocês. 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Ô, Luana, bom dia, já tomou café, Luana? Tá aí traçando as metas pra hoje lá na loja, né, Luana? Abraço pra você. Carol, como é que você tá, Carol? Bom dia, meu amigo. Obrigado pela participação. Pessoal bacana lá da RS Tem de Tudo. 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Simbora de alegria, que nessa manhã gostosa eu quero mandar um abraço muito especial pro meu amigo Marco Saque, tá lá ouvindo o nosso programa, pediu de Paulo e Paulino. Ô, João Miranda, como é que você tá, meu amigo João Miranda? Você tá
1: bom
0: bem?
1: Bom dia, Casemiro.
0: Bom dia, grande João Miranda.
1: Tomando um café e curtindo o programa. Toca pra nós aí com o Sudimar Martinelli, rei da honestidade.
0: Eu vou ver se eu consigo localizar.
1: O Carrapicho, o Evaldo lá na Vila Rural, o Vicente, Ailda Favoreto, todos os ouvintes aí.
0: Valeu, meu amigo João Miranda.
1: Tchau e obrigado, benção do pai.
0: Benção do pai. Ô, João Miranda, o João Miranda, gente, vocês não estão vendo, não, mas eu tô vendo aqui, ele mandou um, como diria lá no passado, um retrato aqui, né? Ele fez antigamente. Você lembra daquelas máquinas, câmeras fotográficas que você tinha que revelar, né? Aí você ia fazendo as fotos, aí de repente, rapaz, tinha 24 fotos que você tinha lá. Eu lembro que era 12, 24 e 30 e poucas fotos. Aí, né, você ficava ansioso porque você ia tirando as fotos e guardando ali, né? Ali ia ficando ali. Aí você tinha que trazer aqui na cidade e lá no foto pra ele revelar. Rapaz, e um mês, dava uma ansiedade pra ver as fotos como que tinha ficado. Aí tinha um dito cujo, rapaz, que ia lá e abria a câmera fotográfica sem a gente saber, né? Aí você ia todo ansioso lá pro foto, lá pra revelar. Aí você chegava lá, o cara tinha aberto, o dito cujo tinha aberto a câmera, tinha apagado todas as fotos. Ai, que raiva que dava, rapaz do céu. E o João Miranda mandou um retrato dele aqui, moendo café pra fazer o café na hora, né? Rapaz, eu me recordo exatamente da minha mamãezinha, né? Ela ia lá, moía o café, você escutava o barulho daqui, né? Daquele moinho lá, né? Rodando, tinha uma tampinha, um compartimentozinho, colocava lá debaixo, igualzinho aqui do João Miranda aqui. moía o café na hora lá. Rapaz, mas dava um paladar, um sabor daquele café maravilhoso. Quem já viveu isso? Eu vivi muito isso na minha infância. João Miranda, abraço pra você. Sintonizado comigo tá o meu amigo lá nas três vendas, Celso Gambim. Ô, Celso, abraço pra você, um dia abençoado. Tá tomando aquele cafezão gostoso, né, Celso? Obrigado pelo carinho, meu amigo. Antônio Machado, como é que você tá?
2: Bom dia, Claudemir, bom dia. Turma. Toca pra nós aí, João Mineiro e Marciano. Ainda ontem chorei de saudade.
0: Essa é boa.
2: Bom dia
0: pra você, Antônio Machado. Obrigado pelo carinho. Lá em Cidade Gaúcha tá minha amiga Zilda.
3: Bom dia, Claudemir.
0: Bom dia, Zilda.
3: Cidade Gaúcha.
0: Como Claudemir, é que você tá?
3: Toca oi. Minha música com o Baitaca, Fundo da Grota.
0: O Fundo da Grota.
3: Pra todos que estão curtindo, tá bom? Pra vocês aí. E uma feliz sexta-feira pra todo mundo.
0: Valeu, minha amiga. Abraço pra você. Ô, Fran, como é que você tá? A Fran já mandou um retrato aqui também, ó. Uma foto lá do restaurante de lanchonete do português. Gente, que comida gostosa tem lá. E ela manda aqui pra mim, essas horas da manhã, 5h55, um copão de café e uns risole. Ô, Fran, isso é pecado que você faz com a gente, Fran. Pelo amor de Deus, deu fome aqui, Fran. Deu vontade de comer e sair lá, deixar a música tocando aqui. E se eu tivesse um jatinho, eu ia fazer isso. Eu ia deixar tocando uma música aqui, lá no restaurante português, agora, comer um risole desse, tomar um cafezão com leite lá, um chocolate com leite. Nossa, vai bem demais. Fran, que Deus abençoe. Ô, dona Fátima, abraço pra senhora, dona Fátima. 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Ô, Fran, eu não consegui localizar a música que você me pediu, mas eu rolo uma outra pra você, tá bom? Abraço, pessoal, lá do restaurante do português. 6:05:56.
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1: Nossa Senhora Aparecida dirigindo, foi lá pra Fran, lá do restaurante do português. Fran, eu não tive a música que você me pediu, mas rolei uma outra, tá bom, Fran? Beijo enorme pra você e todo esse pessoal bacana aí do restaurante do português. É povo maravilhoso, gente. Ô, Fran, manda o nome aí do proprietário aí do restaurante português. Eu esqueço sempre o nome dele, meu amigo, mas a gente é com tanto nome aqui que acaba esquecendo. Dê um abração na dona Fátima por mim também, viu, Fran? Abraço pra você, pra toda a sua família. Olha, o padre Reginaldo Manzotti tá aqui do meu lado, me olhando travessado, porque eu atrasei a oração da manhã. Ele gosta que saia às 6 horas da manhã, porque já tem horário, né? 6 horas da manhã, mas eu acabei atrasando aqui. Ô, padre, fica tranquilo aí que eu vou colocar o senhor aqui pra falar no nosso programa e dar aquela bênção especial, sempre no oferecimento dos Barbantes Cianorte. 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
3: Bom dia, queridos filhos e filhas. Não sei de onde você veio, nem sei o que você vai fazer do seu dia. Eu só sei que agora nós vamos rezar juntos. E depois, pode ter certeza, o fardo ficará mais leve. Pode ter certeza, você vai ter mais força para levar a tua cruz pela família, com a família, na família. Em nome do Pai, do Filho e do Espírito Santo. Amém. Senhor, amado Jesus, os profetas vos anunciaram como príncipe da paz. Os anjos anunciaram paz aos homens por ocasião do vosso nascimento. Morreste na cruz para consolidar a paz entre Deus e os homens. No dia da ressurreição dissestes: a paz esteja convosco. E por isso, ó príncipe da paz, no início deste dia, nesta manhã, venho pedir: abençoai e santificai a minha família. Peço, Senhor, a graça de que minha família possa ser, de fato, formadora de valores humanos e cristãos. Que todos nós tenhamos atitudes humanas de respeito, dignidade, de valorização do próximo, de promoção humana. Abra nossos olhos às necessidades do próximo. Senhor, pedimos a graça de que nossa família seja verdadeiramente uma família cristã, autenticamente cristã. Exemplo para aqueles que vivem perto de nós. Senhor Deus, afugentai todo o mal, livrai-nos do perigo de nos perder. E se em algum momento nossos olhares se distanciarem, Senhor, tome-nos pelas mãos e conduze-nos ao lar. Senhor Deus, abençoai a minha família e abençoai a todas as famílias. Afastai para longe das famílias brigas, desavenças, as drogas, o desemprego, a enfermidade, a mentira, a traição. Que a família seja, Senhor, um lugar de diálogo e de amor, de carinho e de afeto. Senhor, abençoai e protegei a minha família nesta manhã. Amém. Pai nosso que estais no céu, santificado seja o vosso nome. Venha a nós o vosso reino, seja feita a vossa vontade, assim na terra como no céu. O pão nosso de cada dia nos dai hoje, perdoai-nos as nossas ofensas, assim como nós perdoamos a quem nos tem ofendido. E não nos deixeis cair em tentação, mas livrai-nos do mal. Amém. Senhor, fazei da minha família formadora de valores humanos e cristãos. Um bom dia a todos. Amém.
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0: É música linda, abençoa, Senhor, as famílias, amém. Abençoa a minha também, abençoa a sua família, a você que está aí ouvindo o nosso programa. Olha, já reuniu a família para tomar o café da manhã junto? Já acordou molecada? Olha, vai lá, dá uma cutucada lá, abençoa a tua família, abençoa os teus pais, a tua mãe, os teus filhos, as pessoas que trabalham com você. Sabe aquela pessoa chata, crica, ranzinza? Aquela pessoa que ninguém gosta dela lá no teu trabalho? Sabe, geralmente tem isso, né? Geralmente tem lá naquele lugar que trabalha aquela pessoa que ninguém vai muito com a cara dela, ela bota obstáculo em tudo, dá pitaco em tudo. Faz o seguinte, abençoa ela também. Peça que Deus mude o comportamento dela, que ela possa ser melhor a cada dia. Vai lá, abençoa essa pessoa. É essa que nós precisamos abençoar, não é verdade? Abraço, gente. Bom dia pra você. Obrigado pelo carinho de cada um. E a gente vai seguindo até às 8 da manhã com o melhor da música. Olha, daqui a pouquinho tem o sorteio da feirinha da capital. A minha amiga, a Romilda, e a minha amiga Inês preparam lá com o maior carinho a feirinha da capital. Olha, gente, se você quer aquele bolo, aquela pizza gostosa, aquele pãozão caseiro, vai lá na banca da Romilda, lá na banca da Inês. 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Abraço para esse povo maravilhoso sintonizado conosco. A Rosa tá ouvindo o nosso programa. Bom dia para você, Rosa.
1: Bom dia, Claudemir. Tudo bem?
0: Eu tô ótimo, graças a Deus.
1: Porque tem uma montanha.
0: Meu Deus do céu.
1: Tá um ótimo dia para você e para todos nós. Que Deus nos abençoe.
0: Amém a todos nós.
1: Coloca meu nome aí no sorteio da feirinha.
0: Tá no sorteio.
1: Um ótimo dia para todos nós.
0: Ô, Rosa, eu sei que você tá com uma montanha de roupa aí pra passar aí, mas olha, você fez eu lembrar no tempo que a minha mãe, ela falava pra mim assim, ó, você vai tirar lenha, mas eu preciso daquela lenha pra fazer brasa, pra passar roupa. Tinha lá o ferro de passar roupa, gente. É, muita gente nem sabe o que é isso. Era a brasa, né? Fazia aquele fogo lá, minha mãe separava aquelas brasas bonitas e jogava ali dentro do ferro. Ele tinha uns buraquinhos que você tinha que balançar aquele ferro pra tirar a cinza, ficava só aquela brasa viva. Ô, dona Fátima, aí do restaurante do português, a senhora fez isso na vida, dona Fátima? A dona Fátima com certeza sabe disso. Aí tinha aquele ferrão de passar roupa assim, rapaz. Aí minha mãe dava uma olhadinha na língua, assim, pegava um pouquinho de sal e batia lá no fundo do ferro pra ver se ele tava no ponto, e sabia, né? Aí passava o ferro ali na roupa, ficava tudo lisinho, né? Ei, rapaz, tempo bom, difícil, mas bom. Bom dia pra você, Rosa, bom dia, obrigado pelo carinho. Dona Cleusa tá sintonizada conosco, o Zé Roberto, a Nilda lá de Cruzeiro do Oeste, meu amigo Luiz, bom dia.
2: Olá, Claudemir, bom dia.
0: Grande Luiz, seja
2: como
0: bem-vindo.
2: Tá as coisas?
0: Só orgulho, alegria, né, só alegria, meu amigo.
2: Estamos de pé, né? Só de abrir o olho já tá bom.
0: Tá ótimo.
2: Corre atrás aí.
0: Tem que correr.
2: Boi Soberano. Ofereço para Grampola, Grampolinha. Os nossos amigos aí, todos que curtem aí. Tá bom? Hoje estou com o dia começou curto aí. Tem que fazer umas correrias agora.
0: Vai lá, Luiz. Corre atrás.
2: E você também.
0: Abraço,
2: viva
0: Luiz.
2: Viva Nossa Senhora das Graças.
0: E viva Nossa Senhora das Graças. A minha amiga, a Hilda Favoreta, tá dizendo aqui que também passava a roupa no ferro a brasa. Ei, Hilda, abraço pra você. E a Rosa já falou que minha mãe fazia isso também. Muita gente fez isso. Abraço, gente. Obrigado pelo carinho. Quem é que nunca teve aí? A molecada de agora não, né? Agora tudo ferro elétrico, tem uns ferros a vapor. Lá naquela época não tinha disso, não. Tinha que ser no ferrão a brasa. 6:23.
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0: Confira a hora comigo, 6:27.
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0: Impossível parar de ouvir. Ô, Carrapicho, tá ouvindo o nosso programa? Rapaz, o Carrapicho aqui arrumou dois ferros de passar roupa, um de cada modelo, mas daquele lado passadão do ferro à brasa. Carrapicho, bom dia, meu amigo.

0: espetacular que é a nossa sexta-feira seja perfeita. João Mineiro e Marciano, ainda ontem chorei de saudade. 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E vamos seguindo com o nosso programa. E olha, o assunto do ferro de passar roupa está se estendendo, gente. O Carrapicho mandou aqui, ele, segundo o Carrapicho, é a relíquia da família, né? Lá é a herança da família. Quem mais está sintonizado conosco? A Liliane Regina. Me coloca no sorteio, Claudemir. Abraço para vocês. Quem mais está sintonizada conosco aqui na nossa 91? A Simone, lá de Japurá, falou que a mamãe também passava a roupa com ferro à brasa. Ô, minha amiga, a Cleonice. Ó, ela colocou aqui assim, ó. Deixa eu ver. Quem nunca, naquela época, que não passava roupa com ferro à brasa, né? Ei, rapaz, tempo bom demais. A mãe passava. Ih, rapaz, ficava passadinha a roupa. Não era de qualquer jeito, não. Meu Deus do céu, rapaz. Como que ficava boa a roupa ali, bem passadinha mesmo. Ô, Pato, como é que você tá, meu amigo? Seja bem-vindo.
1: Ô, Claudemir, bom dia. Tudo
0: bom
1: bem?
0: Bom dia.
1: Paz?
0: Eu tô na paz, graças a Deus.
1: Mais uma vez, meu irmão.
0: De novo.
1: Manda um almoço da programação pra mim. Ofereço pra você e pra todos os seus ouvintes. Ofereço pra Eliane Serrano e pra Wanda Moro. E para todos os que estiver sintonizado na melhor, na capital. Um abraço, tudo de bom, que Deus derrama muitas bênçãos em sua vida e na vida da tua família. Até
0: Amém,
1: mais, meu irmão.
0: Amém, meu amigo. Obrigado pelo carinho. Alô, bom dia.
2: Bom dia, Ademir. A minha mãe também passava a roupa com ferro de brasa.
0: Também?
2: Ainda estou aqui em Cianorte ainda, Claudemir. Que Deus abençoe vocês todos da rádio. Eu quero participar do sorteio de hoje.
0: A Elisa Marque tá mandando o áudio. Elisa, abraço pra você, obrigado pelo carinho, tá bom? Meu amigo Valdeci, como é que você tá?
3: Bom dia, meu grande amigo Claudemir Daniel.
0: Ô, Valdeci.
3: Cê tá bom, rapaz?
0: Só alegria, só
3: sexta
0: alegria.
3: Sexta-feira, hein? Sexta-feira abençoada, mais uma, hein?
0: De novo.
3: A música da programação pros nossos amigos ouvintes aí, o Pato, o Paulo Eduardo. Deus abençoe o final de semana de todos os seus ouvintes aí. Capital, top demais, hein?
0: Abraço.
3: Hoje é tarde, embora, Tapejara e segunda, Cianorte.
0: Valeu, meu amigo, seja bem-vindo aqui à nossa capital brasileira do vestuário. Eliane Diniz está sintonizada conosco. Abraço carinhoso para você, Eliane. Obrigado pela sua participação. Osmar Favoreto. Olha, ele mandou aqui, ó. Hoje em dia, ferro de energia e o povo talvez nem passa roupa. Tem a energia, nem vai com a roupa amarrotada mesmo, né? A minha esposa e minha mãe também passava a roupa e ficava bem passadinha no ferrabrás, né? É o meu amigo Osmar que tá falando. Osmar, abraço pra você, meu amigo. 6h35.
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0: Olha, o tempo vira e parte do Paraná pode receber alerta de tempestades intensas. O tempo começou a virar nesta sexta-feira e, apesar das temperaturas subirem, o Paraná voltou a ficar sob alerta de tempestades. A afirmação são do boletim meteorológico elaborado pela Defesa Civil em conjunto com o Sistema Tecnológico de Monitoramento Ambiental, o CIMEPAR. Segundo os órgãos, os temporais devem aí permanecer no longo do dia. E pela faixa sul do estado e a intensificar-se hoje ainda, principalmente nessa sexta-feira, principalmente nos Campos Gerais e também na região metropolitana de Curitiba. Os paranaenses também podem receber no próprio celular alertas e informações da Defesa Civil do Paraná sobre risco do mau tempo na própria região. Basta enviar um SMS com o CEP da região para o número 40199. A Defesa Civil responde com as mensagens de confirmações do cadastro a partir deste momento. As pessoas passam a receber alertas periódicas sobre a situação de maior gravidade indicada pelo sistema e pelos órgãos.
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0: Bazar da Solidariedade. Se você ainda não foi lá, vai lá. E ontem eu tava lá, rapaz, tem umas coisas retrô lá que remete a gente lá naquele passadão maravilhoso. Então, olha, convite pra você. E se você é um colecionador, gosta dessas relíquias, lá no bazar você vai encontrar alguma coisa, tá? Tem alguma coisa lá do passado lá pra você recordar. Rosa tá sintonizada conosco. Bom dia, Rosa, seja bem-vinda.
1: Bom dia, Claudemir. Aqui é a Rosa, da Rua Justino Alves Ferreira, 209. Um ótimo dia para todos nós.
0: Valeu, um abraço para você. Obrigado pelo carinho.
1: Eu gostaria de ouvir uma música do Eduardo Costa. Eu ofereço a todos os ouvintes e a todos vocês da Rádio Capital.
0: Valeu, um abraço para você. Obrigado pelo seu carinho, obrigado pela sua sintonia. Sintonizado conosco também, meu amigo Rivaldo. Alô, Rivaldo, obrigado pelo carinho. Diácono Valmir, como é que você tá, meu amigo? Obrigado pelo carinho. Ô, Fátima, seja bem-vinda.
2: Bom dia, Claudemir.
0: Bom dia.
2: Fátima, tudo bem?
0: Eu tô ótimo, graças a Deus.
2: Então, Claudemir, falando sobre o Ferrabrasa, passei.
0: Mais uma resposta.
2: Roupa, quero mas ver. Passei roupa.
0: Verdade.
2: Os irmãos.
0: Misericórdia. É a Jabrasa, gente.
2: Fora, dar uma banada nele.
0: Precisava, com 11 irmãos. Tinha que a brasa tinha que estar viva.
2: Beleza aí, Cadelinho?
0: Graças a Deus,
2: bota
0: Maria.
2: A terra tombada.
0: Essa é boa, e daqui a pouquinho.
2: Abraço, Cadê, filho de Deus.
0: Amém. E eu quero aproveitar e mandar essa música lá pro meu cunhado Carlinhos, né? Ô, Carlinhos, lá em Santo Antônio da Platina, daqui a 330 quilômetros. Ô, Carlinho, abraço pra você, meu amigo. Obrigado pelo carinho, obrigado pela sua sintonia. Juliana, beijão pra você, Juliana, que Deus abençoe a sua vida, muita paz, muita saúde. A Silvia, ô, Silvia, abraço pra você, sexta-feira abençoada, que Deus ilumine sempre sua vida. Dele é o esposo da Silvia, né? Que Deus abençoe a vida de cada um de vocês, gente. Obrigado imensamente pelo carinho. 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E vamos seguindo. 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E vamos seguindo com o nosso programa. Vou fazer um rápido intervalo e já tem música. 6h49.
3: Confira agora como ficam o tempo e a temperatura aqui na capital.
0: Olha, durante essa sexta-feira as condições meteorológicas permanecem altamente instáveis no Paraná, com maior frequência de pancadas de chuvas e incidência de raios. O ingresso do calor e a umidade desde a região da Amazônia segue intensos, proporcionando condições favoráveis e ao desenvolvimento de linhas de instabilidade. Há potencial para desenvolvimento de fortes tempestades, inclusive com granizo associado. Aqui na capital brasileira do vestuário, neste momento 21 graus, a sensação térmica é de 20 graus. Ventos atingem rajadas de até 13 quilômetros horários. Máxima prevista para hoje é de 28 graus e a mínima de 18. A umidade relativa do ar está

0: entre 59% e 96%. Existe uma precipitação de chuva acumulada, diminuiu. Quando eu cheguei aqui, estava com 6 milímetros, agora caiu para 3 milímetros de chuva para hoje, com 98% de probabilidade. O sol nasce às 6h59 e se põe às 18h14.
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0: Hora certa, capital. 6h42. Abraço para você, meu amigo. Obrigado pelo carinho. 6h53. Chitãozinho e Chororó aqui na nossa capital. 6h53.

0: a 6h57, Terra Tombada, 6h57.
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7: 6:59, bom dia.
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7: Às 6:59, agora nós vamos pro Santuário Eucarístico Diocesano no oferecimento de Master Pneu, a transmissão da Santa Missa.
8: Hora certa, capital.
7: 6:59.
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11: Presbítero e Marte. Maximiliano Maria Kolbe entrou para o elenco dos santos com o título de sacerdote e mártir. Seu testemunho ilumina com luz pascal o horroroso mundo dos campos de concentração. Consagrou-se ao Senhor na família franciscana dos menores conventuais. Grande devoto da Virgem Maria, fundou a Milícia da Maria Imaculada e desenvolveu, através da palavra e dos seus escritos, intenso apostolado missionário na Europa e na Ásia. Deportado para Auschwitz durante a Segunda Guerra Mundial, num ímpeto de caridade, ofereceu sua vida de sacerdote em troca da vida de um pai de família, seu companheiro de prisão, morrendo de fome no bunker. São João Paulo II chamou-o de patrono de nosso difícil século. Sua vida situa-se na encruzilhada dos problemas emergentes de nosso tempo: fome, paz entre os povos, reconciliação, necessidade de dar sentido à vida e à morte. Que fizeste isso a um dos menores de seus irmãos, foi a mim que fizeste.
12: São Maximiliano Maria Kolbe, rogai por nós. Em nome do Pai, do Filho e do Espírito Santo.
11: Amém.
12: A graça e a paz de nosso Senhor Jesus Cristo, o amor do Pai e a comunhão do Espírito Santo esteja sempre convosco.
11: Bendito seja Deus que nos reuniu no amor de Cristo.
12: Reunidos no amor de Cristo e para bem celebrarmos os santos mistérios, reconheçamo-nos pecadores, invoquemos com confiança a misericórdia do Pai.

0: Deus Todo-Poderoso, tenha compaixão de nós, perdoe os nossos pecados e nos conduza à vida eterna.
1: Amém.
0: Oremos, colocando cada uma das nossas intenções no coração de Deus. Rezemos hoje pela Rádio Capital, que transmite a programação da Milícia da Imaculada todas as noites, que alcança tantas pessoas que durante a noite continua em oração através da Rádio Capital. Ó Deus, enriquecestes de grande zelo pastoral e dedicação ao próximo o presbítero e mártir São Maximiniano Maria Kolbe, inflamado de amor à Virgem Imaculada. Concedei-nos, benigno, por sua intercessão, que trabalhando incansavelmente pela vossa glória no serviço ao próximo, possamos nos tornar semelhantes ao vosso Filho até a morte. Ele que é Deus e convosco vive e reina na unidade do Espírito Santo por todos os séculos dos séculos.
1: Amém. Leitura da profecia de Ezequiel. A palavra do Senhor foi me dirigida nestes termos: Filho do homem, mostra a Jerusalém suas abominações. Dirás: assim fala o Senhor Deus a Jerusalém: por tua origem e nascimento és do país de Canaã. Teu pai era um amorreu e tua mãe uma hitita. E como foi o teu nascimento? Quando nascestes, não te cortaram o cordão umbilical, não foste banhada em água, nem esfregada com salmoura, nem envolvida em faixas. Ninguém teve dó de ti, nem te prestou algum desses serviços por compaixão. Ao contrário, no dia em que nasceste, eles te deixaram exposta em campo aberto, porque desprezavam a tua vida. Então eu passei junto de ti e vi que debatias do próprio sangue. Enquanto estavas em teu sangue, eu te disse: vive! Eu te fiz crescer exuberante como planta silvestre. Tu cresceste e te desenvolveste e chegaste à puberdade. Teus seios se firmaram e os pelos cresceram, mas estavas inteiramente nua. Passando junto de ti, percebi que tinhas chegado à idade do amor. Estendi meu manto sobre ti para cobrir tua nudez. Fiz um juramento, estabelecendo uma aliança contigo, oráculo do Senhor, e tu foste minha. Banhei-te na água, limpei-te do sangue, eu ungi-te com perfume. Eu te revesti de roupas bordadas, calcei-te com sandálias de fino couro, cingi-te de linho e te cobri de seda. Eu te enfeitei de joias, coloquei braceletes em teus braços e um colar no pescoço. Eu te pus um anel no nariz, brincos nas orelhas e uma coroa magnífica na cabeça. Estavas enfeitadas de ouro e prata. Tuas vestimentas eram de linho finíssimo, de seda e de bordados. Eu te nutria com flor de farinha, mel e óleo. Ficaste cada vez mais bela e chegaste à realeza. Tua fama se espalhou entre as nações por causa de tua beleza perfeita, devido ao esplendor com que te cobri, oráculo do Senhor. Mas puseste tua confiança na beleza e te prostituístes graças à tua fama, e sem pudor te oferecias a qualquer passante. Eu, porém, me lembrarei de minha aliança contigo quando ainda eras jovem. Eu vou estabelecer contigo uma aliança eterna. É para que te recordes e te envergonhes, e na tua confusão não abras mais a boca. Quando eu te houver perdoado tudo o que fizeste, Oráculo do Senhor Deus. Palavra do Senhor.
2: Graças a Deus.

Eis o Deus, meu Salvador. Eu confio e nada temo. O Senhor é minha força, meu louvor e salvação. Com alegria bebereis no manancial da salvação e direis naqueles dias: dai louvores ao Senhor. Invocai seu santo nome, anunciai suas maravilhas. Dentre os povos proclamai que o seu nome é o mais sublime.

Louvai cantando ao nosso Deus, que fez prodígios e portentos. Publicai em toda a terra suas grandes maravilhas. Exultai cantando alegres, habitantes de Sião, porque é grande em vosso meio o Deus Santo de Israel.

0: O Senhor esteja convosco.
1: Ele está no meio de nós.
0: Proclamação do Evangelho de Jesus Cristo segundo Mateus.
1: Glória a vós, Senhor.
0: Naquele tempo, alguns fariseus aproximaram-se de Jesus e perguntaram para o tentar: é permitido ao homem despedir sua esposa por qualquer motivo? Jesus respondeu: nunca leste que o Criador, desde o início, fez homens e mulher? E disse: por isso, o homem deixará pai e mãe e se unirá à sua mulher, e os dois serão uma só carne. De modo que eles já não são dois, mas uma só carne. Portanto, o que Deus uniu, o homem não separe. Os fariseus perguntaram: então, como é que Moisés mandou dar certidão de divórcio e despedir a mulher? Jesus respondeu: Moisés permitiu a mulher por causa da dureza do vosso coração, mas não foi assim desde o início. Por isso eu vos digo: quem despedir a sua mulher, a não ser em caso de união ilegítima, e se casar com outra, comete adultério. Os discípulos disseram a Jesus: se a situação do homem com a mulher é assim, não vale a pena casar-se. Jesus respondeu: nem todos são capazes de entender isso, a não ser aquele a quem é concedido. Com efeito, existem homens incapazes para o casamento, porque nasceram assim. Outros, porque o homem assim os fizeram. Outros ainda se fizeram incapazes disso por causa do reino dos céus. Quem puder entender isso, entenda. Palavra da salvação.
1: Glória a vós, Senhor.
2: Mais uma vez, hoje a igreja faz memória de São Maximiliano Maria Kolbe, nos convida a fazer a reflexão própria de João Paulo II, né? O século passado, último século do milênio anterior, ele foi muito pesado para a vida das pessoas. E de fato, São João Paulo II marca esse século como um século muito difícil, de grandes decisões, principalmente na área da ciência, na área da fé, mas por outro lado, por esse poder político ambicioso, que não importa quem matar, o importante é matar, é tirar da frente. Então, São Maximiano Maria Kolbe foi um desses padres, né, polonês, que trabalha, faz parte da congregação, inclusive do nosso bispo, São Maximiano Maria Kolbe, faz parte da congregação do Dom João. E ele, jovem padre, inspirado, funda a Milícia da Imaculada, uma rádio de comunicação, aí no seu tempo, bastante limitada, né? Mas alcançava muita gente já. E depois, por causa do nazismo, ele vai preso e vai para o campo de concentração como polonês e ali vai ser sacrificado. O que marca a vida dele é que na hora da morte eram contados e naquele determinado número aquela pessoa morria e era justamente um homem que tinha filhos, mulher, né? E muito desesperado, daí São Maximiliano Maria Kolbe pediu ao soldado: eu dou a vida no lugar dele. E ele foi para a câmara de gás, né? E esse pai voltou para casa. Quem dá o testemunho é esse, o próprio homem que alcançou esta graça de não ser assassinado naquele momento, né? Então, a quem olha um pouco o que foi a história do nazismo, sabe muito bem qual foi o sofrimento desse padre, não só dele, mas também de tantos religiosos e religiosas, né? Que no campo de concentração foram ali martirizados, e tantos pais e mães de família. Hoje vamos ver nas mídias bastante coisa aí sobre essa história do nazismo, a sua cruel presença, a ambição de um governo e ao mesmo tempo a graça e o amor de Deus que a partir desta atrocidade suscitou muitos santos e santas. Então, como fundador, quem fica acordado aí à noite, acho que das 11 horas em diante, se eu não me engano, a Rádio Capital passa a transmitir direto da rede Milícia da Imaculada, é uma rede espalhada no mundo inteiro, então não é só uma coisa nossa não. Em cada país fala-se sua própria língua e a transmissão continua, né? Desde os países do continente africano, como o europeu e como o nosso aqui na América Latina, e tantos outros locais onde chega essa rádio. E muitas rádios, principalmente as católicas, né, transmite à noite uma programação feita aqui no Brasil para as nossas rádios católicas também. E é interessante, viu? A gente tem que lembrar isso. Às vezes eu encontro as pessoas que não trabalham à noite ou que não dormem à noite, né? Elas falam, ah não, padre, à noite eu rezo com a Milícia da Imaculada, deixa o meu radinho ligadinho ali, está sozinho e tal, né? E à noite reza. 3 horas da manhã, reza-se o terço da misericórdia. Tem o terço mariano, então são uma sequência. Então muitas pessoas que estão aí, que trabalham à noite, aproveitam esta programação. Mais uma vez, a palavra de Deus, nesse mês dedicado às vocações, São Maximiano Kolbe é um desses vocacionados, mas também, dentro da Semana da Família, estamos já fechando e pedindo a graça de Deus, a intercessão de São José, que está aqui conosco. Palavra do Senhor para nós, é um convite, estamos lendo a profecia de Ezequiel. Ezequiel está falando de Jerusalém. Deus diz a Jerusalém, né? Que ontem falava que era filho do homem, né? Filho do homem, mostra a Jerusalém as suas abominações. E daí vai condenar Jerusalém. Como que o Senhor começa dizendo: eu te conheci quando tu nascestes, não cortaram nem o cordão umbilical, ficastes jogado no chão. E eu fui lá, te recolhi, cuidei, amamentei, te concedi a graça de ser uma criança bem cuidada, falando de Jerusalém. Tu crescestes, nua, um pouco desprovida de todos os cuidados, mas crescestes. Chegastes à adolescência, chegastes à sua menstruação, tornastes uma mulher. Mas, ao invés de tornando-se uma mulher, edificar uma família, tu se prostituístes. Mas eu continuei cuidando de ti, diz o Senhor. Até o último momento da leitura, o Senhor diz: admirei-te a tua beleza, tudo aquilo que eu te dei. Tu eras uma mulher formosa, plena da graça de Deus. Mesmo não querendo, eu fiz uma aliança contigo, e a minha aliança não será desfeita por causa da sua prostituição, mas ao contrário, ela será cobrada, para que você, sempre olhando para trás, lembre que Deus foi misericordioso contigo. E assim conclui a leitura, dizendo sobre Jerusalém e as suas situações todas na história do povo de Deus, né? Então Jerusalém marca toda uma história. É a profecia de Ezequiel justamente para dizer: a mesma Jerusalém continua ainda, né, com as suas situações de prostituição, se perde, depois se conserta de novo, e todas as perseguições e tudo isso que passa, né? Então é uma história para nós, não é uma história para a gente ficar lembrando de coisas passadas, mas como foi, como que Deus cuidou desde o ventre materno de cada um de nós, como foram os nossos pais, como depois quando nascemos, como Deus cuidou, como foi nossa adolescência, nossa juventude, nossa vida adulta, os acertos e erros na vida familiar, matrimonial. Mas Deus diz: eu estou contigo, porque eu fiz uma aliança e minha aliança não será destruída por causa do seu pecado, mas ao contrário, tu te lembrarás sempre: eu pequei, Senhor, mas aumenta e fortalece a minha fé. O texto do Evangelho toca um pouco nessa realidade familiar, questão da carta de divórcio, separar, é permitido ou não é? Então a palavra de Deus é muito clara: Deus não fez o casamento para acabar, separar, Ele fez para formar a família, a unidade. Mas se veio a separação, o divórcio, a misericórdia de Deus continua conosco e precisamos regularizar nossa vida, não viver uma vida de pecador, pecadora, mas ao contrário, regularizar diante de Deus e da Igreja o nosso compromisso com o Senhor, pois Ele olha com misericórdia, mas Ele não pode te fazer aceitar a misericórdia. Ao contrário, Ele pede que se converta, que mude de vida. E mais uma vez, o texto diz: o casamento não foi feito para chegar ao fim enquanto os dois vivem, pois o casamento é até que a morte os separe. Mas se foi dada esta autorização por Moisés, Jesus diz: de novo eu retomo, eu cuido de cada um de vocês com amor eterno. Sintamo-nos cuidados por Deus nas dificuldades da vida, principalmente da vida familiar. Deus continua cuidando de cada um de nós, como cuidou daquele homem que Maximiliano Kolbe deu a vida no lugar dele. Louvado seja nosso Senhor Jesus Cristo.
1: Para sempre seja louvado.

0: Orai, irmãos e irmãs, para que este meu e vosso sacrifício seja aceito por Deus Pai Todo-Poderoso.
1: Receba o Senhor por tuas mãos este sacrifício, para a glória do seu nome, para o nosso bem e de toda a sua santa igreja.
0: Senhor, nós vos apresentamos as nossas oferendas e vos suplicamos que, a exemplo de São Maximiniano Maria Kolbe, aprendamos a vos oferecer a nossa vida. Por Cristo nosso Senhor.
1: Amém.
0: O Senhor esteja convosco.
1: Ele está no meio de nós.
0: Corações ao alto.
1: O nosso coração está em Deus.
0: Demos graças ao Senhor nosso Deus.
1: É nosso dever e nossa salvação.
0: Na verdade, é digno e justo, é nosso dever e salvação dar-vos graças, sempre e em todo lugar, Senhor Pai Santo, Deus Eterno e Todo-Poderoso. O sangue do mártir, do santo mártir Maximiniano Kolbe, que derramou a imitação de Cristo para a glória do vosso nome, manifesta as vossas maravilhas. Assim, transformais a fragilidade humana em força, e aos fracos dais coragem para o testemunho por Cristo Senhor nosso. Por isso, com as virtudes celestes, vos celebramos na terra, louvando vossa majestade, dizendo a uma só voz:
1: Santo, Santo, Santo, Santo, Senhor Deus do Universo, o céu e a terra proclamam a vossa glória. Hosana nas alturas, bendito que vem em nome do Senhor. Hosana nas alturas.
0: Na verdade, ó Pai, vós sois santo e fonte de toda a santidade. Santificai, pois, estes dons, derramando sobre eles o vosso Espírito, a fim de que se torne para nós o corpo e o sangue de nosso Senhor Jesus Cristo.
1: Enviai o vosso Espírito Santo.
0: Estando para ser entregue e abraçando livremente a paixão, Jesus tomou o pão, pronunciou a bênção de ação de graças, o partiu e deu aos seus discípulos, dizendo: Tomai todos e comei, isto é o meu corpo que será entregue por vós.

Do mesmo modo, no fim da ceia, ele tomou o cálice em suas mãos, dando graças novamente, o entregou aos seus discípulos, dizendo: Tomai todos e bebei. Este é o cálice do meu sangue, o sangue da nova e eterna aliança, que será derramado por vós e por todos para a remissão dos pecados. Fazei isto em memória de mim.

0: Mistério da fé.
1: Anunciamos, Senhor, a vossa morte e proclamamos a vossa ressurreição. Vinde, Senhor Jesus.
0: Celebrando, pois, o memorial da morte e ressurreição do vosso Filho, nós vos oferecemos, ó Pai, o pão da vida e o cálice da salvação. E vos agradecemos porque nos tornastes dignos de estar aqui na vossa presença e vos servir.
1: Aceitai, ó Senhor, a nossa oferta.
0: Suplicantes vos pedimos que, participando do corpo e sangue de Cristo, sejamos reunidos pelo Espírito Santo num só corpo.
1: O Espírito nos una num só corpo.
0: Lembrai-vos, ó Pai, da vossa Igreja que se faz presente pelo mundo inteiro, que ela cresça na caridade em comunhão com o Papa Leão, com o nosso Bispo João, os bispos do mundo inteiro, os presbíteros, os diáconos e todos os ministros do vosso povo.
1: Lembrai-vos, ó Pai, da vossa Igreja.
0: Lembrai-vos também na vossa misericórdia dos nossos irmãos e irmãs que adormeceram na esperança da ressurreição. E de todos os que partiram desta vida, acolhei-os junto a vós na luz da vossa face.
1: Concedei-lhes, ó Senhor, a luz eterna.
0: Enfim, nós os pedimos, tende piedade de todos nós e dai-nos participar da vida eterna com a Virgem Maria, Mãe de Deus, São José, seu esposo, os apóstolos, São Maximiliano Maria Kolbe e todos os santos que neste mundo viveram na vossa amizade, a fim de vos louvarmos e glorificarmos por Jesus Cristo, o vosso Filho. Por Cristo, com Cristo e em Cristo, a vós, Deus Pai Todo-Poderoso, na unidade do Espírito Santo, toda a honra e toda a glória, pelos séculos dos séculos.
1: Amém. Amém.
0: Rezemos com amor e confiança a oração que o Senhor nos ensinou. Pai nosso
1: que estais nos céus, santificado seja o vosso nome. Venha a nós o vosso reino, seja feita a vossa vontade, assim na terra como no céu. O pão nosso de cada dia nos dai hoje, perdoai-nos as nossas ofensas, assim como nós perdoamos a quem nos tem ofendido, e não nos deixeis cair em tentação, mas livrai-nos do mal.
0: Livrai-nos de todos os males, ó Pai, dai-nos hoje a vossa paz. Ajudados pela vossa misericórdia, sejamos sempre livres do pecado e protegidos de todos os perigos, enquanto aguardamos a feliz esperança e a vinda de nosso Salvador Jesus Cristo.
1: Vosso é o reino, o poder e a glória para sempre.
0: Senhor Jesus Cristo, disseste aos vossos apóstolos: eu vos deixo a paz, eu vos dou a minha paz. Não olheis os nossos pecados, mas a fé que anima a vossa Igreja. Dai-lhe, segundo o vosso desejo, a paz e a unidade. Vós que sois Deus com o Pai e o Espírito Santo.
1: Amém.
0: A paz do Senhor esteja sempre convosco.
1: O amor de Cristo nos uniu. Cordeiro de Deus, que tirais o pecado do mundo, tende piedade de nós. Cordeiro de Deus, que tirais o pecado do mundo, tende piedade de nós. Cordeiro de Deus, que tirais o pecado do mundo, dai-nos a paz.
0: Ninguém tem maior amor do que aquele que dá a vida por seus amigos, diz o Senhor. Felizes os convidados para a ceia do Senhor. Eis o Cordeiro de Deus, aquele que tira o pecado do mundo.
1: Senhor, eu não sou digna de que entreis em minha morada, mas dizei uma palavra e serei salva.

0: Na devoção de São Maximiniano Kolbe, rezemos: Ave Maria, cheia de graça, o Senhor é convosco. Bendita sois vós entre as mulheres, e bendito é o fruto do vosso ventre, Jesus. Santa Maria, Mãe de Deus, rogai por nós, pecadores, agora e na hora de nossa morte. Amém. Nossa Senhora de Fátima,
1: rogai por nós.
0: Oremos. Nós os pedimos, Senhor, que alimentados com o corpo e o sangue do vosso Filho, sejamos inflamados por aquele fogo de caridade que São Maximiniano Maria Kolbe recebeu deste banquete. Por Cristo nosso Senhor.
1: Amém.
0: Amém. Senhor esteja convosco.
1: Ele está no meio de nós.
0: Deus Todo-Poderoso, por intercessão de São Maximiniano e de Nossa Senhora Imaculada, abençoe o Pai, o Filho e o Espírito Santo.
1: Amém.
0: Nós temos nossa missa meio-dia, né? Então quem não vem agora de manhã pode vir hoje meio-dia também. E o nosso bazar continua ali hoje e amanhã. Quem nos acompanha pode chegar ali mais uma vez para nos ajudar, seja no trabalho ou na compra também.
2: E que a alegria do Senhor seja a vossa força. Ide em paz, que o Senhor vos acompanhe.
1: Graças a Deus.
2: Louvado seja nosso Senhor Jesus Cristo.
1: Para sempre seja louvado.
2: E uma santa e abençoada sexta-feira a todos, com a graça de Deus.
1: Amém.

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1: Abençoa, Senhor, a minha também.
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0: Bora lá, vamos ver quem vai levar para casa. Final do telefone é o 2332. Maria Santiago Pereira vai receber em casa a feirinha da Capital.
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0: Que pena que acabou. Tô indo embora, volto com vocês amanhã. Tem Blitz Capital 91 lá nas lojas Quero Quero. A gente se fala de lá amanhã, tá bom? A partir de que hora, Demar? A partir de que hora? Das 9 da manhã. A partir das 9 horas da manhã tem Blitz lá nas lojas Quero Quero. Tá chegando a Demar Jimenez com o nosso programa de esportes. Que Deus seja sempre o seu maior objetivo. 7h47.
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13: Bom dia, 7h51.
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2: E aí, beleza? Tudo bem? Tudo jóia contigo?

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0: É sexta-feira, 14 de agosto de 2026. Estamos aí com o nosso querido inverno brasileiro, 20 graus na capital brasileira do vestuário. E aí, tudo bem? Tudo jóia? Maravilha? Vamos começar mais um dia, mais um final de semana, sexta-feira. Eu sou Ademar Gimenez desde pequenininho, chegando comigo, Loja São Paulo, Sabino Auto Center, Auto Posto 70 Centro e também o Mercado Frutinorte a partir de agora, aqui na nossa programação. 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Loja São Paulo, hoje nós comemoramos, gente, dia 14 de agosto, dia do cardiologista. Olha só que bacana. 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Um abraço para você e a todos os médicos cardiologistas. Obrigado aí pela sintonia e parabéns pelo dia de todos vocês. Beleza? 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Muito bem, vamos trazer informações da Federação Paranaense de Futebol, da Taça FPF. É, tivemos mudanças aí, né, com a desistência do Leão do Vale. A Federação Paranaense de Futebol comunicou ontem a desistência do Cianorte na disputa da Copa Paraná deste ano. Com isso, a competição, que contava inicialmente com 9 clubes, passa a ter 8 participantes. Diante diante do fato do Cianorte não querer mais a vaga, o departamento de competições da FPF se reunirá com os clubes na próxima semana para discutir uma eventual adequação da tabela. Assim, disputarão a Copa Paraná o Atlético Paranaense, Azures, Cascavel, Foz do Iguaçu, Londrina, Paraná Clube, Paranavaí e também o São Joséense. Esses os times aí que vão disputar. Tá aí, portanto, então, após a desistência do Leão do Vale. Lembrando que o campeão da Copa Paraná poderá optar por uma vaga na Copa do Brasil, né? Ou na Copa Sul-Sudeste. Caso já tenha garantido vaga em uma ou em ambas as competições por meio do Campeonato Paranaense da Primeira Divisão, o direito será repassado ao vice-campeão e, se necessário, às equipes seguintes, conforme a classificação final. A Copa Paraná ganhou um novo nome e uma nova identidade visual para a temporada deste ano. No ano passado, a competição retornou oficialmente ao calendário estadual com o nome de Taça FPF, ampliando o calendário dos clubes e garantindo vagas em competições nacionais. Aí fica a pergunta, né? Como é que fica então o desdobramento, o Cianorte não disputando mais a Copa Paraná? Como é que ficam aí agora os investimentos para o próximo ano, né? Vamos saber então se o Cianorte continuará participando da Copa do Brasil, né? No caso também da Série D do Campeonato Brasileiro, o Campeonato Paranaense, não vamos ter a Taça Copa Paraná e também nem a Sul-Sudeste. Vamos ver aí como é que vai ficar a SAF do Leão do Vale para os próximos campeonatos do ano que vem. As coisas ficaram difíceis, né? E complicou tudo. Agora, meu filho, só resta rezar para que o Cianorte não caia aí em maus lençóis, como já está, né? Como já caiu, e tentar recuperar-se aí no próximo ano que vem, em 2027. Vamos começar destacando a Copa Sul-Americana. Rapaz, quem que deu vergonha ontem? O Botafogo levou 6 no lombo? Ô, Botafogo, assim, não, meu filho. É um dia de pavor para o Botafogo. Lá no Peru, jogo que aconteceu ontem no estádio Garcilaso de La Vega, a equipe comandada por Franklin Carvalho foi atropelada pelo Cienciano pelo placar de 6-1 e deu um grande vexame fora de casa pela ida das oitavas de final pela Sul-Americana. As equipes voltam a se enfrentar na próxima quinta-feira no Nilton Santos. Para avançar de fase, o Glorioso terá de vencer por 6 gols de diferença para avançar no tempo normal. O próximo compromisso será domingo, agora contra o Vitória pela 24ª rodada do Brasileirão. Que é isso, Botafogo? Que vergonha! Ontem tivemos jogos também da Libertadores. O Corinthians jogou ontem, se deu bem ontem o Corinthians, né, rapaz? Empatou em 0-0, mesmo depois da conturbada semana que marcou o fim da negociação com o Memphis Depay. O Corinthians se comportou bem na Argentina e conseguiu um resultado importante diante do Rosário Central na noite de ontem pelo jogo da ida das oitavas de final da Conmebol Libertadores. A equipe de Fernando Diniz ficou no empate sem gols com os argentinos no estádio gigante do Arroio, ou do Arroito. E agora precisa de uma vitória por qualquer placar para avançar às quartas de final da competição na próxima semana. Daí, portanto, o Corinthians jogou bem ontem. Eu assisti o jogo, né? Jogou bem ontem. Mas vai ter aí problemas no próximo jogo, tanto para o Campeonato Brasileiro, também pela Libertadores das Américas. O volante Alan, ele foi expulso, né? Aos 34 minutos. E aí o time teve que se fechar mais, né? Fernando Diniz aí está preocupado, porque jogadores mesmo, tá fazendo igual o Santos, tá pegando o time da base já, o Corinthians. É isso aí, tem que lutar já com jogadores recém-formados, 17, 18, 19 anos, para recompor aí o time do Corinthians. Ontem o Mirassol, rapaz, que o Mirassol fez ontem, hein? No finalzinho do jogo deixou empatar? Não, Mirassol, assim não. 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O Mirassol vacilou e saiu com um empate frustrante no Maião. Jogo que aconteceu ontem, o Leão Caipira ficou no 1-1 com a LDU pelo duelo de ida das oitavas de final da Libertadores. Eduardo abriu o placar em um primeiro tempo em que a equipe de Rafael Guanais deixou a desejar. Na segunda etapa, o time do interior paulista controlou a maior parte, mas uma falha mudou o roteiro. Estrada então aproveitou e deixou tudo igual. Próxima quinta-feira, as equipes voltam a se enfrentar 19h no estádio Casablanca, na altitude de Quito, lá no Equador. Quem vencer avança às quartas de final da Libertadores. Em caso de novo empate, o duelo será dividido ou definido na marca da cal. O adversário sairá do confronto entre Cerro Porteño e Palmeiras. Não se deu bem, não, vacilou. E o meu time, o Santos jogou bem, mas é aquela história, né, rapaz? Quando joga Neymar, quando joga Gabigol, entrosamento na frente, é outra coisa, é outro espírito, né? É jogo de primeiro mundo. E o Santos fez isso ontem na Vila Belmiro, né? Teve 2 gols anulados, né? Devido a impedimentos, mas jogou demais, jogou muito bem, saiu perdendo o Santos. O Santos abriu as oitavas de final da Sul-Americana com vitória. Jogo que aconteceu ontem na Vila Belmiro, venceu o Macará por 2-1 de virada. Abriu vantagem na disputa com os equatorianos, né? O time do Santos, que jogou muito bem com o Neymar e com o Gabigol, até Araão fez o gol, né? Muito bem ali na frente da trave. Santos volta a enfrentar o Macará na próxima quinta-feira no Equador. O time do Santos tem a vantagem de poder empatar para garantir a classificação. Uma vitória dos equatorianos por um gol de diferença leva a decisão da vaga para os penais. Quem passar enfrenta nas quartas de final da Sul-Americana o vencedor do confronto entre Red Bull Bragantino e o Atlético Mineiro. E o Cuca falou a respeito desse jogo, né? O Cuca elogiou muito o time do Santos, principalmente o Neymar, né? Na vitória do Santos contra o Macará, lá no Equador. O treinador elogiou principalmente o desempenho da dupla formada por Neymar e Gabigol. Para Cuca, o fato do time estar com as linhas mais próximas auxiliou na melhora dos craques santistas em campo. Mas vamos ter aí, o Cuca está avaliando o seguinte, que no próximo jogo, né, principalmente lá contra o Macará, praticamente obrigatório, né? O técnico do Santos já adiantou que irá poupar jogadores para o confronto da volta contra o Macará na quinta-feira que vem. Isso porque o clube tem duelos contra o Vasco no final de semana e também Mirassol, confrontos diretos na luta contra o rebaixamento no Campeonato Brasileiro. Praticamente obrigatório fazer isso, senão vai perder mais jogadores, fala ele. Certamente vai acontecer isso, porque vão ter 72 horas para jogar, menos que isso para jogar com o Vasco no domingo, com um jogo muito importante. Depois tem a viagem longa e um jogo complicado. Está dentro das competições, lá importante para nós todos. Se a gente consegue passar essa fase, vê mais próximo a final, que é o objetivo de todo grande clube. Não podemos abrir mão de qualquer competição, mas temos que ser responsáveis para não perder mais jogadores, diz Cuca, né? São mais de 4 milhões de reais para cada jogo nesta classificação e o Santos, assim, está precisando e muito, né, desse dinheiro para que possa aí tentar manter os jogadores sendo pagos em suas respectivas datas, né, de vencimentos. E o Santos está fazendo isso. Tá difícil, muito difícil, mas não é impossível. Vamos aguardar aí para ver como é que fica os próximos jogos do Santos. Já já eu falo para você dos jogos do final de semana. 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Muito bem, nós vamos ter Série B, abertura da rodada de número 22, abertura hoje, né? Hoje, sexta-feira, hoje quem entra em campo? Nesta data do dia 14, Ponte Preta e Náutico, 7:30, no mesmo horário São Bernardo e Botafogo, Sport Recife e Londrina. Falando no Londrina, Londrina que está mal das pernas aí na Série B, joga contra o Sport, né? O jogo vai ser hoje, logo mais às 8:30. Esse jogo é muito importante pro Londrina. O Londrina vem de 3 derrotas seguidas e a última delas para o Goiás por 1-0 fora de casa. E soma 5 jogos sem vencer. O Tubarão é o 17º, abrindo a zona de rebaixamento com 20 pontos apenas, 5 abaixo do Ceará, que é o 16º colocado. Tá aí o Londrina, mal das pernas. Muito bem, aí no sábado, amanhã, às 4 horas, Atlético e Vila Nova, Ceará e Cuiabá, Também jogam às 4, Criciúma e Goiás, e às 6:30, Juventude e Fortaleza. Deixa eu ver aqui o Campeonato Brasileiro da Série B. Falei para você, e vamos para a Série A, que começa amanhã. Amanhã nós vamos ter o início aí da próxima rodada, na realidade, do 23, né? Rodada de número 23 do Campeonato Brasileiro. Nós vamos ter abertura amanhã. Fluminense e Palmeiras, jogão de bola, hein? 4:30 da tarde. O Atlético Paranaense recebe o RB Bragantino, 6:30. E o São Paulo joga contra o time do Coritiba às 9 horas da noite. Voltando para domingo, já rodada de número 23, às 11 da manhã, Chapecoense e Bahia, Atlético Mineiro e Grêmio às 4 horas, Vasco da Gama e Santos, jogão de bola, às 4 horas também, Vitória e Botafogo, 6:30, Mirassol e Flamengo, 6:30, e às 7:30 da noite, Corinthians e Cruzeiro. Na segunda-feira, o Internacional joga contra o Remo, esse jogo vai ser às 8 horas da noite, tá aí, Campeonato Brasileiro da Série A pra você. Já passei aqui no domingo. Deixa eu ver aqui certinho. A Série B também é pra domingo. Operário e Avaí jogam às 11 da manhã. América Mineiro joga contra o Atlético Clube, o Atletic, às 6:30. E o CRB recebe o Novo Horizontino Série B. Isso aí pra você, tá bom? Tá importante então os jogos deste final de semana. Lembrando que o Maringá trocou de técnico, né? E o Maringá já tem aí um novo técnico para os próximos jogos. O Maringá efetivou ontem o Ivan Campanari, é isso? Ivan Campanari é o novo técnico do time do Maringá até o final da Série C do Brasileiro. Ele que era, né, auxiliar fixo do clube, ele assumiu então no lugar de Moisés Egert, que deixou o cargo de treinador na última segunda-feira. Tá aí, portanto, o Maringá, que tem novo técnico Ivan Campanari para os próximos jogos. Lembrando que o Ivan, ele vai ter a primeira partida contra o Confiança, né? Já vai ser domingo agora, 6:30 da tarde, no Batistão, lá em Aracaju. Jogo fora de casa, pesado, difícil. O Maringá pega depois o Barra, no dia 23, às 4 da tarde, no Willie Davis, e fecha a primeira fase contra o Paysandu, lá na Curuzu, em Belém, no dia 29, às 5 horas da tarde. Tá aí, portanto, as informações para você. 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Vamos embora? A gente volta logo mais à tarde, tá bom? A partir da 1 da tarde, com o nosso Melhor da Tarde, com o nosso flashback especial de sexta-feira. Mas amanhã, se Deus quiser, 5 da manhã, estarei aqui contigo com muitos prêmios. Amanhã, acorde mais cedo, participe comigo no nosso Bom Dia Cidade, beleza? Reginaldo Ramos está chegando na programação da Capital, porque aqui evangelizar é preciso. 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
18: Uhul. 8:16. Um abraço, estamos de volta. Chegou a sexta-feira. 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Sextou, final de semana é só alegria. 998-55-7007. Eu sou o Reginaldo Ramos. Hoje é dia 14, hein? Tempo tá voando. 14 de agosto de 2026. Ô, sexta-feira maravilhosa. Final de semana chegou.
19: Vou ser sincero com você. Acho que pra

0: Um beijo, Marília Mendonça.
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2: 998-55-7007. Olha, sexta-feira maravilhosa, hein? Que bom! Como é que tá seu final de semana? O que você programou pro seu final de semana? Vai deixando essa mensagem, participando por aí. Hoje tá valendo o churrascão Santa Massa, não é? Hoje vale o que mais? Tem um almoço no paladar, viu? É maravilhoso! Sexta-feira é prêmio, é coisa boa, e o nosso Bazar do Santuário continua, continua até amanhã, isso, até amanhã, sabadão, e depois amanhã também nós temos aí o nosso passeio ciclístico ali em frente ao santuário. Gente, serão sorteadas várias bicicletas. Olha que legal, hein? Que legal aos patrocinadores que nos fizeram a doação dessas bicicletas. Nosso muito obrigado. Muito obrigado aqui. Deixa eu agradecer aqui, ó, a Cirali Calçados. Obrigado ao Sérgio também, quem nos doou mais uma bicicleta, a Demore Empreendimentos, também Empreendimentos Laguilo, a Unimed e também a Pereira Transporte Logística. São 5 bicicletas, que legal. Valeu, obrigado a esses patrocinadores, a essas empresas, né? Nos ajudando mais uma vez nesse passeio ciclístico. Não é corrida, não é competição, é um passeio, viu, gente? É um passeio ciclístico amanhã do Santuário e você é nosso convidado especial, tá bom? Então, ó, vamos junto, hein? 998-55-7007. Deixa sua mensagem, participe por aí, interaja com a gente até às 10 da manhã. 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Valeu a esses patrocinadores, nosso muito obrigado aí pelo carinho, né? E também pelo apoio em nossas manhãs. Vamos para nossa mensagem já? Já tá no jeito nossa mensagem. Vamos ver o que hoje nós temos especial para esse dia. Vamos ver o que sai. Vamos lá, vamos
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2: Tem gente que perdeu as esperanças. Tem gente desistindo da vida hoje. Tem gente querendo tirar o seu bem maior. Tem gente parando porque já desanimou. Não desista, eu sei que tem dias que dá vontade de jogar tudo pro alto. É hoje o seu dia? Você está vivendo isso hoje com vontade de parar com tudo, com dificuldades para todos os lados, financeira, na saúde, na família, no casamento. Tem gente hoje querendo jogar tudo pra cima. Você olha para os lados e só vê problemas e pensa: Deus, não aguento mais. Mas escute, você não chegou até aqui pra parar agora. Chegou? Eu sei, as dificuldades têm machucado. As dificuldades têm tirado as forças. Tem feito a gente chorar escondido, não é? Mas elas são maiores do que... Elas não são maiores, na verdade, do que a capacidade que nós temos de continuar. Muitas vezes choramos escondidos, para que os nossos filhos não vejam a nossa dor, para que a nossa família não veja o nosso desânimo, para que não veja o sofrimento, não é? Talvez a vida tenha nos apertado demais e nós temos que ser fortes. Se o caminho fica difícil, nós temos que ter mais coragem. Se caímos, nós temos que nos levantar. E força, de onde tirar? O que você não pode ter é vergonha das cicatrizes. Elas são provas de que nós sobrevivemos a dias que achamos que não conseguiríamos suportar. Não posso confundir demora com derrota. Deus está trabalhando enquanto eu penso que nada está acontecendo. Então vamos nos acalmar, não é? Vamos continuar mesmo cansados. Vamos continuar mesmo com medo, mesmo sem saber exatamente onde tudo vai terminar e quando vai. Coragem não é a ausência do medo, é sentir todo o medo necessário, mas continuar caminhando. E hoje eu quero deixar essa mensagem para você. Se hoje você pensou em tirar o seu bem maior, se hoje você desanimou de tudo, se hoje você cansou da família, não entregue os pontos. Não abandone toda a história que você viveu. Não desista por aqui. Você ainda vai olhar e dizer: foi difícil, mas eu consegui. Porque Deus me sustentou e eu não parei.

0: desanime de jeito nenhum. 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
1: Essa mensagem foi pra minha irmã Iraci. E ela falou que tá desacordada da vida. Ela luta tanto pela saúde dela.
0: Certo.
1: E sempre tá, quando não dói uma coisa, dói outra. Ela fez uma cirurgia e essa cirurgia tá cicatrizada, mas só que ela sente muita dor ainda. Tem dia que ela tá bem examinada. Isso que já não sabe o que fazer mais. Mas eu sei que Deus está no comando de tudo. Deus e Nossa Senhora estão no comando de tudo.
0: Claro que
1: hoje
0: tá.
1: Essa mensagem foi para ela.
0: Deus abençoe ela.
1: Deus abençoe ela e faça a ela, né, se levantar e ter fé.
0: Tá certo, que Deus possa abençoar. Vou até tocar mais uma música para ela aqui. Fala para ela que eu tô tocando essa música aqui, ó. É só pedir. Pedir e recebereis. Eu ia tocar do Padre Reginaldo. Mas me tocou pra tocar essa do Fernando. Fernando, hoje, dia 14. Hoje vai estar na Sagrada Família com Andréa Salles, hein?
2: Que Deus,
0: encerramento da Semana da Família. Fala pra ele lá.
2: Eu creio.

0: Sagrada Família, tem Fernando Vinhotti, Andréia Salles, o encerramento da Semana da Família, gente. Você é convidado especial hoje com o Padre Paulo, Padre Pedro, na paróquia Sagrada Família. E claro, vai ter essa música lá, hein? Vamos lá, vamos lá. 998-55-7007, vai deixando essa mensagem, Ronaldo Pereira. Obrigado, Ronaldo. Maria, Deus abençoe você, Maria. Deus abençoe você. Estou procurando forças onde não tem mais, infelizmente, mais uma etapa da minha vida. Oitavo tratamento oncológico. Não consigo entender. Ô, Maria. É, Maria. Eu disse um dia que nós estivemos, quando nós conhecemos o padre Reginaldo Manzotti lá no Santuário de Guadalupe, no momento do Santíssimo, ele passou próximo a gente e disse isso aí. Saiu assim e falou, olha, tem coisas que só Deus, para entender. E a gente fica sem explicação, não é, Maria? Mas está tudo nas mãos de Deus. Tá bom, Maria? Deus abençoe você. Vai dar certo, viu? Aline Lopes, Cidade Gaúcha. Como é que você tá, Aline? Foi tudo certo aí? Um abraço. Valeu, Aline. Obrigado pelo carinho. Eu vi uma imagem aqui do Santíssimo Sacramento na cidade de vocês. Obrigado, viu? Pelo carinho. Um abraço, um abraço. Obrigado. Claudinei, bom dia, meu irmão.
1: Bom dia.
0: Tudo na paz,
1: dia,
0: né? Então dia. Tá bom.
1: Mensagem dele. Se entendi aqui, dá um exame dele.
0: Não pode.
1: Mas eu passei por muitas provas do estapo. Passei por três cirurgias. Praticamente nos últimos menos de 5 anos.
0: Uhum.
1: Não aguento mais estudos pesados mais.
0: Uhum.
1: Mas graças a Deus tem um Deus dentro de mim. Deus falou, pra mim não é sua hora ainda, você tem muita coisa ainda pra fazer nessa vida.
0: Certo.
1: Deus é mais, que eu conheço pelo São da Rússia, ali nosso veterano, quero participar dos prêmios aí, tá?
0: Tá certo, meu irmão.
1: Capital, impossível parar de ouvir.
0: Impossível parar de ouvir. 8h34 hoje, então, o encerramento da Semana da Família.
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0: Olha, gente, seguinte, hein? Vem aí a segunda tarde recreativa da Paróquia Sagrado Coração de Jesus. É final de semana agora, viu? É sábado agora. Amanhã, na verdade, amanhã já, às 14h30, no Salão Paroquial. Você pode ajudar. Tem iFly, churrasqueira, tem cadeira, tem celular, tem televisor, vem muitos outros prêmios. Você pode comprar sua cartela. Eu tenho aqui, ó, um voucher de uma cartela. Você pode mandar o zap aqui. Eu quero essa cartela. Escreve na cartela, que aí você vai passar aqui na rádio, vai pegar esse voucher, ele vai tirar sua cartela lá amanhã, tá bom? No Salão Paroquial, a partir das 14h30, só R$15 a cartela, viu? Pra você participar. E barracas típicas também, ali na Sagrado Coração de Jesus. Padre Sérgio Grigoleto, obrigado, viu? Obrigado. Dona Ilaides passou por aqui, né? É a segunda tarde recreativa. Você já foi na primeira, foi maravilhosa. Então amanhã tem a segunda tarde recreativa com as famílias do Sagrado. Você é convidado especial. 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Vai deixando essa mensagem, vai participando por aí, vai interagindo. Até às 10 da manhã, nós vamos juntinhos por aqui, hein? 998-55-7007. 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Dia 14, o show Lights. 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
5: Estamos de volta, 998-55-7007. Já deixou sua mensagem, participou aí, deixou seu áudio. Vamos lá, hein? 998-55-7007. Essa é a nossa capital. É impossível parar de ouvir? É, e mais, hein? Hoje tem um churrascão Santa Massa, hein, gente? Final do programa da Andréa Salles, valendo hoje Santa Massa pra mudar o seu churrasco. 998-55-7007. 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

agenda que amanhã tem o passeio ciclístico do Santuário, hein, gente? A partir das 14h30 vamos estar em frente ao Santuário e você é nosso convidado especial para participar. São 4 bicicletas que serão sorteadas, 5 bicicletas. Obrigado a Serali Calçados pela doação da bicicleta, a Construtora Demora Empreendimentos, também Laguilo Empreendimentos, a Unimed e também a Pereira Transportes e Logística. 5 bicicletas serão sorteadas, hein? Vamos lá, você quer uma bike? É, quem sabe você pode ganhar uma. Além de participar desse momento com a sua família, não é competição, gente, é um passeio, é diversão, é, ó, você vai batendo um papo com a família, isso é muito legal no Santuário, viu? Amanhã, a partir das 14h30, hoje, segue o bazar com as ofertas, hein? Você já foi lá, pegou lá o seu produto do Bazar da Solidariedade do Santuário, ontem foi mais um dia de mais um sucesso, que legal, hein? É ali no Bazar do Santuário, pegue lá suas peças novas usadas, viu? 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

0: 988-5507. Ô Márcia, tá perguntando, tem que pagar no passeio do ciclístico? De jeito nenhum, não paga taxa nenhuma, gente, é participar mesmo. Leve a família, vamos ter todos os aparatos, os pontos com água, uma caminhonete acompanhando, quem não aguentou pedalar, já sobe na caminhonete lá, coloca a bike em cima, anda um pouquinho na caminhonete, volta a pedalar. É isso aí, ó. Não paga nada e ainda concorre a 5 bikes amanhã, em frente ao santuário, hein, gente? Em frente ao santuário, não paga taxa nenhuma. É só chegar e participar com a gente. Vamos estar lá com a nossa unidade da capital, vamos estar lá com o som, tudo certinho. E você é nosso convidado. 998-55-7007. Bom dia, bom dia, bom dia. Vamos ouvir aqui o áudio, vamos lá. Quem é que tá no ar com a gente?
1: Bom dia. Bom dia, bom dia. Ótima aí pra todos. Estou ouvindo a Rádio Capital, em especial pro Reginaldo, pra minha sogra Dirce Arduin, pro meu namorado Anderson. Coloca meu nome aí no sorteio do churrascão da Santa Massa.
0: Tá bom.
1: Fabiana Loura, aqui da Vila 7.
0: Valeu, forte Fabiana. Abraço. Forte abraço, bom dia, Reginaldo. Veja esse vídeo. Ô, Arnaldo, vou ver o vídeo que você mandou pra mim. Já vou dar uma olhadinha nesse videozinho aí, viu? Deixa comigo.
2: Bom dia, Reginaldo.
0: Bom dia.
2: Deus abençoe o dia.
0: Amém.
2: Vai participar dos prêmios do programa. Que Deus te abençoe. Tudo muita saúde.
0: Amém.
2: Sua voz continua maravilhosa.
0: Precisamos, hein?
2: Deus te abençoe.
0: Precisamos de saúde.
2: Fica com Deus.
0: Obrigado. Ótima abençoada semana pra quem? Ângela. E Ângela Maria, você tá em Jussara. Obrigado, Jussara. Valeu, Márcia. Isso, Márcia. Vamos lá, Márcia. Pega sua bike. Vambora. Não pagamos nada, não. Manda um alô pra nós do Céu Nortinho hoje, não. Tamo ouvindo aqui a capital. Um abraço. Ô, Darcy, Aparecida Duarte. Como é que você tá, querida? Tá bom. Já tá por aí, ó. Reginaldo, por favor, me coloca no sorteio do churrascão também. Ronaldo Pereira, tá no sorteio, Ronaldinho. Tamo junto. Um abraço, meu querido. Bom dia.
3: Reginaldo, que é a Cida da Estrada com o
0: Barrio. Ô, Cida. Tá bom. Tá bom.
3: Deus abençoe vocês, tá?
0: Amém. Pra nós todos.
3: Dia, Reginaldo.
0: Dia.
3: É o Leandro Coelho.
0: Ô, Leandrinho.
3: Toca a música Utopia, do Padre Zezinho. Coloca o nome desse sorteio de churrascão aí. Capital, impossível parar de ouvir.

0: foi pra matar a saudade, né? Aí, Padre Zezinho, ouvinte pediu e curtiu com a gente na nossa manhã. 998-55-70-07. O nosso bazar do santuário tem sequência até amanhã e tá bombando. Hoje já abriu. Vamos lá, o pessoal já tá vendendo, né? Já tá na Patrícia lá animando. E vambora, mais um dia. Ó, muito obrigado a você que tá participando, comprando. Você que fez sua doação, fazendo sua doação ainda também no nosso bazar do santuário. Tá bonito demais, tá bonito demais. Valeu, obrigado pelo carinho de vocês. Amanhã tem nosso passeio ciclístico, vai sair às 14h30 em frente ao santuário, não paga nada. É um passeio, não é competição e ainda você pode concorrer a 5 bicicletas, viu? 5 bicicletas, o sorteio aí, ó, você é nosso convidado especial. Valeu, obrigado às empresas pela doação dessas bicicletas, né? Valeu mesmo, Seralê Calçados, nosso muito obrigado. A construtora Demora Empreendimentos, Empreendimentos da Aguilo, a Unimed e também a Pereira Transportes e Logística. São os patrocinadores que fizeram as doações das bicicletas pra gente, hein, pro santuário. Valeu, valeu, valeu. Obrigado, obrigado. Deus abençoe vocês e ricamente, ricamente. Bênçãos, graças, né? Valeu. 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Quero agradecer também Padre Rafael de Terra Boa. Padre Rafael de Terra Boa tá chegando para anunciar um evento em Terra Boa, viu? É a festa da primavera. Não é isso, Padre Rafael? Valeu, obrigado, seja bem-vindo, Terra Boa. Obrigado pelo carinho aí, viu? Quem ainda tá ouvindo Terra Boa, já manda um abração. Eu falei que eu mandei um abração pro Padre Rafael de Terra Boa, que tá chegando também para divulgar a festa da primavera. Acho que já a partir de hoje à tarde, amanhã, máximo segunda, você já vai ouvir a chamada de Terra Boa anunciando aí a festa da primavera. 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Gente, lembrei agora, hein? 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
0: 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Vai deixando a sua mensagem. 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
6: Vamos lá, continue participando, deixando essa mensagem. Hoje tem mais uma cartela, a segunda tarde recreativa com as famílias do Sagrado Coração de Jesus. Vai ter muitos prêmios, tem muitos prêmios amanhã, gente. Amanhã, lá no Salão Paroquial, a partir das 15 horas, uma cartela saindo hoje, hein? Deixa lá, eu quero a cartela. Airfry churrasqueira, tem televisor celular na paróquia Sagrado Coração de Jesus amanhã, pra encerramento da família, da Semana da Família, não é, Claudio? Você tá em Doutor Camargo, meu irmão? Tá na paz aí? Tá de férias? Aí sim, hein? Eu quero churrascão, Rodrica Silva, tá no sorteio. Andréia das Caravelas, tudo bem, Andréia? Tamo aqui, ó, Benedito Oliveira, Mercedes, Maria Isabel do Jardim Vitória, Célia Martins, obrigado, Célia, obrigado, Elisângela.

0: Watson, parece um menino. Regravação aí do Fábio Júnior. 9:20 na capital. Sexta-feira.
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0: Bom dia, Rosa Mariano.
2: Bom dia,
0: como é que você tá?
2: Bom dia. A bênção de Jesus, o amor de Maria, que esteja conosco nesse dia maravilhoso, nessa sexta-feira, que Deus nos permitiu estarmos aqui. Eu quero participar do sorteio do churrascão ou do café da manhã.
0: Tá bom,
2: quem sabe, né?
0: Tá
2: faz tempo que eu não consigo, hein? Coloca meu nome no sorteio aí. Capital, impossível parar
0: de ouvir.
2: Rosalina Mariano.
0: Valeu, Rosalina. Ô, Barreirito Oliveira, um abraço a nós aqui, Reginaldo, em Alto Paraná. Estamos na escuta. Abraço pra vocês, Alto Paraná, obrigado pelo carinho. Maria Isabel da Vila 7, capital impossível parar de ouvir, legal. Reginaldo, eu quero essa cesta do café. Ô, Beatriz, obrigado. Elisângela, você tá bem, Elisângela? Ô, Célia Martins, tá tudo bem, Célia? Ah, você tá em Vidigal, né? Um abraço. Sabe, não gostaria de saber, por favor, qual vai ser o percurso da pedalada? Não sei o percurso, viu? Não sei, mas eu sei que vai ser no centro da cidade. Tá bom, Célia? Pega sua bike, vem com a gente. Não é pago nada, é de graça pra tá amanhã, o nosso passeio ciclístico, não é competição também. E depois nós teremos o sorteio no final, 5 bicicletas serão sorteadas amanhã, às 14h30. Eu não sei qual que é o percurso que o Pastel programou, mas tá programado, vai ser amanhã, vai ser bom. E se não conseguir fazer o percurso todo, tem problema não, vai ter uma caminhonete lá, ó, pra dar um amparo, pra colocar a bicicleta em cima, pra você descansar as perninhas um pouco, aí você vai lá, pega a bike de novo e dá mais uma pedalada.
3: Bom dia, Claudinho. Esta sexta-feira abençoada por Deus.
0: Tá bom, Claudinho.
3: Tá com a música pra ouvir aí. Toca aí. Henrique Juliano. Essência. Vai pra todos que ouvem a Capital FM.
0: Tamo junto.
3: Esse Brasilzão de meu Deus aí. Beleza?
0: Um abraço.
3: Valeu, obrigado.
0: Obrigado, valeu. Valeu, Claudinho.
4: Bom dia, Camargo. Reginaldo. Bom dia a todos os ouvintes. Uma ótima sexta-feira. Um ótimo final de semana. Queria poder participar do sorteio do churrascão, meu amigo. Meu filho fez aniversário essa semana.
0: Verdade.
4: Pra gente poder comemorar junto aí essa data. Se possível, toque uma música do Frei Gilson. Ofereço pra todos que curte, meu amigo. Um grande abraço aí. E muito obrigado por nos alegrar e todas as manhãs aí no seu programa, cara. Que Deus abençoe grandemente sua vida.
0: Que bom que eu faço isso. Que bom, que bom. Deus abençoe a gente. Nós todos somos uma família. Michele Soares, um abraço, Michele. Luzia, tudo bem, querida? Bom dia. Tá tudo na paz?
5: Bom dia, Rádio Capital. Bom dia, meu Hugo Alves.
0: Hugo!
5: Queria participar do sorteio do churrasco.
0: Tá bom.
5: Pediu a música do Rio Negro Solimões. A gente tá curtindo aqui na obra.
0: Abraço a todos os pedreiros, pessoal que trabalha aí firme na parada, que constroem o futuro da cidade, viu? Vocês colocam a mão na massa de verdade e trabalham. Parabéns. Elusia, obrigado. Paulo, tá tudo bem? Tá no sorteio, Paulo? Obrigado. Rose Armador, como é que você tá, Rose? Tá tudo bem? Um abraço, querido. Deixa eu buscar o Claudemir Daniel. Faz tempo que ele tá querendo falar sobre o Bazar do Santuário. Fala aí, Claudemir. Ana Patrícia, já chegou aí? Como é que tá o nosso
6: bazar? Bom dia, meu amigo Reginaldo Ramos, a você que acompanha a programação da Capital 91. Mais um dia de Bazar da Solidariedade aqui do Santuário Eucarístico Diocesano, Claudemir Daniel e Ana Patrícia. Bom dia, Aninha.
7: Bom dia, Claudemir. Bom dia, Reginaldo. Ouvintes da capital. Dia. E aí, como que está a sua manhã? Belíssima, né? Belíssima para você fazer a boa ação, ajudar aqui no Bazar Solidário do Santuário Eucarístico. Está demais, não é mesmo, Claudemir?
6: Com certeza. E quem vai trazer as ofertas para nós? Quem é que vai falar sobre todo esse desenrolar do Bazar da Solidariedade? É o nosso coordenador do Bazar, Toninho Borges.
0: Fala, Toninho. Fala, Toninho.
6: Bom dia, Claudemir. Bom dia, Ana. Bom dia, bom dia, bom dia, Reginaldo.
3: Que bom estar falando com vocês. Paz e bem a todos.
0: Tamo junto, amém.
3: Reginaldo, mais uma vez estamos aqui, né?
0: Certo.
3: Já de portas abertas, já acolhendo alguns compradores. Já
0: que
3: tem
0: bom.
3: Gente comprando aqui dentro do bazar nessa hora, né? 9 horas agora.
0: Legal.
3: Estamos aqui prontos para atender todos, né? E vamos estender, Reginaldo, o nosso convite a toda a nossa comunidade de Cianorte, região, que está nos ouvindo, né? Nós vamos estar abertos hoje, a partir de agora, até às 19h30. Às 20 horas a gente encerra os nossos trabalhos hoje. E amanhã estaremos abertos, das 9 da manhã até às 18 horas.
0: É 6. Tá
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6: Valeu, valeu, Toninho. Muito obrigado pelas informações. Claudemir Daniel para Capital 91.
7: Impossível parar de ouvir.
0: Valeu, Aninha. Valeu, Claudemir Daniel. Valeu.

0: 9:28.
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0: 9:29. 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
0: 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Aí é bom, aí é bom. 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
0: 938, bom dia, bom dia, bom dia. 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
12: 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Tá aí. Falamos com o Gilmar da Seralei Calçado, Seralei Esporte aqui em Cianorte. Nasceu

hoje, né? O final da Semana da Família, né? Ali na paróquia Sagrada Família, Padre Paulo. Obrigado, Padre Paulo, obrigado, viu? Também o Padre Pedro. Hoje, Andréia Salles e Fernando Vinhote. Fernando Vinhote, esse aqui, ó.

0: amanhã nós temos a segunda tarde recreativa com as famílias do Sagrado Coração de Jesus. Padre Sérgio Grigoleto convidando todo mundo, hein? Amanhã a partir das 14h30 no Salão Paroquial. Compre sua cartela, R$15 só, e você vai concorrer a muitos prêmios. Wi-Fi, vai concorrer a cadeira diária, televisor, celulares, viu? Vai concorrer aí a churrasqueiras. Amanhã, gente, ajude, participe. Vamos ter barracas típicas também amanhã no Sagrado Coração de Jesus. Concorra a muitos prêmios, compre sua cartela. Vamos sortear duas cartelas hoje? Mais uma cartela, tem muita gente participando. Vamos liberar mais uma cartela aqui pra você, pro Sagrado Coração de Jesus amanhã. Se você ganhar, você vai passar aqui na rádio pegar um voucher pra pegar a cartela lá, tá bom, gente? Tem que pegar o cupom aqui antes, tá ok? 9h52.
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7: Vamos seguindo, 5 para as 10 da manhã. 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

0: Almoço do paladar. Alô, Nilda. Nilda do Mafra. Você levou o almoço, Nilda. Vou mandar um oi pra você aqui. Quem leva a cartela? Hoje vamos dar três cartelas aqui da Ação Entre Amigos ali da Sagrado Coração de Jesus amanhã, gente. Ó, Maria Isabel, final do telefone 2645. Maria, você vai passar aqui na rádio, pegar o voucher e vai pegar sua cartela lá na hora, tá bom? Michele Soyuri. Alô, Michele. Mesma coisa. Passa aqui, ó. Você ganhou a cartela. Mais uma cartela. Passando pra pegar o cupom aqui, o voucher na rádio e retirar a cartela amanhã lá na festa, a Carmen Fabro. Alô, Carmen! Amanhã, então, com praça de alimentação, né? Com comida, uma praça típica ali pra você aproveitar amanhã, além dessa festa da família, né? Ali na Sagrado Coração de Jesus, é a tarde recreativa da família. Gente, muito obrigado. Sexta do café da manhã, Leonilde de Souza. Alô, Leonilde, obrigado pelo carinho. Tá onde? Tá aqui no Morada do Sol. Tá bom, vamos entregar aí já a cesta do café da manhã pra você. Valeu!
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2: Louvado seja nosso Senhor Jesus Cristo, para sempre seja louvado. Amados filhos e filhas, hoje nós estamos em plena sexta-feira. É a misericórdia divina que brota do seio do Pai. Eu espero em vós, misericórdia divina, fonte de milagres e prodígios. Eu confio em vós. Nós estamos em plena novena de São Roque, quinto dia. São Roque, curai as feridas do corpo, curai as feridas da alma. Hoje também dia de São Maximiliano Maria Kolbe. Quero saudar a todos a partir da Rádio Evangelizar, de onde tudo começa. Saudar as rádios irmãs cujos nomes cito neste momento. Rádio Capital 91, de Cianorte, Paraná. Saúdo a você pela TV Evangelizar, sinal digital em todo o país, em várias cidades, canal aberto, pelo YouTube Padre Manzotti Oficial, pelos aplicativos da Associação Evangelizar é Preciso e todas as plataformas digitais. Neste mês vocacional, encontro, testemunho e missão, perseverante, bem unidos, partindo o pão pelas casas. Queridos irmãos e irmãs, iniciemos em nome do Pai, do Filho e do Espírito Santo. Amém. Naquele tempo, alguns fariseus aproximaram-se de Jesus e perguntaram para o tentar: é permitido ao homem despedir sua esposa por algum motivo? Jesus respondeu: nunca lestes que o Criador desde o início os fez homem e mulher? E disse: por isso o homem deixará pai e mãe e se unirá à sua mulher, e os dois serão uma só carne. De modo que eles já não são dois, mas uma só carne. Portanto, o que Deus uniu, o homem não separe. Os fariseus perguntaram: então, como é que Moisés mandou dar certidão de divórcio e despedir a mulher? Jesus respondeu: Moisés permitiu despedir a mulher por causa da dureza do vosso coração. Mas não foi assim desde o início. Por isso eu vos digo: quem despedir sua mulher, a não ser em caso de união ilegítima, e se casar com outra, comete adultério. Os discípulos disseram então: se a situação do homem com a mulher é assim, não vale a pena casar-se. Jesus respondeu: nem todos são capazes de entender isso, a não ser aqueles a quem é concedido. Com efeito, existem homens incapazes para o casamento, porque nasceram assim. Outros porque os homens assim o fizeram. Outros, ainda, se fizeram incapazes disso por causa do reino dos céus. Quem puder entender, entenda. Senhor Deus, hoje fica claro a indissolubilidade do matrimônio. Fica claro que o casamento é para sempre.
3: Eu posso crer
2: que uma vez no altar
3: ele agirá,
2: jurado
3: da mesma
2: amar, respeitar na alegria, na tristeza, na saúde e na doença, amar-te e respeitar todos os dias da minha, da nossa vida. Isso vale para sempre. Por isso, diante desta verdade, cabe-nos rezar pela família. Então rezemos. Trago aqui, Senhor, tantos problemas que a família tem, tantos problemas que os casais têm. Só o amor restaura a família. E diante desse evangelho de hoje, marido, mulher, convido que rezem uns pelos outros e peça, Senhor, mantenha o nosso casamento na paz, mantenha o diálogo dentro de casa, peça isso para Deus, mantenha um bom relacionamento dentro de nossas casas, Senhor Deus. Nós te pedimos e suplicamos com humildade. Manifeste o teu amor, tua bondade sobre nós. Senhor, pedimos por aqueles que estão por um fio para romper o matrimônio, que possam ser restaurados no teu amor. Senhor, que as bênçãos sejam derramadas sobre os casais hoje. A nossa oração sobre o casal. A árvore tem que ser boa para que os frutos sejam bons. Senhor, abençoe o casal. Mulher, reze para o teu marido hoje. Marido, reze pela tua esposa agora. Senhor Deus, abençoe o pacto nupcial. Que não falte diálogo, que não falte amor, que não falte respeito, que não falte verdade. Acima de tudo, verdade. Porque a verdade cura, a verdade liberta, a verdade conduz ao amor. Senhor, restaure a família.

0: indiferenças.
1: E as indiferenças.
0: Sagrada Família de Nazaré, minha família vossa é. Sagrada Família de Nazaré, minha família vossa é. E pela terceira vez, Sagrada Família de Nazaré, minha família vossa é. Filhos amados, rezemos, pedindo também por aqueles que pensam no futuro constituir uma família, pelos jovens que estão namorando, que estão noivos, que possam entender que o casamento é para sempre, não é um test drive, que o casamento é um sacramento do amor e é algo bom na vida das pessoas. Não pense em querer morar juntos, pense em construir uma família e começar com o sacramento do matrimônio. Pense isso, jovens. Pense isso, namorados, noivos. Pense que o processo é um processo para sempre. E se você não é casado na igreja e estão bem, acredite, vai ficar melhor com o sacramento do matrimônio. Eu vou para o intervalo e eu volto já. Volto com partilha de vida, leitura orante, testemunhos que edificam. Aproveite esse intervalo, chame um amigo, chame uma amiga. Você que está acompanhando pela TV Evangelizar, pelo aplicativo, você que está acompanhando pelo YouTube, traga mais um, faz toda a diferença. Você que está pelo rádio, também faça isso, lembre a pessoa. Eu volto já, volte comigo.
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0: Santuário de Nossa Senhora de Guadalupe começou no dia 1 de julho uma campanha. Uma campanha cujo título é Ajude a Pintar a Casa da Mãe. Nós estamos na primeira etapa, que é a implantação do sistema de climatização, adequação das instalações elétricas, hidráulicas. Tudo isso pensando depois na pintura que faremos interna e externa. É necessário cuidar da casa da mãe. São vários passos: climatização do santuário, restauro, pintura externa, pintura interna. Faça sua doação de R$500. Você pode fazer pelo QR Code que está na tela. Você pode fazer na secretaria do santuário, no local do dízimo, na recepção da Associação Evangelizar é Preciso. Você está vendo o Pix e o QR Code que está na tela? Faça a sua doação. Todos aqueles que fizerem uma doação terão seus nomes escritos no livro da Casa da Mãe, que será levado por mim, acredite, na primeira viagem, e não vai demorar, para o Santuário de Nossa Senhora de Guadalupe, no México. Levarei este livro da Casa da Mãe até o Santuário do México. Uma cópia permanecerá no Santuário de Curitiba como registro de gratidão. Por favor, faça a sua doação. Nós estamos na primeira etapa, a partir de R$500. Quem participar das três etapas receberá um pedacinho do manto de Nossa Senhora de Guadalupe como sinal de proteção e carinho. Esse manto azul que entrou na igreja está para ser mandado para todos os benfeitores. Ajude a pintar a casa da mãe de Guadalupe. Amém. Filha de Deus, que a paz de Jesus esteja com você. Alô, bom dia. Alô? Filha de Deus, Deus abençoe. Você fala de onde?
1: De algum lugar do Rio de Janeiro.
0: De algum lugar do Rio de Janeiro. Fala mais alto, por favor. O que está acontecendo, filha?
1: É que eu estou precisando muito de um aconselhamento, padre.
0: Então, que o Divino Espírito Santo nos ilumine. Vamos lá.
1: É sobre uma traição, né, que meu esposo fez. E que me marcou muito, me acabou comigo, padre. É. Hoje em dia eu não tenho mais ânimo de viver, não tenho mais vontade de nada.
0: Certo.
1: Porque foi muita humilhação que essa mulher, que ele se envolveu com ela, ficou mandando mensagens horríveis para mim, falando o que ele fazia com ela.
0: Certo.
1: Fotos. E foi muito, sei lá, muito humilhante para mim.
0: Entendo.
1: Até hoje eu não consigo. Eu falei com ele que eu perdoei, mas eu sei que na verdade eu não consigo, porque toda vez que eu olho para ele, eu vejo direitinho aquelas fotos, aquelas mensagens que a mulher mandava para mim, me humilhando. E o que mais me magoou nisso tudo é que eu perguntei para ele bem antes dessa mulher mandar mensagem para mim se estava acontecendo alguma coisa, e ele falou que não.
0: Certo.
1: Ele esperou ela ligar para mim, me humilhar, para depois falar que era verdade.
0: Entendo.
1: E eu tô sem rumo. Às vezes eu penso em separar, mas ao mesmo tempo eu ainda gosto muito dele, não ligar. Ao mesmo tempo eu quero dar uma chance, mas ao mesmo tempo eu quero separar para ver se eu paro de sofrer tanto assim.
0: Há quanto tempo que aconteceu isso, filha?
1: Isso aconteceu, deve ter uns 4 meses.
0: 4 meses. Desculpe eu lhe falar assim, mas ainda é muito recente. E você está vivendo um grande momento de frustração, de luto, não deixa de ser. E ao mesmo tempo, você está vivendo um momento de profunda dor, de mágoa. Você disse, eu disse que perdoei, mas não sei. Não, você perdoou. Eu acredito que você perdoou. Tanto que se diz que você ainda o ama. O que está aí em você é essa frustração, essa humilhação que você passou. Filha, conforme vai se distanciando, você vai sofrendo menos. Mas você tomou a decisão certa, perdoar. Depois você tem que lidar com a mentira dele. Isso é uma segunda frustração. E você sente que ele se arrependeu ou não?
1: Ele fala para mim que se arrependeu, que nunca mais vai fazer isso. Às vezes eu sinto que ele se arrependeu, sim. Mas eu penso, se ele foi capaz de esconder isso de mim durante esses meses, como que ele mudou assim durante um mês tão rápido?
0: Filha, não duvide da conversão. Mas ele está dando sinais de mudança?
1: Sim, pelo menos ele trocou o número de celular, não fica mais no celular. Nesse meio, eu acho que sim. E ele também perdeu tudo, padre. Por causa do envolvimento com ela, ele perdeu o emprego, ele perdeu a amizade, perdeu tudo também.
0: Filha, às vezes a pessoa só amadurece na dor, só no chicote. E ele criou o próprio chicote dele. Isso. Deu uma chance. Deu uma chance. E toda vez, você já apagou as fotos?
1: Já.
0: Você já apagou as mensagens?
1: Sim.
0: Certo. Cada vez que vem a lembrança das fotos, diga no seu coração: eu perdoo. E comece a olhar para o teu marido com mais carinho. Se você olhar para ele toda vez, ficar fixado no que ele te fez passar, isso vai transformar o amor em ódio, em raiva. Não precisa ser ódio, em raiva. E, inclusive, não só perdoá-lo, como perdoar a mulher. Isso faz bem. Que ela siga. Quando você perdoa, você desliga ela da tua vida. Mas se quer um conselho e você ligou para isso, dê uma chance. Se possível, filha, vá num grupo de oração. Como é que vai tua vida espiritual?
1: Eu tô indo na igreja. Não vou falar pro senhor que eu vou todos os domingos na missa, não, mas eu tô indo sim, ele também.
0: Filha,
1: inclusive ele está aqui agora do meu lado.
0: Filha, capriche de ir na missa. Capriche de vocês dois irem na missa aos domingos. Tá me escutando, homem de Deus? Não precisa falar no telefone. Veja a besteira que você fez, homem. E que os dois se endireitem. Que possam perdoar. Mas a missa, a Eucaristia vai ser um remédio para vocês. Não é por acaso. Você estava ouvindo como eu comecei o programa hoje sobre o divórcio?
1: Sim.
0: Vocês são uma só carne. Então que ele aprendeu com o chicote que ele teceu. E eu acredito que se ele tomar vergonha na cara, nunca mais ele vai fazer isso. Eu queria que ele tivesse, tomara que se tivesse com viva a voz.
1: Eu tô ouvindo sim, que tá aqui no Viva Voz.
0: Então, dê uma chance, filha. Só que não pode ser como antes. Se vocês deram alguma brecha pro inimigo, porque o inimigo se aproveitou daquela mulher para destruir o casamento. Estejam tão unidos, mas unidos em Deus, por isso eu falei da missa dominical. Unidos no diálogo, para que não haja mentira. A mentira é coisa do diabo, de Satanás. Que jamais isso entre de novo. Se valeu meu conselho, acolha. Que Deus abençoe. Que Deus abençoe vocês dois. E filho de Deus e filha de Deus, que Deus restaure o vosso casamento. Quero ouvir os dois falarem amém, bem forte.
1: Amém, amém.
0: Amém. Escutei ele também. Deus seja louvado. Eu volto já.
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0: É, filhos, estamos na Semana Nacional da Família. E eu peço a toda a equipe, faça ecoar essa partilha, esse aconselhamento. Fui firme, mas porque eu acredito que o amor perdoa. Mas tem que ter mudança. E tem que ter verdade. Olha, eu não sabia que eu ia atender essa filha de Deus. Acredite em mim. Eu não escuto os assuntos antes. Mas você percebeu? O Evangelho falou do tema. E quando eu rezava o Evangelho, que eu falava, Senhor, trago aqui, restaura a família, aquela música, coloca de novo, sacristão. Eu falava da verdade, que a verdade liberta. Inclusive, se você perdeu de manhã, escute à noite. Inclusive, se você sabe de algum casal que está em crise, que está me escutando agora de manhã, liga para a pessoa e diga, ó, escuta o programa à noite. À noite eu não posso. Tá no YouTube, Padre Manzotti. Eu não sabia do Evangelho. Falei sobre a verdade. Atendi essa filha de Deus de algum lugar do Rio de Janeiro e ele escutando do lado. Disseram amém. Eu acredito que vão se emendar. Mas a verdade liberta. A mentira é deixar o diabo deitar e rolar na vida da gente. A mentira, nunca. Nós vamos para a leitura orante. Mas antes, não, vamos direto. Bíblia aberta, cartilha de oração. Tua palavra é como fogo. Segundo Coríntios, capítulo 4, versículo 5 seguintes. Segundo Coríntios, capítulo 4, versículo 5 seguintes. Ontem refletíamos sobre a luz, pois nós não anunciamos a nós mesmos, nós anunciamos Jesus Cristo como Senhor e a nós como servos de vocês por causa de Jesus. Que da escuridão brilhe a luz. Hoje eu diria, brilhe a verdade, casais. Verdade, o diabo faz a panela, mas não faz a tampa. Não adianta fazer escondido, a casa cai. Da luz, da escuridão brilha a luz. É o mesmo que fez a luz brilhar no nosso coração. É isso para nos trazer a luz, e isso para nos trazer a luz do conhecimento da glória de Deus que brilha no rosto de Jesus Cristo. Porém, nós temos este tesouro espiritual. Somos como potes de barro, para que fique claro que o poder supremo pertence a Deus e não a nós. Que forte isso! Nós temos toda a graça de Deus, toda a luz de Deus, toda a salvação conquistada por Jesus Cristo em nós. Mas nós somos potes de barro. Frágil. Quebra fácil, trinca fácil. Somos pote de barro. É por isso que temos que estar sempre unidos a Deus, para não trincar, para não quebrar. Versículo 8. Muitas vezes ficamos aflitos, mas não somos derrotados. Grave isso, filho. Às vezes você fica aflito, mas não é derrotado. Escutou? Você pode ficar aflito, mas não será derrotado. Algumas vezes ficamos em dúvida, mas não ficamos desesperados. Que maravilhoso isso, gente! Eu posso ficar aflito, mas nunca derrotado. Eu posso passar pela dúvida, mas nunca desesperado. Gravou isso, escreveu isso, vou repetir, isso é digno de se escrever agora no papel que você comprou o pão, no pacote, em qualquer lugar. posso ficar. Sou, primeiro, sou como vaso de barro. Inclusive, eu quero uma arte hoje no Instagram. Sou como vaso de barro. Mas posso, nessas palavras, posso ficar aflito, mas não derrotado. Posso ficar em dúvida, mas não desesperado. Essa é a luz divina. Temos muitos inimigos, continua ele, mas nunca nos falta amigo. Às vezes somos gravemente feridos, mas não somos destruídos. Somos gravemente feridos, mas não somos feridos. Levamos sempre no nosso coração mortal a morte de Jesus, para que também a vida dele seja vista em nosso corpo. Versículo 11. Meu Deus, que leitura maravilhosa! Que leitura maravilhosa! Durante a vida inteira, estamos sempre em perigo de morte por causa de Jesus, para que a vida dele seja vista neste corpo mortal. De modo que a morte está agindo em nós e a vida está agindo em vocês. As Escrituras Sagradas dizem: eu criei, por isso falei. Pois assim nós, que temos a mesma fé em Deus, também falamos porque cremos. E ele vai no final, versículo 15. Tudo isso aconteceu para o bem de vocês, a fim de que a graça de Deus alcance um número cada vez maior de pessoas, e estas façam oração de agradecimento para a glória de Deus. Eu vou pegar de novo e vamos colocar no final do programa, no Instagram, e eu quero que você comente. Sou um vaso de barro, mas em Deus, posso ficar aflito, mas não derrotado. Posso ter dúvidas, mas não desesperado. Posso ter inimigos, mas tenho muitos amigos. Posso estar gravemente ferido, mas não destruído, porque o Senhor está comigo. Obrigado, Senhor, por esse texto. Louvado seja, Senhor, por essas certezas que sustentam a minha vida. Essas verdades que eu posso levar para a minha existência. Eu te louvo e te agradeço, Senhor, porque muitas pessoas ficarão edificadas. Muitas pessoas que ouvirem esta palavra do 2 Coríntios, capítulo 4, do 5 até o 15, ficarão edificados. Obrigado, Senhor, e peço essa graça. Aflito, mas não derrotado. Na dúvida, mas não desesperado. Com inimigos, mas muitos amigos. Gravemente ferido, mas não destruído, porque Jesus está conosco. Amém. Amém. Filho e filha, por isso, partilhe. Às 20 horas vai estar um recorte e vai estar no YouTube Padre Manzotti Oficial. Hoje, mais do que nunca, você que está escutando, indique para a pessoa escutar no reprise. Você que está no reprise, peça para escutar o programa inteiro no YouTube Padre Manzotti, na Semana Nacional da Família. A temática de hoje vem de encontro a muitas dores de casais que estão sentindo. Eu vou para o intervalo e eu volto já.
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0: São Maximiliano Maria Kolbe nasceu em 1894 na Polônia. Foi batizado com o nome de Raimundo, família nobre. Perdão, família pobre, humildes operários, mas de uma forte religiosidade. Entrou na milícia da Imaculada e concluiu os estudos em Roma. Depois voltou para a Polônia. Padre Kolbe foi marcado pelo amor infinito a Maria, pela palavra impressa e falada. Ele foi pregar em vários lugares, mas precisou voltar para a Polônia para cuidar do seminário e a formação de novos religiosos quando começou a Segunda Guerra Mundial. Em 1939, as tropas nazistas tomaram a Polônia. Padre Kolbe foi preso duas vezes. A última, em definitivo, em fevereiro de 1941, foi enviado ao campo de concentração de Auschwitz, onde eu visitarei com os peregrinos no mês de outubro. Em agosto de 1941, Padre Kolbe estava no campo de concentração. Um prisioneiro fugiu do campo e, como punição que sempre acontecia, foram sorteados 10 para morrerem. Era o preço da fuga. Foi quando um deles, Francisco, começou a chorar em alta voz. Um escolhido disse que tinha mulher e filhos. Padre Kolbe, o prisioneiro 16.670, pediu ao comandante para morrer no lugar dele, e ele concordou. Foram despidos, foram para uma pequena e úmida escura cela no subterrâneo para morrer de fome e de sede. Depois de semanas, sobreviveram ainda 3 com Padre Kolbe e foram mortos por uma injeção venenosa para desocupar o lugar. Morreu com 80 anos. Foi beatificado em 1971, canonizado pelo Papa João Paulo II em 82 e foi incluído no calendário litúrgico. São Maximiliano Kolbe, rogai por nós. Vicência, que a paz de Jesus esteja com você.
1: Bom dia, padre.
0: Deus abençoe. De onde você fala, Vicência?
1: De Araranguá, Santa Catarina.
0: Meu abraço, Araranguá, Santa Catarina. E você me
1: alegria. Você
0: me acompanha como?
1: Na TV Evangelizar, canal 17 de Criciúma.
0: Meu abraço à TV Evangelizar, a todos, canal aberto, 17.1 de Criciúma. Diga lá, Vicência.
1: Ô padre, hoje eu estou, né, para agradecer uma grande graça que eu recebemos.
0: Qual foi, filha?
1: Assim, ó, o meu filho teve um relacionamento, conheceu uma menina e teve um relacionamento muito complicado.
0: É.
1: E por ser ele ser muito jovem, né, 17 anos, a gente era contra, né? Porque não tava para ter um relacionamento sério tão jovem, né?
0: Sim.
1: E a conheceram pela internet, a menina era de outra cidade, aí ele queria se emancipar, queria ir embora de casa.
0: Certo. Tava aí, alucinado.
1: Isso, aí com muita conversa, eu e meu esposo achamos melhor então trazer ela. Ela também tinha uma bagagem de vida muito complicada, não se dava com a mãe, o pai tinha morrido.
0: Sim.
1: E aí resolvemos acolher ela em casa, né?
0: E aí?
1: E aí, assim, ó, ela não aceita, ela não é batizada e não tinha religião nenhuma, né?
0: É.
1: E como meu filho, assim, foi criado rigorosamente na nossa religião católica, ele como coroinha, acólito, eu como ministra.
0: Sim.
1: Tentamos evangelizar ela, mas não foi possível, padre. Assim,
0: e aí, que aconteceu, filha?
1: Então, aí, agora, tipo, resumindo, eu pedia tanto para Jesus das Santas Chagas que mostrasse a verdadeira pessoa e abrisse os olhos do meu filho.
0: Sim.
1: E foi uma grande graça. Um dia ela disse que ia embora.
0: Olha, filha, louvado seja Deus, né?
1: Isso, padre.
0: E ele, como é que está?
1: Está bem, padre. Está voltando a frequentar a igreja de novo, né?
0: Então era apaixonite aguda. Era apaixonite aguda.
1: Isso, apaixonite, exatamente, padre.
0: O duro que as pessoas não entendem, que apaixonite não é para casamento.
1: Então,
0: tem que viver tudo isso, e não é para morar junto, não é para ir para cama, não é para. Por isso nós estamos na Semana Nacional da Família. Vicência, se foi, eu vou dizer a palavra certa. Aquilo que Jesus disse: simples como as pombas, astuto como a serpente. Isso, no bom, padre, sentido da palavra, viu? Não estou te chamando de,
1: exato,
0: serpente.
1: Não, não.
0: Mas você
1: assim,
0: foi.
1: Padre, olha,
0: você
1: eu
0: foi sagaz.
1: Eu levo muita aprendizagem do senhor, assim, ó. Quantas vezes eu tinha que oferecer um barril de vinagre, mas eu oferecia uma colher de mel.
0: Ah, toca o sino para ela, sacristão. Isso mesmo, que a verdade aparecesse para ele. Você rezou certíssima.
1: Eu sempre pedia para o Espírito Santo e Jesus das Santas Chagas que abrisse os olhos dele.
0: Tá certo.
1: E foi tão assim, padre, né? Eu digo, 6 meses desse relacionamento, já estamos assim, passou essa nuvem escura.
0: Tá certo. Graça recebida.
1: É graça testemunhada. Como eu queria falar isso, Patrícia.
0: Só falta um pedaço. Toca, toca.
1: Toca o sino, sacristão.
0: Deus abençoe, Vicência, de Araranguá, Santa Catarina. Gente, ó, nós não escolhemos, não. De novo tema família, de novo tema relacionamento. Meu abraço à TV Evangelizar, canal 17.1 de Criciúma, Santa Catarina. Dom Jacinto Inácio Flash, de Diocese de Criciúma. Amado povo de Deus, Estados Unidos, agora, sacristão, toque o que você puder aí, toque o chofar. Atenção, pessoal dos Estados Unidos, ainda dá tempo, é amanhã e domingo. Amanhã, dia 15, domingo, dia 16, ainda você

0: 22, eu estarei em Delran, Nova Jersey. 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Sábado, dia 15. Domingo, dia 16, retiro nos Estados Unidos. Padre, nós no Brasil poderemos acompanhar? Aí, é aí sim. Você vai poder acompanhar pela TV Evangelizar. Vai poder acompanhar o retiro pela TV Evangelizar, pelo YouTube Padre Manzotti. Você vai poder acompanhar pela TV Evangelizar. Eu queria acompanhar, tô te falando, TV Evangelizar, YouTube Padre Manzotti Oficial. Acompanhe, não deixe de acompanhar o retiro. Vai valer a pena. Eu vou para o intervalo, eu volto já e nós voltamos com o quinto dia da novena de São Roque. Volte comigo.
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0: abraço carinhoso lá em São José dos Pinhais, é onde nós temos a Terra Prometida em Piraquara, fica na diocese de São José dos Pinhais. Portanto, nossa proximidade com o bispo diocesano de São José, Dom Celso Antônio Marchiori. Aniversário da cidade de Parnaíba, Piauí, completando 182 anos, onde temos a TV Evangelizar 51.1. Hoje é aniversário da rádio Amizade FM, Água Clara, Mato Grosso do Sul, Educador FM, Iacanga, São Paulo, Jovem Prata FM, Nova Prata do Iguaçu, Paraná, TV afiliada, WSP Serviços, Santarém, Pará. E hoje, aniversário de uma grande colaboradora, querida colaboradora, que há muitos anos, quase 20 anos, estamos juntos, Luciana Luísa Benedetto. Que Deus abençoe você, Luciana, com muitas graças e bênçãos do céu. Obrigado por tudo que faz na minha vida pessoal. Louva a Deus. 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Eu quero só frisar uma frase de São Maximiliano Kolbe: não é possível derramar mais água numa taça já cheia. Assim também, Deus não pode derramar as suas graças numa alma cheia de distrações mundanas. Repito, não é possível derramar mais água numa taça já cheia. Assim também, Deus não pode derramar as suas graças numa alma cheia de distrações mundanas. São Maximiliano Kolbe. E juntos, a novena de São Roque, quinto dia.
1: Meu amor me cura.
0: Ó Deus, por intercessão de São Roque, curai as feridas do corpo, curai as feridas da alma. Ó Deus, por intercessão de São Roque, curai as feridas do corpo, curai as feridas da alma. São Roque, vós que não tivestes medo de se dedicar de corpo e alma aos cuidados dos doentes, e como prova de vossa fé e confiança, contraístes a doença, mas Deus não abandonou, Deus o alimentou e de modo milagroso também o curou. São Roque, nesta novena pedimos: protegei-nos contra as doenças infecciosas, livrai-nos do contágio, livrai-nos das feridas abertas, das feridas físicas, emocionais, espirituais. São Roque, nesta novena eu peço de modo especial: livrai-me desta enfermidade que agora vos apresento. Qual a enfermidade que você apresenta? A Deus, por intercessão de São Roque. Senhor, Peço por intercessão de São Roque, pelos doentes nos hospitais, alívio nas dores e nos sofrimentos. Eu me comprometo de também agir na caridade com aqueles que sofrem. São Roque, abençoai os médicos, fortalecei os enfermeiros, os intensivistas na UTI, os atendentes de hospitais, os voluntários, os cuidadores dos doentes. De modo especial, curai as feridas expostas e as doenças graves. São Roque, livrai-nos de todo mal. São Roque, livrai-nos das infecções. São Roque, rogai por nós. De modo especial, as feridas expostas e as doenças graves. O Senhor esteja convosco, Ele está no meio de nós. Abençoai, Senhor, a água, a roupa dos enfermos, as fotos de família. E hoje, Deus quis que o programa inteiro fosse dedicado à família e de modo mais especial aos casais. Abençoai, Senhor, os casais, com união, paz, perdão, reconciliação. Que a bênção de Deus, por intercessão de Nossa Senhora do Carmo, São Pio de Pietrelcina, nos méritos das Santas Chagas, abençoe. Pai, Filho, Espírito Santo. Amém. Amanhã tem programa aqui. E logo depois do programa amanhã, você continua comigo no Retiro Estados Unidos. Estados Unidos, faça a inscrição. Espero por vocês. Amanhã. Evangelizar é preciso.

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2: Hora certa, capital.
3: 11:04.
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semana. Você se sente esse vencedor? Ainda não? Pera lá que eu vou te mostrando o caminho, viu? Você venceu sim, você venceu. Olha quanta coisa você realizou. Se você pôr na ponta do lápis, você conquistou muitas coisas, viu? Tenho certeza disso. Mas claro, a gente sempre tem mais pra conquistar, porque as águas do mar que o Senhor nos apresenta é mais profunda ainda. E Ele nos pede, mergulhe, vai mais fundo cada vez mais, ó. Seguinte, sempre na confiança nesse Deus maravilhoso e sabendo que nós somos dependentes dele, sempre, não é verdade? Agora 11:05, eu sou Andrea Salles, esse é o programa Entre Amigos, vai participando pelo 998-55-7007. É um prazer receber você aqui. A Marina já tá ligadinha com a gente, quanta gente bonita, hein? Ah, o pessoal tá aqui, ó, ganhei o café da manhã, tá todo mundo feliz. É, aqui na nossa programação tem prêmios todos os dias, todas as horas. Então vem com a gente, vem com a gente, ó, vamos começar com ele? Frei Gilson, né? Nosso freizinho que nos leva a refletir as coisas do céu, faz a gente olhar para as coisas do alto. Fogo do céu!

maravilha, 11h13, Gustavo Lima, cabelo cor de ouro e Frei Gilson, fogo do céu, vai participando. Hoje é sexta-feira, sextou, minha gente, que maravilha. Um abraço aí, a Lurdinha que já tá chegando com a gente, o Adilson. Vocês sabem que hoje tem o churrascão da Santa Massa, tem, claro, pra você participar, que delícia, hein? Que delícia, vai participando. E também tem esse presentaço da Loja Formiguinha, que é essa caixa de som, tá? É um rádio maravilhoso, na cor prata, linda. E olha, entrada pra Bluetooth, tem pendrive, carrega no... Ah, é maravilhoso, é maravilhosa. Eu tenho uma, tá? Eu tenho uma, é maravilhosa, na cor pink. E essa prata tá show demais. E dá pra você ouvir a rádio de todos os lugares aí do planeta, viu? Isso mesmo. Então participe pra você levar esse prêmio, esses prêmios maravilhosos, tá? É hoje aqui na sua rádio. Você sabe que hoje é dia do cardiologista. Uma salva de palmas aí a todos e, claro, né, doutor Miniello, que sempre atende, né, a minha família, sempre cuidando do nosso coração. Muito obrigada, viu? Que Deus abençoe a todos os cardiologistas. E hoje também é um dia muito importante, olha lá, combate à poluição, vamos cuidar do nosso planeta, o planeta que Deus nos deu, é a nossa casa, a Mãe Terra. Olha só, também hoje é dia dele, desse santo tão especial. Tão especial que a ponto que eu, minha família, eu, Reginaldo e a Ana, todas as noites nós falamos assim: São Maximiano Kolbe, rogai por nós, todas as noites. Nós temos um carinho muito grande por esse santo e a gente vai conhecer um pouquinho mais dessa grande história, né, de amor, de devoção, quanto aprendizado, né, gente, com esses santos maravilhosos. E hoje a gente vai conversar sobre isso. A nossa pergunta de hoje, ai, ai, ai. Ai, como é dia do cardiologista, eu não vou ficar quieta. Não vou. Vou fazer essa pergunta pra você. Quando a razão, ó, presta atenção, porque a pergunta é longa, então você precisa raciocinar, hein? Pensa aí. Queima os neurônios um pouquinho. Hoje, na sexta-feira, só mais um pouquinho, vamos lá. Quando a razão diz pra você seguir em frente, né? A razão, né? Vamos lá. Mas o coração ainda quer ficar, ou fala, né, você sente alguma coisa no coração, você fala, não é pra eu ir, é pra eu esperar um pouco. Qual dos dois você costuma ouvir? Ah, essa eu quero ver, essa eu quero ver. Você vai dizer, né, você pode responder várias coisas aqui, é o teu coração, aqui você tá em casa, você está entre amigos. Mas eu vou fazer a pergunta de novo, calma, olha só. Quando a razão diz pra você seguir em frente, mas o coração ainda quer ficar, qual dos dois você costuma ouvir? Vai passando pra gente, vai falando, porque olha, aqui a sua opinião conta muito, é muito importante pra gente. E vai participando, vai participando. Ah, quero lembrar que hoje é dia de estar na Sagrada Família. Está acontecendo a Semana da Família, na Sagrada Família, na Paróquia Sagrada Família. Eu e o Fernando Vinhotti estaremos lá nessa noite maravilhosa. Olha, vai ser demais, viu? Vai ser bênção.

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Vamos de música? Vamos pensar um pouquinho na vida, hein? Ó, o tempo não espera ninguém. Hoje eu sei que eu perdi uma pessoa que eu amo demais. E aí eu fiquei assim com aquele gostinho, assim, meu Deus, eu preciso dar mais atenção pra essa pessoa. O tempo não espera, então aproveite o dia de hoje pra amar mais.

paz. Tem uma paz que a gente só encontra quando a gente busca lá no fundo do coração. Lá no fundo do coração de Deus.

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ficar pagando as coisas. Não, você já vai deixar tudo certinho, tá? E tudo parcelado, que maravilha. Você vai chegar lá num resort só, ó, só de bermuda, hein? Que maravilha. Só com a, pra se divertir com a família. Ah, que maravilha. A gente vai, mas tá frio, André. Mas vem cá, tem Nordeste, ó. Brambila Viagens te levam pro Brasil inteirinho, inteirinho, viu? E hoje eles vão estar lá em Aparecida do Norte, viu? É Aparecida do Norte, levando a nossa ouvinte, que ganha.

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0: total impossível parar de ouvir. Gente do céu, sextou, hein? Quanta coisa você viveu. Vai participando com a gente e respondendo a nossa enquete. Olha, eu quero saber de você. Quando a razão diz pra você seguir em frente, né? O coração fala pra você: ainda não, fica quieto, não é hora. Qual dos dois você costuma ouvir? Vai participando com a gente, que você vai levar esse churrascão da Santa Massa e também esse rádio maravilhoso, essa caixinha maravilhosa de som da loja Formiguinha. Quem tá aqui com a gente é o Padre João, nosso querido diretor da Rádio Capital. Ele que é o pároco do Santuário Eucarístico Nossa Senhora de Fátima. Você já conhece, né? É uma simpatia. E tá aqui com a gente pra lembrar que tá tendo bazar, mas também tantas outras atividades aqui no Santuário. Padre João, sua bênção, seja bem-vindo. Bom dia.
1: Bom dia aos nossos ouvintes. Estamos aí no ar. Hoje meio atrasado, né? Que agora que eu tô chegando aqui. Normalmente eu venho cedo.
0: Mais cedo, né? Mas eu imagino que seja por causa das correrias do santuário. A vida de um padre não é fácil. E tá fazendo atendimento ainda, né, padre?
1: Dia de atendimento. Não dá pra parar, não.
0: Certo, padre. Vamos falar do bazar, então?
1: Vamos falar do bazar. O bazar continua hoje e amanhã, né? A gente quer agora fechar os estoques, né? Mas, de repente, próxima semana aí a gente tem ainda um finalzinho de bazar.
0: É, gente, aproveita, porque olha, o pessoal tá indo, tá fazendo fila, é toda hora muita gente levando mesmo. Nem dá tempo de arrumar a prateleira, o pessoal já vem pra pegar, puxa uma calça, puxa outra. E olha, não é só, eu levei, ontem, sabe o que eu levei, padre? Papel de parede, olha cada papel de parede.
1: Bonito,
0: lindo,
1: né? Nossa.
0: Lindo,
1: muito
0: lindo.
1: Bonito mesmo.
0: Vai ficar show. Até o padre Danilo tava lá na hora, ele falou: você vai encapar a sua casa, vai encapar as paredes? Eu falei: vou, tá precisando, né? Dar uma ajustada, né? O visual também ajuda a gente chegar em casa, ficar mais, né, mais tranquilo pra descansar melhor. E olha, é o seguinte, você vai encontrar ali brinquedos pra criançada, sapato. Gente, aquela sala de sapato, o que é aquilo, padre?
1: É sapato que não acaba mais, né?
0: É verdade. É,
1: precisava até de uma centopeia você passar por lá. E daí comprava mais sapato.
0: Eu encontrei uma amiga que ela disse assim: olha, eu comprei um sapato o ano passado aqui e eu acabei não usando e vou trazer de volta pra doar também, pra ver se outra pessoa vai usar. Eu acho que isso acontece muito também.
1: Acontece.
0: Né?
1: Nossa, é muita coisa boa, né? Se a gente tem até que cuidar, ficar se coçando pra comprar, né?
0: É verdade, padre, é verdade. E olha, tem quadros lindos. Na hora que eu também tava passando lá pelos quadros, chegou uma senhora: ah, eu vim pra ver os quadros. E tem um mais lindo que o outro.
1: Eu agora cedo passei lá, fizeram um limpa nos quadros.
0: É.
1: Uns quadros até interessantes lá, né,
0: Bi? Uhum. Tem um, gente, bem, eu não sei se já foi, mas tem um que é de Nossa Senhora com... Ele é um...
1: É.
0: São peças, né?
1: É
0: um domínio.
1: Me fugiu o nome agora.
0: Quebra-cabeça. Gente, mas é muito bem feito, muito lindo mesmo, né, padre?
1: Vendeu, mas também.
0: Pode falar, pode.
1: Vendeu também. Papel de parede ainda tem bastante, porque de fato a doação da loja foi bem grande mesmo, né? Então, muitas coisas e vasinhos, essas coisinhas mais de arranjo, de enfeite, esse vai que vai. Nossa, mãe.
0: É, vai.
1: Temos alguns móveis ainda, né? Uhum. Que tá. Está lá. E muita roupa. Daí roupa é brinquedo. Meu Deus do céu, tinha tanto brinquedo. Fizeram um limpa nos brinquedos.
0: Olha só.
1: Hoje, agora de manhã, eu tava vendo que agora tem uns brinquedos lá. São aqueles mais de cozinha pra criança brincar, né? Pra menininha brincar e tal. Sim, ainda tem lá.
0: Tem muita coisa ainda, né?
1: Nossa, e tem. E ainda próxima semana vai ter... Vai ter mais umas coisinhas novas ainda, né? Então.
0: É, tá certo, padre. E olha, não é só o bazar que tá acontecendo no santuário, não, gente. Tem muitas. Olha, hoje, né, teve a missa de manhã, o santuário está aberto, né? Pra...
1: Missa de novo. Meio-dia tem missa de novo. Então são esses momentos, a missa do silêncio que a gente chama, né? Essa das 12 horas é do silêncio, não tem cântico, né? Ela começa e termina ali no silêncio. Então é muito boa. Quem quiser acompanhar, ela é transmitida, né, pelas mídias sociais. Uhum, então,
0: sim.
1: Que é só para ver como é a missa do silêncio, né? Não tem, não tem as falas, sim. É ali dentro, só da liturgia.
0: Uhum. Tá certo, então, ó, você tá convidado a estar aí visitando o santuário, você de outras cidades. Eu achei interessante que a prefeitura tá fazendo um tour, né, padre, pela cidade e passa pelo santuário. Eu tava vendo ontem nas redes sociais, vai na igrejinha azul, né, que tá sendo revitalizada, e passa no santuário também.
1: Sim, se fizer, ontem à tarde eles estavam fazendo esse tour com ônibus, né? E eu achei bem interessante, né? Que eles vêm, olham e falam sobre, né? Lá foi a primeira, né? Que era ali, depois fez aquela... Ele mostra as fotos com a igrejinha azul dentro dessa igrejona, né? E depois eles vêm ver a igreja.
0: Tá certo, padre. Bom, tem mais algum recadinho?
1: É só.
0: É só?
1: É só, não tem muito, não. Só passando mesmo pra...
0: falar oi,
1: pra averiguar aqui as atividades e tudo isso, né? Que faz parte. O Reginaldo já tá terminando de fazer o almoço, né?
0: Com certeza.
1: Reginaldo estiver escutando, viu?
0: Isso aí, viu, Reginaldo? Pelo amor de Deus, não vai queimar o feijão. Aqui a gente troca de turno, padre.
1: Não vai ficar no celular, não esquece as panelas no fogo, hein?
0: Padre, é mais capaz de eu esquecer do que ele. Mas tá certo, padre, aproveitar a sua presença, pedir a bênção para as pessoas, nossos ouvintes queridos, que todos...

0: salvação chegue a esses corações.
1: Senhor esteja convosco.
0: Ele está no meio de nós.
1: Hoje, dia de São Maximiniano Kolbe, né, que nós transmitimos a Rádio Milícia da Imaculada, que ele instalou, seja nosso grande intercessor na área da comunicação, né? Quantos anos que ele começou a primeira rádio católica, né? Ele é um dos pioneiros no mundo, né? Da comunicação, e viveu a sua experiência de morte, né?
0: Uhum.
1: E deixou um legado muito grande, que é essa comunicação que a Rádio Capital transmite, acho que das 11 até as 5 da manhã, se eu não me engano, né? Ou das 10 ou das 11, não sei. Essa madrugada mesmo eu acordei 3 horas da manhã, tava começando o terço da misericórdia.
0: Aham,
1: ainda deu tempo de rezar.
0: Olha que bom.
1: Acordei assim, terço da misericórdia, dá tempo de rezar.
0: É rapidinho, né? Certo. Eu não sabia essa questão dele ser então o patrono aí, né? O padrinho, né? Da comunicação.
1: Ele é da comunicação porque ele fundou a Rádio Milícia da Imaculada, que ele tinha uma devoção muito forte para Nossa Senhora.
0: Sim.
1: É, Imaculada Conceição, né?
0: Uhum.
1: Aí, e ele começou essa rádio e colocou o nome de Milícia da Imaculada.
0: Olha só.
1: Que milícia é um exército, né? É um grupo muito grande que chega em todos os lugares.
0: Uhum.
1: E de fato chegou mesmo, tempo do nazismo, onde ele morreu, né?
0: Sim.
1: Já a rádio já fazia todas as comunicações em Roma, tudo isso, né?
0: Uhum.
1: Então ele é um padre polonês que fez a experiência de ser assassinado com as câmaras de gases no nazismo. E o que marcou a vida dele, né? Acho que é isso que é importante. Na hora da morte, eles contavam a quantidade de pessoas que ia para a câmara de gás. E ele foi, e ele estava nesse grupo que estava indo. Mas daí contavam um tanto de pessoas e o próximo ia para a câmara de gás, né? E contou justamente o vizinho dele, que era um senhor casado, que chorou muito, que queria, tinha família, tinha para cuidar e tal. Aí ele, de compaixão, deu a vida no lugar dessa pessoa. Então, bem interessante essa história, né? Que marca uma entrega total. Depois, quem vai testemunhar isso é esse homem. Né? Esse homem que vai testemunhar a entrega dele na vida. Ele disse, eu sou padre, tô sozinho, não tenho esposa e não tenho filhos. Então, eu dou a vida no seu lugar.
0: É muito profundo, gente.
1: Então, foi uma experiência... É o que marcou e sempre marca. É um santo que... Aí continua na história, não faz muito tempo, né? Que ele é de... Ele morreu em 1940 e alguma coisa, se eu não me engano. Então ele... essa experiência dele marcou muito a história, né? Mas pedindo a bênção de Deus, né? A intercessão de São Maximiniano Kolbe, pedindo a bênção também para a nossa Rádio Capital. O Senhor esteja convosco.
0: Ele está no meio de nós.
1: Deus Todo-Poderoso vos abençoe, Pai, Filho e Espírito Santo.

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1: Continua. Vamos lá então, de música. Já, então, nessa inspiração aí do nosso querido santo padre Maxiliano Kolbe, Magnificat com

Essa rádio é boa, hein? Oh.

0: nossa Rádio Capital. Um beijo para as Carlas que estão aí conectadas com a Rádio Capital, viu? Região 11:48. Esse programa tá demais porque o pessoal tá participando, coisa linda, hein? Ó, tem o nosso ouvinte aqui, tudo
1: bom
0: bem?
1: Bom dia, pessoal da Rádio Capital. É Paulo César Batista.

0: coração.
1: Bom dia, Andréia. Bom
0: dia.
1: Tudo bem, sua linda?
0: Ah, ganhei o dia, hein, sua linda, você.
1: Quero participar do sorteio, principalmente do churrascão.
0: Opa!
1: É a Abigail Maria da Costa da Vila Sete.
0: Ah, um beijo pra pessoa da Vila Sete.
1: Eu acho que o coração fala mais alto. Eu obedeço o coração.
0: Ah, é?
1: Um abraço, que Deus abençoe o nosso final de semana. Beijo,
0: valeu. É isso, gente, você que vai dizer. É você que sabe o que você está vivendo, não é verdade? O que você já passou, suas experiências. E aí eu faço a pergunta de novo. Quando a razão diz pra você seguir em frente, mas o coração ainda quer ficar, qual dos dois você costuma ouvir? Isso em qualquer decisão, tanto no relacionamento amoroso, quanto na amizade, no trabalho, numa decisão da sua vida, não é verdade? E a vida segue. Vamos fazer o seguinte, agora 11h50, a gente já volta com mais músicas. Rapidinho, viu?
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0: trabalhando.
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3: 7:30.
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7: O casamento é indissolúvel. Este é o ensinamento de Cristo, que Deus uniu, o homem não separe. Veja que isso não é uma doutrina minha, não é uma invenção da igreja, mas é o próprio Cristo que falou. O que Deus uniu, o homem não separe. Nós vamos falar sobre indissolubilidade matrimonial, tá bom? Algo muito importante para você que é casado, para você que não é. É muito importante a gente entender que um casamento é indissolúvel. Em nome do Pai, do Filho e do Espírito Santo. Amém. Eu quero antes dizer o seguinte: amanhã nós vamos começar os 40 dias com São Miguel Arcanjo. Eu estou muito feliz. Então amanhã, daqui a pouco, 4 horas da manhã, nós vamos rezar o Santo Rosário. E nós vamos começar dia 15 de agosto até dia 29 de setembro. 40 dias. Ei, ainda dá tempo. Você que está ouvindo esse vídeo, você que está vendo esse vídeo, ainda não se decidiu, venha rezar conosco, tá bom? Ao vivo. Nas minhas redes sociais, venha rezar conosco de 15 de agosto a 29 de setembro, de segunda a sábado. Nós vamos rezar o rosário às 4 horas da manhã. Milhares de pessoas já tomaram sua decisão. Se você ainda não tomou sua decisão, venha rezar conosco. Você sozinho, com a sua família, venha. 4 horas da manhã, eu te espero, tá bom? Então hoje é dia 14 de agosto, daqui a pouco, 4 horas da manhã, eu espero por você, tá certo? Mateus capítulo 19, versículo de 3 a 12. Naquele tempo, alguns fariseus aproximaram-se de Jesus e perguntaram para o tentar: é permitido ao homem despedir sua esposa por qualquer motivo? Então aqui eles estão perguntando: é permitido despedir a esposa por qualquer motivo? Jesus respondeu: nunca lestes que o Criador desde o início os fez homem e mulher? E disse: por isso o homem deixará pai e mãe e se unirá à sua mulher, e os dois serão uma só carne, de modo que eles já não são dois, mas uma só carne. Portanto, o que Deus uniu, o homem não separe. Interessante, Jesus lembra o livro do Gênesis. A vontade do meu Pai é que homem e mulher não se separem. Os fariseus perguntaram: então como é que Moisés mandou dar certidão de divórcio e despedir sua mulher? Jesus respondeu: Moisés permitiu despedir a mulher por causa da dureza do vosso coração. Mas não foi assim desde o início. Interessante, por que que Moisés, Deus tolerou? Não é que Deus quis, porque está claro que Deus não quis. Por que que Deus tolera? Deus tolerou a certidão de divórcio. Porque Moisés estava vivendo um tempo onde as mulheres estavam sendo agredidas, onde mulheres estavam sendo violentadas. E a única forma de libertar essas mulheres de homens autoritários, de homens maus, era lhes dando uma certidão de divórcio. Então, isso é importante eu também dizer, que quando a gente fala que o casamento é indissolúvel, ele não pode acabar, isso não se aplica a casos extremos, onde uma mulher está sendo espancada, onde uma mulher está apanhando. Então ninguém é doido de dizer, olha, você que está apanhando a mulher do seu marido, você tem que ficar até a morte. Lógico que não. Lógico que não. A igreja nunca falou isso. A igreja nunca pediu isso. Então você que me escuta, casos extremos. Aliás, esse caso que eu estou dizendo é caso de polícia, né? Caso de polícia. Casos extremos não se aplica à indissolubilidade. Ou seja, você vai ter que permanecer com esse homem até a morte. Não. Agora aqui, veja que a pergunta é por qualquer motivo. Qualquer motivo. Ah, não gosto mais de você. Ah, e tantos motivos que a sociedade de hoje cria e o mundo antigo também criava. Jesus fala, não, que Deus uniu, o homem não separe. Por isso eu vos digo, quem despedir sua mulher a não ser em caso de união ilegítima e se casar com outra comete adultério. Os discípulos disseram a Jesus, se a situação do homem com a mulher é assim, não vale a pena casar-se. Jesus respondeu, nem todos são capazes de entender isso, a não ser aqueles a quem é concedido. Com efeito, existem homens incapazes para o casamento porque nasceram assim, outros porque os homens assim o fizeram, outros ainda se fizeram incapazes disso por causa do reino dos céus. Quem puder entender, entenda. Palavra da salvação. João Paulo II, ele diz assim, é dever fundamental da igreja reafirmar vigorosamente, isso está na exortação Familiares Consórcio, algo importante que Papa João Paulo II fala, é dever fundamental da igreja reafirmar vigorosamente, como fizeram os padres no sínodo, a doutrina da indissolubilidade do matrimônio, a quantos nos nossos dias consideram difícil. Então, quantas pessoas no nosso dia acham isso difícil ou mesmo impossível ligar-se a uma pessoa por toda a vida, e a quantos subvertidos por uma cultura que rejeita a indissolubilidade matrimonial e que ridiculariza abertamente o empenho de fidelidade dos esposos. É necessário reafirmar o alegre anúncio da forma definitiva daquele amor conjugal em que tem em Jesus Cristo o fundamento e o vigor. Radicada na doação pessoal e total dos cônjuges e exigida pelo bem dos filhos, a indissolubilidade do matrimônio encontra sua verdade última no desígnio que Deus manifestou na revelação. Ele quer e concede a indissolubilidade matrimonial como fruto, sinal e exigência do amor absolutamente fiel que Deus Pai manifesta pelo homem e que Cristo vive para com a igreja. Que pena que não dá tempo de a gente falar tanta coisa importante desse assunto. Você que tem o Catecismo da Igreja Católica, peço que você leia depois, parágrafo 1614, 1615, 1643 e 1644. Leia para você entender a importância e por que a igreja diz que um casamento é indissolúvel. Pai, Filho e Espírito Santo. Amém.

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sortear pra você, viu? E também esse rádio maravilhoso da loja Formiguinha. Olha, tudo importados e nacionais na loja Formiguinha pra você. Rádio Capital. Impossível parar de ouvir. Vamos de música, Galileu. Olha só, hein? O pessoal tá participando. Darcy, um beijão pra você. A Maria Rejane, o Claudinei, o Robson, a Berenice, Irineu, Sueli, Ederson, Vitor, Valdir. Olha só, a Daiane, a Márcia, a Rosângela, a Olivia. Gente do céu, que maluco. Olha esse programa aqui. Tá demais. Eu fico feliz, viu? Fico muito feliz, porque você é parceiro. Você é parceira da Rádio Capital, não é? Então vem com a gente.

conjugou como usurpação ser igual a Deus. Antes a si mesmo se esvaziou, assumindo a forma de servo, tornando-se semelhança de homem.

0: conta, né? Imagina você com uma dívida muito grande, sem poder pagar. Então Deus desceu aqui na Terra pra poder pagar essa conta pra você, hein?
1: Prêmios! Muitos prêmios!
0: Muitos prêmios! Muita gratidão a Deus por isso tudo, né, gente? A gente não pode esquecer que a gente tem um caminho a seguir. A gente

Hoje a gente ouve muito essa frase: eu tenho que ser feliz, eu tenho que ser feliz. Claro que você precisa ser feliz, mas você é feliz sozinho, sozinha, sem, com o outro triste? Não, gente, a gente precisa, é um com o outro, é as mãos juntas, dadas. Por que que a gente é tão feliz aqui, ó? Porque a gente tá junto, programa entre amigos, você participando, a gente daqui, você daí. Isso é bonito, a família funciona assim. Claro que nós estamos num mundo meio complicado, né? E não é bem assim a história, como se diz, mas vamos lá, vamos tentar? Vamos tentar, hein? Quero ver. Esse final de semana sem briga com parente, tá?

lindo rádio, esse radinho, essa caixa de som maravilhosa da loja Formiguinha. Vamos lá, vamos lá. Foi. Outra mulher. Hoje as mulheres estão, hein? Ó, que linda. A Fernanda da Vila 7. Uma salva de palmas pra ela. Final do telefone 8253. Ela participou e levou. Gente, muito obrigada pelo carinho. Ah, é a última de hoje. Padre Reginaldo Manzotti com a Loki, vou para o alvo. Ó, o nosso alvo é estar fazendo a vontade de Deus. Mesmo que às vezes a gente tem que, ó, morrer pra gente mesmo, viu? É difícil, mas com Deus a gente consegue. Hoje, à noite, espero você lá na Sagrada Família, viu? Vai ser um momento maravilhoso. Eu, Fernando Vinhotti, toda a comunidade, no momento de agradecer a Deus pela família. Beijo grande. Até segunda-feira que vem.

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10: 1:03 agora.
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2: Hora Certa Capital.
3: Conferindo 1:05.
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0: muito boa tarde pra você! Estamos chegando na melhor programação na nossa capital.
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0: É impossível parar de ouvir. E aí, tudo bem? Tudo jóia contigo? Espero que esteja tudo maravilhosamente bem. Claro, com as graças de Deus, nós estamos chegando em mais uma tarde gostosa, gloriosa. É sexta-feira, meu filho, é alegria. Sexta-feira gostosa, 14 de agosto de 2026. Eu sou o Ademar Gimenez, desde pequenininho, e a partir de agora a gente vai juntos até as 14h30. Inverno brasileiro, sexta-feira, 28 graus na capital brasileira do vestuário. Hoje comemoramos dia 14 de agosto, dia do cardiologista, dia da unidade humana. Em 1818, nascia Francisco Fernando Luiz Felipe Maria de Orleans, príncipe de Joinville. Hoje comemoramos o dia de combate à poluição. E aí, o que você está fazendo para combater a poluição, meu amigo? E dia do protesto é o que nós comemoramos no dia de hoje. E você sabe, né? Sextou, meu filho. É sexta-feira, super flashback especial para você na nossa programação. Muitos prêmios no nosso melhor.

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2: Começando muito bem com a programação com Patrick Hernandes, Born to Be Alive, aqui na nossa programação, 1h13, 1h13. É isso aí, a partir de agora, 998-55-7007, estará à sua inteira disposição para você brincar com a gente na nossa programação especial do nosso Super Flashback especial de sexta-feira. 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Hoje eu tenho pra você aqui, hoje eu vou sortear o almoço mineiro, tá bom? 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Já mandou seu nomezinho pra cá? Ainda não, então vai mandando pra cá seu nome completinho, 998-55-7007. Você vem participar comigo, porque aqui nós temos muitos prêmios pra você, beleza? 998-55-7007. Um abraço para o pessoal de Vidigal, curtindo a nossa programação. Muito obrigado pelo carinho da grande audiência. Quem está curtindo também, pessoal de São Tomé, um abraço pra toda a equipe, rapaziada bacana de São Tomé. Um abraço também para o pessoal lá de Japurá, Rondão, Cidade Gaúcha, o nosso abraço, o nosso carinho para todos vocês. Deixa eu ver aqui quem está chegando por aqui, vamos já atender aí os pedidos, né? Pessoal que está chegando com a gente aqui no nosso programa, deixa eu mandar um abraço aqui para quem, hein? Opa, tá aqui, rapaz. Rapaz, quanta gente já, meu Deus do céu. Alô, Tânia Ferreira, Demar, manda um abraço para o pessoal da Roupa Nova Confecções, um abraço para todos aí da Roupa Nova Confecções, toca para nós, Jorge Matheus, Ademar. Ademar, boa tarde. A Tainara Souza, estou aqui trabalhando na Confecções Roupa Nova, escutando a programação da capital. Um abraço para você também, Tânia, ou Tainara de Souza, né? Quem mais tá por aqui? A Joyce da Rua Turmalina, quero ouvir uma música, Ademar, Anjos, o Rapa, e participar aí do sorteio. Um abraço para você, Joyce da Rua Turmalina. Eliane Diniz Ferreira, boa tarde, Ademar, toca uma música para nós, como nossos pais, e me coloca no sorteio. Eliane Diniz, estou aqui na empresa curtindo o seu programa. Alô, Lurdinha, como é que você está, Lurdinha? Tudo bem, tudo jóia? Fala, menina. Pera aí um pouquinho, que tá tudo diguizado aqui. Um pouquinho. Calma aí, menina. Ô, gente, que se sucedeu aqui, hein, rapaz do céu? Agora sim, Nurdinha, vamos lá. Fala, menina.
1: Tarde, Demar. Eita, programa bom, muito especial. Ouvi na capital. Um abraço, Demar. Eu quero ganhar um prêmio.
2: Tá bom, então. Beleza. Valeu, Nurdinha. Alô, Fátima Sanguino, também curtindo a programação lá na Vila 7. Quero participar dos prêmios. Ademar, toca pra nós. Julian Strikes to My Heart, é isso? Para animar a nossa sexta-feira. Vou procurar aqui. Daniel Ferraça, como é que você tá, ô fedidão? Um abraço, Daniel Ferraça, obrigado pela sintonia ali na Avenida Coruja, nos Seis Conjuntos. Alô, Claudinei Alves Pereira, fala, meninão, tudo bem?
3: Boa tarde, Paulo Massa, boa
2: que
3: tarde,
2: que isso? Você tá louco, você tá louco. Paulo Massa é lá da nossa cormã, Rádio CFM. Um abraço a toda a equipe lá da Rádio CFM, meu amigo Paulo Massa, grande santista. Ô, meu brother, sintoniza aí, né, Claudinei? Sei que me quebra as pernas, né, meu filho? Ô, minha amiga Luzieda, como é que você está? Tudo bem, Luzieda? Ademar, coloca meu nome no almoço, tá? Quero ganhar esse almoço, estou sem grana, queria ir só, vou se ganhar lá. Lá no Almoço Mineiro, né? Luzieda da Silva Gonçalves, da Rua Santarém. Márcia Codognos, como é que você está, Marcinha? E Rua Ademar, isso aí, bora animar. Márcia Aparecida Codognos, toca bala bala. Aí, feliz... aí, Ademar, fiz aniversário ontem, 51 aninhos, ô minha menininha, minha. Olha só quem está fazendo aniversário, a Márcia Aparecida Codognos, felicidades, toda saúde e toda felicidade do mundo pra você, tá bom? Quero almoço, Ademar, Rádio Capital, impossível parar de ouvir. Agora sim, agora tem a música do DJ Ilian no programa. Sim.

0: pra você sucesso, a música do DJ Ilian aqui na nossa programação, Dig-Di, sucesso bacana, gostoso, animado, claro, pra agitar você, agitar a nossa tarde de sexta-feira na nossa programação da capital. Agora 1:23, 1:23, 998-55-7007, muita gente chegando por aqui pra participar do nosso programa. Um abraço pra quem? Um abraço lá para Cirlei. Fala, dona Cirlei, tudo bem? Como é que estão as coisas por aí, Cirlei?
1: Boa tarde, Ademar. Tenha uma abençoada sexta-feira para você, para toda a sua família. Um bom final de semana também. Aqui é a Cirlei Camargo de Terra Boa. Eu quero participar desse almoço aí, tá?
0: Maravilha.
1: Deus que abençoe. A Cirlei Camargo de Terra Boa. Desse almoço de domingo aí, tá? Deus que abençoe.
0: Amém, Cirlei. Pra você um abraço.
1: Fique com Deus. Um bom final de semana.
0: Pra vocês também de Terra Boa, um ótimo final de semana. Alô, Viviane Lourenço Bispo de Macedo, da Rua Francisco, esquina com a Rua Solimões, já está participando, que era a Caixa Térmica, viu, Demar? Alô, Paulo André, da Zona 6, curtindo o programa. Maria Luísa também, da Zona 6. Maria Adriana Ribeiro, lá na Vila Operária, ouvindo a programação na Rua Mearim. Um abraço pra Dora. Ademar, paz e bem. Quero muito ganhar essa caixa térmica. Dora Lúcia Pereira, da Rua Davi. Dora Lúcia Pereira Davi, da Rua Dailton Pereira Goulart, tá, Ademar? Rádio Capital Impossível parar de ouvir. Um abraço para o pessoal ali da Zona 6, a Ana Paula de Souza. Valeu, Ana Paula, também já está participando. Ademar, quer essa caixa térmica. Boa tarde para você, Joaquim Cordeiro Neto. Quem mandou um abraço para nós aqui foi o nosso amigo João, né, João? Como é que você está? Tudo bem, João?
2: Boa tarde, meu amigo Ademar Nunes. É o João Carlos Luna de Japurá.
0: Beleza.
2: Eu quero concorrer essa prêmio desse Paraíba da rede aí.
0: Certo.
2: Coloque meu nome no sorteio e coloque uma música boa do Bon Jovi. João Carlos Luna de Japurá. Alô, meu amigo. Uma boa tarde pra você.
0: Valeu, João Carlos, pra você também, de todos de Japurá, o nosso carinho. Ademar, aqui é Elisângela. Me coloca no sorteio, toca a música flashback aí pra nós. Já vai sair mais uma, já. Um abraço pra Daniele Feber Ferreira, curtindo a programação. A Olivia Ângelo tá por aqui.
3: Põe pro Gilson.
0: Pera aí, dona menina, fala aqui, vai lá.
3: Fala, dona Mara, aqui é a Olivia de Paraíso do Norte. Põe uma música aí, ela é de Santo, tá afastando muita gente.
0: Tá certo.
3: Põe pra todo mundo que é ouvindo, pra vocês, um abraço. Põe também pra apoio pro Gilson. Gilson Garcia, que hoje é o aniversário dele.
0: Ah, é?
3: Também essa música pra ele.
0: Ô, Gilson Garcia.
3: Gilson Garcia, aqui de Paraíso do Norte. Tá bom? Tudo bom.
0: Um abraço pra você também. Felicidades. Alô, Murilo, curtindo o nosso programa. Toca bala pra nós, Ademar. Manda um alô pra vó Márcia. Fez aniversário ontem. Alô, vó Márcia. Um abraço pra você. Eita, parabéns, felicidades. Ademar, boa tarde. Quero participar do sorteio. Quero o almoço da Rainha da Paz. É o Denizete Dutra de Souza. A Berenice dos Santos. Vamos ver se hoje eu ganho, Ademar. Tá desanimadona, Berenice? Karma, menina, é final de semana. Boa tarde, Ademar, quero essa caixa térmica, mas quero quem? Quem que mandou pra mim aqui? Só mandou aqui, final do telefone 6487, você quer que eu adivinho? Hã? Manda o nome completo aí, não tem condição, né? Ademar, boa tarde, quero uma música com Alisson Júlio, vamos viajar, Silene Malta. Um abraço, Silene. Fala, dona Lurdinha.
4: Oi, Ademar.
0: Tarde.
4: Ademar, toca uma música bem bonita aí do Modern Talk. Ofereço a todos que gostarem dessa música.
0: Beleza.
4: Sou eu, a Lourdinha Costa, aqui da Vila Operária, capital impossível parar de ouvir. Sextou, hein, Ademar?
0: Sextou, Lourdinha. 1:27 agora.

0: 10 sucesso pra você da Maia Sensation aqui na nossa programação, 1h31, 1h31, 998557007. Você continua mandando pra cá o seu nome completinho pra participar do nosso show de prêmios desta sexta-feira, tá? 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Muita gente participando. A Maria Irene tá por aqui, Maria Irene.
1: Boa tarde, Mar, tudo bem? Sou aqui da Estrada Velha, do Sertão Tereza, tô assistindo seu programa, eu e meu esposo.
0: Obrigado.
1: Então, quero participar dos prêmios aí, faz tempo que não ganho um prêmio.
0: Eita.
1: Capital, preciso fazer ouvir, nós assistimos todo dia, tá?
0: É mesmo?
1: Só não ligo quando não tem internet aqui, que tá faltando muito.
0: Então tá bom, dona Maria. Um abraço a todos vocês aí, obrigado pelo carinho. Fala aqui, quem que mandou sem o nome?
2: Boa tarde, Ademara, aqui quem fala é a Rosimari Bueno. Coloca meu nome no sorteio dessa capa pro carro aí. A do meu esposo tá precisada, hein? Uma ótima, abençoada sexta-feira pra todos. Curtindo no trabalho.
0: Valeu, Rosimari, um abraço pra você, pro seu esposo. Muito obrigado pela sintonia. Firmino Ribeiro, fala, menino.
3: Tudo bem, Mar, tudo bem? Aqui é o Firmino, da rua 724. Gostaria de participar do sorteio pra ganhar esse conjunto do capa de sofá, tá bom? Me coloca no sorteio. Capital Impossível, para de ouvir. Um abraço a todos da capital. 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
0: Valeu, Firmino. É uma capa para o banco do seu carro. É uma capa de banco, tá bom? Beleza? Ademar, boa tarde. Aqui é a Helena. Estamos curtindo o programa. Boa tarde, Ademar. Coloca meu nome no sorteio. Marcelo Fernando do Nascimento, da rua João Zeloto. É no residencial José Guimarães. Um abraço pra você, guri. Obrigado, Marcelo, pelo carinho. Sempre aí, ô Marcelão, um abraço pra você, rapaz. Felicidades pra você e toda a família, valeu? Curtindo a gente hoje, rapaz? Opa! Um abraço aqui pra mais quem, hein? A Rosária Costa, também curtindo o programa, lá na rua Fazão, que era a caixa térmica, Ademar. Minha amiga vai pra Bahia e precisa de uma, então tá bom. Maria Isabel da Vila Sete, quer essa caixa térmica. É hoje que ganha, Ademar. Maria Isabel, muito obrigado pelo carinho. A Ângela Martins está por aqui, obrigado pela sintonia. Quem mandou um abraço para nós aqui, deixa eu ver aqui. A Lindalva, fala, Lindalva.
4: Boa tarde, Demar, aqui é a Lindalva. Coloca meu nome no sorteio, Demar, quero ganhar um prêmio desses aí. Pode ser uma caixa térmica mesmo.
0: Pode?
4: Qualquer prêmio que eu ganhar tá valendo. Capital, impossível parar de ouvir. Um abraço para vocês aí, Demar.
0: Um abraço.
4: Deus abençoe.
0: Felicidade, segura esse moleque, para de chorar esse piazinho aí. Rita Carolina Valim, como é que você está, Rita? Emanuel Valim, tá brincando com os brinquedos aqui, Ademar? Olha
5: Oi,
0: só.
5: Oi, Reginaldo, boa tarde, meu nome é Emanuel. Eu quero que você coloque meu nome no sorteio.
0: Tá bom.
5: Eu e minha mãe e a cliente delas estamos aqui ligadão aí na Rádio Capital.
0: Isso.
5: Toca uma música da Ana Castela.
0: Tá bom, Emanuel Valim, brincando lá com os brinquedos, errou até meu nome, chamou de Reginaldo Ramos. Ah, meu Deus do céu, eu sou bonito igual o Reginaldo Ramos? Será que sou mesmo? Hã? Ademar, boa tarde, uma ótima tarde, abençoada de sexta, quero participar. Robson Domingos dos Santos, capital, impossível parar de ouvir.
6: Brasil.

0: pra você sucesso do Francesco Napoli, Bala Bala, 1h39, 998557007. Muita gente chegando por aqui, participando da nossa programação, tem muitos prêmios, beleza? 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
1: 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A hora certinha para você não perder a hora. Confira, 1:46 agora.
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2: Opa, faltando 4 para as 2.
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2: É claro que tem tudo aqui na nossa programação. 998-55-7007. Vem participar comigo do nosso especial, da nossa sexta-feira, do nosso super flashback.

0: aí atendendo pedidos pra você na nossa programação do Modern Talk, agora faltando um minuto para as 14h, valendo muitos prêmios na nossa programação. Deixa eu falar pra você aqui do almoço, o tradicional almoço mineiro, você pode comprar do seu cartão ainda, tá? 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Mas vale a pena, gente, você vai participar, o ingresso do almoço tá barato, e olha só o cardápio, o que você vai comer, vai se alimentar: arroz branco, frango com quiabo, tutu de feijão, farofa, porco no espeto, a pururuca, costela assada, linguiça assada, mandioca cozida, o torresmo, vamos ter saladas diversas, bebidas e sobremesas à parte. 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Talheres e pratos, tá? Crianças de até 6 anos não pagam, de 7 a 11 pagam meia. Então é neste domingo, a partir das 11h, ali no na Rainha da Paz, esse tradicional almoço mineiro. R$60 o convite. E nós vamos ter também o leilão de gado a 13h30, tá bom? Você pode comprar o seu ingresso pelo 3629-4645, 998-520-182 ou ali na Secretaria da Associação da Rainha da Paz. Participe, colabore, ajude essa entidade maravilhosa aqui de Cianorte, tá bom? Tem muitos prêmios pra você. Deixa eu mandar um abraço aqui para... Quem mandou um abraço pra nós aqui foi... rapaz, não colocaram o nome aqui. Deixa eu ver aqui. Mas fala aí, quem que é?
1: Boa tarde, Ademar.
0: Oi.
1: Que é a Ilza de Almeida Rodrigues.
0: Oi, Ilza.
1: Me põe no sorteio.
0: Claro.
1: Quero participar dessa caixa térmica.
0: Beleza, um abraço pra você, muito obrigado pela sintonia, tá bom? Meu amigo Beto Palmeirense, fala, filho de Deus!
2: Fala, Ademar, queria participar do sorteio da caixa térmica também. Meu nome é Pedro Henrique, da Silva Zaparão.
0: Ô, meu amigo Pedro Henrique, o Beto, toda a família aí curtindo a programação, José Roberto Almeida de Souza, um abração pra você, guri, precisamos se encontrar aí pra nós almoçar junto, viu, Betão? Um abraço, alô, Line Antônia, pessoal da rua Maria Rui Testa, lá no conjunto Pedro Moreira, abração pra vocês, Ademar, seu programa está muito bom, Deus abençoe, muito obrigado. Alô, Sueli Camargo, também curtindo a nossa programação, Ademar quer essa caixa térmica, um abraço pra vocês. Antônio Ramos da Silva, lá do Jardim Vitória, toca uma música, Ademar, pra nós, Os Anjos, com Odair José, e por favor, me coloca no sorteio desta caixa térmica, tá? Desde já, muito obrigado, bom trabalho pra você também, meu amigo Antônio Ramos. Quem mais mandou um abraço pra nós aqui de São Tomé, foi a nossa ouvinte, a Silvana Figueiredo, lá de São Tomé, valeu, Silvana. Fala, Luiz Carlos, não vai errar meu nome não, né?
3: É meu amigo Ademar de Mano. Coloca meu nome no sorteio do esquema aí, ok?
0: Tchau, okay. Tchau,
3: minha rádio capital, tô ligado todo dia.
0: Um abraço pra você, guri, muito obrigado pela sintonia. Minha amiga Ana Patrícia On Air, como é que está o nosso bazar aí, Ana Patrícia? Hoje atendimento até às 7h30 e até às 8h hoje, né? Amanhã até às 18h, é isso, Patrícia? Como é que está? Tem muita gente por aí? Fala pra nós, Patrícia, boa tarde.
4: Boa tarde, Ademar Jimenez, ouvintes da capital. Olha só, Ana Patrícia, né? Direto aqui do Bazar do Santuário. No terceiro dia, ó, sucesso. Sucesso garantido aqui no Bazar.
0: Que beleza.
4: Você vai encontrar roupas, né? Novas, seminovas, usadas, além de calçados também. Calçados para toda a família, né? Tem sandália, tem tênis, rasteirinha, tamanco, chinelo. E também você vai encontrar, né, alguns ainda itens para decorar a sua casa. É, olha só, ontem tinha bastante quadro, né, aqueles quadros, né, com aquelas pinturas lindas assim, ontem tinha, mas hoje restam somente 2 quadros,
0: tá acabando,
4: Ademar.
0: Tá acabando.
4: E você vai encontrar também, né, a seção de bijuteria. Aqui vai ter colar, brinco, anel, pulseira no precinho, hein? Cintos também, né, aqueles vestido social, minha amiga, pra você... ir aí, né, no casamento, na formatura, tem bastante opção aqui de vestido social, jalecos também, né, você que trabalha aí na área da educação, na área da saúde, corre pra cá, o atendimento hoje até às 19h30 e amanhã, 9h até às 18h, você é o nosso convidado mais que especial, vem pro Bazar Solidário aqui do Santuário Eucarístico. Ana Patrícia, direto pra capital. Impossível parar de ouvir.
0: Valeu, Ana Patrícia, um abraço pra você, um abração pra todo mundo que estão ali curtindo a programação da capital lá no Santuário e também trabalhando, as meninas, a rapaziada, o pessoal que está visitando, fazendo as compras. Hoje o atendimento até às 19h30 e amanhã até às 18 horas, tá bom, gente? Alô, José Augusto, lá do Jardim Universidade, um abraço pra você, pra todos que estão aí curtindo a nossa programação. Estamos todos aqui, Ademar, na Madeforte, na PR-323, quero participar. Toca uma música pra nós aí, Your Love de Oldfield, é isso? Rádio Capital, impossível parar de ouvir. Um abraço aqui para o Thiago Alexandre de Oliveira. Ademar, boa tarde, estamos curtindo a programação aqui no condomínio Laguilo, é isso? Me coloca no sorteio, tá? É, estamos colocando os porcelanatos aqui, Ademar. É... manda um abraço para o seu Antônio, isso, é, seu Antônio, manda uma música também para nós do Flashback e para todos os ouvintes, beleza? Coloca meu nome no sorteio, é o Thiago, lá do condomínio Laguilo, trabalhando e curtindo a programação. Valeu, seu Antônio, um abraço, Thiago, um abraço, Antônio, galera bacana curtindo a programação. Um abraço aqui também para o meu amigo Aguinaldo, né, Aguinaldo? Um abraço para o Agnaldo lá do Cassidori, um abraço para o Fernando, a Débora, pessoal bacana. Olha, gente, sexta-feira hoje a piazada acaba o trabalho, já tá churrasqueando. Hã? Tomando aquela skin já geladinha, já tão churrasqueando, Agnaldo? Aí você mata a gente, velho. Ô, meu Deus do céu, grande palmeirense, um abraço, Agnaldo, Fernandão, um abraço, Débora. A Débora também trabalha ali, rapaz, fazendo massa, né? Já tá aprendendo a sentar lá, Jota, olha só que maravilha. É isso aí, Débora, importante é trabalhar, menina. Alô, Sidney, um abraço para o Sidney. Paulo, Beatriz, lá do Beatriz Guimarães, me coloca no sorteio. Ademar, quer esse almoço? Tenha uma ótima tarde, você também. Tatiane Ferreira, gostaria muito de mandar um abraço, Ademar, para a Rosane, lá da Roupa Nova. Quem que mandou aqui? É... desejo a todos um ótimo dia, Deus abençoe a Tatiane Ferreira, da Rua Alceu Tolentino de Matos, mandando um abraço para a Rosane, lá da Roupa Nova. Brigadão. Quero ganhar prêmios, Ademar. Eunice Aparecida Fialho, valeu, Eunice. Emily, um abraço para você, Emily. É, a Emily Vitória, quero concorrer aos prêmios, toca Venga Boys aí, Ademar. Não, não tem nada de Venga Boys, não. É Vagalumes. Toca Vagalumes pra nós, Ademar. É a Emily, beijão pra você, minha querida Emily.

0: essa música Big Boom, mas dá uma vontade de agitar, né, rapaz? É. DJ Ilian, toquei duas hoje pra vocês. O pessoal tá pedindo bastante aqui sucessos do DJ Ilian. Tá aí pra vocês, então, que pediram. Obrigado pela sintonia. Big Boom aqui na nossa programação. Alô, Pedrinho, tá trabalhando? Tá assando costela, meu filho? Um abraço para o Pedrinho, o Alceu. Um abraço pra toda essa galera aí da construção. Sempre na sintonia da nossa programação. Alô, Márcia, lá da Rua Barcelona. Um abraço, Márcia. Obrigado pela sintonia, pelo carinho. O José Roberto também tá por aqui, né, José Roberto? É, me coloca no sorteio, Ademar. Estamos aqui no Residencial Mega Park, tá bom? Valeu, José Roberto. A Luzinete tá passando por aqui também, Luzinete Flores. Toca uma música pra nós aí, Ademar. Já estamos tocando. Quero ganhar esse almoço da Rainha da Paz, Ademar. É a Tati, lá do restaurante 100% Caseirinho. Claudinei Favarim, da Rua Berilo, Santa Mônica. Um abraço pra vocês. Alô, alô, Irene Pacheco. Tá tudo bem com você, dona Irene? Ademar, estamos curtindo aqui a nossa programação. É, na Vila 7, no conjunto Ovidio Franzoni, almoçando e curtindo curtindo a programação maravilhosa que você faz aí na Rádio Capital. Parabéns pela programação, tá maravilhosa. Obrigado a todos vocês. Irene Pacheco, aí da Vila 7. Alô, Ionice, como é que você está, dona Ionice? É, dona Ionice, peraí que eu dei um furo aqui. Agora sim você pode falar.
1: Boa tarde, Ademar, tudo bem? Aqui é a Ionice Garcia, da Morada do Sol. Gostaria de ouvir uma música da Ana Castela. Qualquer uma dela, ofereço para todos os amigos da Morada do Sol, de Vidigal, e para quem curte esse programa maravilhoso. Me coloca no sorteio. Tchau. Tenha uma tarde abençoada.
0: Amém, dona Ionice. Pra você também, pra todos de Vidigal. Beijão pra vocês. Alô, Claudinei.
2: Boa tarde, mais ou menos. Boa tarde. Aqui é o Claudinei, versão da Rua São 1980. Tarde abençoada. Uma história de benção. Graças a Deus. Quero participar do tempo, tá? Fica pra nós aí, Raiduk, Dragon Steel Day, Capital. Impossível para de ouvir.
0: Um abraço pra você, Claudinei. Alô, Roseli, curtindo a programação lá no Aquiles Comar. Roseli Souza já está participando. Fala, meu amigo Claudecir.
3: Boa tarde, Ademar. Aqui é o Claudecir Jorge da Roupa Nanapanema, beleza? Quero participar do sorteio. Manda um abração aí pro Amador, pintor, beleza? Santista Amador.
0: Alô, Amador, meu amigo Santista Roxo. Aí sim, aí é Santista, né, Amador? Um abração pra você. Ô, Claudecir, arrumou o fone de ouvido aí, meu filho? Alô, Marinês, um abraço pra Marinês também. Tá pulando corda uma hora dessa já, Marinês? Eita, tá pulando, tá alegre, tá feliz. Fala, dona Lourdes.
4: Ai, boa tarde, sou a Lourdes, aqui do Guarité. Ademar, toca uma música pra mim do João Bosco Vinícius. E coloca o meu nome aí no sorteio. Quero ganhar essa caixa térmica aí, tá bom?
0: Tá bom.
4: Um abraço pra vocês, uma ótima sexta-feira. Deus abençoe vocês. Tchau, tchau,
0: Ademar. Um abraço, dona Lourdes, obrigado pela sintonia. O que aconteceu aqui, minha filha? Ô, dona Maria Alexandre, você mandou áudio, mas você mandou agora, você não mandou pra mim ainda. Eu não falei ainda porque não chegou na sua hora, tá, menininha? Mas agora chegou. Fala, dona Maria Alexandre.
5: Demar, eu sou da Rua Lourenço Moreira, 136.
0: Tá.
5: Gostaria de participar do sorteio?
0: Um abraço pra você, não entendi direito, seu áudio tá bem assim, é complicadinho pra ouvir direito, mas parabéns pra você, felicidades, muitos e muitos anos de vida, que Deus te abençoe imensamente, tá bom, dona Maria Alexandre? Roberto Esquerdo.
6: Boa tarde, Ademar.
0: Tarde.
6: É o Roberto aqui da Metalúrgica Jacomelo.
0: Isso.
6: Troca um modão aí pra nós aí, no flashback.
0: Bacana?
6: Bem top.
0: Pode ser.
6: Tamo ligadinho na capital dentro de seguida.
0: Claro, opa.
6: Quero concorrer aos prêmios.
0: Certo.
6: Valeu, Ademar, um abraço.
0: Tudo vamos agitar a esquerda. Vai com a esquerda, vai com a direita, vai lá. 2:15.

0: Faz sucesso pra você a música dos Beatles com o sucesso Joy. Agora 2:19, 2:19. Ótima tarde pra você que está acompanhando a nossa programação aqui da nossa capital. Beleza? Daqui a pouquinho tem um sorteio dos prêmios pra você já já no nosso programa. 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Agora 2:22 na capital.
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0: Agora 2h26.
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0: Muito bem, vamos dar uma olhadinha rapidinho aqui como é que fica o tempo e a temperatura para este sábado, ou melhor, para hoje, sexta-feira, né? O amanhecer foi com tempo instável, com áreas de instabilidades atuando entre os Campos Gerais e o leste do estado. No decorrer da madrugada de hoje, no decorrer desta madrugada, foram registrados pancadas de chuvas moderadas a fortes e acompanhadas de muitas descargas elétricas. Os acumulados até o momento chega aos 20 milímetros em Curitiba e proximidades próximos, né? De 30 milímetros na região de Morretes. Para nós aqui, o tempo ainda está instável, né? Meio encoberto, assim, com nuvens. Nós temos aqui uma previsão de chuva, chuviscos, logo mais às 17 horas. Neste momento, parcial nublado, 28 graus. Hoje a temperatura vai ficar nos 28 graus, não passa disso. O pôr do sol, se tiver, será às 18h13.
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0: 12h27, vamos embora.
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0: 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Retorno comigo na próxima segunda.
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0: Final do telefone 4333. Ed Vidigal vai faturar a caixa térmica grandona, lá das lojas G. Um abraço para o pessoal de Vidigal. Gilmara Mendes. Alô, Gilmara Mendes. Passe por aqui hoje até às 18 horas ou amanhã até meio-dia para retirar o seu prêmio, ou na segunda, terça ou quarta, em horário comercial. O par de capas para banco de carro do meu amigo Paraíba das Redes, final do telefone 2585. é do Morada do Sol. Kleber Ferreira de Souza. Alô, Kleber Ferreira de Souza, do Morada do Sol. Passe aqui na rádio pegar o seu cartão para você retirar a sua capa do estofado do seu carro. O cartão do Almoço Mineiro, da Rainha da Paz, que acontece neste domingo. Estaremos juntos lá, viu? Com certeza. É final do telefone 0496. É a Débora Caroline Barbosa. Alô, Débora Caroline Barbosa, você fatura o cartão do Almoço Mineiro para domingo, beleza? O ingresso do Pet Music Festival, que acontece amanhã, dia 15, no Centro de Convivência da Terceira Idade. Final do telefone 4942. 4942 é a Berenice Santos Silva. Alô, Berenice Santos Silva, você ganha o ingresso do Pet Music Festival, beleza? Agora tem a película de vidro 3D da loja Resolve. Deixa eu ver aqui certinho. Final do telefone 1820. 1820 é da Avenida Piauí. É ali na Vila Operária, Milton Gonçalves. Alô, Milton Gonçalves, nome de cantor, rapaz. Um abraço, Milton, passo por aqui para retirar a sua película de vidro.
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0: Simbora, muito obrigado pela sua sintonia, pelo seu carinho, pela sua grande audiência. Convite aberto para você amanhã, 5 da manhã, com o nosso Bom Dia Cidade aqui na Rádio Capital. Estarei contigo amanhã, se Deus quiser, 5 da manhã, com muitos prêmios, beleza? Acorde cedinho para você ficar com a gente e concorrer a muitos prêmios, beleza? A Ana Patrícia está chegando. E a gente vai embora, com as graças de Deus. Rádio Capital, a rádio da comunidade, a rádio da família, a frequência da família brasileira. Beijão no seu coração, tchau e até amanhã cedo.

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E também valendo a cesta do café da tarde da Creme Café, deixando nossa vida sempre mais gostosa. Quem é da Imaculada, minha gente? Olha só, e até o final do mês sai aí as inscrições, né? Para o segundo acampamento da Imaculada. Ana Patrícia, ué?

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E tá valendo, né, a sua participação aí, a cesta do Café da Tarde. Eu tenho também aqui dois ingressos, né, cortesia pra amanhã, na segunda edição do Pet Music Festival. Tá a fim de participar, né, deste evento, começando aí a partir das 13 da tarde, ali no

0: mensagem. Ana, eu quero concorrer o ingresso cortesia aí pro Pet Music. 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
0: 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Agora eu quero falar com você, né, que está enfrentando uma luta, uma preocupação, uma tribulação. Tem dias em que a caminhada parece pesada, mas Deus continua cuidando de cada detalhe. Ainda se vier noites traiçoeiras, se a cruz pesada for, Cristo estará contigo. Aumenta o som, fortaleça a sua fé e cante conosco. Michel Teló, Noites Traiçoeiras, 2h48. Boa tarde. Ele vai.

nossa vida, a nossa família. Estamos vivendo aí a semana da família, né? Entregar tudo, consagrar tudo à nossa mãezinha, porque ela vai acolher a nossa dor, o nosso agradecimento, vai acolher tudo e entregar para Jesus. E a bênção vem, hein? Ou se não vem, com certeza. Daqui a pouquinho, se você tem aí o seu pedido, né? Compartilha 998557007. 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Está acontecendo o Bazar Beneficente aqui no Santuário Eucarístico. É, todo mundo que já passou por lá, né? Nos cumprimentou. Um beijo no coração. Obrigado aí, né? Pela sua doação, pela sua ajuda. Muito obrigado, que Deus abençoe sempre. Você que não passou, olha só, dá tempo, hein? Tá acontecendo agora, né? Hoje, sexta-feira, vai até às 19h30. Amanhã, no sabadão, também. Das 9 da manhã até às 18 horas. E claro, né? Você é o nosso convidado especial. Vem, você que tem aí, né, o seu brechó, você que compra peças aí pra revender, né? Aqui no santuário você vai encontrar roupas, calçados, artigos pra decoração, livros, DVDs, bijuterias também. Olha só, ontem, né, tinha um monte de opções em quadros. Quadros decorativos ali, um mais lindo que o outro, gente. Tinha um lá

0: artigos decorativos aí. Olha só, uma infinidade de itens, né? Atendimento amanhã, portanto, das 9 da manhã às 18 horas. Arquinho aí, minha amiga, né? Que gosta daquele arquinho pra não ficar caindo o cabelo nos olhos, R$1 somente. Linhas, olha aí, meninas da costura. Linha tem também no Bazar Santuário, R$1 ali, o rolo de linha. E aquela linha resistente, hein? Até barbante aí pra minha amiga fazer aquele crochêzão. Vale a pena. Vem pro Bazar do Santuário, doe, né? E ajude o Santuário Eucarístico.
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3: 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Alisão. Boa tarde, Andréia da Silva Ribeiro. Pediu Eu Seguirei. Quer participar do sorteio? Tá no sorteio, Andréia do Parque das Nações. Um beijo, viu, querida? Deus abençoe. Boa tarde, Patrícia. Quero colocar no sorteio, né? Lúcia Ribeiro de Jussara. Pediu Bala Bala. Beijo, viu, querida?
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3: Vamos acolher agora, né, as preces que nos chegam aqui através do nosso WhatsApp para consagrarmos juntinhos a nossa mãe. Boa tarde, Ana. Coloca minhas sobrinhas na consagração. A Caroline, que deu à luz ontem, a Cecília. E a Heloise, que deu à luz ao David hoje. Que a Virgem Maria cubra eles em seus bebês com seu manto de amor, paz e proteção. Minha amiga Martinha Clemente. Ô, Martinha, que maravilha, notícia boa, família aumentando, né? Louvado seja Deus. Boa tarde, Ana. Quero colocar toda a minha família na consagração à Nossa Senhora Aparecida. E quero colocar um sorteio da sexta, que é a Sebastiana no Parque das Nações. Obrigada, tá no colo da mãe.
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Ó Maria Santíssima, que em vossa imagem milagrosa de Aparecida, espalhais inúmeros benefícios sobre o Brasil. Eu, embora indigno de pertencer ao número dos vossos servos, mas desejando participar dos benefícios da vossa misericórdia, prostrado a vossos pés, consagro-vos o entendimento, para que sempre pense no amor que mereceis. Consagro-vos a língua, para que sempre vos louve e propague a vossa devoção. Consagro-vos o coração, para que depois de Deus vos ame sobre todas as coisas. Recebei-nos, ó Rainha incomparável, no ditoso número dos vossos servos. Acolhei-nos debaixo da vossa proteção. Socorrei-nos em nossas necessidades espirituais e temporais, e sobretudo na hora da nossa morte. Abençoai-nos, ó Mãe Celestial, e com vossa poderosa intercessão, fortalecei-nos em nossa fraqueza, a fim de que, servindo-vos fielmente nesta vida, possamos louvar-vos, amar-vos e render-vos graças no céu, por toda a eternidade, assim seja.

0: pela intercessão de Nossa Senhora Aparecida, Rainha e Padroeira do Brasil, a bênção de Deus Onipotente, Pai, Filho e Espírito Santo, desça sobre vós e permaneça sempre. Amém.
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2: Ainda no colo da mãe, né, as intenções que nos chegam através do nosso WhatsApp. Boa tarde, Ana, quero colocar o Hugo Gabriel no colo da nossa mãe, Nossa Senhora, que ela cuida, abençoe e ilumine a vida dele e também, né, a minha saúde, e que São José providencie um trabalho pro Igor. Coloca meu nome no sorteio, tá no sorteio, viu, querida? Obrigada aí pela sua participação.
3: Boa tarde, Patrícia. Ana Patrícia, é a Geni. Eu estou pedindo para participar da consagração Nossa Senhora Aparecida e ir ao colo da mãe. Com a graça de Deus. Um abraço para você, Ana Patrícia.
2: Outro nome para a senhora, dona Geni. Excelente final de semana, viu? Beijão. Oi, Ana, tudo bem? Coloca toda a minha família no colo da mãe Aparecida. Tô ligadinha na melhor rádio da região. Coloca meu nome no sorteio. A Marilda dos Santos, de Terra Boa. Um beijo, Marilda. Excelente final de semana para você e toda a família. Tá bom, querida?
4: Boa tarde, Patrícia.
2: Boa tarde.
4: Um abençoado final de semana para você, para toda a sua família, tá? Que Deus que abençoe. Aqui é a Sirlei Camargo. Eu quero colocar eu na consagração. Eu, meu filho Jefferson, e os filhinhos dele, Emanuele e Anthony. E eu quero participar da cesta do café da tarde. Eu quero trazer para Terra Boa, aqui na rua Vale do Rio Verde 295, no conjunto do Bacatinho. Deus que abençoe. Tenha um bom final de semana.
5: Boa tarde, Ana. Tô animando essa tarde. Tô aqui no terreirão tomando café. Bem, saca, graças. Deus e eu. Pra me animar mesmo, pra ver se dá aquela coragem boa mesmo.
2: Bom toca aí, trabalho bala. Aí, hein? Maravilha.
5: Pra todos os povos que curte o teu programa, que é um programa excelente de bom, hein? E põe eu e a minha família aí no colo da mãe, tá? Sou o Arthur, família Coroni, família Silva, família Senna, tá bom? No colo da mãe. Boa tarde, fechou, boa sexta, com Deus.
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0: momento especial, né? A gente fica até mais leve. Porque a gente sabe que a nossa mãe já tá cuidando de tudo, né? Já tá passando na frente ali, ó, levando tudo. As nossas dores, nossos medos, nossas lágrimas, também agradecimentos. E apresentar tudo pra Jesus. É maravilha, hein? 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

0: 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Alô, Fátima, muito boa tarde, querida, ligadinha no Morada do Sol, né? Tamo junto, viu, minha linda? José Roberto tá participando também. Oi, Claudinei, boa tarde, tudo certo?
1: Boa tarde, meu Patrícia, boa tarde, seu Claudinei. Patrícia, tarde abençoada, tarde benção pra nós, graças a Deus, mais uma tarde abençoada, mais um dia pra nós abençoado, tá? E aí, Latino, me leva aí, quero participar dos prêmios, tá? 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
0: 3h20, boa tarde.
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0: 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Franciele da Silva, ligadinha ali na Rua Cedro, né, Fran? Let's go, girls. Excelente tarde, Fran. Tá no sorteio. Daiane também tá participando ali na Avenida Amazonas. Beijo. Beijo.

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1: Com certeza. Capital 3h24, boa tarde. 998557007, valendo a cesta do café da tarde, da Creme Café e também o ingresso cortesia aí para o segundo Pet Music Festival.

Deixa de banca, raça negra e o saudoso, né? Reginaldo Rossi. Reginaldo Rossi. E o evangelho de hoje, dia 14, né? De agosto, está.

0: sacerdote e mate. A história de vida dele é linda, né? Ele ofereceu a própria vida para salvar um pai de família no campo de concentração, lá em Auschwitz, né? Um testemunho de fé, coragem e amor ao próximo. Olha só, você teria essa coragem? É, e o evangelho de hoje, Jesus fala sobre o amor, a fidelidade e também o compromisso dentro da família, recordando o projeto de Deus para aqueles que assumem uma vida juntos. E fica a frase principal: o que Deus uniu, o homem não separe. E o que Jesus quer nos ensinar hoje? Que o amor verdadeiro precisa, né, de cuidado, diálogo, paciência e, claro, fidelidade. Nem sempre será fácil, mas Deus nos chama a não desistir diante das dificuldades e a colocar o amor acima do orgulho das diferenças. Que São Maximiliano Kolbe nos ensine também a amar com atitudes, com coragem e até com sacrifício pelo outro. Amém? Assim seja sempre, não é mesmo? Cláudia C. Jorge, Águia Panfletos. Boa tarde, tudo certo?
1: Boa tarde, Ana Patrícia, beleza? Aqui é o Cláudio Sir Jorge da Roupa Nana Panema 47. Quero participar do sorteio. Beleza? Manda um abraço aí pra todos os pintores do Cianorte aí. Picolino, pintor, beleza? Tamo junto, capitão. Você não pode parar de ouvir.
0: Abraço então a todos os pintores aqui de Cianorte, também da região, ouvindo a capital, né, Claudeci? Valeu, excelente tarde! Cleusa dos Seis Conjuntos tá ligadinha, né? O Júnior Ferreira ali na rua Antônio Lino dos Seis tá no sorteio, tá, querido? E agora uma canção, né, pra lembrar você de uma coisa: o seu valor não está no que você tem, nem no que o mundo pensa sobre você. Você é único, amado e precioso aos olhos de Deus. Então, se hoje alguém fez você se sentir pequeno, lembre-se, para Deus você é raridade. Aumenta o som, deixa essa mensagem tocar seu coração. Raridade com Anderson Freire.

0: dia 15 de agosto, no Centro de Eventos da Terceira Idade, em Cianorte, primeiro Fórum da Causa Animal, a partir das 13 horas. E às 20 horas, segundo Pet Music Festival. Marquinhos Santos, Joelma Martins, Dinei Vinoli, Joel e muito mais. Entrada, 1 quilo de ração. Organização, Instituto Cão Paixão. Patrocínio, Itaipu Binacional. Apoio, Filhote Educado, Total Vet, Intersul Vet Pet, MSD Saúde Animal, Joalha Informática, Estim Extintores, Tribuna de Cianorte, TV Cinturão Verde.
1: E a gente tem o ingresso cortesia aí, hein? Tá a fim de participar aí da segunda, né? Edição do Pet Music Festival. É o Fórum da Causa Animal do Paraná. É, sua presença faz, claro, né? Toda a diferença. Amanhã, portanto, dia 15 de agosto, aqui no Centro de Convivência da Terceira Idade, né? Na Avenida Pernambuco. Fórum da Causa Animal, começando ali às 13 da tarde, às 17 horas. E o festival musical, né, que estará imperdível. Presença confirmada aí de vários artistas aqui de Cianorte, inclusive, né, o meu amigo Marquinhos Santos. Maravilha! A partir das 20 horas, das 20, né, às 4 da matina. Mais de 10 atrações culturais e palestrantes. E a entrada solidária, 1 quilo de ração. É cultura, música e amor, unidos pela causa animal. Tá a fim de faturar? Então participe no 998-55-7007. E valendo também a cesta do café da tarde, recheada de guloseimas, da panificadora Confeitaria Creme Café, que deixa, né, a nossa vida sempre mais gostosa. 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
2: Boa tarde, Ana Patrícia. Tudo bem? Tarde. Uma boa tarde, hoje é sexta-feira. Qual é o meu nome do sorteio? Adenilson Ed de Oliveira. Toca uma música pra mais fazer um favor aí, ó. Um abraço pra Deus, tudo de bom. Bora aqui no Pedro Moreira. Tchau, obrigado.
1: Tchau, obrigado. Tamo junto, hein? Até o céu.
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1: 3h39, muito boa tarde.
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1: Claro que temos! Banda Pinheiro tá ligada. ligadinha, né, Wanda? Um beijo, viu, querida? Helen Cristina, no Morada do Sol. Ali na Lígia Fagundes Teles, Angélica Alves Macedo, tá ligadinha, né, Angélica? Beijo!

10h43, hein? Muitíssimo boa tarde. A dica da tarde, né? O que você deve consumir essa verdura, alface? Por quê? Por quê? Porque ela hidrata o corpo, né? Ela é riquíssima em fibras e fonte aí de antioxidantes. E por que você deve consumir o couve, a folha, né, da couve? Ela fortalece a sua imunidade, melhora a digestão e previne anemias. Espinafre, ele é fonte de ferro, protege as células, melhora a circulação. Escarola, ajuda o intestino, é fonte de vitamina A e C e também regula o açúcar no sangue. E a salsinha, minha gente, amada por muitos e odiada por outros, né? Eu particularmente sou apaixonada por salsinha. Propriedades diuréticas, melhora a circulação e desintoxica aí o organismo. E a rúcula, quem gosta de rúcula? Eu não gosto. Mas ela é muito boa, olha, ela é rica em cálcio, fonte de proteínas e auxilia na saúde óssea. Você viu? É as folhas aí, né? Fazendo muito bem pra nossa saúde. Sem contar que arroz, feijão e mistura, né? Sei lá, a carne ali, tem que ter uma folha, né? Tem que, o verde

0: tarde, querida.
1: Boa tarde, Ana Patrícia. Que é Vila São Lourenço. Toca a música do Padre Ezequiel, na sua casa tem Jesus.
0: Uhum, beleza, vamos procurar aqui. Daqui a pouquinho a gente roda pra você, tá bom, querida? Boa tarde, Eliane.
2: Boa tarde, Ana Patrícia, aqui quem fala é a Eliane. Gostaria de agradecer a cesta do café da tarde que eu ganhei esses dias. E eu quero pedir pra você se você pode tocar pra gente hoje uma música, Meu Alvo, do Thiago Braga. Eu ofereço pra minha prima Tissara, que ela é fã dele.

Maravilha, viu, querida? Obrigada aí da sua participação, da sintonia, né? 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
0: 9 para as 4. 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
0: pra você, ouvinte especial da capital, né? Muito obrigado, você que esteve comigo, né? Desde as 14h30 até agora. Deus abençoe ricamente a sua vida hoje e sempre. Que a sua tarde seja incrível. O seu final de semana maravilhoso e abençoado. Será, né? Tenho certeza, porque a mãe tá cuidando de tudo já, né? Vamos lá então ver primeiro, né, a cesta do café da tarde. Quem vai tomar o cafezão da tarde caprichado por conta da Creme Café Capital, final do telefone 8494. É a minha amiga Sônia. Daqui a pouco a gente chega aí, hein, Soninha? Beijo do seu coração, querida. E o ingresso, né, pra assistir aí o segundo Pet Music Festival amanhã, né? Das 13h às 17h, né? Acontecendo o Fórum da Causa Animal. E das 20 às 4h, o Festival Musical. Olha só que top! Demais, hein? Final do telefone 4870, Claudinei e a Clarinda Maia também vai levar aí. Olha só, passa pra retirar aqui na rádio, hein? Em horário comercial, Claudinei e Clarinda. Amanhã, a partir das 9h, no Bazar do Santuário. Você é meu convidado especial, hein? Muita coisa bacana pra você garimpar. Bom final de semana. Beijo, ó. Fui. Vem chegando o Natal Reis com Balanção Sertanejo.

0: Porra, aí sim,
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Boa tarde, gente. Estamos nós aqui mais uma vez, porque o grande mestre do céu, o nosso Criador, nos permitiu estarmos novamente juntinhos nesta tarde para darmos início a mais um desfile da boa música sertaneja para você, né? Começa agora, vai até às 7, com muita alegria, tocando no seu rádio aquilo que toca o seu coração. O modão sertanejo, bom demais. Sexta-feira chegou, né, minha amiga? Semana comprida, barbaridade. Achei que nunca ia chegar a sexta, mas chegou. Olha aí, hoje dia 14 de agosto 2026, sexta-feira, dia do cardiologista. Olha aí, o profissional que cuida do coração da gente, né? Profissional cuida, e quem não é profissional acaba abalando o coração. É, minha amiga, é desse jeito, né? Olha, com muito carinho, quero abraçar a todos carinhosamente, desejando a vocês, nossos irmãos e irmãs, boa tarde, boa tarde. No final do programa, mais pra frente, depois das 6, no segundo bloco, depois do Ângelo, eu vou sortear o bolo pro aniversariante da semana, viu? Presentão da JV Máquinas e Compressores, você que fez aniversário a partir de domingo, dia 9, até amanhã, sábado, dia 15, manda pra cá o nome completinho que vai estar concorrendo, tá bom? Um delicioso bolo ali da JV Máquinas e Compressores, viu, minha amiga? 998557007 é o zap, 998557007.

0: Neto!
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1: É, 4:11 agora, minha amiga, boa tarde, em casa, trabalhando, faxinando, hoje é dia de faxina, né, comadre? Sexta-feira, olha só. O céu tá parcialmente nublado, encoberto o sol, daqui a pouquinho eu vou ver a previsão, como é que vai ficar para esse final de semana, viu? É, ver se vai dar para nós encarar aquele churrasco lá em Japurá, na estrada de terra. Eu tenho um convite para ir no churrasco lá em Japurá, mas é na estrada de terra. Vai ser domingo. Se chover, aí enrolou tudo. Aí não vai ter jeito, né? É, estrada de terra no Japurá. Com chuva, minha Nossa Senhora, coisa é brava. 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Deixa eu ver o tempo aqui, a temperatura 29 graus agora aqui na rua Florianópolis, viu? Amanhã permanece o mesmo padrãozão, né, de temperatura 29. No domingo talvez bate 30, viu? Bate 30 graus. Tem previsão de pancadas de chuva ainda hoje por aqui. Amanhã, deixa eu ver, amanhã vai dar um dia ensolarado. Amanhã probabilidade de chuva é zero, viu? Amanhã é zero. Hoje é 98% de probabilidade de chuva. Aí sábado não tem chuva, domingo também não. Segunda, terça, quarta, quinta, sexta e sábado. Vai ser uma semana ensolarada a próxima, viu? Solzão vai comer sorte e a temperatura vai subir também, tá? 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Boa tarde, Natal, estamos ligados. Hoje é dia de virar um camelão. Você viu, rapaz? O camarada tá animado, mudar de cor. Marcos, terra boa, abraço, companheiro. Hoje é dia de nós virar camaleão, né, Marcos? Camaleão é que muda de cor. Meu amigo Jaimão é que gosta. Sexta-feira. É, essa hora ele já deve estar mudando de cor, né? Você viu, filho? Oh, 4h19. Cadê a música? É da Castela? A Castela e a Perla, olha

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1: Abençoa, Senhor, a minha também.
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7: Agora 4h27. Olha, eu vou sortear o bolo pro aniversariante da semana hoje, viu? Sexta-feira tem um bolo ali da JV Máquinas e Compressores, né? Você que fez aniversário de domingo, dia 9, até amanhã, dia 15, pode mandar o nome completinho para cá para estar concorrendo depois do segundo bloco do Ângelo, né? Depois do Ângelo, no segundo bloco, eu faço o sorteio. 998557007 é o WhatsApp, tá? 998557007. Beleza? Bom demais. 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Meu amigo Júnior. Meu amigo Júnior disse que amanhã vai lá no Vermelho também. É, ele e o Marcos Corso. Vai lá no Vermelho comer um lambari frito, né, Julião? Vamos lá, sim. É o período da tarde, né? Depois das duas, né, filho? Depois das duas. 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A galera tá mandando aqui o nome completinho. Só lembrando aqui que esse número, ele não tem jeito de a gente atender ligação, viu, gente? Não tem como atender, porque cai na tela do computador aqui, não tem como a gente conversar, tá? Então você manda mensagem com o nome completinho pro aniversariante da semana para estar concorrendo. 4:34, eu falo para você da Frutinorte Cia Chopp. Epa, tá chegando o final de semana. 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Agora, 4:35. Ei, menino, você viu o Timão ontem? Acabou empatando, né? Você viu? Que jogo duro, companheiro. 0-0, os argentinos são fortes, viu? É, e dão cacetada. Eles desce o cacete mesmo. Mas o Corinthians também desceu o cacete pra cima. Foi briga de foice o jogo de ontem contra o Rosário Central. Volta agora, dia 21, na outra quinta-feira. É, nós vamos encarar o Rosário Central, mas aí vem no Allianz Parque. Aliás, no... ali no... no campo da Caixa Econômica. Na Neoquímica, né? Na Neoquímica da Caixa, lá em São Paulo, o campo do Corinthians. Então, aí vai ser jogo brigado de novo, viu? O negócio vai pegar forte também. Deixa eu ver, 0-0 Rosário Central e Corinthians, Vasco e Olímpia do Paraguai, 0-0 pela Sul-Americana. Olha só, o Botafogo levou do Cienciano 6-1. Ê, Botafogo, pela Sul-Americana. Cienciano 6, Botafogo 1 ontem. Meu Deus do céu, o que é isso? Olha, 4:37.

0: 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E viu? Agora 20 para as 5.
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0: Marília Mendonça, é isso? E o Cristiano Araújo, de quem é a culpa, hein? 4h43.
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2: É, agora faltam 14 minutos para as 5, minha amiga. Boa tarde. 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Tá bom? Olha aí quem fez aniversário essa semana, deixa eu ver aqui, foi ontem, meu amigo João Camilotti. Ô, Camilotti, abraço pra você, companheiro velho. Fez aniversário, olha só. Ô, João Camilotti, vamos fazer o seguinte, companheiro, vamos fazer matar um bezerrinho daquele que tem ali no sítio, na chácara. Ou então um porquinho daquele que o Dinei tá engordando pra nós fazer no tacho. Você pode deixar que o vinho eu levo. João Camilotti, você pode deixar que o vinho eu levo, viu, filho? Parabéns, João Camilotti. Deus abençoe. Muitos anos de vida pra você, até porque nós precisamos que você viva bastante pra rezar pra nós, viu, companheiro velho? 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Meu amigo Emerson, um abraço para você. Ontem a Mega Sena acumulou, ninguém acertou os seis números, né? Amanhã vamos ter final 5 e vai ter um acumulado, chega a 38 milhões de reais a Mega Sena para amanhã, sábado, viu? 38 milhãozão. Quem acertou a quina ontem vai receber.

0: você.
1: Pronto.
0: Pronto.
1: Falei.
0: Valeu! Agora 4h59.
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0: Agora 5h04, minha amiga, mande o nome completinho do aniversariante desta semana para cá, pro 99855-7007, viu? 99855-7007. Mas é mandar mensagem, a ligação, as pessoas estão insistindo na ligação, mas não tem como atender a ligação nesse zap, viu, gente? Não tem, tá ligado ao computador aqui, cai na tela, tá? Então não tem como a gente atender, tá? 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Ei, Paulinho, e o galinho, velho, como é que tá aí? Animado? Animado nada, mentiroso que só, né? 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Meu amigo Homero, grande Homero. Agora, 5:10.

0: aniversário hoje do meu amigo Mário Trebeck. Mário Trebeck, nosso parceiro de trabalho aqui. Grande Mário, parabéns. Quem mandou o recado aqui foi o Antônio Almeida, né, Antônio? Não, foi o... foi quem? O Edson Fulaneto. O Edson Fulaneto falou: Natal, o Mário tá de aniversário hoje. Parabéns. Ele não falou nada pra nós, viu, Edson? Com medo da gente cobrar alguma coisa dele. Você já pensou? Você já pensou? Com medo da gente pedir assim... hoje é sexta, né? Amanhã é sábado, de repente... Pode rolar um negócio, uma carninha no espeto, né, companheiro? Mas ele caladão aí, descobri agora. Agora 5:17.
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0: Balanço Sertanejo, 5:19. Olha, minha amiga, tem dias em que a gente não precisa de respostas nem de palavras. Só de um abraço sincero que faça o coração acreditar por alguns instantes que vai ficar tudo bem. É isso. E tem dias que a gente precisa. 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Meu amigo Edson, abraço pra você, companheiro velho. Tá lá ouvindo nós, trabalhando e caprichando no pão quentinho, né, Edson?

0: impossível arrancar você de mim. Olha aí. Que mensagem, hein? Que recado, Sandro Gustavo. Agora, 5h27.
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0: Olha aí o Renan e o Arraí agora, 5h31.
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3: Olha, agora 5h34, 5h34. É, amanhã tem Brasileirão, né? Volta o Brasileirão em campo amanhã, né? Com Fluminense e Palmeiras, logo à tarde, às 16h30. É a 23ª rodada. O líder, o Palmeiras, encara o Fluminense no Maracanã. Atlético Paranaense e Bragantino, São Paulo e Curitiba. É, também é sábado, né? Amanhã, são três jogos. Domingo, Chapecoense e Bahia, América, Atlético Mineiro e Grêmio, também Vasco e Santos. Mirassol e Flamengo, Vitória e Botafogo no domingo, tem o Corinthians e o Cruzeiro. Olha só, nós joga em casa com o Cruzeiro, hein, companheiro? Deixa eu ver aqui, estamos em sétimo lugar com 32 pontos, a gente ganhar, vai mais 3, vai para 35, nós já encosta lá no G4, viu? Se nós ganhar domingo, nós já encosta no G4, só. Internacional e Remo fecha a rodada na segunda-feira, às 8h. 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Meu Deus do céu. Cadê? Já mandou o nome do aniversariante pra cá, minha amiga? Mande pra cá, 998557007. Quem fez aniversário entre domingo, dia 9, até amanhã, dia 15, nesta semana, vai estar concorrendo ao sorteio. Ao sorteio de um bolo pro aniversariante, viu? Ali da JV Máquinas, meu amigo João Vitor. Manda o nome completinho pra cá pra nós. 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

0: dizia um Chitãozinho Chororó, pegando lágrimas com as mãos. Agora, 5h43.
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0: matando a saudade, sentimento sertanejo, música do milionário Zé Rico agora, 5h46.
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0: É, 5h48, minha amiga. 12 minutos para as 6. 12 para as 6. E a sexta-feira, chegando já no seu final, né? Muita gente esperando esse dia tão ansioso, né, companheiro? Para trabalhar animado, para chegar a fazer já a programação da noite. Já tá tudo certinho aí para hoje à noite, minha amiga. Vai no bailão? Ai, ai. Não, hoje não tem bailão, não, né? Hoje não. É amanhã, sábado. É amanhã que tem bailão. Amanhã que tem bailão. Olha, tanta coisa que a galera inventa pra poder trazer o Mondiado lá do Paraguai. Eles inventam tudo, rapaz. Tênis, doce de leite, shampoo. É, os emagrecedores do Paraguai são achados em lugares inusitados durante a apreensão no Paraná. A polícia encontra o emagrecedor dentro de pote de doce de leite. Você já pensou, minha amiga? É, medicamento para emagrecimento tem sido encontrado pela Receita Federal, esconderijo inusitados. E as apreensões fazem parte da fiscalização contra a entrada irregular de produtos pela fronteira, né? E mostram diferentes formas para se tentar ocultar a mercadoria. Desde janeiro, mais de 150 mil medicamentos para emagrecimento foram apreendidos pela Receita Federal em Foz do Iguaçu. É coisa de louco, hein? Inventam tudo. Dentro de pote, gel de cabelo, shampoo, doce de leite, pote de doce de leite. É, tem, eles inventam tudo. Na sola do tênis, eu tava vendo ontem uma reportagem. Na sola do tênis, o caboclo põe o negócio do Mondiado. É coisa de louco. 6:10. 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Daqui a pouquinho, depois do Ângelo, no segundo bloco, nós sorteio o bolo pro aniversariante da semana, o presente da JV Máquinas, viu? 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Agora 6h53, daqui a pouquinho tem o Momento Ângelo, eu volto em seguida, vou até às 7 com você, depois do Ângelo, aí

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0: anjo anunciou a Maria, e ela tornou-se mãe de Deus. Sendo mãe de Cristo, ela é a mãe celestial dos homens. Homens que, através do seu trabalho do campo, da indústria ou do comércio, extraem diariamente o seu sustento material. Agora pare para reverenciar a Virgem Santíssima e contemplar as suas virtudes. Pois ela que acompanhou seu filho Jesus desde o nascimento até a morte na cruz, nos legou um modelo de força, de bondade, de desprendimento e de amor entre os homens.
1: Louvado seja nosso Senhor Jesus Cristo, para sempre seja louvado. Eu sou o Padre João Mendes, pároco da paróquia Nossa Senhora de Fátima e Santuário Eucarístico Diocesano de Cianorte, e convido você a rezar junto comigo. Em nome do Pai, do Filho e do Espírito Santo. Amém. O anjo do Senhor anunciou a Maria, e ela concebeu do Espírito Santo. Ave Maria, cheia de graça, o Senhor é convosco. Bendita sois vós entre as mulheres, e bendito é o fruto do vosso ventre, Jesus. Santa Maria, Mãe de Deus, rogai por nós, pecadores, agora e na hora de nossa morte. Amém. Eis aqui a serva do Senhor, faça-se em mim segundo a vossa palavra. Ave Maria, cheia de graça, o Senhor é convosco. Bendita sois vós entre as mulheres, e bendito é o fruto do vosso ventre, Jesus. Santa Maria, Mãe de Deus, rogai por nós, pecadores, agora e na hora de nossa morte. Amém. E o Verbo se fez carne e habitou entre nós. Ave Maria, cheia de graça, o Senhor é convosco. Bendita sois vós entre as mulheres, e bendito é o fruto do vosso ventre, Jesus. Santa Maria, Mãe de Deus, rogai por nós, pecadores, agora e na hora de nossa morte. Amém. Rogai por nós, Santa Mãe de Deus, para que sejamos dignos das promessas de Cristo. Amém. Oremos. Infundi, Senhor, em nossas almas a vossa graça, a fim de que, conhecendo pela anunciação do anjo a encarnação de Jesus Cristo, vosso Filho, cheguemos, pelos merecimentos de sua paixão e morte na cruz, à glória da ressurreição. Pelo mesmo Cristo, Senhor nosso. Amém. Hoje, dia 14, sexta-feira, a Igreja faz memória de São Maximiano Maria Kolbe, presbítero e mártir. Aleluia, aleluia, aleluia. Acolhei a palavra de Deus não como palavra humana, mas como mensagem de Deus, o que ela é em verdade. Aleluia. Proclamação do Evangelho de Jesus Cristo segundo Mateus. Glória a vós, Senhor. Naquele tempo, alguns fariseus aproximaram-se de Jesus e perguntaram para o tentar: é permitido ao homem despedir sua esposa por qualquer motivo? Jesus respondeu: Nunca lestes que o Criador desde o início os fez homem e mulher? E disse: por isso o homem deixará pai e mãe e se unirá à sua mulher, e os dois serão uma só carne, de modo que eles já não são dois, mas uma só carne. Portanto, o que Deus uniu, o homem não separe. Os fariseus aproximaram, então, como que Moisés mandou dar de modo que eles já não são dois, mas uma só carne. Portanto, o que Deus uniu, o homem não separe. Os fariseus perguntaram: então, como é que Moisés mandou dar certidão de divórcio e despedir a mulher? Jesus respondeu: Moisés permitiu despedir a mulher por causa da dureza do vosso coração, mas não foi assim desde o início. Por isso eu vos digo: quem despedir a sua mulher, a não ser em caso de união ilegítima, e se casar com outra, comete adultério. Os discípulos disseram a Jesus: se a situação do homem com a mulher é assim, não vale a pena casar-se. Jesus respondeu: nem todos são capazes de entender isso, a não ser aqueles a quem é concedido. Com efeito, existem homens incapazes para o casamento porque nasceram assim, outros porque os homens assim o fizeram, outros ainda se fizeram incapazes disso por causa do reino dos céus. Quem puder entender, entenda. palavra da salvação. Glória a vós, Senhor. Meditando hoje a palavra de Deus na lei, mais um pouquinho da história de São Maximiliano Kolbe. Nasceu na Polônia em 1894 e morreu em Auschwitz no dia 14 de agosto de 1941. Entrou para o elenco dos santos com o título de sacerdote e mártir. Seu testemunho ilumina com luz pascal o horroroso mundo dos campos de concentração. Consagrou-se ao Senhor na família franciscana dos menores conventuais. Grande devoto da Virgem Maria, fundou a Milícia da Imaculada e desenvolveu, através da palavra e dos seus escritos, intenso apostolado missionário na Europa e na Ásia. Deportado para Auschwitz durante a Segunda Guerra Mundial, num ímpeto de caridade, ofereceu sua vida de sacerdote em troca da vida de um pai de família, seu companheiro de prisão. Morrendo de fome no bunker, São João Paulo II chamou de patrono do nosso difícil século. Sua vida situa-se na encruzilhada dos problemas emergentes do nosso tempo: fome, paz entre os povos, reconciliação, necessidade de dar sentido à vida e à morte. E é esse testemunho de São Maximiliano Kolbe que devemos trazer para a nossa vida cristã. O ser humano ultrapassa sua fragilidade. A vocação cristã, neste mês vocacional, em qualquer estado de vida, é resposta ao chamado divino que torna possível a vivência plena da comunhão. O Senhor vos abençoe e vos guarde, volva o seu olhar sobre vós e vos conceda a sua paz, na intercessão de São Maximiliano Maria Kolbe. Em nome do Pai, do Filho e do Espírito Santo. Amém. Fique com Deus e tenha uma boa noite.
0: Encerramos esta nossa reflexão alimentados na fé e protegidos pelas bênçãos e graças celestiais. Voltamos às nossas atividades na família, no trabalho e na sociedade, conscientes de nossa responsabilidade por um mundo melhor, mais justo e mais humano. Uma boa noite a todos.

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6:15, minha amiga, boa noite. Estamos de volta agora, reforçados na fé e alimentados pela palavra, né? Bora juntinhos por aqui até às 7, eu, você e a boa música. Início de noite de sexta-feira hoje, olha aí. Sextou, hein? 14 de agosto de 2026. É, hoje estamos vivendo ainda o inverno brasileiro, vai até o dia 22, é mais de um mês ainda de inverno, viu? E o inverno, você sabe que é a estação fria do ano. A gente sente um calorzinho, mas de repente pode vir mais uma frente fria por aí, né, minha amiga? E esse efeito sanfona, você sabe que arrebenta com o organismo da gente, né? É o que a gente encontra de pessoas aí com essa gripe, essa coisa, o efeito desse calor e frio, né? É, acaba com o negócio da imunidade, vai lá embaixo. Ih, meu Deus do céu. É o inverno brasileiro, olha, a lua está na fase minguante, não nova, né? A lua está nova. E hoje é o dia de número 226 do ano. Olha aí, faltam 139 dias para a gente chegar em 2027. É já que nós estamos lá. Hoje é dia do cardiologista, aquele que cuida do nosso coração, viu, companheiro? Cardiologista, dia de controle da poluição industrial. Hoje é dia também da unidade humana, dia interamericano da qualidade do ar, dia mundial do lagarto. É, pobre do lagarto, ei, meu Deus do céu. Hoje é dia mundial do lagarto também, né? E a igreja celebra hoje a memória de São Maximiliano Maria Kolbe, mensageiro da paz no Holocausto. Eu assisti um filme do São Maximiliano, né? É, que ele se envolveu lá para poder agasalhar os soldados que fugiam da guerra ou do Holocausto, né? É, ele abrigou lá uns soldados que fugiam do Holocausto. Uma história muito bonita, viu? É, São Maximiliano Maria Kolbe, uma história muito bonita. No tempo do Holocausto. É, salvou muita gente. Olha, 6:18. Daqui a pouquinho, no outro bloco, eu vou sortear o bolo pro aniversariante da semana. Você que ainda não mandou o nome completinho, o WhatsApp é o 998557007. 998557007. Beleza? 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
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Elixir de São Caetano. 29 graus, ainda marcando o termômetro por aqui, viu? Temperatura boa, né? É, amanhã também vai estar nesse padrãozão. Deixa eu ver, hoje estava marcando um pancadão de chuva para hoje, mas parece que foi adiado, viu? É, foi adiado. Não tem mais essa previsão para hoje. Até porque você observando, né, o pôr do sol ficou mais claro, o céu, né, minha amiga? É, amanhã, sábado, vamos ter um dia ensolarado, vamos? Domingo também, segunda, semana que vem vai ser semana ensolarada e calorenta, viu? Semana de muito calor na próxima semana, viu, minha amiga? Prepara o garrão aí, depois na outra, aí a temperatura cai. É isso que eu tava dizendo ainda agora, né? Vem uma semana um calorzão danado, na outra é frio, e aí o organismo, como é que fica, né? É, a imunidade vai lá embaixo e a gripe véia pega o peão mesmo que tiver bem fraco, viu, companheiro? 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

0: besta que eu gostei. Olha só, 5, 6 e 28.
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0: Olha aí, 6:30 agora, 6:30. É, 6:30. Como é que tá aí? Tudo certinho pra amanhã? Tem festa de aniversário por aí, companheiro velho? Tem, olha que bom, né? É, aniversário sempre é bom. Daqui a pouquinho, inclusive, vou fazer o sorteio nesse bloco, viu? Já eu faço o sorteio pro aniversariante da semana de um bolo da JV Máquinas. Alô, Márcio, Autopeça 19. Tá ouvindo nós por aí, companheiro? É, meu amigo Márcio, Autopeça 19. Tá curtindo ali o som da capital, né? Mostrou até o rádio aqui na foto. Ligadinho em nós. 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Olha aí, ó, faz igual meu amigo Carreirinha. Carreirinha tem a barba bonita, olha só a barba dele. Olha, pai, tem a foto dele aqui com a esposa, tá ajeitado. Ele já recolheu os ovos que a galinha botou hoje, Carreirinha. Olha só, deu uma cuba de ovo caipira, hein, companheiro? É, ele recolheu no chapéu, bota dentro do chapéu. Cê, mas é exibido demais da conta, né? Recolheu dentro do chapéu, ovo caipira. É, a colheita do dia. Não é fraco não, hein? Lá no rancho dele. Agora, 6h34. 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Deixa eu ver aqui, já rodei pra ver aqui, ó, a pessoa que vai levar o bolo, né? Vai levar o bolo. Olha aí, tá aqui na mão, tá na mão. Oi, boa tarde, sua Márcia Aparecida Codonhos. É Codonhos que fala? Fiz aniversário ontem, dia 13. Gostaria de participar do sorteio aniversariante da semana. Deixa eu ver aqui. Ela mandou duas vezes, às 16h39 e às 17h50. Né, Márcia? Márcia Aparecida Codonhos. O final do celular 9936. Ô Márcio, eu vou mandar pra você o nome certinho da avenida ali, pra você pegar o bolo amanhã lá com a Bárbara, viu? Ali na JV Máquinas e Compressores, pra você passar lá amanhã e pegar, viu? Vou mandar o endereço certinho pra você, ali na Avenida Amazonas 1144.

0: Marcos Viola cantando pra você, 7 noites de paixão, agora 6h42.
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1: Abençoa, Senhor, a minha também.
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4: Olha, 6h44 agora na capital. 6h16, minha amiga. 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Tá ficando bonito demais da conta, viu, minha amiga? Mas tá ficando ajeitado, hein? Cuide louco. Bom demais. 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Boa noite, meu nome é Gil Ortiz, sou de São Paulo. Ô, Gil Ortiz de São Paulo, é da Rede Imaculada de Comunicação. Lá faz diariamente o programa Igreja no Rádio, olha só. É, da Igreja no Rádio, que nossa Rádio Capital transmite também, inclusive o terço da madrugada, né? É, pela Rede Imaculada de Comunicação. Eu sempre falo de vocês, você retransmite a partir de que horas? Ah, na madrugada, depois da meia-noite, né? Deixa eu ver aqui, meu amigo Barbosinha vai até as nove. É, vai até as nove e depois das nove entra a Voz do Brasil, que vai terminar às 10, aí entra a Milícia da Imaculada na Rádio Capital. Aí vai até às 5 da manhã, tá? Tá aí, abraço, meu amigo Gil Ortiz, lá de São Paulo, parceiro nosso da Imaculada, da Rede Imaculada de Comunicação. Abraço pra você, companheiro velho. 6:50, 10 para as 7.

0: paixão.
1: Você viu? É paixão demais da conta, hein, companheiro? Eita, modão, cantando pra você o Roger e o Robson, com a participação do Teodoro e o Sampaio, a dor da solidão, agora 6h54.
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1: 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E agora nós vamos nos despedindo por aqui.

0: E insistir em mudar aquilo que não depende de nós apenas rouba a paz que tanto procuramos. A verdadeira transformação começa quando entendemos que muitas vezes o problema não é o caminho, mas a forma como caminhamos por ele. A vida sempre apresentará desafios, perdas, mudanças e dias difíceis, é claro. No entanto, existe uma liberdade imensa em aceitar que não podemos controlar todas as circunstâncias, mas podemos escolher a atitude com que as enfrentamos. Quando mudamos a maneira de enxergar uma situação, ela perde o poder de nos dominar. O que antes parecia um peso insuportável pode se tornar uma oportunidade de crescimento, aprendizado e fortalecimento. A paz não nasce da ausência de problemas, mas da presença de uma mente tranquila. Quanto menos alimentamos a ansiedade, a revolta e o medo, mais espaço damos à esperança, à gratidão e à confiança. É nesse silêncio interior que encontramos clareza para seguir em frente, mesmo quando o caminho ainda parece incerto. Respire, confie no tempo. Solte o que você não pode controlar e concentre a sua energia naquilo que realmente faz a diferença. Seus pensamentos, suas escolhas e o bem que você decide cultivar todos os dias. Afinal, quando a mente encontra paz, até as tempestades deixam de parecer o fim da jornada e passam a ser apenas parte do caminho. Viu só? E procure ser feliz, meu irmão, você, minha irmã, porque Deus continua gostando muito, muito de você. A gente se encontra na segunda, sabia disso? Segunda-feira. Olha, guarde todas as experiências que você conseguir viver. As boas para sorrir e as ruins para aprender.
1: Uma saudade. É.
0: Olha que balanço gostoso. Clara Nunes, é isso? Bete Carvalho, Bete Carvalho. Beijos no coração. Até segunda. Tchau, feia.

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2: Conferindo para você, hora certa na capital. Agora, 19 horas, mais 2 minutos.

0: aí, música de Mato Grosso e Matias, lembranças na programação da capital. Teve também Fernando e Sorocaba, participação do Paulinho Mocelin. A música Caminhonete Branca e Doutor do Agronegócio. Repetindo, Caminhonete Branca e Doutor do Agronegócio. É a programação gostosa da sua capital 91,9, que fica com você até as 9 da noite.
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0: 7:12 agora.
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desse jeito, hein? André e Adriano cantou pra você Camisa Branca. Teve o Sérgio Reis e Almir Sater, Casinha Branca. Programação gostosa da sua capital, chegando a partir de agora pra ficar com você até as 9 da noite, hein? Boa noite, capital, pra você. Quero mandar um abraço todo especial aí pra você, minha amiga, meu amigo de todos os bairros aqui do seu norte. Quero mandar um abraço pra vocês aí dos distritos São Lourenço, Vidigal, pessoal que acompanha a nossa programação aí através dos municípios, né? Que faz

que é bicicleteiro. Pessoal aí das fábricas de móveis, né? Meus amigos moveleiros também curtindo a programação da Rádio Capital. Latoeiro, eletricista automotivo. Quero carinhosamente abraçar pessoal aí das vidraçarias, os meus amigos vidraceiros e também os metalúrgicos ligadinhos aqui na 91,9 recebendo o nosso carinho, hein? Quero parabenizar aí pela presença na nossa programação. Você, minha amiga dona de casa. Boa noite pra você, secretária, secretária do lar, a você diarista. Carinho todo especial pra você que mora no sítio, na chácara, na fazenda, não diferente, acompanhando aí a programação aqui da Rádio Capital, né? Quero abraçar também quem? Quero abraçar também você, isso mesmo. Você que tá aí trabalhando, né? Quero mandar um abraço todo especial pra você que é padeiro, pra você que é pizzaiolo, né? Meus amigos aí das pizzarias, um abraço pra vocês dos bares, lanchonetes, quitandas, mercearias,

0: profissional do volante, você que tá aí pelas estradas da vida, né? Transportando o progresso do nosso país e passando aqui na rodovia, nas nossas rodovias, melhor dizendo, da região noroeste do estado e dando uma carona pra capital, hein? Boa noite pra você, carreteiro, caminhoneiro, pra você que tá com seu carro de passeio, passeando ou então trabalhando. Olha, que São Cristóvão, seu protetor, te proteja sempre, que Nossa Senhora Aparecida, padroeira do Brasil, com o teu manto sagrado, cubra cada pedacinho de asfalto por onde você passar, dando a você o direito de ir e vir pelas estradas da vida e, em especial, voltando aí, né, pro seio da sua família, é o que a gente deseja pra você, tá certo? Um abraço pra você, hein? E pra minha inseparável companheira de todos os dias, boa noite pra você, costureira, faccionista, tricotadeira, bordadeira, arrematadeira. Boa noite pra você, crocheteira, acompanhando aí a nossa programação, né? As tricotadeiras também ligadinhas por aqui. Olha, muito bom saber que você acompanha 91,9. Modelistas, pilotistas, estilistas também acompanham a gente. E o pessoal dos lixados, dos cotados e das lavanderias também desfilam na programação da 91,9. Um abraço todo especial para vocês, hein? Como é que faz? 998557007 é o nosso WhatsApp. Você entra em contato com a gente e a gente toca a música que você pede, tá bom? E mandar um abraço também para quem tá longe, né? Acompanhando aí a programação da Capital através da internet no www.capital91.com.br. 19h22 agora.
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0: Você que está participando pelo 998-55-7007, muito obrigado pelo carinho. E a Capital é assim, você liga, a Capital toca.
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0: Agora são 7:32.
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0: Pois é, e nesse bloco, opa, quase que eu derrubi o microfone aqui, né, rapaz? Lembranças, cantou pra você o Leonardo lá em cima, as marcianas, não, as mineirinhas na retrovisor. Teve César Menotti e Fabiano, opa, e Fabiano, é? Tá complicado, hein, guri? César Menotti e Fabiano cantou a música pra você. É, Espumas ao Vento e Lembranças de um Beijo Bom, né? Quero mandar um abraço aqui pro meu amigo Chiquinho, eletricista. Ele que me passou uma mensagem agora há pouco, ele que pediu a música Estrelinha, com de Paulo e Paulino, participação da Marília Mendonça, né? Ô, meu camarada, olha, que Deus conforte o seu coração. Ele que passou o recado pra gente aqui, né? Passou pra mim agora, que eu não sabia. Tá ouvindo o programa. E pediu umas músicas e falou, essas músicas mexem com a gente, né? Mexem com o meu coração. Depois de uma grande luta contra o câncer, minha querida Maria foi morar com Deus. Chiquinho, que Deus proteja você, que Deus abençoe seu coração. Que seja um até breve, né? Porque é assim que a gente deve encarar as coisas. Eu sei que é difícil, mas a gente sabe também a luta que foi para ela permanecer até agora, né? Um abraço para você. Obrigado pelo carinho da sintonia e continue sempre curtindo a programação da Capital. 19h40 agora.
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0: 19h41.
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eu viesse aqui pra pedir em romaria e prece paz dos desaventurados.

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1: Tá aí, Música Mensagem da Hora, Downsides, cantando pra você, Romaria. César e Paulinho, eu e meu pai, hein? A programação gostosa da Capital 91 até as 9 da noite. Lembrando que a partir das 9 tem a Voz do Brasil. Na sequência, você tem 9 meses com Maria e a música do passado marcando presença na programação da sua Rádio Capital, hein? Boa noite pra você de todos os cantos, boa noite pra você aí dos distritos, São Lourenço, Vidigal, pessoal lá de Malu também curtindo a nossa programação.

0: também ouve a nossa programação. Um abraço pra vocês aí de Bernardelli. Agora, não sei se é de terra, se pertence a Tapejara ou se pertence a Rondon, né? Mas não interessa. O importante é que eu quero mandar esse abraço gostoso pra aquela comunidade bonita lá do Bernardelli. Um abraço pra vocês aí, hein? Até às 21h, você já sabe. Boa noite, capital.
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0: 19h51.
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Pois é, desse jeito, hein, milionário e Zé Rico, levando a vida. Essa música aqui foi lá pra Minas Gerais, hein? Valtecir, lá em Minas Gerais, mandando um abraço pros amigos aqui de Cianorte, ele que

receber um abraço, o Atílio Marcus, lá da cidade de Paissandu. Um abraço pra vocês aí de Paissandu. Quero mandar um abraço também pra quem? Pro... deixa eu ver o nome do compadre aqui. Ah, João No...

Zenilda, lá do Santa Mônica. É, acho que é Santa Mônica, né? Aí eu não consigo lembrar o nome dessas coisas. Pelas barbas do profeta, viu? Acho que é a idade, né? Como é a idade. Creuza também tá por aqui, a Solange Aparecida, a Neide lá do Cianotinho, a Vanessa, né? A minha irmã, tá curtindo a gente lá na capital do estado através da internet. Também a Maria Sueli, um abraço pra vocês. E a Eliane, lá da Estrada Rodeio, também acompanhando aí a programação gostosa da capital 91,9. Até às 9 da noite, é só coisa boa pra você. 20

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2: 20 horas, 3 minutos agora.
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É o quadro Saudade, música do passado marcando presença na nossa programação. Só modão hoje, hein? Você ouviu lá o Antônio Marcos cantando Tornerô. Teve também o Rotações por Minuto, né? Revoluções por Minuto, melhor dizendo, RPM.

tem assim, tipo, 25, 30, que nem eu, né? Cada perna, não. Nem dá, né, compadre? Eita! Essas músicas aqui fizeram muito sucesso naquela época, né? Tô, Nenu, nossa senhora, hein? Compadre, você ia cansado tanto dançar, né? Como

Adílio, não é assim, Adílio? Adílio Marcus, lá de Paissandu, acompanhando aí a programação aqui da Capital 91,9, hein? Por falar em acompanhamento, deixa eu mandar um abraço aqui pro João Novo, lá da Estrada Fubá, né? Ele que pediu a música do João de Barro.

dar em palco, né? É. Aí o palco cai, né, compadre? Ô, João, um abraço pro João lá na Fubá, acompanhando a nossa programação, juntamente com a esposa, com a Cida, né? Quero mandar um abraço pra Iraci e o seu Milton, pessoal lá de Itapejara. Tô ficando magro, comadre, tô fazendo regime, né? Aí quando você descobre que tá doente, tem que fazer as coisas, senão eu vou te contar, né? A Sônia da Bom Jesus também tá por aqui. O Rodrigo Camargo, né? Um abraço pro Rodrigo Camargo. Vanessa Bispo lá em Japurá. A Sandra da Vila 7. Rosângela Lima, lá

0: ali da... Da Sairas, né? Na Vila 7. Roseli Salles, também lá do Conjunto Ovid Franzoni, tá acompanhando a nossa programação. A Maria Helena, a Isabel lá em Mandaguaçu. Um abraço pra vocês de Mandaguaçu. Quem mais? Carla Mendes, ali no Cianotinho. E a Fátima, né? A minha cunhada, também tá acompanhando nós por aqui. Um abraço pra vocês, hein? Alguém perguntou pra mim a respeito do Bazar do Santuário. O encerramento é amanhã, tá, gente? Encerramento amanhã, tá bom? Qualquer novidade, a Capital informa no transcorrer da nossa programação amanhã. Mas a princípio, amanhã termina o bazar ali do Santuário Eucarístico da Paróquia São Vicente, ou melhor, da Paróquia Nossa Senhora de Fátima, tá bom? Fica registrado aí então, né? Alguém perguntou, eu respondi e agora eu vou falar pro ouvinte no geral. Porque muita gente perguntou também pra mim como é que ficou, como é que não ficou. É desse jeito. Então amanhã é a conclusão e depois, se porventura houver alguma alteração, a gente fala durante a nossa programação. Um abraço pra vocês. Obrigado pelo carinho, né? 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
0: 20:18.
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2: 20 horas, 22 minutos agora.
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Sérgio Reis cantando pro João Novo a música João de Barro. Ele que ofereceu pra esposa, né? Pra Cido, um abraço pra vocês aí na Estrada Fubá, tá? E começamos o bloco com Bruno e Marrone. Será que tem? Será que tem alguém acorrentado em você? Pelas barbas do prof...

preparativos pra esse final de semana, hein? Tem alguma coisa boa pra fazer? Sempre tem, não é verdade? Sempre tem, claro que tem. Colocar esse final de semana nas mãos de nosso Senhor Jesus Cristo pra que tudo dê certo, não é verdade, minha comadre? É.

0: Ó, se não sair, se não limpar o quintal, não vai pro boteco tomar aperitivo e conversar com os amigos. Aí lascou tudo, hein? 8 horas mais 32 minutos agora. Boa noite pra você.
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0: Agora são 20 horas 34 minutos.
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0: Nossa, eu quero Tocantins inteiro depois dessa, viu?
1: Aí na época eu fico analisando ele cantar, eu acho bonitinho demais.
0: Obrigado,
1: eu amo demais ele.
0: Obrigado,
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do Thierry. Já o Hugo e o Guilherme, um pouco rippers de você. Fale um pouco comigo. Então não tá falando não, compadre. Vai ver que ela tá rouca, perdeu a voz, né? Aí não tem jeito de conversar não, né? Ô, oh, barbaridade também, você não tem nenhum pingo de paciência com a comadre. Gustavo Lima, de menina pra mulher. A hora certa na capital, agora são 8 horas e 45 minutos, hein? 8h45.

0: 15 minutos agora para as 9 da noite.
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2: 20h47.
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Nossa Senhora de Fátima, hein, gente? Ali no salão, tá bom? Então tá certo, então. Olha, um abraço pra vocês, um excelente final de semana. Daqui a pouquinho tá chegando pra você a Voz do Brasil. E na sequência, nós teremos aí 9 meses com Maria. E depois, aquele musical gostoso pra você aqui na programação da sua Rádio Capital, hein? É, a música do passado marcando presença na 91,9. Tô deixando uma música do Elton John, ou melhor, do John Lennon, Imagine. Essa só que é versão reggae, tá? Um abraço pra vocês, até segunda.

0: Está no ar a Voz do Brasil. As notícias do governo federal que movimentaram o país no dia de hoje.
1: Olá, boa noite.
2: Boa noite para você que nos acompanha em todo o país.
1: Sexta-feira, 14 de agosto de 2026.
2: Vamos ao destaque do dia.
1: Vícios em apostas.
2: 1.200.000 brasileiros decidiram bloquear o próprio acesso às plataformas.
1: E mais de 800 mil pessoas estão impedidas de apostar em bets por participarem de renegociação de dívidas. Dilson Santa Fé.
3: Desse total, aproximadamente 794.200 estão relacionadas à modalidade voltada a inadimplentes.
2: A regulação da publicidade para bets foi tema da entrevista de hoje.
1: Ricardo Morishita, da Secretaria Nacional de Defesa do Consumidor, faz um alerta para quem gosta de jogar.
4: Jogar faz você perder dinheiro. Você perde. A regra é perder.
2: E hoje vamos fazer um passeio por patrimônios históricos brasileiros.
1: O Brasil possui 26 locais com esse título mundial da Unesco.
2: Pela voz de quem vive no local, conheceremos mais sobre três cidades tombadas.